0: Então vamos embora, mas eu...
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0: Agora em Palmas, 9:03.
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0: É isso aí, por aqui a música não para. Lucas Roque Gabriel, O Rosto de Cristo, pedido da minha amiga, irmã Edileuza.

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1: Maravilha, maravilha, esse é o Deus dos deuses. É, isso aí. Vamos lá, vamos interagir com o ouvinte que está passando por aqui, irmão Clécio Custer. A paz do Senhor, irmã. Toca Dracma com Damares. Eu ofereço para minha esposa Valdirene e para a irmã Edileuza e para todos sintonizados na melhor do Brasil. Boa noite, fiquem todos com Deus. Amém, irmão Clésio. Deus abençoe. Muito obrigada pela companhia. Abraço aí para sua esposa. Já tá na grade, já vamos curtir essa canção, né? Que Deus abençoe. É, meu amigo Jânius Pires de Macedo passou por aqui também, pedindo aí Gideão e os 300. Mandando aquele alôzão todo especial para todos que estão ligados e sintonizados. Ele que fala diretamente do Aurene 3, né? Que Deus abençoe. Com certeza daqui a pouquinho tá chegando por aí o Patrício, o JC. É, meu amigo JC lá da Aurene 3. É o João Carlos lá no Luzimangues também, né? É, evangelista, a missionária Iranildes,

0: Cleivon, lá no Laguna 1, né, juntamente com a missionária Maria. Que Deus abençoe todos os ouvintes aí. Meu amigo Pedrinho da Farinha, que não tá ligando, mas tá ligado também, né? É isso aí. Evangelista Jadson também chegando por aqui. A paz do Senhor, cantora Elianai. Gostaria de ouvir o louvor com Marcelo Nascimento. Mostra tua força, mostra tua glória. Ofereça a todos os plantonistas. Diretamente da região norte da capital, 503 Norte, Evangelista Jadson. Também quero abraçar com muito carinho meu esposo na 607 Norte. Um beijo no seu coração, meu amor. Que Deus abençoe. 922, Damares, chegando por aqui. A Dracma e o seu dono.
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0: maravilha. Lucas Agostinho, o escudo. Um medley, né? O escudo, mas sou um milagre.
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0: Canção e louvor chegando por aqui, cheiro de milagre. Essa vai para você que está no trânsito aí, né? Nossos motoristas de APP. Sebastião Neto, que já mandou aqui a foto do painel do carro, tá ligado também. Deus abençoe. Pastor José Henrique e todos os Ubers que estão aí trabalhando e sintonizado no Toca Toca da Paz. 9h40.

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9h54. É isso aí, 9h54, isso mesmo, chegou a hora. É, eu quero aqui deixar aos papais, né? Todos os papais que estão aí ligados, sintonizados. É, já que a gente não vai estar por aqui no final de semana, um feliz dia dos pais. Que o Senhor Jesus continue abençoando, agraciando e dando sabedoria a cada pai. Você que já é pai, avô, bisavô, você que já está aí aguardando, ansioso por esse momento, né? Que o nenenzinho já está a caminho, você que ainda está projetando, mas que o Senhor possa dar sabedoria e cobrir de bênçãos, que você seja um pai profético na vida dos seus filhos, dos seus netos, enfim. Que Deus abençoe, parabéns, feliz dia dos pais a todos os papais. E eu vou ficando por aqui, desejando a vocês aí um lindo, maravilhoso final de semana, domingo, né? Comemorem mesmo os filhos, façam festa, dê presente aos seus pais. Que Deus abençoe grandemente. Gente, eu vou dizer uma coisa pra vocês. Eu sei que dinheiro tá difícil, mas vô, bisavô também é pai. Então, não lembra só do seu papai, lembra aí do vovô, do bisavô também, quem ainda tem, né? E leva lá um presentinho, um abraço carinhoso, faça isso, meu papai tá longe, mas com certeza vou falar com ele por telefone, chamada de vídeo, e o presente vai depois, né? Nas férias aí, a gente vai dar uma voltinha por lá, leva um presente, que não é na mesma cidade. Mas enfim, que Deus abençoe grandemente a todos vocês, e você... Principalmente a mulherada aí da região norte, né? Amanhã, logo mais às 8 horas da manhã, tem consagração da Regional Norte 4, ali na D72, na 605 Norte. E você é o nosso convidado especial. Não perca. Vamos lá. Que Deus abençoe. Forte abraço. Beijo no coração. Muito boa noite na paz do Senhor Jesus. Fui!

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1: Rádio Paz FM, agora 10 horas 12 minutos.
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1: Então, muito boa noite na paz do Senhor. Começando agora mais um programa Conexão de Líderes, na minha, na sua, na nossa Rádio Paz, a rádio da família. Esta rádio que tem como objetivo levar a palavra de Deus ao seu coração. E hoje, nessa sexta-feira, dia 7 de agosto, né, de 2026. Tô querendo voltar para trás aí, né? Quero voltar aqui para 1996. Que é isso, né? De 2026, eu, pastor Juraci, como sempre, né? Estamos aqui na sexta-feira com muita alegria, com muita paz, com muita felicidade no coração, para trazer a lição da revista da Escola Bíblica Dominical Ministério de Madureira, né? Editada pela editora Betel. Naturalmente, os irmãos de outros ministérios, de outras igrejas, ficam aí sem esse material na mão para acompanhar. Mas vocês são bem-vindos, né? Nós queremos de início mandar um abraço aos irmãos da Igreja Católica, né? Os irmãos da Igreja Católica, uma grande parte deles ouvem a Rádio Paz, e a gente fica muito feliz por isso, né? Muita gente da católica fica sintonizado, gosta de coisa boa, gosta de música gospel, gosta de palavra, de Bíblia, né? Graças a Deus por isso. E também dos outros ministérios, Quadrangular, Ministério Deus é Amor, Ministério Batistas, né? Todos eles, né? São vários ministérios. A PIB, né? Que é a primeira igreja. E se tem segunda igreja, terceira. Não sei se tem quarta, né? Seria o quarto ministério. Mas aí também você tem Presbiteriana, que também segue a mesma função. Eles dividem em primeira, segunda, terceira, né? Presbiteriana. As Assembleias de Deus, geralmente, elas dividem com o nome, né? A Assembleia de Deus de Madureira, Assembleia de Deus Ministério Seta, Ministério Cadetins, Shalom, Monte Sinai, né? Geralmente tem um nome. As Batistas, os ministérios tradicionais, geralmente eles gostam muito de usar a nomenclatura primeira, segunda igreja, primeira igreja, segunda igreja, terceira. Mas vocês são todos bem-vindos, tá? São todos bem-vindos nessa noite, e um abraço aí do pastor Juraci, representando aqui a Rádio Paz. E também um abraço ao pastor João Milton, em Araguaína, com toda a igreja ali, todo o campo de Araguaína, todos os irmãos que ouvem a rádio em Araguaína, todas aquelas pessoas que são de outros ministérios também em Araguaína que ouvem, né? Os irmãos da Católica, Batista, Presbiteriana, outros ministérios da Assembleia de Deus lá em Araguaína, que vocês possam ser bem-vindos, tá bom? Nesta noite aí, ouvindo a EBD, esta sexta lição do livro de Provérbios. E eu mando esse abraço para todo mundo de Araguaína, em nome do pastor João Milton, que é o presidente do campo de Araguaína, tá? Brevemente estará também aberto o sinal em Gurupi e região sul, né? Parece que já está praticamente quase pronto. E a Rádio Paz estará aí alcançando aí seus 80 municípios quando abrir a região, a frequência em Gurupi. Mas nós estamos felizes nesta noite, muito satisfeitos, tá? Deus está no controle, tá? Deus está no controle. E a revista, e a lição de hoje é uma lição tremendamente abençoada. Eu acho que se você soubesse o tanto que essa lição é abençoada, você não ia desligar o som do seu carro, você não ia desligar o seu celular, o rádio. Você ia ficar aí sentadinho, né, ouvindo até as 11 horas. É uma hora de aula, é uma hora de aula, né? Não dá para cansar. Eu quero também mandar um abraço aos profissionais da noite, né? Eu chamo os profissionais da noite, os taxistas, né? A rodoviária ali, muito táxi e tal, os taxistas. O pessoal dos Uberes que estão transitando aí, carregando pessoas e sintonizados na paz. O pessoal dos hospitais, das UPAs, né? Enfermeiros, médicos, né? Assistentes. O pessoal que fica ligado aí. Que Deus possa abençoar vocês, tá bom? De maneira muito grande. Dê uma bênção a vocês naquilo que vocês precisam, né? Bênção na família, bênção na saúde, tá? Bênção financeira, que vocês sejam abençoados financeiramente, que vocês prosperem, prosperem a família, os filhos de vocês, tá bom? Deus abençoa. E eu quero então pedir àqueles irmãos que estão em casa, que têm a revista, para abrir na lição de número 6, tá? Porque nós vamos aqui já iniciar. E a gente não tem música, não tem canção. O que que eu falei pro diretor, irmão Carlinhos? E ele topou, né? Eu falei, irmão Carlinhos, eu queria fazer a EBD, idêntica à EBD que se faz na igreja. A EBD presencial. Que nós começássemos a lição e fôssemos discorrendo até o final, sem intervenção de música, de comercial, sem nada, para o pessoal ficar ligado, assim como é na igreja. Ah, o Carlinhos é muito tranquilo, pensou, né? Não, pastor, fica à vontade, se eu achar que... É por isso que eu faço isso, tá? Eu chego, boto os copos de água aqui perto do microfone e vou ministrando como se eu estivesse ministrando na igreja. Até para a gente, acho que ganha mais tempo. Se rodássemos duas músicas aqui, a gente talvez deixasse de falar alguma coisa, tá? Então, a nossa intenção aqui é que vocês tenham, através do rádio, uma aula de EBD muito idêntica à aula presencial que vocês têm na igreja, tá? Peguem, então, aqueles irmãos que estão em casa, dá uma esticada no braço aí. Pega a revista para lermos a lição de número 6, tá? Do livro de Provérbios. É uma lição muito abençoada, tá? Vamos lá então. Diz assim, ó, o título da lição: a bênção da generosidade. Quando o coração aberto atrai o favor de Deus. Ah, pastor, e o que é generosidade? Essa palavra que parece que a gente quase não usa mais hoje. Vocês vão descobrir na lição aqui, tá? Fica ligado. É um ponto que você vai descobrir. O que é generosidade? Precisamos ser generosos? Deus espera que os filhos dele, os cristãos, sejam generosos? Né? A igreja precisa ser generosa? Essas respostas nós vamos ter aqui através do que o bispo Abner escreveu, tá bom? Vamos lá então para o textuário. Os irmãos estão com a revista, né? Já pegaram, aqueles que estão em casa. Diz assim, ó: o que é de bons olhos será abençoado, porque deu do seu pão ao pobre. Provérbios 22:9. Dado pão ao pobre, é um ato generoso. É um ato de generosidade. Abençoar o pobre é um ato de generosidade, tá? E o versículo diz assim, ó: o que é de bons olhos será abençoado, esse generoso, né? Porque deu do seu pão ao pobre. Isso é muito claro, esse versículo aqui não precisa de explicação, não, né? Aí a verdade aplicada diz assim, ó: a generosidade é uma virtude que agrada a Deus e favorece o próximo. A gente só consegue ser generoso com outra pessoa, irmãos. A gente só consegue ser generoso com outro ser humano, com outro irmão nosso, com outro filho de Deus. Ninguém é generoso com algo imaterial. Ah, vou ser generoso com a minha casa, eu vou ser generoso com o meu carro, eu vou ser generoso com... Não, você só é generoso com o seu semelhante, tá? E aqui diz, a generosidade é uma virtude que agrada a Deus e favorece o próximo. Texto de referência. Agora eu queria pedir a todos os ouvintes, não só os irmãos da Madureira, né? Só os que têm revista, para que vocês abram em Provérbios, capítulo 11. Eu vou dar um tempinho aqui de meio minuto para vocês abrirem, os que estão em casa, em Provérbios, capítulo 11, a partir do versículo 12. O versículo 12, o versículo 17, o 20, o 25, o 26 e o 27. Né? Vamos lá, então, deu para encontrar, né? Provérbios 11. Diz assim o 12, ó: o que despreza o seu próximo é falto de sabedoria. O que despreza seu próximo é falto de sabedoria, ou seja, não tem sabedoria, é tolo. Mas o homem de entendimento cala-se. O homem benigno faz bem à sua própria alma, mas o cruel perturba a própria carne. Quem é benigno, quem faz o bem, quem é benevolente, quem é generoso, essa pessoa, ele faz bem à sua própria alma, né? Abominação para o Senhor são os perversos de coração, mas os que são perfeitos em seu caminho são o seu deleite. Ô, irmãos, oxalá sejamos perfeitos, né? Abominação para o Senhor são os perversos de coração, mas os que são perfeitos em seu caminho são o deleite do nosso Deus. Ó, o 25, vamos, pula para o 25 aí. Nós lemos o 20, pula para o 25. Diz assim, ó: a alma generosa engordará, e o que regar também será regado. Se você quer engordar, isso aqui é no sentido de você, em todos os aspectos da sua vida. A alma que é generosa, a alma que abençoa, a alma que não retém a mão, essa alma engordará. Essa palavra aqui, vocês entendem o que quer dizer. Não vou ficar esmiuçando, não, porque a lição é muito grande. Mas a alma engordará. E o que regar também será regado. O que é regar? Abençoar, né? Quando se rega, se joga água em alguma planta, em alguma coisa, né? Ao que retém o trigo, o povo o amaldiçoa, mas bênção haverá sobre a cabeça do vendedor. O que busca cedo o bem, busca favor, mas ao que procura o mal, este lhe sobrevirá. Quem procura o mal sobrevirá a quem o procura, tá? Gostaria que você que está em casa, na posição que puder fazer isso, orar comigo, sentado numa rede, numa preguiçosa, no sofá, feche os seus olhos comigo e oremos por um minuto e meio, pedindo a bênção do Senhor para esta lição, para esta noite. Isso aqui fala muito forte no nosso coração, mas nós temos dificuldade com essa matéria. Nós temos dificuldade com isso. Nós não temos facilidade para sermos generosos. Mas vamos pedir ao Senhor que venha falar conosco nessa noite através da sua palavra e que a partir desta lição nós podemos ser mais disponíveis para o ato da generosidade. Soberano Deus, Pai de misericórdia, na tua presença, Senhor, mais uma vez nós estamos, meu Deus, com o nosso coração, com a nossa alma voltada para o teu trono, Senhor. Meu Deus, no intuito de te adorar, de te servir, de estar aqui nesta noite para ser um canal de bênção nas tuas mãos. Viemos aqui com a intenção de poder ser um vaso que nesta noite o Senhor utilize para ser usado por ti. Faz, meu Deus, com que cada ouvinte, cada irmão, cada pessoa amiga desta rádio Paz, esta que é a rádio que tem como intenção ser a rádio da família, porque entendemos que a família é a partir dela que a sociedade se organiza. Faz, meu Deus, com que as pessoas que estão sintonizadas nesta noite possam entender o princípio da generosidade, o princípio de abençoarmos as pessoas que nos cercam, que nos acionam durante o dia. Ah, papai querido, faz com que nós estejamos dentro da tua vontade, naquilo que tange esse tema. Faz com que sejamos generosos. Faz com que sejamos abençoadores. O Senhor nos colocou aqui, o Senhor nos salvou. Não foi para que ficássemos indiferentes ao sofrimento das pessoas que precisam de nós. Mas o Senhor nos salvou para que sejamos sensíveis à voz do teu Espírito. Faz com que sejamos bênçãos para as pessoas desta noite. É a oração que fazemos em teu nome, Jesus. Amém e amém. Então, nós vamos já está adentrando na lição propriamente dita sobre generosidade. E o autor, Bispo Abner, o bispo, ele fala algo interessante aqui logo no começo da introdução. Ele diz que a generosidade, ela é uma virtude. E lógico que é. Ora, a pessoa que é generosa é virtuosa também, né? É uma virtude. Agora, essa virtude, ela deve ser praticada por toda a igreja. E a igreja deve levar essa virtude da generosidade com muita seriedade. Sabe por quê, irmão? Porque a generosidade, assim como eu disse no começo, ela leva em conta o próximo. Ninguém é generoso contra, as paredes, não sei da onde, né? Não, só somos generosos com pessoas. Só somos generosos com semelhante a nós. E aí o bispo, ele diz que nós precisamos levar isso muito a sério, porque nessa questão da generosidade está um mandamento de Jesus. Lembram quando o príncipe de Israel chega e pergunta para Jesus: Jesus, qual que é o primeiro mandamento? Se o senhor fosse fazer um conceito, conceituar os mandamentos aí, colocar em ordem, em prioridade, qual seria o primeiro mandamento, Jesus, que o senhor indica aí como sendo o principal? Jesus diz assim, ó, primeiramente você precisa amar o Senhor teu Deus de todo o coração. E outro embutido nesse, semelhante a esse, é amar ao teu próximo como a ti mesmo. É como ele dissesse, olha, um está muito atrelado no outro, porque você precisa amar o próximo como você mesmo, porque não dá para me amar de todo o coração se você não amar o próximo, né? Para você me amar, quando você pegar o seu irmão precisando de alguma coisa, precisando de você, você vai ter que abençoar ele, você vai ter que, né? Então, por isso é que o tema da generosidade é importante, porque ele leva em conta o primeiro mandamento que Jesus ensina àquele mestre de Israel, né? Amar ao teu Deus de todo o coração e ao próximo como a ti mesmo. E foi Jesus que disse isso. Como é que ama o próximo? Sendo generoso, fazendo generosidade. Existem as pessoas que elas morrem de amor por pessoas que estão na África, no Sudão, na Nigéria. Ah, lá tem umas crianças que passou do fome. Eu morro, eu tenho um amor muito grande, eu tenho uma paixão muito grande. Mas o seu vizinho do lado, que você sabe que ficou desempregado e que a mulher já estava desempregada também, porque a mulher era do lar. Aí o camarada trabalhava, você sabe que ficou desempregado. Tem 3 filhos pequenos que você vê todo dia brincando na porta. Aí você está morrendo de amor pelo pessoal da Nigéria, do Sudão, lá não sei da onde. Mas o vizinho que você sabe que está passando necessidade, você não tem um pingo de amor por ele. Ou se tem um amor, não tem a generosidade. Porque dava para ir no mercado fazer a compra, e aí quando você fosse fazer a compra, aí você ia voltando lá e falava assim: mulher, faz o seguinte, esse carrinho aqui é nosso, agora vai lá fora, pega um carrinho. Vamos levar para aquele vizinho nosso lá, tem 3 casas entre a nossa e a dele. Ele está desempregado. Está desempregado, eu sei que ele está desempregado. E está doente, né? E a mulher não trabalha, eu conheço, é de casa, é do lar. E os meninos também não trabalham, são pequenos.

doença, não pôde trabalhar, e a irmã não trabalha, os filhos são pequenos, né? Eu preciso levar alguma coisa para eles. Irmão, generosidade é amor em ação, é amor sacrificial, é amor aonde nós enfiamos a mão no bolso, né? Generosidade é o amor prático, é o amor vivo. Amar sem fazer nada é um luxo. Amar sem sacrifício nenhum, eu acho que é um amor muito lógico, muito, é um amor meio logístico, né? Aquele amor muito... aqui é só o começo, tá? Ser generoso é investir na eternidade. Irmão, quando você, quando eu, nós somos generosos, nós estamos investindo na eternidade. Como assim, pastor Juraci? É que as verdadeiras riquezas, elas não são materiais, porque nós não vamos levar os bens adquiridos nesta terra para a eternidade. Porém, a obediência à palavra de Deus nos habilita a entrar pelos portões celestiais. E a generosidade é uma virtude ensinada por Cristo. Tá? Nós temos uma tendência, irmão, de ficar juntando coisa. Meu Deus do céu! O cara tem 4 casas de aluguel, aí ele fala assim: não, agora eu preciso comprar agora um terreno maior de esquina, porque eu quero fazer um sobrado, né? Porque aí eu alugo o primeiro, o segundo piso, o terceiro piso, aí eu quero fazer algumas salas comerciais embaixo, né? E aí depois, não, e aí depois não para, né? E depois, deixa eu falar pra você, as verdadeiras riquezas não são materiais, não. Essa coisa material aí, isso é algo muito passageiro. Isso é coisa para 60, 70 anos. A eternidade, a palavra já diz, é a eternidade. Para a eternidade, o que conta é esses momentos de lampejo que você é generoso. Essas venetas que você dá. Que veneta, pastor Juraci, que veneta é essa? Que palavra é essa de veneta? Dentro do mercado. Lembrei do irmão que está desempregado acolá. Congrega na minha igreja, lembrei. Bora pegar um carrinho ali fora, bora juntar as coisas para ele. Aí pá, me enche o carrinho, leva, bota no bagageiro, leva pro irmão. Né? Eu cheguei lá, irmão, trouxe as coisas aqui, o que foi? Deus está me fazendo ser generoso. Deus está me ensinando a ser abençoador. Fiquei sabendo que o senhor está desempregado, doente, enfermo. Trouxe umas coisinhas para o senhor aqui. Né? Isso aqui não perde, não. Todo mundo, isso aqui não perde. Ser generoso é investir na eternidade. Quem faz isso para o próximo está cumprindo o mandamento de Jesus: amar o próximo como a si mesmo. Os generosos, eles são agraciados por Deus. Tá? O generoso prospera, irmãos. Ah, pastor, eu achei que quem dava as coisas abençoando as pessoas ficava mais pobre. Conversa. Tá? Sabe por quê? Porque o Wesley, ele diz que quando o possuidor dos céus e da terra trouxe você à existência e colocou você neste mundo, não foi como proprietário desse mundo, não. Foi como mordomo. Quando Deus te colocou aqui, ele colocou você aqui, foi como mordomo. E o que é mordomo, pastor Juraci? Mordomo é cuidador, é administrador. Para com isso. Hã? Deus te deu um monte de coisa. Deus te deu um monte de patrimônio. Você não é dono disso, no sentido da palavra de dono, não. Deus colocou esses bens na sua mão, foi para você administrar.
eu tenho um amigo

eu tenho um amigo que tem a mão muito aberta para abençoar, e de vez em quando eu conto essa frase dele para algumas pessoas. Eu perguntei para ele, andando no carro dele, falei: irmão, como é que o senhor consegue abençoar tanta gente assim? Eu não entendo, é porque quando você abençoa, o dinheiro não cabe, o dinheiro rende, sei lá, o que, que você faz? Aí ele falou assim: Juraci, Deus me fez entender que eu sou agência de Deus, dele, aqui na terra, para abençoar as pessoas. Ou seja, ele me fez a agência dele aqui na terra para abençoar as pessoas. E que ele é dono do mundo, ele tem dinheiro demais, tudo é dele. Se eu entender e obedecer e eu acreditar que eu sou abençoado para abençoar as pessoas, que eu sou a agência dele, aí pronto, aí ninguém segura não. Mas Deus falou isso para você quando? Não, amor. Ele falou: há muito tempo, é por isso que eu abençoo assim, ó. O pessoal fica encabulado. Deus me disse que eu sou agência dele para abençoar as pessoas que precisam. Falei: eu descobri aí realmente o seu segredo, tá? Tem pessoas que acham que se ele abençoar vai ficar pobre. Se ele for no mercado e comprar uma cesta de R$200 para dar para o irmãozinho que está lá numa dificuldade terrível, né? Ele vai: não, não dou conta não, eu vou, não, preocupa não, você serve ao Senhor dos Senhores, ao dono do ouro e da prata, irmão, tá? O Deus que você serve te deu tudo que você tem muito mais para dar, para com isso. Você é a agência de Deus nessa terra para abençoar as pessoas. E quanto mais você dá, mais ele te dá também. Quanto mais você dá, quanto mais você abençoa as pessoas, aí você fica encabulado como é que Deus te dá tanto. Deus usa os generosos. Deixa eu falar para você. Você quer ser usado por Deus? Tem pessoas que têm uma vontade de ser usado por Deus. Seja generoso, abençoe as pessoas. Sabe por quê? Porque o generoso, ele será abençoado. O bondoso será abençoado porque reparte seu alimento com os pobres. Reparte do seu alimento com os pobres. Não vai dar para quem é mais rico do que você, não? Né? Não precisa, o cara é mais rico. É com o pobre. É com o enfermo, aquele irmão que está adoentado, que ficou doente, tá? O bondoso, ele vai ser abençoado porque ele reparte seu alimento com os pobres. E Paulo fala nisso, né? Paulo diz para que nós não cansemos. Paulo nos adverte para que não cansemos de fazer o bem, porque chegará o tempo certo de fazer a colheita, se não desanimarmos. Então você vai fazendo bem, vai fazendo bem, vai fazendo bem, você vai fazendo bem, aí chegará a hora de Jesus fazer a colheita. Aí na hora que Jesus for fazer a colheita, aí a Bíblia diz que quem dá ao pobre empresta a Deus. Quem dá ao pobre, quem abençoa o pobre, empresta a Deus. Ei, quando você dá alguma coisa para o pobre, você não está emprestando para qualquer pessoa, não. Quando você vai lá no mercado, você pega uma... Você fica sabendo que o irmão está enfermo, doente. Você vai bater na casa dele: irmão, cadê a receita que o médico passou para o senhor? Ah, irmão, está aqui, mas eu não comprei os remédios, não, porque o dinheiro é pouco. E aí eu não vou comprar esse remédio que não tem dinheiro. Me dá essa receita aí, irmão. Me dá essa receita aí. Aí você vai lá, via a receita, vai na farmácia. R$300, é o valor que valeu. Você paga o valor que valeu lá na farmácia. Mas aquele valor que você deu ao pobre, ao enfermo naquele momento, ele ficou emprestado para Deus. E Deus não é
alguém que você empresta e ele esquece, tá? Então, é interessante isso, Paulo dizendo, ó, vai chegar a hora da colheita se não desanimarmos. Por quê? Porque tem pessoas que depois vai desviar lá na frente. Aí, às vezes, tudo que ele fez para trás vai ficar perdido. Mas se não desanimarmos, nós vamos encontrar com Cristo na eternidade. E ele vai nos pagar. Vai estar registrado lá. Tá? A generosidade é uma expressão de amor ao próximo. Expressão de amor. A generosidade é expressão de amor ao próximo. Eu estava numa escola dominical, na minha igreja, congrego com o pastor João Paulo, né? Pastor João Paulo, pastora Paula, né? E o casal de filhos, né? João Pedro e Mariana. Aí o irmão lá, o irmão músico, me passa pela porta, vai saindo ali, terminou a escola da EBD, ele vai me passar por a porta, enfia a mão no meu bolso, bolso da calça, dá uma enfiada no bolso aqui, dá uma sacolejada. Aí eu falei, o que que foi, será? Então, ele foi embora, quando eu saí, eu enfiei a mão no bolso, uma oferta boa, né? Aí eu pensei comigo, e como as pessoas são bondosas, como as pessoas dão lugar a muitas vezes a uma fala que o Espírito Santo fala na sua mente, a uma voz, né? Uma voz do Espírito Santo, né? Que a pessoa fica achando que é uma voz comum, né? Uma voz qualquer, né? Abençoa aí, fulano, leva lá uma cesta pro irmão. O irmão tá doente, vai lá, faz uma visita para ele, vai tal. Aí você fala, não, isso é... Mas tem uns não, tem uns que é sensível à voz. Aí o irmão tá lá com dinheiro na carteira, fala, vou abençoar o irmão ali, o pastor ali. Então, nós precisamos entender que quando você é generoso, isso é um sinal de que você ama o seu irmão, você ama o próximo. Deus conhece o nosso coração e observa a disposição de servirmos ao próximo. Deus não é bobo. Claro, né, pastor Juraci? Preciso falar isso, né? Deus não é bobo. Deus observa a disposição do nosso coração em servirmos ao próximo. Tem disposição no nosso coração de servir ao próximo? Existe essa disposição? Seja com tempos, né? Às vezes nós precisamos de repartir o próximo em amor, em companhia, ouvindo a fala. Tem pessoas que você cura ela só ouvindo ela falar. Tem pessoas que estão totalmente enfermas. Aí se você for lá na casa dela e ficar uma tarde inteira, irmão, vim aqui só conversar com o senhor, eu não quero falar nada não, quero só ouvir o senhor. Aí o irmão está oprimido, dificuldade com o filho, com finança e tal. Aí você fala, não, eu vim só tomar um cafezinho aqui com o senhor e ouvir o senhor, eu quero ouvir, eu não vim fazer nada, não sei escutar o senhor aqui. E aí você escuta ele de 2 horas até 4 da tarde. Até 4, até 6 da tarde. Quando você vai embora, o irmão está leve, alegre, feliz. O senhor emprestou o ouvido para ele, você emprestou a presença para ele. Ele se sentiu gratificado. Porque você
esteve lá ouvindo as queixas, a fala, tá? Então, não é só com dinheiro que abençoa, não. Não é só com dinheiro que é generoso, não. É com a presença, ouvindo, escutando, tá? Às vezes é com recursos mesmo. Às vezes é com recurso, tá? Às vezes é com dinheiro. Tempo ou habilidades. Tem pessoas que não, que têm uma habilidade muito grande para abençoar as pessoas, né? Abençoa com a sua habilidade. Esses jovens mais novos, e aqui eu quero pegar um gancho, esses jovens mais novos que são expert em celular, pelo amor de Deus, quando você vê qualquer ancião acima de 55 sofrendo com celularzinho aí na mão, se ofereça a abençoar a pessoa. Vê seu tio, vê seu, sei lá, o idoso da igreja, aquela coisa lá. Pega aqui o celular dele, aqui. O senhor quer baixar o aplicativo? De que é que o senhor falou aí? Parece que o senhor falou que quer baixar o aplicativo. Deixa eu baixar pro senhor aqui, da onde que é? Não, baixa o aplicativo da BRK, baixa o aplicativo da Energisa pra mim, pra eu pagar os treinos no celular, baixa o aplicativo de quê? Da Drogazil, pra mim comprar remédio barato. Eu vejo falar que o pessoal compra remédio barato pelo celular, baixa aqui pra mim, ó, coloca aí no meu celular Drogazil pra mim aí. Isso você está emprestando a sua habilidade, a sua competência para abençoar uma pessoa. Aí o idoso sai lá dizendo assim, ó, o jovem lá da igreja, o irmão lá, baixou o aplicativo aqui da Drogazil, agora eu vou comprar remédio barato. Ou da Pague Menos, ou de outra rede, né? Preço baixo, sei lá da onde. Eu estou falando que você tem que abençoar as pessoas com alguma coisa. Com aquilo que você está para fazer, você faz fácil e o outro não faz de jeito nenhum. Se oferece para fazer, tá? Nós experimentamos a bênção daquele que é sobre todas as coisas. A generosidade, ela revela fé. Quando eu sou generoso, prova que eu tenho fé, pois mostra que nossa confiança está no Senhor e não no que nós possuímos. Quando você é generoso, você mostra que você tem fé e que a sua segurança vem do Senhor. Se você não consegue abençoar ninguém com seus recursos, a sua fé está pouca. Não, se eu fizer uma cesta pro irmão aí de 150, aí não, aí eu quebro, aí eu não dou conta. Aí eu tô perdido. Abençoar a pessoa, acabar com R$200, que é isso? Cadê a fé? Né? Quando você prova que você possui fé, é quando você diz para si mesmo que se você abençoar uma pessoa, você está apostando e emprestando a Deus. E aí, se você tiver fé em Deus, as coisas só vão render. Tá? Então, para com esse discurso de que se você abençoar as pessoas, se você for generoso, aí não, aí você não vai para lugar nenhum, aí as coisas vão voltar para trás. Né? Prova que você tem fé sendo generoso. Prove isso. Nós não devemos nos afastar das oportunidades de fazer o bem. Jamais devemos nos afastar das oportunidades de fazer o bem. Ainda que pareçam pequenas. A Escritura afirma que quem age com generosidade avança e encontra prosperidade em seu caminho. Isso aqui é forte, irmão. Hã? A Escritura vai dizer, ela afirma que quem age com generosidade, quem abençoa as pessoas, tá? Essa pessoa avança e encontra prosperidade em seu caminho. Irmão, prosperidade é ser próspero, é enriquecer.
E eu, de vez em quando eu falo sobre o irmão que Deus disse para ele que ele era agência dele aqui na terra, e que ele acredita nisso, ninguém segura o irmão. Porque quando ele abençoa 20, Deus usa 50 para abençoar ele. Parece uma fila, aonde ele está no meio, e para trás dele, Deus manda 50 pessoas abençoar ele, que ele encabula com a forma que Deus usa as pessoas para fazer, com as pessoas, para as pessoas abençoar ele. E do outro lado, ele vai só abençoando quem está na frente. Deus usando aqui atrás os cabras para abençoar ele, e na frente dele, ele abençoando a multidão de pessoas. Então, aí eu perguntei: vem cá, irmão, qual é o segredo aí? Não, é porque Deus disse que eu sou agência. E se eu entender isso, e se eu obedecer isso, aí pronto, aí... Mas eu, aí ele falou: mas eu sou só agência, não sou dono não, eu sou só agência. Eu só sou o passador, eu recebo e passo. Agora, o interessante é que quanto mais eu passo, mais eu recebo. O chamado à generosidade, servindo ao próximo. Diz aqui, ó: o cristão generoso não deve pensar matematicamente, mas sim com a fé. Quem é generoso não pensa em maneira matemática, não, pensa com a fé. No Deus da provisão. Essa lógica não é ensinada em escolas nem em cursos de administração, mas nas escrituras sagradas. O justo demonstra generosidade. E depois, a generosidade é um atributo dos discípulos de Cristo. Você é discípulo de Cristo? Você aceitou a Jesus como Salvador? Você faz parte da membresia de alguma igreja, de alguma que profere o nome de Cristo? Porque se você faz parte, você precisa ser generoso. Porque a generosidade é um atributo dos discípulos de Cristo. Isso aqui é indiscutível. Qualquer cristão, ele não pode ver um irmão, um próximo, gritando de dor, gritando de necessidade, e ele ficar aí inerte ou insensível com a dor do irmão, com a dor do próximo. Ele não pode ficar, né? Por quê? Porque nós, como discípulo, nós temos a característica do nosso Cristo. E um dos atributos da natureza de Cristo é sua imensa generosidade, tá? O cristão, portanto, não deve ser individualista. Jamais o cristão deve ser individualista, nem ficar indiferente às necessidades alheias. Não podemos não, irmão. Podemos não. A generosidade que nasce do coração de Jesus deve fazer parte também da nossa natureza, porque assim refletimos o amor de Cristo, que nos dá bênçãos generosas. A conclusão, ela vem nos dizer que a generosidade bíblica está fundamentada no princípio da mordomia. Qual que é o princípio da mordomia? É de que o mordomo, ele não é dono. Ele é um administrador, né?
A generosidade bíblica ela é fundamentada nesse princípio de que tudo que temos não é nosso. Foi Deus que nos deu. E Ele não nos deu para usarmos de maneira egoísta. Ele nos deu para dividir, usar como princípio de mordomia. E significa que devemos ser bons administradores do que temos recebido do Senhor, pela sua bondade, inclusive auxiliando os pobres em suas necessidades. Precisamos auxiliar, irmãos, tá? As pessoas carentes nas suas necessidades, porque isso é um princípio de fé, tá? Você vai ter a fé de abençoar as pessoas, porque é um mandamento, e entender que Deus abençoará você. Você prosperará muito mais quando você abençoa. Que Deus possa abençoar você e a sua família. Estaremos aqui amanhã a partir das 9 horas, eu e o pastor Edgar, apresentando o programa Clássicos na Paz. Tenham uma boa noite na paz do Senhor e que esta paz possa abençoar a sua família.

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3: Yeah, pregador Lua.
4: Contigo eu sei que eu posso suportar, Senhor. Pois teu poder se aperfeiçoa na minha fraqueza, Deus.
3: Trazendo

0: verso 4. Maior é o espírito que está em vós do que o que está no mundo.
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1: Queridos irmãos e amigos, nós estamos mais uma vez retornando ao estudo da Palavra de Deus.
2: Tudo o que acontecia, ele via uma coisa boa naquele fato. Acontecia qualquer um desastre aí, mas ele tinha uma coisa boa para falar daquele desastre. Aconteceu outra coisa, ele achava uma coisa boa e tal. Um dia, os irmãos, para pegar aquele irmão, pegaram um cachorro morto, já tinha uns 3 dias, e o bicho estava para explodir. Não tem algum momento que ele está assim para estourar? Pegou ele e colocou lá na porta da casa dele, e ficou lá espreitando cedo, esperando o irmão sair. Quando o irmão saiu de casa, os irmãos chegaram: "Moço de Deus, que negócio é esse?" E tal, tudo preparado e tal. E aí, irmão? Aí o irmão ficou olhando lá assim e disse: "Olha, mas como os dentes deles são branquinhos, olha que coisa linda. Então, alguma coisa. Mas tem gente que não consegue. As atitudes desse estresse está fazendo a pessoa ficar sem sentimento, egoísta, mal-humorada, tudo ruim. A coisa mais difícil na vida dele é ele dizer graças a Deus." Oh, coisa difícil, né? É dizer graças a Deus. Essas pessoas que vivem nesse estresse total, eles não conseguem parar para ver as grandezas de Deus. Não consegue parar, atentar para ver o nascer do sol. É mais difícil do que o pôr. Hoje, para ver o nascer do sol, você tem que levantar 6 horas, 6:30. É um negócio absurdo, né, irmão? Levantar 6:30, né? Bom, ver o nascer do sol, não quer ver a coisa linda. Esses dias que eu fui para o Maranhão, 3 dias, eu tive de levantar às 2 dias às 3 horas e 1 dia às 4 horas da manhã, porque senão não dava para chegar no tempo. O programa que eu tinha feito não dava para ser cumprido. E como é bonito lá no Maranhão, parece que o sol nasce pertinho da gente, irmão. Porque lá é Nordeste, o lugar onde mais, o lado que o Brasil mais entra, né? No nascente, no leste, é na Paraíba, né? Na verdade, acho que não é nem em João Pessoa, é em Bahia. É o ponto mais íngreme que lá. Mas no Maranhão a gente vê o sol nascendo e eu vinha sentado, o Carlinho vinha dirigindo, e eu olhava, vendo o sol nascer, agradecendo. Aí o Carlinho ficou olhando, eu pegando o celular, tirando uma foto do sol nascendo. Aí o Carlinho disse: "É bonito, né?" Eu disse que foi meu pai que fez. Meu pai que fez esse trem bem aí, né? Meu pai que fez esse negócio. Então, às vezes as pessoas, o estresse não deixa ele ver as grandezas de Deus. O nascer do sol, o pôr do sol, parar para ver a chuva. Tem trem melhor do que você ver uma chuva, irmão? Eu gosto de ver chuva. Esses dias aconteceu uma coisa comigo que eu acho que eu também estava meio ruim da cabeça. Aquele dia eu acho que eu estava ruim. Eu estava num determinado local, irmão, e começou uma trovoada. Aquele negócio todo assim. E eu sentei e eu fiquei olhando e disse: "Gente, que coisa mais bonita do mundo. Olha que coisa." Mas aquilo eu sei que eu não estava normal aquele dia, não. Porque eu tentava feio. E eu, cada coisa que acontecia, eu dizia: "Glória a Deus. Que coisa bonita, que coisa maravilhosa." Bom, não para ver as estrelas, né? Não tem tempo para nada de agradecer pelo dia, pela noite, pelo ar que nós respiramos. Aí a gente não tem tempo para agradecer, para dar graças a Deus pelo dia, pela noite, pelo ar que respiramos. Enfim, a nossa sede de ter tem sufocado o desejo de ser. E a gente está precisando mudar isto. O nosso ativismo tem levado-nos ao estresse dia após dia. Então, de vez em quando, é melhor você parar um pouquinho, né?

hoje, eles não estão parando para meditar. Só sabe quando o negócio está no estágio muito avançado. Essa doença, ela não deixa escapar ninguém, irmão Eric. Ninguém escapa dela. Ninguém. Adulto, criança, doutor, analfabeto, religioso, ateu. Enfim, não tem ninguém. Isto é um mal que está causando um transtorno geral em todas as pessoas. Bom, por que que uma criança é ansiosa? Dá uma explicação. O que que é que leva isso a acontecer, né? E eu me pus a pensar o que que é, na verdade, essa ansiedade. E nós colocamos para os irmãos aqui da seguinte forma: ansiedade, ela é um pensamento errado a respeito das circunstâncias, das pessoas e das coisas. É um pensamento errado que eu formo. E nós temos um problema, isso aqui é na mente, não é? Isso é na mente. Essa ansiedade é na mente. E nós temos um adversário muito grande, sabe por quê? Porque a mente mente. A mente mente. Só Jesus para dar jeito nessa história. Então, essa falta de nós pensarmos de forma errada em relação a todas essas coisas é que vai fazer com que nós começamos a viver ansiosos. O texto que nós lemos diz: não andeis ansiosos por coisa ou por motivo algum. E eu estou dizendo aqui, às vezes é por circunstância, por pessoas ou por coisas. É isso que está escrito aí nesse verso 6, a parte A. Por coisa alguma, por motivo algum, nada pode deixar você apreensivo. Nada. Eu não sei o que é que está tentando fazer eu ficar apreensivo. Se eu disser para vocês os problemas que eu vivo diariamente, vocês têm todo o direito de dizer: pastor, não parece. Mas é a verdade. Se eu não pegar toda essa minha ansiedade e levar e depositar e crucificar lá na cruz com Cristo, eu não vou conseguir viver e sobreviver. E alguns estão tão ansiosos, né? Para onde eu vou, o que que eu vou fazer e tal. Deixa eu dizer para você, ansiedade é a falta de confiança na proteção e no cuidado de Deus. Eu começo a pensar e eu perco a confiança de que Deus vai cuidar de mim, de que Deus está no controle de todas as coisas, de que Deus sabe o porquê disso, o porquê daquilo, e das suas mãos nada vai sair. Tudo está nas mãos de Deus. Quando eu perco esta fé, eu começo a ficar ansioso. Quantas vezes Jesus chegou ao ponto e disse assim: olha, tem de fé em Deus. Se você tiver fé como grão de mostarda, olha, para Deus nada é impossível. Ele está trabalhando conosco para nós não andarmos ansiosos em situação nenhuma da vida. Mas o que causa essa ansiedade? Consequência, mas agora, o que é que causa essa ansiedade? Eu anotei três coisas aqui para nós meditarmos sobre elas. A primeira é quando nós olhamos para os problemas ao invés de olhar para Deus. Vocês se lembram quando aquele menino chamado Geazi passou por aqueles problemas, que morava em Dotã e veio aqueles adversários e que rodearam Samaria e tal? O menino levantou cedo e só viu ali o exército inimigo. Só o exército inimigo. Ele estava com tanto medo, porque era ele que levava os recados lá para o rei de Samaria, mas com tanto medo que ele passou a ver só os problemas. Aí quando o profeta levantou cedo e o menino: olha lá, o que que o profeta Eliseu falou? Senhor, abre os olhos desse menino para que ele possa também ver. Quando ele deixou de olhar para os adversários, ele viu um exército de Deus em volta deles. Então, esta ansiedade causa em nós, é causada

0: em nós? Primeiro, porque nós olhamos para os problemas ao invés de olharmos para Deus. Esses crentes aqui de Filipos, eles tinham todo o direito de fazer isso, irmão. Todo o direito. O pastor presidente deles estava preso, humilhado, encarcerado. Não tinha solução nenhuma para ele. E se você vê todo o capítulo aqui, todos os capítulos desse livro, você vai ver que as perseguições sobre eles eram muitas. A vida que eles estavam levando era muito complicada. No entanto, Paulo está dizendo para eles: gente, vocês não ficam ansiosos por coisa alguma, não. Para que vocês estão ansiosos? Não tinha razão. E eles estavam dessa forma. Ora, quem estava escrevendo essa carta estava preso. Na verdade, ele já estava na antessala do seu martírio. Ele estava na antessala. Ia morrer amanhã, vai morrer amanhã. Então, eles tinham toda a razão para viver assim. Mas Paulo estava dizendo para eles: ó, não anda ansioso. Não fica ansioso por coisa alguma. Quando nós olhamos para as circunstâncias e os perigos em nossa volta, ao invés de olharmos para Deus que governa as circunstâncias, nós vamos ficar ansiosos. Eu já disse a respeito do menino lá. Agora, vamos avançar? Vamos lembrar de Pedro? Pedro aprendeu que não podia, não precisava ficar ansioso por coisa alguma. Eles tinham matado Tiago à espada e disse: domingo nós vamos matar você, Pedro. Tá bem? Tá bem. Pronto, deixou lá. Amarrar de boa. Ah lá, amarrou as mãos, amarrou os pés. Já tinham visto uma vez que Pedro estava lá na cadeia e apareceu um anjo lá mal, um anjo desavisado, foi lá e abriu as portas, controle remoto, né? Pam, abriu o portão, ele entrou, chamou, chegou lá onde estava Pedro lá e disse: vambora, cara, vambora. Bora, Pedro, tá bom, meio cochilando, passando dedo nos olhos, vamos embora. E saiu. Quando estava saindo lá na porta da rua, o portão abriu de novo. E o povo está dizendo que a ciência é tudo nova. Irmão, naquele tempo já tinha controle remoto. Estava na mão do anjo, não estava na nossa mão, não. Mas o anjo já tinha controle remoto. Abriu o portão. Pedro foi lá para onde estavam os irmãos e começou a pregar e tal, e aquela alegria toda. Daqui a pouco chegam os magistrados lá onde estava Pedro, e Pedro estava falando das grandezas de Deus. Esses camaradas, eles já sabiam que podia abrir a porta e Pedro vazar. Aí agora, no dia de matar Pedro, amarrou ele em 4 quaternos de soldados, pés e mão. 4 quaternos, quantos são? O que é 4 quaternos, pastor? 16. Botou ele sentado, amarrou um braço dele aqui, prendeu em 2 soldados. O segundo braço aqui amarrou em 2 soldados. Uma perna aqui em 2 soldados. Uma perna aqui em 2 soldados. E os caras disseram: eu quero ver agora. Quero é ver ele sair daqui agora. Não é assim? E a Bíblia diz que ele estava dormindo, tranquilo, né? Ele sabia que não precisava andar ansioso por coisa alguma. Tudo está no controle de Deus, né? Segundo, o que é que causa essa ansiedade? Relacionamentos quebrados. Relacionamentos quebrados. Pai e mãe, marido e mulher, filho e filha, irmão e irmã, e assim sucessivamente. Sabe por quê? Porque as pessoas, seres humanos, como a Bíblia diz, primeira a Coríntios 10:13, não veio sobre vós tentação tal senão humana. Quer dizer, o humano, um ser humano, tem a capacidade de roubar a sua alegria, a minha alegria. Então essa quebra de relacionamento, isso pode também fazer isso, porque há pessoas que carregam uma alma ferida, tem pessoas que são prisioneiros de alguma amargura. E isto é um problema sério para deixar ansioso também. Terceiro, a preocupação exagerada. Estou dizendo exagerada, eu não estou dizendo uma preocupação legítima. Rapaz, você quer casar? Então vá trabalhar muito. Não deixe o sol bater na sua cara, não. Você vai encontrar com ele antes dele nascer. Mas há pessoas que elas têm tanta preocupação, a preocupação deles é tão exagerada com as coisas desse mundo, que eles só se preocupam com as coisas materiais. Eles vivem uma vida completamente inquieta, desassossegada. É uma vida dos saduceus. Os saduceus, eles eram uma classe de crentes que eles tinham medo, temor. Eles não aceitavam falar e não criam em anjo, não cria em céu, inferno, não cria em nada dessas coisas. Eles, pelo contrário, eles queriam pegar Jesus de alguma forma. E um dia eles chegaram para Jesus e disseram: olha, vocês ficam falando tanto de céu, céu, céu, essas coisas aí, e deixa eu fazer uma perguntinha para você aqui, responde se o senhor puder. Ele disse: olha, na lei está dito que se um moço casar com uma moça e esse moço não deixar um filho, o irmão dele tem que casar com ela. E no nosso meio existiu isto: uma moça casou com um rapaz e o rapaz não deixou ela o filho. Aí ela casou com o irmão. Daí a pouco casou com o terceiro, com o quarto, com o quinto, com o sétimo. Aquela é a viúva negra, né? Matou sete. Aí aquele pessoal disse para Jesus: de quem esta mulher será esposa lá no céu? Eles não querem falar nada de céu. Por quê? Eles não têm nada lá, eles não têm nenhum negócio lá. O que que é hoje nossa vida aqui? Fazer tudo o que puder aqui, mas não esquecer de depositar as coisas lá no Banco Novo Mundo. Tem gente que está preocupado só aqui. Então, essa preocupação exagerada das coisas desse mundo, só preocupa com as coisas material, vive inquieto, desassossegado. Essas pessoas antecipam o problema. O problema vai acontecer daqui uma semana, e ele já antecipa. Quando chega a hora de resolver o problema, ele já não tem mais força, já esgotou a energia dele, mesmo antes do problema chegar. Por que que Jesus disse: a cada dia basta o seu mal? Por que que Moisés disse o seguinte: olha, larga de ser besta, não vai colher muito maná hoje não, para não ter amanhã, porque vai criar bicho. Era isso que Jesus estava ensinando sobre a ansiedade. A cada dia basta o seu mal. Então vamos resolver uma coisa de cada vez. Então, antecipar os problemas esgota a energia antes. Terceiro, quando o problema chega, a gente já está fragilizado. Aí a gente não dá mais conta de resolver o problema. Então, nós precisamos de cuidar disso. A ansiedade, ela ocupa o lugar no nosso coração, sabe quando? Quando nós tiramos os olhos da grandeza de Deus. A ansiedade só vai ficar grande, tomar conta da nossa vida, quando eu tirar os olhos da grandeza de Deus. Porque quando eu tiro os olhos da grandeza de Deus, ou do Deus que nós servimos, nós fixamos, na verdade, os olhos na grandeza dos nossos problemas. E nós não podemos fazer isso. O problema tem problema para Deus? Aquela mulher que já tinha 100 anos apareceu hoje e disse: você vai ser mãe. É? Ela riu, sorriu. Mas aí lá o versículo seguinte diz: haveria alguma coisa difícil para Deus? Está lá em Gênesis. Jesus fez menção disto. Capítulo 2 de Marcos. Jesus fez menção disso. A respeito daquele paralítico de Cafarnaum, ele disse: que é mais fácil? Verso 9, né? Que é mais fácil? Então, nosso Deus não liga com problemas, para ele não existe problema. Lá no começo ele disse: olha, haveria alguma coisa difícil? E aquele não fala isso, ele diz: o que é mais fácil? Não existe. Tira os seus olhos dos problemas, fixa os seus olhos em Deus, e você vai deixar essa vida de ansiedade. Tira isso da cabeça. Isso às vezes está matando, dificultando a nossa vida muito. Eu coloquei uma coisa aqui, vou terminar aqui agora. Para nós vencermos a ansiedade, é claro que nós temos que ter os pés no chão, mas nós temos que ter a nossa cabeça no céu. Não esqueça disto. Não esqueça disso. E quem, vou encerrar, quem quiser ter menos problemas aqui na terra, pense mais no céu. Você quer ter menos problema aqui? Comece a pensar mais ali. Quando eu e você começarmos a colocar isso em prática, você pode ter certeza que nós vamos eliminar a maior parte dessa ansiedade nossa. Que Deus nos ajude, que Deus nos dê graça, que Deus nos dê graça. A palavra para nós hoje é essa. Vamos orar. Nosso Deus, em nome do Senhor Jesus, eu quero pedir ao Senhor pelo meu irmão, por mim, por nós que estamos aqui. Pai, eu quero pedir ao Senhor que nos ajude a edificar a nossa casa sobre a rocha. Nos ajude a escutar as palavras do Senhor Jesus e cumpri-las. Eu não quero, Senhor, de nenhuma maneira ser um ouvinte esquecido. Eu não quero ouvir a palavra do Senhor e não a cumpri-la. Pai, eu quero pedir que eu tenha condição de guardar a Tua palavra no meu coração e a cada momento, ó Deus, estar lembrando dela, para eu não pecar por pensamento, por atos, por omissões ou por qualquer coisa. Pai, eu quero te pedir, me guarda, Senhor. Nos guarde, Senhor, para ouvirmos a Tua palavra e guardar. Eu quero edificar a minha casa sobre a rocha. Eu quero pedir que os Teus filhos, ó Deus, que me ouvem agora, que eles tenham as suas casas edificadas sobre a rocha, que quando vier o inimigo lançar qualquer um laço, qualquer uma coisa à nossa frente, nós possamos resistir. Resistir no dia mau. E havendo feito tudo, ficarmos firmes. É o que eu te peço, em um nome do Senhor Jesus. Amém e amém. Deus os abençoe, em nome do Senhor Jesus. Eu espero você amanhã, nessa mesma hora, nesse mesmo canal, para junto nós continuarmos estudando a palavra de Deus. A palavra de Deus, ela diz isso: dá instrução ao sábio e ele se fará mais sábio. Nós estamos buscando isto, dando algumas instruções a você, para que você se torne mais sábio e tenha uma vida melhor. Que Deus os abençoe, no nome do Senhor Jesus.
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Chegamos! Sim, chegamos neste sábado, hein? Ai, como é bom saber que a RTM tá fazendo companhia para você aí na sua casa, no seu trabalho, e eu já aproveito para pedir licença para fazer companhia para você também. Muito prazer, o meu nome é Cláudio Ronchi. Sim, eu peço licença para entrar na sua casa. Eu peço licença para entrar no seu trabalho. E aproveitar também para trazer nesta madrugada de sábado o nosso momento devocional. É um momento onde aprendemos de maneira prática a palavra de Deus com o auxílio do presente diário, que é um devocional editado aqui pela RTM. Todo dia tem uma mensagem nova e hoje a gente para alguns minutinhos para aprender de forma prática a palavra de Deus. E claro que a gente convida você para acompanhar e fazer conosco este momento tão importante aqui nesta madrugada de sábado. Fique à vontade também para mandar sua participação, sua mensagem. Tem o nosso WhatsApp esperando você nesta madrugada de sábado. Sim, fique à vontade. Lembrando que o WhatsApp, o DDD é o 11. O telefone é o 974-181-456. 974-181-456. Eu espero a sua mensagem nesta madrugada. Vamos aproveitar para começar a programação de hoje trazendo o melhor da música para você.

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2: Pai, que privilégio temos em morar em uma nação onde não há perseguição religiosa prevista em lei para aqueles que afirmam ser cristão. Contudo, sabemos que essa é a realidade dura de muitos irmãos em Cristo pelo mundo, que sofrem por ter uma Bíblia e por falar de Jesus. Contudo, Pai, se uma parte do corpo sofre, todo o corpo de Cristo precisa sentir e se envolver com essa dor. Sabendo disso, hoje clamamos pelos cristãos na Coreia do Norte, onde é considerado crime contra o Estado se identificar com Cristo. Eterno, fortaleça os corações dos nossos irmãos. Derrame uma graça transbordante e uma convicção firme. Eterno, use a tua igreja para cuidar, prover, orar e auxiliar os norte-coreanos. Oramos assim, em nome de Jesus. Amém. Eu sou Marcelo Fávero e sou grato por suas orações.
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1: Bom dia para você, vamos com o nosso momento devocional, a leitura do Presente Diário, hoje, 8 de agosto. Título do Presente Diário: Sabedoria, Papai. A leitura bíblica fica em 2 Crônicas, no capítulo 1, do versículo até o versículo 12. Versículo chave: Provérbios, capítulo 4, do versículo 5, do versículo 3 até o versículo 5. Pois eu também era um filho para o meu pai, pequeno e único diante da minha mãe. Então, ele me instruía e me dizia: apegue-se às minhas palavras de todo o coração, obedeça aos meus mandamentos e viva. Procure obter sabedoria e entendimento. Não se esqueça das minhas palavras, nem delas se afaste. Um pai criou e cuidou de seus filhos sem a presença da mãe. Ele não tinha muitos recursos, mas sempre ensinou e aconselhou sua prole a buscar a sabedoria vinda das palavras de Deus. As crianças cresceram, tornaram-se adultos exemplares, e o pai, já idoso, lhes perguntou: o que o papai deixou de legado para vocês? Do que vocês podem se orgulhar de mim? A resposta foi unânime entre os filhos: sabedoria, papai. Essa ilustração lembra a história de Davi e seu filho Salomão, que desde criança recebeu o incentivo do pai a buscar sabedoria. Quando cresceu e se tornou adulto, Deus o tornou rei de Israel. O Senhor se apresenta ao monarca e diz que lhe daria qualquer coisa. Seguindo o conselho do pai, ele pede sabedoria. E assim foi o mais sábio entre os reis. Salomão escreveu em Eclesiastes que obteve tudo o que um homem poderia desejar, mas que aquilo não era nada, porque a maior riqueza era a sabedoria divina indicada por seu pai. E concluiu: tema a Deus e guarde seus mandamentos, porque isso é essencial para o homem. No último Dia dos Pais, tive o prazer de transmitir essa mesma mensagem aos pais presentes. Aproveitei para agradecer a Deus e a meu pai por deixar o maior presente que um filho poderia receber: o incentivo pela busca da sabedoria que vem de Deus. Não há nada que pague esse legado. É na sabedoria divina que encontramos vida e propósito. No fim de tudo, felizes são os filhos que, ao serem perguntados pelos pais sobre qual foi o maior legado que receberam, responderem: sabedoria, papai. O temor do Senhor é o princípio da sabedoria. Conforme Salmo 111, versículo 10a.

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3: Bom dia! Voltamos aqui com um Amigo na Madrugada. Bom demais ter você com a gente neste sábado, hein? Tudo bem? Obrigado pelo carinho, obrigado pela companhia. Vamos juntos até as 4 da manhã. A gente aproveita para seguir com você. Tá trabalhando hoje, final de semana, você aproveita para esticar também? É, vamos juntos então. Não desanima não, não, de jeito nenhum. A gente aproveita para fazer companhia para você também, lógico. Vambora. É, ué. Acabou de chegar em casa? Que maravilha, né? Pezão pra cima. Ô, Cláudio, bom, se eu te falar, meu amigo, daquela espreguiçada, né? Cláudio Hung.

um cafezinho na mão. Vamos também, ué. A gente aproveita pra te fazer a companhia, lógico. Aproveita e faz companhia pro outro, sem dúvida. Não pode desanimar, não, de jeito nenhum. Tem evento neste final de semana aí aonde você congrega? É? Você foi escalado? Vai dar aquele suporte lá pra turma? Bom, bom demais. Depois você conta, viu, como é que vai ser e como é que foi, tá bom? Combinadíssimo? Pode ser? Na expectativa. Você sabe que tem uma turma que acompanha a gente de madrugada e eles ficam às vezes, né, de madrugada fazendo os preparativos pro evento que vai acontecer no sábado à noite, ou seja, hoje à noite vai ter evento, então a turma segue de madrugada fazendo os preparativos e tal. Às vezes é comida, às vezes é lembranças, né, que o pessoal prepara junto com a turma. Eles se juntam, né, depois da escola, da faculdade, do trabalho, e ficam lá até altas horas da noite, da madrugada, fazendo a programação, fazendo o que precisa ser feito, e aproveitam para acompanhar a programação e a gente fica junto contigo. Lógico, a gente também aproveita para apoiar você que está fazendo aí o que precisa ser feito pro evento de logo mais à noite. Aproveita então e manda um recado pra cá, manda um recado aqui, manda uma mensagem. Você tá ouvindo a gente pelo celular? A turma tá ouvindo a gente? Ô, pessoal, bom dia, viu? Tem um lá que já tá no cantinho, já tá com sono, que eu vou te contar, viu? Não tá dando pra perceber. Ele já tá piscando lentamente. Você fala com ele, já não tem mais.

0: reação. Não tem mais reação quase que nenhuma.
1: Olha lá, olha, olha, olha lá, olha lá. Nada, né? Deixa, viu? Aqui tá fora da rotina. Tá fora da rotina. Ele tá querendo ajudar, mas o sono tá vencendo. Olha lá, ó. Tá dando até dó, né? É. Deixa quietinho, deixa quietinho. Vambora, viu? É, um anima o outro. Mas não deixa ele pegar no sono, não, porque se pegar no sono, vocês estão com a mão de obra a menos aí, viu? Não, eu sei que ele tá em marcha lenta, tá na primeirinha ali, mas deixa ele fazendo na primeirinha, pelo menos. Não, deixar no neutro ponto morto aí não é um a menos. É um combatente a menos, por favor. Deixa ele na marcha lenta, mas tá andando. Tá indo. E vambora. Desanima não, de jeito nenhum. Muito bem, deixa eu mandar um abraço aqui pra Graça, Graça de Anápolis, Goiás. Paz do Senhor, uma boa madrugada, sábado, que seja um final de semana abençoado pra todos nós. Que domingo seja um domingo de bênção e muitas vitórias, amém? Amém. Ô Graça, seja sempre bem-vindo, hein? Muito bom receber seu recadinho. Sabe que o sumidíssimo do Sebastião Vitor tá com a gente também, mandou mensagem aqui, ó.
2: Bom dia, meu irmão, Cláudio Rock.
1: Sumido, hein, moço?
2: Deus abençoe o irmão, toda a família do irmão.
1: Amém, amém.
2: Todos os ouvintes aí da RTM, Transmundial.
1: Boa.
2: E que Deus abençoe o nosso sábado, né?
1: Uhum.
2: Toda a igreja do Senhor.
1: Amém.
2: Feliz dia dos pais, para todos os pais do nosso Brasil, né? Do mundo aí, que tá ouvindo aí a RTM, né?
1: Isso.
2: E que Deus abençoe a cada um, tá bom, meu irmão?
1: Amém.
2: Feliz dia dos pais, meu irmão Claudio Ronk.
1: Amém.
2: E todos os ouvintes aí, tá bom?
1: Legal.
2: Deus abençoe a cada um aí.
1: Amém.
2: Sebastião Vitor, de Lavras.
1: Ô Sebastião, você sabe que você tá sumido aqui das madrugadas, né, moço? A gente tava aqui, cadê Sebastião? Cadê Sebastião? Ele tá aqui, pessoal. Nos acompanha em Minas, Lavras. Onde mais receber seu recadinho, moço? Sabe quem mandou mensagem pra gente, Sebastião? Wilson. Wilson também mandou mensagem. Vamos ouvir o recado dele.
3: Bom dia, Claudinho.
1: Bom dia.
3: Aqui é o Wilson de São Luís do Maranhão.
1: Olha ele aí, ó.
3: Estou ouvinte fiel aqui da RTM Brasil.
1: Legal.
3: Pra todo mundo ouvir.
1: Outro sumido. Tava fazendo companhia pro Sebastião, né? Outro sumido, viu? Tá com a gente neste sábado, é? Seja bem-vindo, moço! Augusta aqui, ó, mandou mensagem pra gente. Augusta, cadê o recadinho dela?
4: Boa noite, Claudio.
1: Oi, moça.
4: Eu não podia deixar de dar a paz do Senhor, feliz dia dos pais.
1: Amém.
4: E tudo de bom, viu? E dizer que você é muito engraçado, eu morro de rir, viu?
1: Sossego.
4: Aqui é Augusta Santos, São Luís do Maranhão. Uma boa madrugada a nós todos.
1: Amém.
4: Boa noite.
1: Sou um dos moços mais sérios aqui dessa rádio, viu, Augusto? Não precisa ver. Quem gosta de ficar fazendo graça é Zedequias. Esse aí gosta de ficar fazendo graça. Grande abraço, tá sumida também. Isso, sumidíssima. Olha quem mandou mensagem pra gente. E outro sumido. É o Thales, mandou recado pra gente. Cadê a mensagem do Thales?
5: Pai do Senhor, Cláudio Ronco.
1: Pai sumido.
5: Da Transmundial, Pai do Senhor, todos os ouvintes. Aqui é Thales de Natal. Bogueiro de Cristo.
1: Monte,
5: agradecendo a Deus por mais uma oportunidade, por mais um ano de vida, mais uma primavera consagrando.
1: Olha aí, ó.
5: Boa madrugada, bom final de semana para todos. É Tavis de Natal, Bugueiro de Cristo, a paz do Senhor. Aquele que habita esconderijo do Altíssimo, a sombra de potente descansará. Você é meu pastor e nada me faltará. Uhum. Eleva os olhos ao monte, o meu teu socorro vem do Senhor. Fez os céus e a terra. Amém. Isso.
1: Amém.
5: Boa madrugada para todos, a paz do Senhor.
1: A paz, moço. Ô, Thales, aí você me lembrou a cantoria aqui, o Salmo 121, que o pessoal do Tributário Acústico canta, rapaz. Aí você vai ter que cantar. Não, desse jeito? Não, Thales provocou a gente aqui, você sabe, né? Ele fez de propósito. Não, ele fez de propósito. Você viu que eu tava quietinho aqui? Ia ficar quieto. Culpa do Thales. É.

0: nasce nos teus pés.
1: Que vacile nos
0: é
1: teus
0: certo.
1: Pés. É certo.
0: Ele te guarda, hein?
1: Que ele te guarda.
0: É certo.
1: É certo.
0: Que ele não dorme.
1: Que
0: olha lá, ó, ó, ó, ó. Pois é tua sombra.
1: Pois é tua sombra.
0: O sol,
1: De dia o sol não molestará.
0: E a lua? Nem de noite a lua.
1: Nem de noite a lua.
0: Boa, né? É o Salmo 121. Ô Thales, um grande abraço, moço. Bom demais receber seu recadinho nas madrugadas. Tá sumido? Sumidíssimo. Tua saída e tua entrada.
1: Tua saída e tua entrada segura serão.
0: Desde agora e para sempre.
1: Desde agora e para sempre.
0: Boa, né? É. Salmo 121, tributário acústico. Aproveitar para mandar um abração aqui para Luciana. A Luciana tá conosco? Tá outra sumida. Não, a Luciana é a Luciana Marçal, né? Ela não tá sumida, não. Faz companhia pra gente, marca presença neste sábado. Ô, moça, seja bem-vinda. Um amigo da madrugada, eu tô ligadinho aqui, Cláudio Ronk. Parabéns a todos os papais. Deus abençoe grandemente vocês, papais. Quero pedir um louvor com Daniel e Samuel.
2: Já sei.
0: Você é especial. E oferecer para todos os papais, ouvindo de Goiânia, Goiás. Ô, Lu! Seja sempre bem-vinda. Vou aproveitar para mandar um abraço, pode?
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0: Não, mas tem que ser aquele abração, né?
2: Aquele abração.
0: Cláudio Ronk, sou eu. Ah, eu também sou de São Luís, viu, Maranhão? Vindo essa madrugada abençoada com vocês. Cleidinei, o famoso Ney de São Luís, Maranhão. Cleidinei Fonseca. Quase, na beiradinha sendo meu xará.
2: É. Numa eternal canção.
0: Quem mais tá conosco? Deixa eu ver aqui. Andaluza, Andaluza mandou recado? Cadê o recado da Andaluza?
3: A paz do Senhor, Claudinho.
0: Mas, moça.
3: Tô falando um pouco baixo por causa da minha neta que está aqui.
0: Ah, então vamos falar baixinho.
3: E sim, uma feliz madrugada para você. Lhe desejando logo um feliz Dia dos Pais.
0: Ah, legal.
3: Que esse dia possa se repetir por muitos e muitos anos em sua vida.
0: Amém.
3: Também... desejando um Dia dos Pais para todos os vitaminados, que tem alguns louvinhos, né? E para a Leda Bispo, um abraço, para a Estela, para o irmão Henrique Graça Cabral, também quero desejar um feliz Dia dos Pais para o irmão Henrique. E uma ótima madrugada para você, tá bom? Um cheiro no seu coração aqui em Andaluza Lima.
0: Amém, moça. Senhora Minta ficou de fora dessa, Senhora Minta. Não desanima, meu amigo, não pode. Para com esse negócio de desanimar, hein? Grande abraço pra Andaluza, tá sempre com a gente, fazendo companhia. A Andaluza gosta da cantoria também, viu? Gosta.
4: Vamos dar um chega pra lá, essa tristeza.
0: Ah, quem mais mandou mensagem pra gente? Deixa eu ver aqui. A Zélia! A Zélia mandou recadinho? Cadê o recado da Zélia?
5: Boa madrugada, Claudio Ronk.
0: Ô, moça.
5: Deus te abençoe e te guarde.
0: Amém.
5: E te proteja você e toda a sua família.
0: Amém.
5: Estou ligando Natal, Rio Grande do Norte, através da Rádio Nordeste, uma rádio abençoada. Eu quero parabenizar a Rádio Nordeste Evangelho, 30, 31 anos.
0: Verdade.
5: De vida. Essa rádio é uma benção para mim, viu? Deus te abençoe, é o meu socorro bem presente na hora da angústia.
0: Verdade.
5: É o que me faz viver esses programas, viu? Esse programa da Transmundial é uma benção.
0: Ô, moça.
5: A paz do Senhor, bom final de semana.
0: Amém.
5: Cheio de ricas bênçãos, vindo do Senhor Jesus. Amém.
0: Amém. Ô, moça. Ô, Zélia, vou mandar um abração. Pode? É, mas tem que ser, né? Você sabe como é que é, né? É, aquele abração. Vamos juntos, moça. Sim. Você sabe, Zélia, que Kleber também mandou mensagem pra gente?
6: Olá, irmão Cláudio Ronk.
0: Opa.
6: A paz do Senhor, que é o Kleber.
0: Olha ele aí, ó.
6: Aqui do bairro Planalto, em Natal.
0: Boa.
6: Na audiência dessa rádio abençoada Transmundial.
0: Opa.
6: Madrugada de sábado.
0: Uhum.
6: Que Deus continue abençoando a todos que estão na audiência.
0: Amém.
6: Em especial aos pais. Já desde já, né? Deus continue abençoando cada pai que está na audiência, cada família, em nome de Jesus.
0: Amém. Grande abraço pro Kleber. Seja bem-vindo, moço. Você sabe que a Luzilene, a sumidíssima da Luzilene, tá com a gente? É. Ela hoje tá acompanhando a gente em Teresina, Piauí. Ô, sumida! Seja bem-vinda. Ah, vou aproveitar para mandar um abração, pode? Bom demais receber seu recadinho. Você sabe, Lu, que a Wanda também mandou mensagem pra gente? Nos acompanha, tá ela e tá os filhos, o Alan e o Luan. Tá a família todinha, ó. Inclusive, ela mandou um abraço para todos os membros da Paz e Vida do bairro de Fátima. Pastor Cláudio Ribeiro, meu xará, e a sua amada esposa. Também para você, tenha um excelente dia, viu, Cláudio Ronk? Minha mãe Raimunda, o meu irmão Vanderlan. Vou mandar um abração para a família todinha. Abração. Quase a Vânia ficou de... Ô, Vânia, quase que você ficou de fora, viu, moça? Foi. Dona Raimunda falou pra Vânia assim, e Vânia, Wanda, você não vai mandar mais pra ela, não? A Wanda falou, ih, mãe, você acredita que eu esqueci? Lembrei do Vanderlan. Esqueci da Vânia, mamãe. Obrigado. Ô, Vânia, foi quase, viu, moça? Foi na beiradinha, assim, ó. Faltou um bocadinho. Se o Buchechudo começasse a cantar aqui, aí esquece, viu? Esquece. É, mas deu tempo. Ah, deu tempo. Pronto. Aproveitar também para mandar um abraço aqui pro Chaguinha. Chaguinha nos acompanha em Paporanga, no Ceará. Chegou para dizer que está ouvindo a gente pela Rádio Ceará. Uhum. Vem conosco nesta madrugada. Deus está conosco. Bom dia, bom dia. Seja bem-vindo. Você sabe que o Johnny também está por aqui, né, o Chaguinha? O Johnny chegou. Nos acompanha no Rio Grande do Norte. Tá pedindo uma com a Aline Barros. A Aline Barros começou o programa hoje, não foi? Ela cantou já, né? Ela vai voltar, né? Tá, volta. Paz do Senhor, Cláudio. Rapaz, o sono tá maior que eu. Aguenta aí. Bom dia, Rutiana. Não, ô Rutiana, pera um pouquinho, moça. Não aguenta aí. Deixa pelo menos a gente cantar aqui a primeira música do programa. É. Combinadíssimo? Quer dizer, a primeira dessa hora, né? Dessa meia hora. Ismael mandou mensagem também, cadê?
7: Alô, Cláudio!
0: Bom dia!
7: Graça e paz da parte do Senhor para todos vocês aí da rádio Transmundial.
0: Isso.
7: Tô falando de Imperatriz, aqui é o pastor Ismael e eu tô ligado aqui nessa
0: programação
7: abençoada.
0: Uhum.
7: Quero pedir uma canção aí da
0: Qual?
7: Fernanda Brum.
0: Qual?
7: Redenção.
0: Esse é bom, hein?
7: Toca e ofereça aí para todos que estão ligados.
0: Canta um trechinho.
7: O locutor aqui da Rádio Cidade Esperança, o Wellington Araújo.
0: O
7: pessoal aqui da congregação Nova Benézia.
0: Boa.
7: A todos que estão ligados, tá bom? Um abraço para você, que Deus abençoe.
0: Pastor Ismael.
7: Um ótimo sabadão, um bom fim de semana
0: para
7: todos nós, em nome de Jesus.
0: Amém.
7: Um abraço.
0: Não, pastor. Não, pastor. A gente tá esperando pelo menos o senhor cantar um trechinho da música. Ficamos aqui, o pastor vai cantar, não vai? Vai pelo menos um trechinho, né? Ele vai cantar, olha lá. Não, pastor. Não, só um trechinho. É redenção, música tranquila. Não, ele não vai cantar? Não, ele tem que cantar, porque a gente vai tocar aqui, ué. Eu tenho expectativa dele cantar. Tenho. Só um trechinho, pelo menos um trechinho. Olha, deixa eu mandar um abraço aqui pra o Edgar. Edgar tá dizendo o seguinte: paz do Senhor, Cláudio, paz. Tudo e todos que estão ouvindo, bom sábado. Bom sábado pra você também, rapaz. Você sabe, ô Edgar, que lá na Virgínia, nos Estados Unidos, a Luciene está nos acompanhando, né? Ela mandou aqui, bom dia, aqui Luciene da Virgínia, mas ainda estou aqui no Brasil. O meu pai, falo de Araruama, Rio de Janeiro. Manda um abraço para ele, senhor Jonas, 96 anos. Obrigado pelo meu pai, para todos os pais que ouvem a RTM. Senhor Jonas. Você sabe que Lu, o senhor Jonas, ela tá na expectativa do senhor cantar também, né? Lógico, você acha que é pra... Não, eu sei que é de madrugada, eu sei. Sim, senhor. Por que não, né? Não, aproveita que ela tá aí. Faz um tempão que ela não aparece, né? Ei, rapaz. Contar pro senhor, viu? Mas a gente podia cantar antes do intervalo. O que o senhor acha? O senhor gosta daquelas mais antigas, as mais moderninhas? Ela falou que o senhor tem 96 anos, não era pra falar a idade, né? Lu, não era pra falar a idade do senhor Jonas. Mas tudo bem, mas ele já tá acostumado. Senhor Jonas, a gente vai cantar aqui uma música bonita. Quer ouvir a gente? Quer que eu cante pelo menos um trechinho de uma música aqui? Vai que o senhor fala assim, deixa ele cantar pelo menos um trechinho, Lu. Porque ele cantando, aí assim, a gente vai cantar junto aqui, faz aquele coral bonito de madrugada. Toma que nos acompanha, Araruama. Ô Lu, a turma tá acordada aí ou só tá o senhor Jonas e você? Se o pessoal tiver acordado aí, então vai fazer aquele coro bonito. Pode ser? Não, vai ser legal. Não, vai ser legal. O Vencendo Vem com aquele da gaita, aquele da gaita. Pode ser? Já refugia a glória eterna. O Dedezão tava cantando muito rápido. Pode ser? A turma conhece aí o Já Refugia a Glória Eterna? Mas vamos lá, pessoal. Já refugia a glória eterna. Vamos lá.

0: grande abraço pra turma toda aí de Araruama. Sejam bem-vindos, hein? Uma excelente madrugada. Valeu pelo carinho. Vamos juntos? Sim, um aproveita pra fazer companhia pro outro. Legal, olha, a gente ficamos devendo aqui o abraço do Thiago, né? O abraço do Thiago, o abraço da Naná. Chega. Um abraço da Graça, do casal, né? Henrique Graça Cabral. Tem um recadinho deles, cadê?
1: Bom dia, Cláudio.
0: Bom dia, moça.
1: Pai do Senhor.
0: Pai.
1: Feliz Dia dos Pais para você.
0: Amém.
1: Para todos que fazem parte da Rádio RTM. Uhum. Abraço dos irmãos Henrique Graça Cabral de São Luís.
0: Amém. Obrigado pelo carinho, vamos junto. Sabe que Naná de Mossoró também tá com a gente aqui, né? Faz companhia nas madrugadas? Faz. Bom dia, com muita alegria, confiante que todos teremos um final de semana cheio de alegrias, saúde e paz com o nosso Deus, guiando, abençoando e protegendo de todo mal. Grande abraço, seja bem-vinda. Olha, estamos atrasadíssimos com todos os programas aqui, hein, Claudio? Você inventou de cantar música? Ah, mas foi legal ver o senhor Jonas cantando com a gente, né? Foi bom demais. A gente tá devendo Conexão Missionária. Vamos fazer o seguinte, vamos pro intervalo. A gente tá devendo música também. Agora tem um intervalo que é bem rapidinho. E na sequência, seguimos então com Conexão Missionária aqui no Amigo na Madrugada. Combinadíssimo?
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0: 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A criança, a igreja e a missão, o Pai de vocês que está nos céus, não quer que nenhum destes pequeninos se perca. Mateus capítulo 18, versículo 14. 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
1: Eles abriram e desceram, e isso nos dá uma segunda lição extraordinária. A primeira é que a gente tem a responsabilidade de levar paralíticos a Jesus. A segunda é que o amor, primeiro a Jesus e às pessoas, vai nos fazer traspassar qualquer tipo de obstáculo, irmão. Porque tu quer ver obstáculo, se move para ajudar alguém. Você quer ver problema, você se move no reino espiritual para abençoar a pessoa, se move no reino espiritual para adotar um missionário, se move no reino espiritual para fazer algo, para mudar a vida de alguém. Aí você vai ver, parece que quanto a nossa vida está aqui, a gente vem no culto, volta para casa, vive essa coisa assim, mediana ou medíocre, está tudo em paz. Aí você começa a pegar o cartão de oração, o pastor Flávio está insistindo aqui, pega o cartão de oração, começa a orar por alguém, irmão, vem uma tempestade dentro de casa, vem aquelas lutas, sabe por quê? Porque a nossa batalha não é contra carne ou sangue, mas contra principados e potestades, mas a palavra de Deus vai dizer que maior é o que está em nós do que o que está no mundo, maior é o que está conosco do que aquele que está lá fora, e nós não podemos parar diante da adversidade, irmãos. Nós não podemos parar. E aí a gente começa a pegar a história de inúmeros missionários. Nós podemos pegar a história de homens e mulheres de Deus. E nessa manhã, nós só estamos aqui nesse lugar porque ao longo de 86 anos, alguém não parou. E a gente precisa honrar. E a gente precisa enxergar isso. Agora chegou a nossa hora de enxergar lá fora, de buscar gente, de ver, irmãos. E aí uma coisa extraordinária, Marcos descreve. E aí uma coisa interessante, quando eles furam o buraco e descem com ele, Jesus, o texto diz assim, vendo-lhes a fé. Jesus vê uma fé visível, Jesus vê uma fé que age, Jesus vê uma fé que move. Ah, esse negócio, tá lá o paralítico. Não, nós vamos criar uma comissão, estudar o caso dele, depois a gente dá uma resposta. Tem uma comissão até hoje que foi criada para dar uma resposta ao paralítico, não foram lá. Ah, mas nós vamos trazer um problema para resolver isso aqui. Gente, mexer com paralítico é problema, mas é uma bênção. E aí a gente tem que ter uma fé que é visível, uma fé que seja vista, uma fé que possa agir. Ela precisa ser observada. Tem gente nos olhando, tem gente olhando a igreja, irmãos. E a fé da igreja precisa ser visível, ela precisa aparecer diante do mundo, porque as nossas atitudes, elas demonstram o reino e a nossa mensagem transforma. Transforma o coração. O Senhor quer te usar com criatividade, porque a fé sem obra, ela é o quê? Passamos no paralítico e falamos o seguinte: Deus abençoe. Eu vou orar por você. Irmãos, oração não é o nosso último recurso. Ah, não tem mais nenhum recurso, eu vou orar. Não, oração é sempre o nosso primeiro recurso. Mas tem muita situação da vida que a gente precisa orar. E a gente tem que agir. Eu estou vindo do Marajó, irmãos. Nós estávamos com 260 voluntários no Marajó, em 6 frentes. Uma das cidades que nós fomos agora, e o Espírito Santo nos levou lá, se chama Melgaço. Depois você pesquisa para você ver. Melgaço é o município com o menor IDH do Brasil. Preciso te dizer mais alguma coisa? Ah, irmãos, vamos fazer um estudo agora para a gente pensar. Vamos avaliar. Irmão, nós temos que voltar para Melgaço urgente. São Sebastião da Boa Vista, nós tivemos lá, graças a Deus, uma família missionária. O Telzinho, o Felipe, a Maria já está lá. 70% daquele município em Palafita, irmãos. E nós chegamos ali, agora nós tínhamos lá uns 20 voluntários, 4 médicos. Ontem eu contei uma história, uma senhora que foi atendida por um irmão nosso que é ginecologista. Ela estava há mais de ano esperando a oportunidade de fazer um preventivo. E aí, esse reino é manifestado através de atitude. Nós podemos falar do Marajó, dizer tudo sobre o Marajó, que todo mundo aqui já ouviu falar, mas se a gente não se arrancar daqui e lá no Marajó, irmãos, essa fé não é a fé que Jesus vai ver. O texto vai dizer que eles levaram ele até Jesus. E quando ele se encontra com Jesus, o texto diz: filho, os teus pecados estão perdoados. Sabe por quê, irmãos? Porque a maior necessidade daquele homem não era a sua locomoção motora. O seu maior mal era um coração longe de Deus, irmãos. E aqui a gente vai ver que Jesus cura o seu mal principal. Porque Jesus poderia curar ele, sair andando e continuar longe de Deus, irmãos. Nós podemos fazer obras extraordinárias, mas se a gente não pregar o evangelho que transforma, irmãos, nós não fizemos o completo. E Jesus nos ensina isso. Jesus é onde nós devemos levar as pessoas. Quando o paralítico finalmente chega a Jesus, acontece aquilo que ninguém esperava. Todo mundo achava que o primeiro ia ser a cura, ele ia sair andando. Não, o primeiro foi dizer para ele: os teus pecados estão perdoados. Porque o maior mal que existe no Brasil, irmãos, não é o mal econômico, não é o mal financeiro. O maior mal que existe nessa nação se chama pecado, irmãos. O que vai mudar o Brasil é dia que coração for confrontado com o evangelho, irmãos. É por isso que nós continuamos aí falando que somos 26% e essa nação não muda. Porque a gente está falando de um evangelho que é de fora para dentro, e não o verdadeiro que é de dentro para fora, que é o novo nascimento, que muda o caráter, que muda a história. É disso que Jesus está mostrando, é isso que ele está ensinando. E nós devemos levar as pessoas a Jesus, levá-las até um encontro com o Senhor, serem reconciliadas com Deus, porque só Deus pode mudar a história. E a história desse homem é mudada, irmãos. Esse homem se levanta, mas interessante, irmãos, antes dele se levantar da cama ou da maca, ele já tinha sido levantado na vida, porque ele já tinha sido levantado pelo Rei dos Reis, o Senhor dos Senhores. Sabe por quê, irmãos? Tem gente que está de pé ali fora, ó. Tem gente que passa no carrão aqui, ó. Tem gente que roda esse lugar aqui para tudo quanto é canto. Gente de recurso, gente que tem locomoção, só tem uma coisa: parou na vida. Se você olhar aí agora para sua mão, olha para sua mão, não tem nada de místico nisso. Você vai ter para cada dedo o nome de um amigo seu, de um familiar seu, que está como paralítico. Não é paralítico que parou de andar, não. É gente que está indo para a academia e correndo, está fazendo cardio assim a 1000 por hora. Só tem uma coisa: deixou de viver faz tempo. Sabe por quê? Porque está longe de Jesus. E sabe quem vai ser instrumento para levar essa pessoa até Jesus? Você. Só que você vai ter que pegar na maca. Sabe por quê? Porque só vê o milagre quem pega na maca. Vou repetir isso. Só vê o milagre quem pega na maca. E quando a gente pega na maca e leva alguém a Jesus, o milagre acontece. E aí, irmãos, uma coisa interessante. Os homens levaram ele a Jesus e terminam aqui. Olha que coisa interessante. Por que Jesus? Porque o papel dos 4 amigos, eles chegaram até onde eles podiam chegar. Depois disso é com Jesus. Eles carregaram, mas foi Jesus que salvou. Olha que interessante. Eles se aproximaram, mas foi Jesus que restaurou. Eles fizeram o possível, mas Cristo fez o impossível. Às vezes a gente tem medo de pregar, porque a gente fica preocupado que a pessoa não vai se converter. Deixa eu te falar uma coisa, tira esse medo do diabo da sua vida, esquece isso, porque responsabilidade de conversão não é minha e sua. Quem faz essa obra é o Espírito Santo de Deus. É por isso que quando alguém se converte, a gente não deve achar, nós não demos glória nenhuma nisso. Mas também quando alguém não se converte, a gente não tem peso de consciência nenhuma, porque essa obra é do Espírito Santo de Deus. O que que é o nosso papel? Pegar na maca e carregar até Jesus. Porque quando a gente pega na maca e carrega até Jesus, guarda isso, quem pega na maca, esse vê o milagre.
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1: Vamos agora com a pergunta da Raquel. Ela é de Jerônimo da Serra, lá no Paraná, sul brasileiro. E ela te pergunta, Itamir, o difícil é aceitar que as crianças também podem ir para o inferno. Ah, para a gente também, como pai, como avô, a gente sempre entra em crise com questões assim, né?
2: Eu queria ler um texto, então, de Mateus, capítulo 19, 13, 14 e 15. É um texto bem interessante, em que a gente vê o Senhor Jesus trabalhando com essa questão. Então lhe trouxeram algumas crianças para que ele lhes impusesse a mão e orasse por elas. Mas os discípulos o repreendiam. Não, Senhor, nada de perturbar Jesus. Jesus, porém, disse, deixai vir a mim as crianças e não as impeçais, porque o reino de Deus é dos que são como elas. Interessante. Não está falando que o reino de Deus é delas. O reino de Deus é dos que são como elas. E depois de lhes impor as mãos, partiu dali. Muito bem. Uma criança pode ir para o inferno? Interessante, hein? Temos alguns outros textos que valeria a pena a gente ler.
3: Lê o 18:3, Renata.
2: 18:3.
3: Mateus 18, talvez versículo, a partir do versículo 2, que é um texto que pode ajudar no argumento do professor Tamir.
1: Como resposta, Jesus chamou uma criança para o meio da sala e disse, digo a vocês de uma vez por todas, que se não começarem do princípio, como crianças, não terão a chance nem de ver o reino, muito menos de entrar nele. Quem se tornar simples de novo, como esta criança, será o maior no reino de Deus. Além disso, quando vocês recebem os que se fizeram criança por minha causa, é como se estivessem recebendo a mim.
2: Então, interessante, né? Realmente completa aquilo que eu estava falando. Jesus não está falando que a criança vai para o céu direto, né? Mas Jesus está falando, quem não for como uma criança, isso é uma, olha só, o que que algumas características de uma criança? Dependente, inocente, amorosa, ela sabe para quem se dirigir, para o papai e para a mamãe.
3: Simples.
2: Exatamente. Então, quem não tiver essas características, não pode entrar no reino de Deus. E é interessante, André e Renata, que a primeira bem-aventurança, a primeira bênção que o Senhor Jesus dá para aqueles que estão lá numa praia, num monte, né? E ele está um pouco mais acima, ele fala, a primeira bem-aventurança qual que é? Bem-aventurados...
1: Pobres de espírito.
2: Pobres de espírito? Será que é essa?
3: É os humildes de espírito.
2: Mas olha que interessante.
1: Mas dependentes, assim, seria os que não tem nada para oferecer?
2: Aquele que tem que se quebrar para poder entrar na presença de Deus.
1: Sim.
2: Então, por que que eu tenho que me quebrar? Porque quem realmente é bom e santo é o Senhor Deus. O que eu tenho que fazer é me humilhar. Então, o que que uma criança faz? Ela se humilha pedindo papai, pedindo mamãe, algumas coisas que ela quer, ou presente, ou então uma comida diferente e tal. E exatamente assim. Então, de uma maneira muito interessante, eu tenho que me humilhar diante de Deus, sabendo que Ele é o superior. E a partir daí, então, eu tenho alguma coisa realmente agradável a Deus. Um outro texto que valeria a pena a gente olhar, mas esse texto eu sei que é um pouco... Alguém vai criticar, alguém vai falar alguma coisa sobre ele, é o finalzinho de Marcos.
3: É.
2: Tá? Porque aqui isso deixa bem claro, embora essa mesma palavra de Jesus em Marcos vai aparecer em Mateus, vai aparecer em Lucas, vai aparecer também depois em João e Atos. Mas é interessante, eu queria só ler o texto rapidinho aqui, Marcos capítulo 16, é exatamente a grande comissão, né? Capítulo 16, versículo 14. Por último, então, apareceu aos 11, estando ele à mesa, e criticou-lhes a incredulidade e a dureza do coração, por não terem dado crédito aos que o haviam visto ressurreto. Olha só, agora o que que ele fala? Ide por todo mundo e pregai o evangelho a toda criatura. Muito bem. Quem crer e for batizado será salvo, mas quem não crer será condenado. Então é um detalhe importante. Para ser salvo, o que eu preciso fazer? Crer. E a maneira pela qual eu demonstro a minha crença publicamente é a partir do batismo. Agora, o batismo salva? Não. Não. Porque o ladrão na cruz não foi batizado, não deu dízimo, não participou do culto de domingo, não tinha ido na sinagoga. Senhor, lembra-te de mim. Se humilhou. E a partir daí o Senhor falou, pode ficar tranquilo. Hoje mesmo estarás comigo no paraíso. Interessante isso. Fala aí. O que você estava pensando?
3: Não, é... Ou, na verdade, eu estou pensando em muitas coisas sobre esse assunto. Mas, assim, indo, né, a gente pensando objetivamente nessa questão. O senhor acha que... como que é uma situação de uma... Vamos usar aqui. Uma criança que falece.
2: Sim.
3: Qual que é o entendimento do senhor a respeito do destino espiritual dela?
2: Eu acho que se a criança não tem consciência ainda, se a criança não tem consciência clara, né? Ou pelo menos da faixa etária dela, ela não é culpada. Ela ainda está se equilibrando na vida consciente. Ela nasceu, essas crianças que nascem e morrem, né? Infelizmente, nasceu o natimorto, né? Ela não tem consciência. Então, ela está completamente deixar e vir as minhas criancinhas. Então, não tem problema nenhum. Agora, uma vez que eu tenho 6 netos, eu falo com todo carinho, com todo amor, e eu tenho que entender isso daqui, eu aceito assim. Assim é a maneira que eu olho para os meus netos. À medida que os filhos dos meus filhos começam a entender as coisas erradas que eles fazem, quando eles receberam uma ordem, eles estão sendo culpados, estão trazendo consigo o quê? A natureza adâmica que todos nós temos. Não tem jeito, não tem jeito. Então, a hora que... Aí é um dever, o seu pai é um dos diretores de um trabalho fora de série, né? Que é a...
3: APEC, essa pró-evangelização
2: exatamente.
3: De crianças.
2: Nós pais, nós avós, temos que começar a falar de Jesus Cristo para as crianças quando elas começarem a pensar, como elas começarem a desobedecer. Com todo carinho, falar, olha, teve um Deus que amou você, que morreu na cruz para você ser salvo e assim por diante. Então, evangelização de crianças é fora de série. Agora, com certeza, uma criança que ainda não tem consciência clara, eu creio que não.
1: Não, quando você falava, né, e a gente lia os textos aqui dizendo que o reino dos céus são daqueles que forem como as crianças, né, não daqueles que são imaturos, uhum, ignorantes, né, infantis demais, né, mas como você citava, né, dependentes, inocentes, amorosos, espontâneos, simples, né, necessitados de alguém que cuide deles. Sim. E tão cientes, sim, disso que eles não conseguem fazer sozinhos, né, e quando a gente é assim diante do Senhor, ele se agrada porque ele é pai, né? E aí eu estava lembrando do que aconteceu essa semana com as crianças, né? Chegaram da escola na agenda delas que vai ter um passeio, e esses passeios de escola são caros, né? E aí, normalmente, a gente tenta falar assim, ó, a gente não vai no passeio, mas pode fazer outra coisa, só que tá chegando, uhum, na hora que elas estão entendendo e elas querem muito ir, né? E aí eu combinei com meu esposo, eu falei, a gente podia dar umas tarefas para elas, né? Além do normal. Se elas conseguirem cumprir, né? De se trocarem sozinhas, de a Paola ler o devocional para Helena responder e tal, a gente coloca, elas vão marcando, se elas conseguirem vão ter o passeio, porque é algo extra, e a gente precisa contar para elas que, ah, papai e mamãe já dão tudo para vocês, sim, isso é algo extra, tem um custo extra, então vocês vão ter que fazer alguma coisa extra, ok. Assim que a gente explicou as coisas, como funcionariam, a Helena saiu correndo. E eu falei, filha, volta aqui, volta aqui. Ela estava na cama. E eu falei, filha, o que você está fazendo? Ela, eu estou pedindo muito para Jesus para eu conseguir fazer isso. Eu estou pedindo, Deus, me ajuda a conseguir obedecer. Eu achei tão lindo que foi a primeira coisa. Não foi tentar sair fazendo, foi pedir ajuda,
2: exatamente,
1: né?
2: Exatamente, legal.
1: E eles são tão simples, tão dependentes, né?
3: Bom, vamos lá. Vou tentar reduzir, resumir aqui ao máximo... as argumentações.
2: Mas deixa eu dar um testemunho. Eu tenho um amigo, amigo de infância mesmo. É... Ele e a esposa são médicos. E o primeiro filho que nasceu tem uma síndrome. Completamente uma pessoa que não pensa, não fala, é uma situação delicada. E o cunhado desse, o meu amigo, o irmão dele, ele falou uma coisa muito grave. Ele falou, é como se eu tivesse um sobrinho pelo qual eu estou chorando todos os dias. Hoje o menino tem 29 anos. Eis é uma pessoa completamente inocente.
1: Sim.
2: Não sabe nada. Então, tem que ter alguém que cuida dele. Com 29 anos. O médico falou para ele, quando ele nasceu, falou para os pais, olha, 2 anos por aí você não vai ter mais. Ele tem 29 anos e pelo jeito vai ter...
3: Vai embora.
2: Mas não, sabe, não é... Desculpe a palavra, eu não sei descrever, mas não é uma pessoa normal, não é uma pessoa que consegue encaixar as ideias na cabeça.
3: Sim, sim.
2: Então, como é que vai acontecer? Deus sabe isso daí. Deus conhece.
3: E aí a gente vai para Tiago, capítulo 4.
2: Boa.
3: É, versículo 12. Há apenas um legislador e juiz, aquele que pode salvar e destruir. Mas quem é você para julgar o seu próximo? Então, no fim das contas, existem outras posições, o professor Itamir apresentou uma que é muito comum, né? Entendimento que antes da idade da consciência,
2: sim, sim,
3: a criança está inocente. É, conheço outros pastores que pensam da mesma forma. Existem outros que vão dizer, não, pecador é pecador e está condenado.
2: Sim.
3: Onde, no que nós cremos? Confiamos na soberania de Deus e no seu julgamento, porque ele é legislador e juiz, nós não somos. Então, é o julgamento de Deus em relação... Sim. A uma criança, em relação a alguém que tem uma síndrome, que não tem essa consciência, é isso quem manda. Teria muito mais coisa para falar, mas o que fica para a gente bater que é salvo, a pessoa tem que crer em Jesus como único e suficiente Salvador. Nós não podemos julgar, nós precisamos confiar na soberania de Deus, mas o nosso papel nós devemos fazer, devemos instruir.
2: Exatamente.
3: Os nossos filhos, os nossos sobrinhos, os nossos netos, as crianças que temos contato nos caminhos do Senhor e confiar que elas vão receber e que o Senhor, justo juiz, fará justiça.
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6: Deus diz: encontre um cordeiro perfeito, mate o cordeiro, passe o sangue da porta, alimente-se do cordeiro e, por fim, caminhe na liberdade do cordeiro. Agora, quando você lê o restante deste capítulo, descobre que finalmente o faraó ficou desesperado. Os egípcios estavam revoltados. Todos estavam de luto e chorando porque todos os primogênitos do Egito foram mortos. Então o faraó chama Moisés e diz: Moisés, vá, vá, leve todo o seu gado, leve todas as suas mulheres e crianças, simplesmente vá. E os versículos 35 e 36 do capítulo 12 nos falam sobre os israelitas dizendo: seguindo as instruções de Moisés, pediram aos egípcios que lhes dessem roupas e objetos de prata e ouro. O Senhor fez os egípcios serem bondosos com o povo, de modo que lhes entregaram tudo o que pediram. Assim, os israelitas tomaram para si as riquezas dos egípcios. E então partiram naquela mesma noite.

0: Quantos partiram? Provavelmente um total de 2 milhões. O versículo 37 diz: Naquela mesma noite, os israelitas partiram de Ramsés rumo a Sucote. Havia cerca de 600 mil homens, além das mulheres e crianças. Talvez um total de 2 milhões de pessoas, contando as esposas e filhos. Era muita gente marchando. Mas lembre-se de uma coisa: quando eles começaram a marcha naquela noite, não tinham provisões para a jornada. Ah, sim, tinham aquele pouco de pão sem fermento que haviam levado com eles. Mas por quanto tempo isso os alimentaria no deserto? Eles também não tinham água suficiente. O sangue que ficava ali nas portas do Egito marcava o seu livramento, a sua redenção. Mas agora estavam iniciando uma nova jornada, uma jornada em que seria preciso caminhar pela fé. Veja bem, os israelitas não sabiam que Deus iria providenciar o maná. Eles nem faziam ideia do que os aguardava. Mas o Deus que os redimiu agora seria o Deus que cuidaria deles. E além deles terem partido com poucas provisões, também partiram sem um mapa. Basicamente, eles não sabiam qual o caminho que deveriam seguir. E eles também não sabiam que Deus acabaria lhes guiando com uma coluna de fogo à noite e uma nuvem durante o dia. Embora Deus nos garanta o seu cuidado e proteção, assegurando que estará conosco, ele não nos revela todos os detalhes antecipadamente. Então, como nem sempre sabemos como ele vai prover, precisamos caminhar pela fé. Nesse momento, alguns de vocês podem estar pensando: acho que se eu me tornasse cristão, eu não conseguiria continuar firme. Não sei se eu conseguiria viver essa tal vida cristã. E também não vejo como Deus poderia me ajudar nisso. E alguns de vocês que já são cristãos, que já passaram pelo sangue da porta, estão caminhando com poucas provisões e sem um mapa. Vocês não sabem nem onde, nem como vão servir a Deus. Pois bem, vocês estão prestes a receber uma notícia animadora, porque mais adiante Deus vai guiar vocês. Ele vai se revelar de maneiras muito especiais. Você não está vendo isso agora, mas vai acontecer. Quero lhe fazer uma pergunta. Se você fosse um dos primogênitos que estivesse iniciando essa jornada rumo à terra de Canaã, como você se sentiria em relação à sua redenção? Alguma coisa dentro de você não estaria simplesmente alegre por saber que um cordeiro morreu para você poder viver? E que de alguma forma você era bastante especial para Deus porque foi comprado pela morte de um cordeiro inocente? É por isso que no capítulo seguinte, no versículo 2 do capítulo 13, Deus instruiu para que fizessem a consagração dos primogênitos. Consagre a mim todos os primeiros filhos homens dos israelitas, o primeiro filho de cada família e a primeira cria dos animais me pertencem. Deus diz: Você sabe que no Novo Testamento, quando Paulo quis motivar as pessoas a viverem em santidade, ele disse: Pessoal, sejam santos como Deus é santo, busquem a santidade por dentro e por fora. Qual a motivação ele usa? Ele diz nos versículos 18 e 19 do capítulo 1 da sua primeira epístola: Pois vocês sabem que o resgate para salvá-los do estilo de vida vazio que herdaram dos seus antepassados não foi pago com simples ouro ou prata que perdem seu valor, mas com o sangue precioso de Cristo, o Cordeiro de Deus, sem pecado nem mancha. Ele está dizendo: vocês não foram comprados com dinheiro, não foram redimidos com ouro e prata, nem com todas as outras coisas que o mundo considera valiosas. E vocês também não foram redimidos pelo sangue de um cordeiro qualquer, mas pelo sangue de um cordeiro especial, o Filho de Deus. Ele pagou um preço altíssimo. No Egito, Deus disse: quando eu vir o sangue, passarei por sobre aquela casa. Hoje ele diz: quando eu vejo o sangue do meu filho, o Cordeiro de Deus. E quando você chega ao livro do Apocalipse, o que é que está escrito? Apocalipse, capítulo 5, versículo 2. Quem é digno de romper os selos deste livro e abri-lo? Versículo 6. Então vi um cordeiro que parecia ter sido sacrificado. E por todo o livro de Apocalipse, quais são as palavras que saem da boca dos que cantam? Eles cantam: digno é o cordeiro que foi sacrificado, que nos redimiu para Deus, comprados a alto custo. Durante o século XVI, o rei Felipe II da Espanha foi um dos monarcas mais poderosos da Europa, que inclusive governou Portugal com o nome de Felipe I. E governando a Espanha, Felipe tentava dominar o povo holandês, mas os holandeses se revoltaram. Então, Felipe enviou seus soldados com a ordem: vão de casa em casa e matem todos. Ele começou um massacre. Numa dessas cidades, uma família inteira estava trancada dentro de casa, temendo que logo chegaria a sua vez, porque os soldados vinham subindo pela rua. Mas então, o pai teve uma ideia. Eles tinham alguns animais. Ele foi e matou um cordeiro, e então pegou o sangue daquele cordeiro e o despejou bem na porta da casa, fazendo o sangue escorrer por baixo da porta até a calçada. Quando os soldados chegaram, abriram a porta, viram o sangue pelo chão da sala e pensaram: outros soldados já passaram por aqui e massacraram essa família. E seguiram em frente. Deus nos diz: eu não me importo com o que você fez, não me importo com o quanto você é bom, e na verdade nem o quanto você é mau, porque em relação ao seu futuro eterno existe uma coisa bem mais importante. A verdadeira questão, quando você vier ser julgado diante de mim, é se o sangue do meu filho foi aplicado na porta do seu coração. Veja o que as Escrituras dizem. Vamos voltar a olhar mais uma vez para o capítulo 12 de Êxodo. Veja aí que na parte final do versículo 3 diz: cada família escolherá um cordeiro. Depois, mais adiante, Moisés diz na última parte do versículo 4: comam o cordeiro. Outros vão considerar Cristo de forma mais elevada e dizer: bem, ele é realmente único, ele é o Cordeiro. E ainda assim, estarão condenados para sempre pelo julgamento de Deus. Repare no versículo 5: vosso Cordeiro será sem defeito. E agora eu lhe pergunto: ele é o seu Cordeiro? O sangue dele está no batente do seu coração? Você já o recebeu? Talvez você esteja pensando: se os egípcios tivessem colocado sangue nas portas das casas deles, eles seriam poupados da condenação? A resposta é sim. Porque Deus disse: quando eu vir o sangue, passarei. Acredito que alguns fizeram isso, porque no versículo 38 está escrito que uma multidão mista saiu, o que significa que foram pessoas que não eram israelitas. Deus disse: quando eu vir o sangue, passarei. Mas e se ele não visse o sangue? As Escrituras dizem no versículo 31 do capítulo 10 de Hebreus: que coisa terrível é cair nas mãos do Deus vivo. Não pense nem por um segundo que você vai se apresentar diante do Todo-Poderoso por conta própria. Ele disse: quando eu vir o sangue, passarei. Você quer vencer o mal na sua vida? Como vencer todas as acusações do diabo? Seu sangue tem esse poder. E também sabemos que o sangue dele jamais perderá o seu poder. Vamos orar? Pai, queremos lhe agradecer do fundo do nosso coração por ter providenciado o Cordeiro. Agora, nós oramos por todos aqueles que parecem viver uma vida exemplar quando a comparamos com os outros, mas que ainda não têm sangue aplicado na porta do coração. Salve-os hoje, que abracem a Cristo como o seu Cordeiro. Meu amigo, minha amiga, se Deus está falando com você neste momento, por que você não recebe a Cristo como seu Salvador pessoal? Diga para Ele: Senhor Jesus, neste momento eu recebo o Cordeiro. Recebo o Cordeiro de Deus e aplico o sangue dele na porta do meu coração. Diga isso a Ele. E para vocês que já aplicaram o sangue na porta, mas estão vivendo atormentados pela culpa e pelas acusações, quando o diabo vier com as suas acusações, apenas apontem para o sangue e digam: não venha discutir comigo. Deus já aceitou esse sangue do Cordeiro. Nosso Deus e Pai, pedimos que o Senhor realize a obra poderosa que o Senhor deseja fazer em nossos corações. É isso que oramos, no nome bendito e exaltado de Jesus, o nosso Cordeiro.
1: Ouvimos algumas aplicações pessoais da dramática história da Páscoa. Nessa conclusão que o pastor Paulo Biasi fez da mensagem Liberto por um Perdão de Alto Custo, que foi a quinta numa série de 12 mensagens sobre a vida e os tempos de Moisés, um homem que viveu aproximando-se de Deus. Sou Héctor Nóbrega. Nos acompanhe na próxima edição de Correndo para Vencer, para ouvir sobre como superar a frustração.
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1: Está começando mais um De Pai para Filha aqui na programação da RTM Brasil. Eu sou a Gabi Gouveia, tô com você aqui em mais uma semana, acompanhada de duas pessoas muito especiais. Primeira delas, meu pai, JP Gouveia.
2: Aê. Mais uma semana.
1: Mais uma semana. E também do Diego Lander.
3: Aê, mais um episódio.
2: De pai para filhos.
1: De pai para filhos. E agora a gente vai para as perguntas da galera, né, Diego?
3: Isso aí, eu já tô com uma pergunta aqui, que é: como lidar com a pornografia silenciosa? Aquelas que aparecem em filmes, séries e etc.
1: E é legal que tem até um episódio complementar que perguntou: a gente pode assistir Bridgerton, Off Campus? Tu acha que a galera tá falando de
3: exemplos de séries aqui.
2: Eu não assisti nenhum desses aí, eu assisti Game of Thrones.
1: Que é um bom exemplo
2: também.
1: E
2: eu olhei também a primeira temporada, assim, nos primeiros episódios, eu assistia na sala, né? Aí a mamãe ia pro quarto. Pra assistir as coisas dela lá, dormir, sei lá. E aí eu falava, meu, tem tanta cena de pornografia, de sexo e tal, não sei o que lá, que minha esposa deve estar pensando, meu Deus, ele tá lá assistindo pornografia, né? Aí eu falei, quer saber? Eu vou assistir no quarto junto com ela, com a câmera virada assim pra ela ver que eu não tô assistindo pornografia, que é só uma série.
1: Nossa,
2: né?
1: Eu lembro que quando eu comecei a ver a primeira temporada, foi logo depois que eu casei, né? Foi uma das primeiras coisas que eu vi assim. Aí tal, tal, aí do nada assim eu... Douglas, ele, nossa, nossa.
3: Mas posso te dizer que esse tal de Off Campus aqui é muito pior.
2: Muito,
1: pior
2: muito.
1: Que Game of Thrones?
3: É pior.
2: É mesmo?
3: É mesmo.
2: Pesado.
1: Bridgerton não é tanto.
3: Mas é esse negócio, a minha esposa tava assistindo, eu cheguei lá na sala, lá, fui fazer um lanche, cheguei, sentei na sala, começou a aparecer. Eu falei, mas o que, que é isso que você tá assistindo? Ela ficou toda envergonhada. Não, é, aparece, né? Aí apareceu mesmo, eu falei, mas... Não, eu não sabia que ia aparecer isso.
2: Pesado. Tem coisas que são muito explícitas, eu diria pra você, nem assiste, entendeu? Tem gente que tem muito problema com isso. Vamos lá voltar ao outro problema, que é a questão da adicção, tá? Que é vício. Gente que tem problema realmente com isso. Tem gente que é alcoólatra, por exemplo, que se você der um bombonzinho com licor, aquilo vai desencadear um processo inteiro. Tem gente que tem um problema muito asseverado, muito profundo com pornografia, e aí sim a gente vai ter um problema se o camarada só vê lá, entendeu? Então, evita. É aquele negócio que eu acho que talvez isso precisa estar no nosso coração. Se tal coisa me faz pecar, tira aquilo da vida, entendeu? Porque é melhor entrar no céu sem um olho, você entendeu? Do que ir pro inferno com os dois olhos, entendeu? Se tal coisa vai te levar a uma compulsão, a algum problema de adicção, pula fora desse negócio, entendeu? Pra quê? Eu tenho um amigo, um conhecido, que quando ele saiu da clínica, usava drogas, né? Muita droga pesada, né? Pasta base e tudo e tal, crack. Quando ele saiu da clínica, os amigos iam bater na porta para chamar ele.
1: Nossa.
2: Então ele chegou na sacada, a casa dele era grande, tinha uma sacada. Ele juntou pedras na rua para atacar nos amigos, entendeu? Nos conhecidos. Porque ele falou, não, eu não posso. Porque ele esse tipo de coisa tem que ser radical. Você tem problema com álcool? Nem um bombonzinho com licor. Você tem problema com pornografia? Não pode assistir nada dessas coisas. Ponto final, vai assistir Castelo Rá-Tim-Bum.
1: E até pra quem, você tá falando, claro, no caso extremo da pessoa que tem o vício. Mas é bom ter o bom senso até pra quem, enfim, não tem uma questão, né?
2: Agora, se você tem problema, aí é muito pior o seu problema, você entendeu? Pula fora do negócio, senão vai dar ruim, sempre vai dar ruim.
1: E como você tá falando pula fora, significa não assiste
2: não
1: de forma alguma?
2: Não assista de forma nenhuma.
1: Mesmo se for que nem o Bridgerton, que é o exemplo que a gente tá dando, que nesse caso não tem grandes cenas de sexo, mas tem, na verdade tem cenas, mas não é focado nisso, entendeu?
2: Mas pra quem é doente não tem jeito.
1: E pra quem não é?
2: Então, eu diria, eu sinceramente diria que essas coisas são um problema. Tá?
1: Não teve aquela série lá que o senhor me falou pra assistir? Que no começo eu parei de ver. Aí o senhor falou, filha, mas não para, porque a série é muito boa. Mas o começo era só isso, aí eu não consegui ver.
2: Por exemplo, eu assisti o Bebê Rena. É, no terceiro episódio, eu tinha nojo.
1: Uhum.
2: Entendeu? É nojo mesmo. Porque é de uma promiscuidade, assim, de uma sujeira no processo inteiro. Eu tive muito nojo. Mas a gente ia fazer aqui.
1: Vocês
2: e a gente
1: comentar.
2: Ia comentar isso no Pipoca de Graça. Então, por força do ofício, eu continuei assistindo. Mas quando chegou aqui, eu e a Renata, a gente falou, não assista. A gente falou, é uma porcaria.
1: Nossa, viralizou na época.
2: No terceiro episódio, é lixo. É lixo, é puro lixo. Faz mal pro coração e tudo mais. Então, num caso desse, que é muito explícita a maldade, a promiscuidade, a nojeira desse processo todo. Mas e quando não é? Para quem vai ter problema, nós somos cristãos. Para que que eu vou alimentar a minha mente, o meu coração com esse tipo de coisa? Para quê? Qual que é a lógica disso? Não
1: e
2: tem
1: até
2: lógica.
1: É difícil evitar, né? Porque a pergunta que o Diego leu...
3: Uma outra pergunta que eu queria emendar, uhum. Que a pessoa pergunta, como podemos evitar a influência da sexualidade que está em todos, literalmente em todos os lugares? E é isso que
1: essa
3: a Gabi
1: questão.
3: Trouxe, né? Tipo assim, às vezes a gente está assistindo um filme, a gente nem sabe que vai ter uma cena quente e tá lá. Às vezes você está assistindo com seus pais, com a sua família, com seus avós, e aí você fica sem graça, né? Tipo assim, ah, eu não sabia, gente, desculpa, tal.
2: É... A verdade é que não tem como evitar nesse tipo de processo, né? A gente vai lembrar da oração de Jesus. Eu não quero que tire eles do mundo, mas livre eles do mal, tá? Qual é o pensamento de verdade? É, eu não quero que tire eles do mundo, mas livre do mal quer dizer que eu não vou ser assaltado? Que eu não vou ter câncer? Quer dizer que eu não vou ter uma doença? Que... Ele não está falando sobre isso. Ele está dizendo que eu não quero que tire eles do mundo, mas que o coração deles... Você entendeu? Não se corrompa para essa malignidade do mundo. Entendeu? E eu não estou dizendo aqui, vocês me conhecem, vocês dois, quanto o público que assiste a gente, que eu não sou radical desse jeito. Para mim é, vai lá, assiste o filme com a sua esposa e tudo mais tal. Mas se você tem problema com isso, pula fora disso. Entendeu? Ah, não, eu não tenho problema com isso. Por exemplo, você já disse que consumiu, né? Antigamente, que isso foi um problema para você, então você sabe que tem coisas que vão te trazer um problema. E eu diria para você, Diego, então evita. Você entendeu? Evita. Ponto. Né? Ah, mas eu sei que... É... Não, evita. Evita, porque isso pode desencadear alguma coisa em algum momento e vai te levar para esse lugar. Então pula fora. Agora, é, muitas vezes a gente nem sabe que tem problema com isso. Esse é o grande problema. Tem gente que nem percebeu que tem problema com isso, assiste alguma coisa, desencadeia o processo e agora? Depois que já está agarrada por isso, você sabe como funciona. Né?
1: É por isso que todo mundo fala que é um negócio silencioso, porque é algo que você muitas vezes vai lidar no íntimo seu e ninguém vai saber.
2: Então, uma das coisas que a gente brinca lá em casa sempre é... A gente está vendo um filme, aí aparece a logomarca da Coca-Cola. Nossa, os caras fazendo propaganda de graça. Aham, estão fazendo de graça. Então, aparece a logomarca do carro, né? Deixaram lá Volkswagen. Tudo de graça. Nossa, como é de graça. Você entendeu? É, nada é de graça. E nada é sem querer. Os caras têm alguma coisa ali para colocar. Essas mensagens vão vindo junto, vão alimentando a nossa mente. Se eu pudesse dizer para você, seja radical. Não assista, então. Pronto, e pula fora disso. Vai ser muito melhor para sua vida. Se... Eu não quero ser radical, eu diria para você, olha, vá assistir filmes mais leves, assista coisa que realmente vai te trazer. A gente
1: assiste filme aqui. Quando eu quis ver Bridgerton, eu assisti com o Doug alguns episódios e tal, não tinha tanto, mas aí eu vi com o Doug. Aí quando eu comecei, eu liguei, eu juro, acho que eu vi 10 segundos de Off Campus. Aí o Doug, essa série aí eu acho que tem coisa, hein? Ou você assiste comigo, eu acho melhor não assistir. Aí eu, por quê? Ele, não, porque isso. Eu, Ah, também então. Aí eu escolhi outra coisa.
2: É. Então, esse é um negócio. Então, se eu pudesse dizer de verdade as coisas todas, eu diria para você, é melhor alimentar a sua cabeça com outras coisas. Entendeu?
3: O problema é exatamente isso. É, tá em todo lugar. Então, por exemplo, você tá jogando um jogo de videogame que numa cena do jogo aparece lá uma prostituta com uma roupa curta. E aí, tipo assim, vou desligar o videogame no
1: final. Good of assim. War, quando aparece uma deusa. Roupa é sempre sexualizada.
3: Você tá no Instagram assistindo um negócio de comida, aí aparece uma mulher fazendo um prato lá e com roupa minúscula, que é o que você falou. Não é por acaso que ela tá com aquela roupa minúscula. Ela quer chamar a atenção e chamar o público para assistir ela de qualquer forma. Para consumir o prato que ela tá fazendo ou para consumir outras coisas, entendeu?
2: Então, houve vezes que eu pus séries para assistir. Que eu falei, não vou assistir mais.
1: Eu posso falar o que eu acho que é útil, assim, pra mim? Porque isso que o Diogo falou é verdade. Do tipo, é uma hipersexualização velada em todo tipo de coisa que a gente vê, até em desenho infantil. Eu acho que se você estiver alimentando a sua mente com coisas que são espirituais, que são vindas do Senhor, se você tem uma vida de oração constante, você se enche da palavra do Senhor, o seu olhar vai estar mais treinado e suscetível a perceber gatilhos que muitas vezes vão ser propostos para você de uma forma indireta. Agora, se você normaliza isso para você, você não tá tendo uma vida de relacionamento com Deus. E eu tô falando assim, esforço.
2: Aí você neutraliza as barreiras,
1: aí,
2: né?
1: Aí vai começar a se tornar normal ao ponto do seu algoritmo te mostrar coisas que ele acha que são boas para você e você nem percebe mais que não são. Uhum. Então, o que eu percebo que faz bem pra mim. Quando eu percebo que vem pensamento intrusivo, vem coisa ruim, eu tô me acostumando a assistir algo que não me faz bem, eu falo, peraí, olha o que eu tô assistindo. Uhum. Aí eu volto, eu oro, eu converso com o Senhor, eu evito de assistir, mas isso por quê? Eu só vou perceber se eu estiver muito ligado ao Espírito Santo. Quem faz você se arrepender não é seu sentimento de tristeza,
2: quem
1: é o Espírito
2: convence
1: Santo.
2: Você daquilo é o Espírito isso, de Deus,
1: Espírito
2: né?
1: Espírito de Deus, muito
2: bem.
1: Exatamente.
2: É isso aí, muito bom.
1: Toma, vamos de mais episódio. Tem mais pergunta, Diego, não tem?
2: Tem muito mais. Tem mais umas 10 mil perguntas.
1: Tem muito
3: mas
1: mais
3: pergunta. Pro próximo.
1: Bom, então, quando que a gente volta, pai?
2: Semana que vem, óbvio.
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Sim, voltamos aqui com um amigo na madrugada. Bom dia para você, um excelente final de semana. Bom demais saber que a RTM tá chegando de mansinho, devagarinho, sempre pedindo licença para fazer companhia aí no seu trabalho, para fazer companhia aí na sua casa. A gente aproveita, claro, para trazer o melhor da música para você.

0: 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Uma pessoa pode olhar para um gato andando silencioso pela casa, repentinamente lembrar de uma história antiga que ouviu na infância. Uma avó falou algo. Um filme apresentou uma cena assustadora com um gato presente. É a cultura, repetindo crenças por muitas gerações. Mas existe uma verdade que protege a mente e o coração registrada por Deus em sua palavra. Maldição sem causa não se cumpre. Os gatos são animais criados por Deus e podem trazer companhia, cuidado e alegria. Mas algumas pessoas carregam temores e culpas ligadas a fatos antigos. Gatos, corvos, corujas ou cobras podem ter sido usados em histórias como símbolo de mistério ou perigo. Se uma lembrança assim surgir em sua mente, você não precisa ser dominado pelo medo. Cristo Jesus é o defensor daquele que recorre a Ele pela fé em suas promessas. Pela cruz, Ele comprou para Deus aqueles que o recebem como Salvador e Senhor. Essa é a segurança diante de qualquer medo espiritual. Maldição sem causa não se cumpre. Somente Cristo Jesus tem poder para vencer toda acusação contra o pecador reconciliado com Deus pela fé em Cristo Jesus. Ele satisfez a justiça divina, venceu o poder da morte e triunfou sobre o mal quando ressuscitou. Como um pássaro que voa sem destino certo, assim é a maldição. Ela torna-se sem fundamento contra aquele que pertence a Cristo. Se alguma lembrança assustar você, não alimente o medo. Ore agradecendo pela pessoa e obra de Cristo Jesus. Firme-se nas promessas divinas, ditas e registradas na palavra de Deus. E fortaleça sua fé em Cristo Jesus. Não permita que uma crença antiga governe seu coração, porque Cristo Jesus morreu, o justo, em favor e lugar dos injustos. A maior proteção não está em evitar animais ou símbolos, sejam plantas, objetos, rituais. É a pessoa ressurreta de Cristo Jesus quem liberta e guarda aquele que nele confia a ponto de obedecer. Então, lembre-se sempre, maldição sem causa não se cumpre. Nenhuma condenação há para quem está confiado na pessoa e obra de Cristo Jesus. Sim, nele há segurança, esperança e paz diante de Deus e do mundo. Ao ler as notas de rodapé do texto dessa mensagem, você aprofunda o seu entendimento a respeito do tema. Acesse, ouça novamente e leia ou imprima esta mensagem pelo site ruajanos.com.br. Eu vou soletrar: ruajanus.com.br. Até já. Mensagem para hoje. 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
3: Olá, amigos queridos, falantes dessa nossa língua portuguesa de todos os cantos. Vamos para o nosso Café com Deus? E para o nosso tempo, trago-vos uma coisa curiosa. Conhecem o texto de Apocalipse 3:20, não? Ele diz-nos a todos: Eis que estou à porta e bato. Se alguém ouvir a minha voz e abrir a porta, entrarei em sua casa, cearei com ele e ele comigo. Conhecem-no, não é? Durante anos ele foi usado como se Jesus estivesse a falar com quem ainda não é cristão. Só que não.
4: Então não é um fiscal a bater a porta? E é o pai da casa?
3: Exatamente, amigo. É Jesus. E ali ele está a falar com uma igreja, com os crentes. Não está diante da porta do coração de um pagão, mas diante da porta de pessoas que já se diziam discípulos, mas que tinham deixado a comunhão com ele esfriar. E vamos ser sinceros, às vezes o nosso coração fica tão ocupado com o sucesso, o conforto, a nossa religiosidade ou até o serviço cristão, que Jesus continua a ser o dono da casa, mas já não está como convidado na sala principal. Aquela igreja para quem o texto se direciona, Laodiceia, era rica, autossuficiente e satisfeita consigo mesma. Mas Jesus diz que aquela igreja era pobre, cega e miserável espiritualmente. Mas ao invés de paulada que merecia, é chamada para outra coisa. Tanto que no versículo anterior, o 19, já não deixa dúvidas quando diz: eu repreendo e disciplino a todos quantos amo. Então, é bom que nos lembremos, a disciplina de Deus nunca é a vingança de um juiz irritado, mas sempre o cuidado de um pai amoroso. Tanto que Hebreus 12 ensina-nos exatamente isso. Deus disciplina os filhos que ama. E aqui está o mais bonito da passagem. Jesus não diz: abre a porta que eu te vou dar um sermão. Nem: abre a porta porque temos de acertar as contas. Mas ele diz: eu entrarei e cearei com ele. Ora, naquela altura e desde sempre, sentar-se à mesa era e deve ser um sinal de amizade, de reconciliação, comunhão e restauração. Como sempre nos lembramos nas nossas conversas, eu e um grande amigo e irmão, chefe Júlio, dono de um dos restaurantes mais emblemáticos de Lisboa. Vai daí, para quem não sabe, mas no sul da Europa, a área de restaurantes é chamada indústria da restauração e não a do mata-fome. Então, queridos, Jesus aí, no caso, bateu a porta e bate não para destruir relacionamentos, mas para restaurá-los.
4: Olha isso! Então Deus não vem com uma colher de pau, vem com pão e abraços, né? Oh, glória!
3: Exatamente. Os nossos erros ou pecado, como chama isso a palavra de Deus, afasta-nos da comunhão com o próximo, mas antes disso, com o Senhor mesmo. Mas o amor de Cristo aproxima-nos para nos trazer de volta. E para já, é bom que nos lembremos, o maior perigo para um cristão não é deixar de ir à igreja, mas continuar lá, enquanto Jesus fica do lado de fora da sua vida, juntamente com aqueles que afastamos da nossa afetividade. Então pensemos todos, talvez Cristo esteja a bater a porta, não porque deixou de o amar, mas precisamente porque continua a amá-lo. E mais, a disciplina de Deus não é prova da sua ira sobre seus filhos, mas antes do seu amor. Porque o objetivo de um pai, um verdadeiro pai, nunca é perder um filho, mas é voltar a sentar-se à mesa com ele. Pensemos nisso tudo, neste dia e não apenas neste café. Vamos falar com Deus. Pai amado, obrigado por não desistires de nós quando nos afastamos. Dá-nos um coração sensível à tua voz e ajuda-nos a abrir novamente a porta da comunhão contigo e com aqueles de quem nos distanciamos. Que a tua disciplina produza arrependimento, restauração e alegria em caminharmos ao teu lado. Por Jesus pedimos-te. Amém. Se este café com Deus tem fortalecido a sua caminhada com Cristo, junte-se a nós em oração para que o Evangelho continue a chegar por todo Portugal. Ainda existem aqui dezenas de conselhos onde o testemunho do Evangelho é muito reduzido e a Rádio Transmundial continua a anunciar o Senhor diariamente através dos meios de comunicação. Considere também nos apoiar. Ao fazê-lo, estará a ajudar a abrir muitas portas para que a palavra de Deus entre nas casas e corações. Que o Senhor o abençoe. Alô, amigos queridos e companheiros deste café. Escrevam-nos e tragam as suas críticas e sugestões, como também repartam comigo e os que comigo produzem este programa, em que vos temos ajudado. Um abraço nosso, meu e da turma toda que vos serve desde São Paulo, no Brasil, como em Lisboa, Portugal.
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0: Muito bem, voltamos aqui com um amigo na madrugada, hein? Bom dia pra você, uma excelente madrugada de sábado. Vamos com Atletas no Ar?
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2: Os nossos melhores cumprimentos à cidade do Uambo, que acolhe de 8 a 15 de agosto de 2026 a 13ª edição do TAF, Torneio Amizade Internacional de Futsal, com a participação das equipes de Portugal, Luxemburgo, Brasil e Angola, totalizando 40 delegações e cerca de 1.500 atletas. O CISA, Centro Integrado de Saúde do Atleta, e a BSA, Brasil Sports Academy, tivemos a honra de sermos convidados para participarmos deste evento internacional em Angola, na cidade do Uambo. Está começando mais um Atletas no Ar e seguimos com a escalação de hoje. Hoje tem resenha especial com a nossa goleira Samira, que já está conosco. Samira, tudo bem?
3: Tudo bem, boa tarde. É um prazer estar aqui fazendo parte desse podcast.
2: Prazer é todo nosso. Obrigado pela sua disponibilidade em estar conosco. Mas na minha ala direita tem também a nossa integrada Renata Brujato. Renata, como os nossos ouvintes podem participar do nosso programa?
4: Venham todos para cá, como fez a Bebel, a Edileuza, a Berenício, o Railson, a Virgínia, a Patrícia pelo WhatsApp 11 974 181 456. Você que veio para jogar como ela, participando aqui, e para você que veio assistir, a gente está te esperando para mais um programa. A bola já tá aí no campo, né?
2: É, então prepara aí aquele apito, porque tem também o Fala Fera com a participação do nosso time de ouvintes. E a última volta, apita o árbitro. E segue o jogo, porque Atletas no Ar, ao vivo e a cores, toda segunda-feira às 13 horas. No ao vivo você acompanha também o jogo rápido com as notícias do esporte. Reprises, daqui a pouco revejo vocês. Sim, ainda hoje é nossa primeira reprise às 21 horas. Se aquele WO, reprises aos sábados às 2 horas e 30 minutos e aos domingos às 10 horas. Segue lá o nosso Instagram, @programaatletasnoar, @programaatletasnoar, e dê aquele amém em nossas publicações. E você, fera, tá esperando o quê? Para participar, curtir, comentar e compartilhar. E integrada, dê aí então as letrinhas para os nossos ouvintes.
4: Venham acompanhar o episódio e os anteriores lá no nosso site rtmbrasil.org.br. Esse daqui é o de número 622, ou seja, todos os outros você também encontra lá. Vai na parte de programas, em seguida em atletas, clica e pode maratonar. E agora, Luvian!
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4: E que vão marcar e fazer história. Tô aqui com o nosso querido Lovier e com a Samira. Agora é com

0: Comigo ela, Samira Mohamed Sati, Louise, nossa goleira. E aí, Samira, expectativas?
1: A ansiedade nem se fala, né? Muita ansiedade, mas expectativas são as maiores possíveis, além de buscar um título, né? Trazer o troféu para casa, jogar com propósito para que as pessoas possam ver que também Deus está no meio de todas as coisas, né? É possível ter Deus no meio de uma quadra de futebol, por exemplo, né? Então, acho que essa é a expectativa, independente de trazer a vitória ou de perder, eu acho que se a gente conseguir inspirar através das nossas atitudes, nosso comportamento, nossa postura, inspirar alguém já vale muito a pena.
0: Muito joia. Mas e aí, como tudo começou? Você como uma goleira, você começou no gol, na linha, estava na linha e foi pro gol. Como foi o seu início?
1: Ah, eu comecei jogando na linha, aí defendi, aí começa a brincar, falta goleiro, começa a brincar no gol, e aí de lá não sai mais, né? A gente vai brincar, vai pro gol, aí volta um pouquinho no goleiro linha do futsal, mas é isso. Gosto muito.
2: E Samira, além de segurar no gol, você joga em campo. Quando a gente pensa na questão da pedagogia, do ensino, de educação física, tem três filhos. O que você acha que vai representar em termos de inspiração para os seus alunos e para os seus filhos estarem lá? Como é que está a expectativa deles?
1: Nossa, tá muito grande, né? Inclusive na sexta-feira, quando eu saí, né, que eu pedi o afastamento para poder estar presente no torneio, eu fui homenageada com uma cesta dos professores. Então todos estão esperando o link para poder acompanhar. Então assim, esse ano a gente trabalhou a Copa do Mundo com os alunos. Então para eles, a professora deles está indo jogar num torneio internacional. É motivo de muito orgulho, a responsabilidade aumenta, né, pra gente, né, principalmente. E aí todo mundo fala, ó, quero o título. Aí eu falei, vocês só estão aumentando a responsabilidade, né? E é isso, eles vão estar tudo perguntando, pro, que horas que chega? Porque eles acompanham nas redes sociais. E aí, pro, vai ter link, manda pra gente quer assistir.
0: E como conciliar essa carreira de profissional de educação física com a de goleira?
1: Olha, na verdade, concilia com um pouquinho mais ainda, Luvi. A gente concilia com a carreira de mãe também, né? Então, assim, é corrido, mas quando a gente gosta do que a gente está fazendo, assim, não, a gente nem coloca tanto cansaço, né? Então, assim, durante a semana eu dou aula, né, de educação física para. São três escolas, eu tenho alunos de jardim de 4 anos até os 10, 11 anos, que é o quinto ano do fundamental. E eu tenho três filhos, e desses três filhos, os dois já são atletas, né? De futsal. A minha filha joga no Taboão Magnus, né? De futsal. E meu filho joga no time da DEF em Cotia. Só que agora minha filha tá parada porque ela lesionou o joelho, né? Então ela tá em recuperação. Só que aí era assim: saía, aí era treinamento deles, meu treinamento, e vamos revezando, né? Deixa um, deixa o outro. E a gente vive nessa correria e quando eles não estão, eles sentem falta, né? E a gente também sente.
2: E Lovian, a gente ouvindo aqui ela comentar, normalmente mãe e mulher jogam em várias frentes, né? Administra muita coisa. Mas o Lovian também, né? E vai ter que deixar tudo aí separado para poder ir lá para Angola. E eu queria que você contasse para os nossos ouvintes que estavam acompanhando torneio de Copa do Mundo, né? Agora vai ter esse torneio Amizade Internacional. Quais são as diferenças do futsal, né? Esse futebol que joga nas proporções diferentes, essa turma também que vai se encontrar tem idades diferentes. Conta pra gente, pro público trazer isso aqui um pouquinho mais perto.
0: Eu costumo dizer que o futsal ele é um pouco mais tático, né? A gente pode simular em um jogo de xadrez. Já o de campo também exige a questão técnica e tática, mas o futsal, por ser menor, exige um pouco mais da inteligência do atleta, né? Eu venho de uma formação, eu inicio na prática esportiva no futsal. Tive

0: privilégio de jogar em grandes clubes e também pegar aí a época de ouro do futsal, quando a bola era menor e pesada. Então nós tínhamos ali, principalmente aqui na minha região, né, do ABC, nós tínhamos a GM, a General Motors, que era uma referência. Nós tínhamos no sul a Enxuta, Bradesco. Então eram jogos assim memoráveis, né, na época em que na própria seleção nós tínhamos muitos atletas. E eu lembro que nós tínhamos os tênis desses jogadores, né? A Penalty, numa época muito joia, ela fazia homenagem aos atletas. Então a gente tinha o Douglas, o Murruga, a Ortiz. Então a Penalty, ela fazia esses tênis e nós gostávamos e colocávamos, né? E eu lembro que, graças ao futsal, o meu colégio, né, eu tive o privilégio de ter o sustento por meio do futsal, né? Eu costumo dizer e brincar, né, as pessoas falam: ah, você jogou aonde, né? Chupou laranja com quem? E aí eu começo a falar: ah, eu fui campeão da Copa da Naip Jovem Pan, né, de futsal. E uma das copas, assim, na minha época, era a referência. Todo atleta que hoje não, né, mas assim, da minha geração. Então você pega aí o Deco, que jogou no Barcelona, seleção de Portugal. Nós tínhamos ali o Thiago Gentil, o Ferrugem, o próprio Denner, que jogou na Portuguesa, né, e faleceu muito cedo. Zé Elias, nós tínhamos ali também Caio Ribeiro, que hoje é comentarista, o próprio Kaká. Então, atletas que iniciaram no futsal. Ah, então, naquela época, até hoje nós temos assim escolas que são referências. Eu tive o privilégio de estudar na escola João 23, lá na Penha, que foi campeã da Copa, um dos maiores campeões dessa Copa da ANAP Jovem Pan. E tive ali a bolsa, né? Nós jogávamos pela escola e tínhamos uma bolsa de 100%. Mas o futsal é interessante, como eu disse, é algo mais. São para pessoas inteligentes, né? Como o xadrez, né? Você tem que ali. São jogadas, uma série de questões técnicas e táticas. E para deixar tudo isso também, a gente está indo com essas feras aí. Algo inédito por parte até da própria BSA, Brasil Sports Academy, que inicia esse projeto com o futsal feminino, e a expectativa é muito grande, principalmente dos angolanos, né? Apesar de que o Brasil hoje não vive no futebol de campo um tempo muito bom, mas os brasileiros fora são reconhecidos, são amados, e a expectativa é muito grande, tanto de nós, né, quanto para com os angolanos, né? Aproveitando também já dizer que acabei de receber aqui que o TAF garante a transmissão de todos os jogos. Então isso vai passar na TV Uambo Kalunga, Uambo Futsal na Hora, Fute Uambo e Texipa Podcast Futsal Angola. Então, depois, no decorrer, nós vamos deixar aí os links para que todos possam torcer aí pelo Brasil e acompanhando aí as transmissões.
1: Muito legal. E você falava dessas diferenças, aí eu pergunto para ela também, como professora de educação física, tem a ver ali com o perfil do atleta? Então, às vezes, ele comentava nessa questão, talvez seja menos físico, talvez menos força e mais estratégia, porque não precisa correr tanto na quadra, né? E até na Copa do Mundo a gente foi vendo que o futebol ao longo dos anos foi ficando também mais físico, né? Às vezes você não vê tanta estratégia, às vezes não tinha finalização de uma seleção, mas tinha muita força para correr o campo inteiro. E parece que quando eu chegava lá nem sabia o que fazer direito, né? Como que você percebe essa modalidade nos seus alunos? Por que você acha que eles vão, né? Olha, aqui eu acho que ele vai ter mais chance. Olha, eu percebo, ele tem um perfil já diferente. Como é que você também reconhece nos seus alunos isso, Samira?
2: Ah, a gente costuma brincar, né, que na educação física a gente Geralmente, aqueles alunos que dão mais trabalho na sala de aula são os que são os alunos que, na minha disciplina, eles vão embora, né? Eu até brinco com o professor dos meus filhos, né? Aí ele fala assim: olha, a gente vê assim que aqueles que dão mais trabalho são os bons aqui, a gente vai levando. Eu falo, gente, de repente a parte motora dele aqui, ele precisa desenvolver, porque nem sempre, às vezes. Ele está com dificuldade aqui, às vezes lá fora ele vai conseguir desempenhar a sua frustração, né? Saber lidar com ela, ele vai saber lidar com a vitória, às vezes com a derrota, ele vai saber lidar ali, né? De pensamento rápido, né? Às vezes eu brinco muito, eu coloco lá exercícios de matemática, e aí vamos lá, se errar, quanto que é 3 vezes 4? Aí eu não sabe responder, não bate no gol, não finaliza, e aí você acaba ajudando, né? E aí você vai vendo os atletas que vão despontando, assim, aqueles que tem, a gente vai encaminhando para alguns clubes, né? Para alguém que a gente conhece, vai indicando assim para algumas modalidades e fala, poxa, isso aqui está despontando para o atletismo. Olha, ele saltou, sabe, do salto em distância aqui, vamos encaminhar ele. A gente vai ter mais uma rede, né, que a gente vai encaminhando. Falta muita coisa? Falta. A gente sente isso muito nas Olimpíadas, né? Que a gente vê todo mundo cobrando, mas aí o incentivo não tem. Fala, gente, o atleta começa, aí vai, né? O Lovian falou que ele teve o custeio dos estudos através de bolsa, eu também sou bolsista, né? Eu fiz minha faculdade, as minhas duas faculdades, através do futsal, através do futebol, com bolsa 100%. E isso eu falo para eles, eu falo, gente, isso é possível. Eu falei, eu sou exemplo de vocês, eu sou prova viva que é possível, que vocês não precisam ir por um caminho errado, né, para conquistar alguma coisa. E é isso que eu batalho na educação, né, para que eles acreditem que é possível mudar a realidade da vida deles através do esporte. E aí, né, as mães, as famílias acompanham, e é uma missão, né? Eu acredito que seja uma missão de vida.
1: Eu vi que a Samira batalha tanto, né, Luvia, que tem prêmios também. Isso é tão bonito, parabéns. Se quiser contar um pouquinho sobre eles.
2: Então, a gente participa de projetos, né? Às vezes é para arrecadar até recursos. Às vezes tem um prêmio financeiro, que geralmente os dois prêmios que eu ganhei, eu dei 20% para a escola, né? Para que seja investido para os alunos, por ser uma escola pública, né? Às vezes para comprar alguns brinquedos para ser distribuído no Dia das Crianças. E essas premiações são de projetos inovadores, né? Por exemplo, você traz para a escola, às vezes, o professor de educação física na escola é conhecido que é o famoso rola-bola. Eu falo para gente, eu poderia dar só futebol para vocês, porque é o que eu amo, gosto, mas vocês precisam entender que existem mais coisas. E aí eu trouxe a capoeira, né, para mostrar para eles que é uma cultura brasileira que é um pouco explorada, né, para tratar a questão do racismo, porque hoje a gente não vê não é muito comum você encontrar médicos negros, advogados negros, e para eles ouvirem histórias inspiradoras e se inspirarem, porque o projeto, quando saiu esse da capoeira, eu estava com os alunos com autoestima muito baixa. Então eles não se viam importantes. E quando eu trouxe, resgatei essa história, trouxe essa história para eles, foi o máximo. Eles verem a professora, que foi o primeiro, a professora está lá ganhando um prêmio, eles se virem no conteúdo que eu levei, foi muito legal. E eu levei o prêmio não só para a escola, todo mundo, o município todo acompanhou, né? Na pandemia mesmo, que foi um tempo muito triste, que foi um dos prêmios que a gente ganhou, ficou em terceiro lugar. Né, no estado do Brasil, era uma coisa assim. A gente via todos os dias anúncios de mortes. Eu perdi aluno, né, no começo por erro de intubação, um monte de questões. E aí você tinha que combater ali aquele momento onde estava todo mundo triste, desesperado, e você tinha que manter ali a aula, fazer conteúdo, né, fazer as aulas online. Aí foi onde surgiu a ideia de criar um circo online, de trazer um pouco de alegria para essas famílias, esse momento que a gente ficou próximo dos filhos, para diminuir essa pressão, essa tensão. E aí os pais relataram, porque eu falei, às vezes a gente está em casa, mas está fazendo mil coisas. Lavando roupa, fazendo comida, assistindo novela, e não está realmente com eles ali brincando olho no olho, né? E aí eu resgatei esse circo online, a gente montou um circo online, eles apresentaram números, E assim, foi um grande desafio, né? Mostrar, fazer com que eles fizessem, não se machucassem. Imagina alguém dando mortal do outro lado da tela, você não tá ali para corrigir a postura, tinha esse medo de acontecer alguma coisa, mas sempre pedia o respaldo dos pais, e aí eles participaram, e foi uma questão inovadora até de mostrar, porque a gente estava entrando no meio da tecnologia, né, os recursos de apresentação, e aí veio esse prêmio também, né, e de incentivar mesmo, de mostrar que a educação física ela tem a sua importância, porque às vezes não, as pessoas não dão importância para a educação física, e hoje ela é um dos carros-chefes para o desenvolvimento infantil, desenvolvimento motor, ainda mais com a tecnologia que as crianças estão na tela largados, né, e aí a criança não consegue nem andar direito, né, estão com atrasos na fala. Então a ideia que eu tenho de educação física é que esses projetos mostrem a força e a importância da educação física e que eles entendam que é importante, eles vão levando isso para a vida. Eu tive alunos que o pai matriculou na capoeira para fazer junto, depois do projeto, foram procurar aulas de circo. Então, assim, isso vale a pena, porque você está lançando a semente e ela está florescendo por aí. E é isso que eu passo para eles. Às vezes eles me encontram maiores, pro, você lembra de mim? Olha, eu estou fazendo isso. Eu falei, que legal. E isso que é bacana, né?
1: Quanta coisa boa,
0: e,
1: né?
0: E, Samira, você... Aquela velha pergunta, né? Você jogou aonde?
2: Ah, olha, eu joguei no município de Cotia, né? A cidade de Cotia, joguei lá. Participei do Corinthians Associativo. Jogo pelo Hebraica, o Clube Hebraica. Mas a gente jogou, que era na época de campo, o time chamava Curdana, que era um time de Cotia, da Prefeitura Municipal de Cotia.
0: Então, para que nós possamos ir aí pro nosso Fala Fera e aí encerrarmos, tem participação aí de ouvintes?
1: Vamos ler aqui os recadinhos da turma, mas eu já quero também parabenizar os dois que são profissionais da área de educação física, né? Além do Lovian ser fisiologista, mas tudo isso que você pontuava. Então, a pessoa sente a sua autoestima devolvida, entende quem ela é. Então, muitas vezes na educação física vai se compreender mais, né? Então, o senso também do cuidado com o seu corpo, de entender que você tem que cuidar para o resto da vida, né? Nós temos aqui ouvintes que também são formados na parte de educação física e agora estão cuidando já de idosos, né? Tão bonito ver isso. Então, é algo que vai acompanhar a nossa trajetória como um todo. A parte de disciplina, então, você trazer para pertinho deles, né? O que eles podem ser, e a gente sabe que a educação física, além de trazer, né, ali um foco para que eles não se desviem para outras áreas, né, que podem ser descaminhos, ainda aliado com tudo isso que você falou, né, Deus vai estar em campo, você ainda agrega, né, a parte espiritual, a transcendência. Então, isso é demais, parabéns para os dois. Eu vou querer que vocês passem depois aqui para a gente onde acompanhar todo esse torneio, mas Carmen tá com vocês, Renata também, Trinquinato, Dona Graça, Patrícia, Dona Virgínia, seu Railson e a Berei. Ó, o comentário do Trinquinato aqui, equipe do Atletas no Ar. Cheguei em cima da hora, mas chegou e vai conseguir então acompanhar aqui nesse desfecho. Como que a gente faz para acompanhar esse torneio que acontece então do dia 8 ao dia 13 agora de agosto?
0: Isso, então nós vamos deixar aí no nosso Instagram, arroba Programa Atletas no Ar, todas as informações, haja vista que o próximo programa será diretamente da África, hein? Estaremos aí por todo mundo, próximo programa diretamente de Angola. Samir, então deixa aí para nós uma palavra de encorajamento e também já um convite para que os nossos ouvintes e telespectadores possam acompanhar aí a nossa caminhada rumo ao título inédito, mas, além de tudo, o ensino por todo mundo.
2: Eu acho que o que eu posso deixar é que pedir a torcida, porque todos nós juntos somos mais fortes. A gente viu que se dependesse da torcida do povo brasileiro, né, na Copa, a gente tinha trazido esse título esse ano, né? Eu vi até o resgate de pinturas na rua, eu ia fazer isso com os meus alunos, acabou que não deu tempo por agenda da escola, e a gente decorando a escola toda. Eu acho que quando a gente está junto e pensa num propósito e trabalha em equipe mesmo, acho que é isso a coisa vai para frente e aí eu creio que a gente vai trazer esse título, sim. É, todos juntos numa só voz.
0: Então, o corpo aí já sente o cansaço, a mente atestada e o coração revela aquilo que realmente nos move. A última volta não é o fim, é a chance de terminar com os olhos fitos em Jesus. Preparem-se para a última volta.
3: Última volta.
1: A produção é dele, Lovengui, que a apresentação também, os trabalhos técnicos do Pedro Campos e do Luiz Felipe e as nossas vinhetas, Lovian.
0: Elas gravadas pelo meu mano Edson Tauil, a voz da Bíblia, uma semana abençoada para todos os nossos ouvintes. Para todo mundo, um beijo especial para a minha melhor metade, Vanessa Daniela, para o meu melhor um quarto, a minha Hadassah Ester, que ficam, estarei com muita, mas muita saudade e que venha a prorrogação.
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voltamos nesta última hora aqui no Amigo da Madrugada. E como é bom saber que você sintoniza a programação pelo rádio, pelo computador, pelo celular. Vamos aproveitar esse tempo que a gente tem para cantar boa música. Lembrando que daqui a pouquinho tem a palavra do pastor para você, hein?

0: momento de oração, chamados à vitória, para ser um homem de acordo com a vontade de Deus. Hoje é dia 8 e o tema é Somente o Espírito Santo. Somente o Espírito Santo pode abrir os corações às pessoas e convencê-las do pecado, da justiça e do juízo. João 16, versículo 8. No entanto, Deus muitas vezes usa seguidores de Jesus para trazer outros à sua presença. Ore para estar disponível sempre que ele precisar de você. Como Isaías esteve: eis-me aqui, envia-me. Isaías 6, versículo 8, na parte B. Eu sou Ricardo Santos e é uma alegria orar com você. 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
2: Oi, eu sou o pastor Vanner, sou da Igreja Batista Ebenezer em São Paulo. O tema que eu vou falar sobre hoje é sobre paz. Em Efésios 2, no versículo 17, diz assim que Jesus, ele veio, anunciou a paz a vocês que estavam longe e a paz aos que estavam perto, pois por meio dele, tanto nós como vocês, temos acesso ao Pai por um só Espírito. Muitas vezes no mundo de hoje nós vivemos uma época de brigas, de confrontos, uma época que talvez falte paz. A gente pensa no termo da paz apenas com o termo de Israel, Hamas, Ucrânia, Rússia, mas muitas vezes nós esquecemos que podemos ter paz, inclusive nos nossos lares, inclusive aonde nós estamos. Talvez um dos sentimentos que coloca as pessoas fora de contato com seus familiares, com seus amigos e no seu próprio relacionamento conjugal, seja a falta de paz. E a gente percebe que essa falta de paz é porque muitas vezes o Jesus que nós dizemos crer, ele é um Jesus completamente antagônico. Ele é um Jesus de domingo nas igrejas, nos nossos grupos familiares, nos nossos encontros. Mas muitas vezes esse Jesus que traz paz não entrou no nosso casamento, nossa relação pai-filho, no nosso trabalho, na nossa escola, em todos os lugares que estamos. Por isso, o Paulo diz assim exatamente para os irmãos lá de Tessalônica, que nós devemos procurar paz, porque a referência da nossa paz é a referência do Jesus, o Jesus que se crucifica, deixa de se crucificar, o Jesus que ama ao ponto de dar a sua própria vida e o Jesus que vem reconciliar o homem consigo mesmo. Talvez a gente precise trazer esse Jesus nos nossos relacionamentos. Um Jesus que cuida de mim e você, um Jesus que transforma, um Jesus que modifica e um Jesus que traz consigo a paz que nós precisamos. O nosso relacionamento, muitas vezes marido e mulher, pai, filho, pastor, ovelha, líder, liderado, seja qual função de autoridade que você exerça, muitas vezes vem pela autoridade da força. A autoridade de que manda quem pode, obedece quem tem juízo. Mas a paz que Jesus traz, a qual rasga a certidão de culpa e a qual traz paz para a gente, é o Jesus que nos ensina a obedecer, a cuidar um do outro, a estar juntos a cada dia. Talvez a gente precise, nas nossas relações interpessoais, trazer esse Cristo de volta, trazer o seu relacionamento, trazer o sacrifício em favor daquele que nós dizemos que amamos, para que a gente não viva somente na teoria. O meu convite para você é o mesmo convite que eu faço para mim todos os dias, na minha vida particular, nos meus relacionamentos, na minha relação pai-filho, minha relação líder-liderado, é trazer o exemplo desse Cristo que reconcilia, que tira as diferenças e que sabe se sacrificar para que o outro possa crescer e possa aparecer. Talvez a paz é o que a gente precise. Certa vez eu vi um casal se expressando, brigando, e um dizendo para o outro que eles tornavam a vida dele do inferno. Porque é exatamente isso. A gente muitas vezes procura estabelecer esse relacionamento de eu ser satisfeito e esquecer que sou aqui também para satisfazer os outros. Que o Deus eterno, que o Cristo Jesus, que é aquele que nos dá a sua paz e nos ensina, não só através do seu exemplo, mas através da prática da sua palavra, a que a gente possa trazer paz nas nossas relações interpessoais, trazer o Cristo, trazer aquele modelo em que eu me sacrifico pelo outro, aquele modelo que é sucesso do outro, é minha felicidade, um modelo que não mais está feito com eu no trono, mas com Cristo no trono. Ele sim traz a paz aos nossos corações. Ele dá um convite para mim e para você, através da Escritura e através dessa palavra de Paulo, que a gente traga a paz de Jesus, não só como um cumprimento, se esquecendo do significado dele, mas que a gente traga a paz de Cristo às nossas relações, a quem nós somos, e que a gente possa refletir esse Cristo que a gente diz acreditar, esse Cristo que a gente fala que é importante para nós, esse Cristo que muitas vezes deixou de ser o nosso Senhor e trouxe um relacionamento que não há paz. Que Deus te abençoe, que o Cristo entre nas suas relações, que você coloque sua vida no altar dele e que a gente, que se diz cristão e diz que acredita, a gente saia do trono da nossa vida e possa ter paz. Como Paulo diz em seus Tessalonicenses, é um texto que eu e você precisamos refletir a cada dia, porque a real paz é quando Cristo entra no nosso coração. Deus te abençoe, Deus te guarde e Ele esteja com você.
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0: Eu sou o Cacá Rodrigues e no programa de hoje, o pastor Kleber Lima traz um tema muito interessante. Acompanhe.
1: Contem aos seus filhos. Joel, capítulo 1, verso 3. O profeta Joel escreveu em um período de grande crise nacional. Uma devastadora praga de gafanhotos havia destruído plantações, comprometido o sustento das famílias e abalado a vida espiritual de Judá. Em vez de permitir que aquela tragédia fosse esquecida, Deus ordenou que ela fosse contada às gerações seguintes, à memória dos feitos do Senhor, dos atos dele, tanto em seu juízo quanto em sua misericórdia, deveria formar o caráter do povo e conduzi-lo ao arrependimento e à esperança. E assim algumas recomendações podem ser extraídas desta verdade trazida pelo profeta Joel. Primeira delas, deixem que os feitos de Deus sejam um testemunho de toda a família. Joel não pediu que os pais transmitissem apenas informações, mas que preservassem a memória das obras de Deus. Cada geração deveria contar à próxima como o Senhor agiu em meio às dificuldades, corrigiu seu povo e renovou sua esperança. Famílias que esquecem a ação de Deus correm o risco de repetir os mesmos erros espirituais. Por isso, conversem com seus filhos sobre a maneira como Deus tem conduzido a história da família. Compartilhem respostas de oração, livramentos, tempos difíceis e as lições aprendidas. Uma fé que é testemunhada em casa torna-se muito mais sólida do que uma fé apenas ensinada na igreja. Segundo lugar, façam do lar o primeiro lugar de discipulado. A ordem de Joel foi dirigida às famílias. Antes de alcançar a nação, a mensagem deveria passar pela mesa, pelas conversas e pela convivência diária. Deus estabeleceu o lar como o primeiro ambiente onde a palavra dele deve ser conhecida e lembrada. Por isso, aproveitem os momentos simples do dia para ensinar as verdades de Deus aos seus filhos. Uma conversa durante uma refeição, uma oração antes de dormir e a leitura de um trecho da palavra de Deus pode marcar profundamente o coração de uma criança. O discipulado mais eficaz acontece na constância dos pequenos gestos. Terceiro lugar, cultivem hoje os milagres para as gerações de amanhã. Joel amplia o olhar para além dos filhos, mencionando também os netos e bisnetos. A fidelidade de uma geração pode influenciar muitas outras. O legado espiritual não é construído apenas por palavras, mas principalmente por uma vida coerente diante de Deus. Por isso, perguntem-se que história nossos filhos contarão sobre a nossa família. Que possam dizer que encontraram em casa pais e avós que amavam verdadeiramente ao Senhor, que praticavam a palavra dele e que permaneceram fiéis, mesmo nos tempos difíceis. O maior patrimônio que uma família pode deixar não é material, e sim espiritual. Por isso, pense, toda família deixa um legado. A questão não é se deixaremos uma herança, mas qual herança deixaremos. Joel nos lembra que a fé deve atravessar as gerações por meio do testemunho, do ensino e do exemplo. Que seja assim nos nossos lares.
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4: É isso. Seja feliz e até o nosso próximo encontro.
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Muito bem, voltamos nesta última meia hora aqui, um amigo na madrugada, 13h29. Daqui a pouco tem um espelho na janela, hein? Mas antes a gente pode aproveitar. Vamos com o melhor da música. E você é o nosso convidado para parar alguns minutinhos e, se puder, cantar com a gente também.

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2: Da perseguição contra os seguidores de Jesus de Nazaré, perto do final da década de 60 do primeiro século da era cristã, uma família de judeus convertidos a Jesus Cristo se reúne à mesa para meditar nas escrituras, orar e repartir o pão. Pai, mãe e duas crianças estão unidos pelos laços familiares e pela convicção de que o Eterno jamais os abandonaria. É uma convicção que precisa ser alimentada em tempos de perseguição. A tensão aumenta diariamente. Os líderes do povo e as autoridades sob as ordens do governo romano que deveriam proteger o povo conspiram contra os seguidores de Jesus. O pai e a mãe, então, começam a contar às crianças a história de um dos livros que eles mais gostam das escrituras, o livro de Daniel.
3: Crianças, vamos ouvir uma história? Perguntou a mãe entusiasmada. A hora de entrar numa história das escrituras é sagrada. É como se fosse uma pausa no tempo, um respiro em meio ao caos do cotidiano. É ir para um lugar amplo e cheio de luz, onde as trevas não alcançam. E a família vai para este vasto lugar que se chama a História do Eterno. Eles bem sabem que é lá que eles descobrem quem são. É de lá que vem a esperança para enfrentar os problemas do aqui e do agora. Hoje teremos um convidado especial em nosso momento com o Eterno, crianças. Estamos falando de Daniel. Vocês se lembram dele? Daniel era pouco mais do que uma criança quando foi levado de Jerusalém para a Babilônia. Ele e a sua família foram tirados da terra que o Eterno havia dado aos seus antepassados e levados para uma terra distante e completamente diferente. Lá, eles teriam que viver no meio de um outro povo, que impunha sobre eles um estilo de vida contrário àquele que o Eterno exigia do seu povo. Daniel, como tantos outros, se viu em meio a um dilema: obedecer ao Eterno ou se adaptar à nova realidade, mesmo que o preço a ser pago fosse a sua fidelidade a Deus? Qual história vamos vivenciar hoje, papai? Perguntou o filho mais novo. Vai ser uma das 6 histórias de Daniel e de seus amigos ou uma das 3 visões? Perguntou o mais velho, orgulhoso de já conhecer tudo sobre o livro de Daniel. As histórias das escrituras são poderosas. Elas são a fonte de perseverança, resistência e bom ânimo para que os filhos e filhas do Eterno sejam capazes de manter a esperança, especialmente naqueles dias em que as trevas parecem mais ameaçadoras do que o normal. Pais e mães que criam os filhos e filhas do Eterno sabem disso. Na verdade, deveriam ser todos mestres na arte de contar histórias, pois é a única maneira de criar os seus filhos nos caminhos do Pai. Pai e mãe se preparam para contar a história aos filhos.

e não mudou em nada a sua rotina de orações. Afinal, um filho amado deveria cortar a comunicação com seu pai porque um rei poderoso mandou? De maneira nenhuma. Assim, a história, na verdade, é sobre o dia em que o Eterno protegeu a vida de Daniel, porque ele obedeceu ao único e soberano rei, diante de quem ele se prostrava. Com essa história, eles mostravam para os filhos que não se trata apenas de saber o que diz uma história das Escrituras. Se trata de viver essa história hoje. Daniel, na Cova dos Leões, bem como as demais histórias, só funciona se for para pegarmos aquela experiência de obediência a Deus e vivermos ela hoje, em nossa própria história. Isso vale para o cuidado do Eterno, que não apenas preservou a vida de Daniel fazendo justiça, mas permanece cuidando de cada um dos seus filhos e filhas a quem ele tanto ama. É verdade que obedecer e confiar no Eterno são tarefas mais difíceis em épocas de sofrimento e de perseguição. Certamente não encontraremos força para perseverar e manter viva a esperança fora das Escrituras. Aquelas histórias estão lá para nos dar a força que precisamos, até mesmo diante do risco de perdermos a vida como nós a conhecemos. Então, pai e mãe se olharam e decidiram contar mais uma história de Daniel. Três amigos dele, cujos nomes verdadeiros eram Ananias, Misael e Azarias, se viram em apuros quando o rei Nabucodonosor mandou construir uma enorme estátua de ouro e ordenou que todos em seu reino adorassem a estátua quando assim fosse ordenado. Como era de se esperar, os amigos Ananias, Misael e Azarias, que eram servos do Eterno, se recusaram a prestar culto a uma estátua, mesmo que ela tenha sido construída por ordens do rei e que o próprio Nabucodonosor tenha decretado que todos, sem exceção, deveriam adorar a estátua. A fidelidade dos amigos é exclusiva ao Eterno. Quando o rei deu aos três amigos uma última chance para se arrepender e obedecer ao seu decreto, eles disseram a ele: ó Nabucodonosor, não precisamos nos defender diante de ti. Se formos atirados na fornalha em chamas, o Deus a quem prestamos culto pode livrar-nos. E ele nos livrará das tuas mãos, ó rei. Mas, se ele não nos livrar, saiba, ó rei, que não prestaremos culto aos teus deuses, nem adoraremos a imagem de ouro que mandaste erguer. Reis detestam afrontas. Não suportam que os seus decretos sejam desobedecidos. Reis tendem a acumular o máximo de orgulho que um ser humano é capaz de ter. Naquele dia, o poderoso rei se tornava um pouco mais fraco. Três homens o desobedeceram, porque a lealdade deles era exclusiva. Pertenciam unicamente ao Eterno. Eles foram jogados na fornalha, e Deus os livrou da morte. A convicção com que os três amigos tomaram decisões é fascinante e inspiradora. Não é nem um pouco fácil decidir desobedecer às ordens reais, quando as consequências podem cobrar o preço da própria vida. Porém, o que é a vida, se não uma dádiva do Eterno? Que poder o rei humano acha que tem sobre a vida que pertence a quem a criou e a sustenta? Homens que pensam como o rei são apegados demais às suas próprias vidas, que se resumem a poder, fama e riquezas. Mas a vida do Eterno não consiste em nada dessas coisas. A vida que os amigos de Daniel desfrutavam era verdadeiramente livre, mesmo que eles estivessem vivendo sob as ordens de um rei que não temia o seu Deus. Eles eram livres do louco apego a este mundo e ao que ele pode oferecer. Por isso, quer a vida deles fosse interrompida por aquelas chamas, quer não, eles permaneceriam fiéis àquele que verdadeiramente tem o poder da vida. Com essa convicção, o pai e a mãe encerraram o momento das histórias com uma oração, dizendo ao Senhor: ó Eterno, nosso Pai, Pai do nosso Senhor Jesus Cristo, te damos graças porque o Senhor jamais

jamais nos abandonou. Seu povo é propriedade sua e é o Senhor quem cuida de nós. O nosso coração transborda de gratidão em meio aos perigos de morte, porque é no Senhor que depositamos a nossa esperança. Obrigado, porque o teu reino é triunfante e eterno. É nele que nós nos encontramos. Foi o Senhor que nos resgatou do domínio das trevas e nos transportou para o reino do seu Filho amado. Por isso, a nossa alegria e gratidão. Nas tuas mãos seguras é que nós depositamos as nossas vidas, como uma família que sabe bem o quanto é amada pelo Senhor. Seja louvado eternamente. Amém.

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Pai nosso que estás nos céus, santificado seja o teu nome. Venha a nós o teu reino e seja feita a tua vontade, assim na terra como nos céus. O pão nosso de cada dia nos dá hoje, perdoa as nossas dívidas, assim como nós perdoamos os nossos devedores. E não nos deixes cair em tentação.

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1: Muito bom dia para você, muito bom dia. Eu sou Fábio Zamana, chegando aqui na RTM, sabadão, hein? Sábado, dia 8 de agosto de 2026. Vamos juntos até as 9 horas da manhã, no horário de Brasília. Fim de semana chegou e que bom que você está conosco aqui na RTM. Bom demais ter a sua companhia. E para você participar por aqui, mandar o seu recado, o seu bom dia, dizer aí da onde que você está acompanhando a RTM, é muito fácil. Você pode fazer pelo WhatsApp 11 974 181 456. 11 974 181 456. Participe com a gente. Alô, Fábio Assis, lá em São Luís, já sintonizado com a gente. Felinto, também de Guamaré, já tá por aqui. Abraço pra você, Felinto. Bom fim de semana. E um abraço aí pra todos vocês, acompanhando pelas nossas rádios parceiras, pelas rádios afiliadas, distribuindo e espalhando a programação da RTM pra todos os lugares do planeta. Pra você que ouve pelo aplicativo, pelo site também, um ótimo dia. E vamos juntos, já chegando pra você, Baruque com Leandro Rodrigues, Emaús. Daqui a pouquinho tem entrevista e tem também Música da Terra com Cláudio Ronchi e Zé Dequias.

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1: Está começando mais um episódio do programa Entrevista. Eu sou Michele Gomes e hoje a gente inicia uma série muito especial. Temos a alegria de receber aqui no nosso estúdio o Alexandre Cagnoni. Ele que é músico, cantor, compositor, ator, missionário no Níger, teólogo, palestrante. Alexandre, seja muito bem-vindo aos estúdios aqui da RTM Brasil. Tudo bem?
2: Tudo bom, Michele. Um prazer muito grande a gente poder estar compartilhando um pouquinho da nossa história. E sempre, cada vinda aqui aos estúdios, né? Muito bem tratado, um carinho aqui da produção. E falar um pouco sobre o que tem acontecido, perspectivas de futuro. Então é isso, eu acho que vai ser um bate-papo muito agradável.
1: Bom, o Alexandre tem uma história inspiradora, uma transformação de fato que a gente observa conhecendo um pouco da história dele, tudo que ele passou no passado, ali na década de 60, um sucesso tremendo na televisão.
2: 80.
1: Eu achei que 80 e 90, né? Que aquilo começou na década de 90.
2: Isso.
1: 80.
2: 80, começou em 80. Foi uma época no qual a gente trabalhava num programa chamado Show da Xuxa. Eu fui escolhido para ser o cantor da equipe Paquitos.
1: Muito sucesso.
2: Bastante. De 88 a 92, ali eu integrei. Foram filmes, foram turnês no Brasil, no exterior. Né? E ali pegando realmente uma época que eu penso que, musicalmente falando, aquela época é muito difícil de ter uma como aquela, onde realmente tinham uma questão de letras, tinham umas harmonias diferenciadas. Mas eu não entrei de paraquedas lá, eu comecei na música muito cedo. Então eu comecei pequeno ainda, tocando vários instrumentos, participando de comerciais, depois desfile de moda.
1: Quantos anos você tinha quando iniciou essa carreira artística?
2: Pequenininho ainda, quando criança fazia já propagandas, né? Morando em São Paulo, fazia já propagandas. Depois eu me mudei para Belo Horizonte, onde eu comecei com os grupos, bandas. E também grupos de dança, né? Joguei bola. Então, assim, eu queria ser famoso. A ideia era ser reconhecido pelo público, né? Dar autógrafo, aquela coisa de reconhecimento, do egocentrismo, né?
1: Uhum.
2: E em 88, então, ouvi falar desse grupo, acabei me inscrevendo e participei dos testes e acabei integrando. Então, foi de 88 a 92.
1: Bom, Alexandre, essa experiência como Paquito, como transformou a sua vida?
2: Olha, foi de um dia para a noite, parecia que os holofotes aconteceram assim de uma forma absurda, meio que na época a gente não tinha a internet, né, como tem hoje, a mídia digital. Então era tudo, era televisão, televisiva, radiofônica, ou jornal e revista. Então todo mundo assistia aquele programa, parece. Então era uma coisa assim absurda, de segunda a sábado, de 8 da manhã até 15 para 1 da tarde. E a gente trabalhava nesse pique, nesse sistema. Então eram shows assim absurdos, de estádios lotados, era uma febre, um fenômeno da época.
1: Sim. Você tinha quantos anos?
2: Eu entrei com 17 para 18, saí com 21 para 22, mais ou menos. Aí parti para a carreira solo em 92... Em 93 eu fiz turnê no Brasil e em 94 turnê na América Latina, porque eu também já gravava em espanhol, então tinha todo o programa que passava também na América Latina. Em fevereiro de 95 eu estava pronto, com 20 e poucos anos, para o lançamento mundial. Então assim, muitos até perguntam, como é que foi essa conversão ou tal?
1: Sim.
2: Eu não estava assim, tipo, aos olhos de uma carreira secular, tipo, sem estar fazendo shows ou não tinha mais reconhecimento de público, muito pelo contrário. Eu estava indo agora...
1: No auge, né?
2: Pro auge e agora sim, para a fama mundial, que era o que eu objetivava.
1: Mas nesse período, como Paquito e depois carreira solo, como que era a sua espiritualidade, a sua crença?
2: Vamos lá, eu não tinha nada a ver com a palavra de Deus. Eu, ainda de pequeno, eu frequentava, por exemplo, mesa branca, depois ocultismo, então tive vários segmentos. Não vem ao caso falar nomes, mas participei de vários tipos de rituais e nada a ver com a Bíblia Sagrada, com o Senhor Jesus Cristo. Tanto é que eu sabia futuramente dos últimos pactos que tive qual era o meu fim. Então, eu não estava no engano do inimigo. No início, talvez eu possa até ter começado no engano, mas chega algum determinado momento que você vai se aprofundando mais e em determinados segmentos religiosos e do ocultismo que você acaba sabendo o que você está fazendo. Então, eu já estava nessa situação. Então, eu sabia qual era o meu fim após morte. Eu já sabia, mas eu queria a glória aqui na Terra. Até em alguns lugares eu chamo até de, na classe artística, alguns de síndrome de Lúcifer, né? Querer ser igual a Deus. Eu já estava indo por esse caminho. E as coisas, eu posso falar que não era só pela área religiosa ou espiritual que estava acontecendo. Por quê? Eu tocava instrumentos, eu dançava, então já era coreógrafo. Então eu desenvolvi muito cedo essas habilidades ali de que Deus me deu esses talentos. Sim. Então eu não era uma utopia. Ah, eu quero ser cantor mundial conhecido, mas eu não sei cantar direito, mas eu não sei tocar um instrumento, não componho. Quais são os atributos e adjetivos que eu podia trazer na área artística para eu, então, assim, me tornar essa pessoa? Mesmo com pacto, fica difícil, né? Se você não tem um mínimo ali de habilidades dentro da área que eu estou atuando, fica um pouquinho difícil até para o inimigo, por você, para as coisas acontecerem.
1: Sim, mas então, nesse momento, você estava vivendo essa realidade, você buscava, né, esse tipo de...
2: De situação de glória na Terra. Isso.
1: Aí vem a pergunta que eu acho que desperta, né, a curiosidade, o que deixa a gente mais impressionado com a transformação que Deus fez na sua vida.
2: Exato.
1: Porque você estava indo para uma carreira mundial, em que momento o Evangelho, a palavra do Senhor Jesus chega na sua vida? Como que foi, né, esse encontro?
2: Muito bem, eu estava no meio de situação de shows, de turnês e tudo acontecendo. Fevereiro de 95, ainda com os contratos para serem assinados, já tudo muito tranquilo, tá? Gravador, tudo bonitinho. Aí eu tinha conheci um empresário. Esse empresário, ele revolucionou a minha ideia de comportamento de palco, de figurino, de postura, de cumplicidade, de maneira de tratar com o público, tudo. E tipo assim, até hoje, ele fica comigo, ele que cuida de tudo, agenda e tal. Inclusive, posso até, para vocês que estão aí, precisam de um empresário, posso até falar, né? Quem seria, né? Então, esse empresário redirecionou tudo, essa pessoa, essa personalidade. E pode falar o nome? Não sei se fazer um merchan aqui. O nome dele é Jesus Cristo.
1: Ah, esse sempre.
2: A Michelle foi brincando assim, meu, o cara vai falar um nome, que é isso? Giovanni lá, tá só ali, né?
1: Na edição.
2: Uma olhada na edição. Ih, vai ter merchan. Jesus Cristo.
1: Que empresário, né?
2: Que personalidade é essa que...
1: Que mudou tudo.
2: Tudo. E foi sobrenatural.
1: Como foi esse encontro?
2: Eu estava saindo de um pequeno estúdio. Eu estava gravando uma fita daquelas cassete, né? Entregando a idade aqui. E no centro da cidade de São Paulo. E eu ouvi um som de uma música. Não lembro qual era a música, mas eu sei que aos meus ouvidos estava péssimo, estava horrível.
1: O que chamou a atenção era o inverso.
2: Eu queria bater em quem estava tocando feio. Eu era de muita briga também. Muito nervosinho.
1: Estressadinho.
2: E daí eu fui seguindo o barulho da música. Só que foi sobrenatural porque eu andei um quarteirão. Eu desci a Avenida Ipiranga, entrei na Galeria Copan, no Cine Copan, onde era uma denominação evangélica. E ali então, eu olhei e falei, nossa, coisa de crente, dos de branco aqui, né? Me deu mais raiva ainda. Mas eu já tinha sacado que era um negócio sobrenatural. Como é que eu vou ouvir o som de um cinema lá da Avenida da Rua da Consolação? Impossível. Para quem é de São Paulo, mais ou menos imagina o que eu estou falando. Não tem como. E aí eu subi a escadaria do Cine Copan. Eles estavam regulando o som para começar um culto. E eu fui com raiva mesmo, né? Para querer brigar. E eu peguei, então, e quando eu entrei ali no auditório, na parte do cinema, algumas meninas reconheceram e falaram, o Paquito, aí o ego inflou. Resumindo, ajudei a regular o som, o técnico não tinha ido. E fiquei ali e falei, olha aqui, Deus, o que você quer de mim? Olha, eu tenho tudo, estou indo para o lançamento mundial agora. Estou indo para o lançamento mundial. Tem o show que eu queria. Então faz o seguinte, tá, o que você quer? Muda minha vida radical, então. Falei assim. Só que quando eu falei assim, eu tive a sensação ali do que eu nunca tive na minha história de vida, que é a presença do Espírito de Deus em mim, que é o príncipe da paz com aquela paz. E naquele momento houve a conversão, foi imediato.
1: Uau!
2: Não ter, claro, o processo depois de libertação, conhecimento da palavra, cada dia menos do Alexandre, mais de Cristo em nós, a esperança da glória, mas foi imediato. Foi assim. Essa sensação, eu sei, né, que é o Espírito de Deus em mim, mas não é comparado a nenhum tipo, nem passa longe de um show, o estádio gritando meu nome, a idolatria, ou algum tipo de moça que eu tivesse saído, um tipo de país que eu tivesse conhecido. Nada comparado com a presença de Deus em mim.
1: Uma paz que...
2: transcende.
1: Inexplicável.
2: E eu orei daquele momento e até hoje, que se for para eu pensar em desviar dos caminhos do Senhor, que Ele me leve.
1: Tá bom demais esse papo, só que essa conversa continua no próximo episódio. E para conhecer mais do trabalho do nosso convidado Alexandre Cagnoni, acesse lá o Instagram, siga ele nas redes sociais, @AlexandreCagnoni, correto?
2: Isso, Alexandre Cagnoni, @AlexandreCagnoni. E o site também, www.agdeniger.com, ali, ó, já está aí no seu... rodapé.
1: Muito bem. A gente vai saber mais sobre o trabalho do AGD Niger no próximo episódio. Mas antes, a gente vai mandar um abraço para a turma e convidar a turma para continuar acompanhando essa série tão especial com Alexandre Cagnoni. A gente se encontra, então, no próximo programa. Combinado, Alexandre?
2: Combinadíssimo, então.
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5: Vamos juntos aqui na sua RTM Brasil, agora 4:30, horário de Brasília. Ótimo dia, excelente sábado para você. Já mandando um abraço, um bom dia para Edna de Imperatriz. Como é que você tá, Edninha? Bom dia.
6: Bom dia, bom dia, bom dia, meu amigo Fábio Zamora.
5: Tudo bom, Edninha?
6: Já estou acordada assim desde as 3 da manhã. Minha mãe acordou, queria ir embora para casa dela, mas já resolvi o problema dela. A Raíssa está dormindo. E vamos lá, começar mais um dia, né? Um abraço, Leão. Bom sábado, bom fim de semana para você e sua família. E todos que estão ligados, né? Todos que estão ligados, Pastor Israel. Todos. De A a Z.
5: É gente demais. Se esquecer da briga, né, Edninha?
6: Vamos lá.
5: Abraço, minha amiga. Bom fim de semana para você também, viu? Tamo juntos. Vanderlei Duarte, não acredito. Até levei um susto aqui quando eu vi seu nome, Vandy. Que beleza, que prazer, que privilégio, que saudade. Deixa eu ver aqui a foto que ele mandou. Olha só que legal, é a Mitico que tá aí na, dirigindo? É isso aí, Vanderlei Duarte, o Hayo Gozaimasu Tomodachi. Família linda, querida, que a gente ama, viu? Boa viagem, Vandy. Estão indo para onde aí, meu amigão? Abraço para você e para toda a família aí. José Orlando, no Pará. Como é que você tá, meu amigo?
7: Meu amigo Fábio Zamana.
5: Bom dia, bom dia.
7: Bom dia na paz do Senhor, meu amigo.
5: Tudo bem aí?
7: Deus possa abençoar a cada momento neste nosso Brasil. Que o Senhor possa salvar mais vida. Quero dizer aqui um abraço especial aí para os meus amigos desse grupo que está na...
5: Valeu, tamo juntos. José de Ribamar tá com a gente também, já tá tomando seu cafezinho aí ao som da RTM.
8: Bom dia e a paz do Senhor.
5: Hoje tem cuscuz aí, né?
8: Fábio Zamana,
5: bom dia.
8: Meu querido pastor, estou passando para desejar a você um feliz sábado, um sábado abençoado. Um sábado cheio de bênção, cheio de graça e cheio da misericórdia do nosso Deus.
5: Valeu, José. Aquele abração para você. Hoje está comendo cuscuz aí, meu amigo. Coisa boa. Ontem eu já comprei gergelim, tinha acabado meu gergelim. Comprei gergelim porque eu gosto de comer cuscuz com gergelim. É a minha sogra que falou, né? O médico que passou para ela. E aí eu tô comendo também faz mais de um mês aí, cuscuz com gergelim. Vale a pena, viu, gente? É bom e saudável. E barato, né? Cuscuz é uma coisa que é saudável e é barato. Pedro Salvador Bahia, bom dia. Gildete Rodrigues está com a gente. Maria da Graça também, de Orinduva, interior de São Paulo. Obrigado pela participação. Também por aqui, Elisângela de Interlândia. Abraço de Leão, Elisângela. Marilene Anápolis. Maridão José Marques daqui a pouco está saindo para trabalhar, né? Bom fim de semana para vocês aí, Marilene. Henrique Graça Cabral, casal querido, bom dia.
9: Bom dia, pastor Fábio Zamana. Que a paz de Deus repouse sobre você e sua família. Feliz Dia dos Pais para você.
5: Obrigado, minha amiga.
9: E todos
5: obrigado.
9: Que fazem parte da RTM. Um abraço dos irmãos Henrique e Graça Cabral de São Luís.
5: Casal querido, abraço de leão para vocês também. Obrigado aí pela participação e feliz Dia dos Pais, né? Para todos os papais aí ouvindo a RTM. Vanderlei Duarte também. E para todos os papais aí sintonizados nesta madrugada. Eliane, bom dia, Eliane. Tudo bem? Como é que estão as coisas aí em Portugal? Lourdes Galvão tá chegando por aqui também. Bom dia.
10: Bom dia. Pastor Fábio Zamana, estou aqui agora nesta hora para lhe desejar feliz Dia dos Pais.
5: Ô, menina, você obrigado. Parabéns pro Olival também.
10: Pai maravilhoso. Que Deus, cada dia lhe cubra de bênção com a sua família, amém? Feliz Dia dos Pais.
5: Ô, minha amiga, obrigado pelo carinho. Parabéns aí pro Lourival também, viu? A Elisângela de Interlândia falou que já comprou ontem aí cuscuz com gergelim. É, menina. É, e esse gergelim, deixa eu ver qual foi que você comprou. Gergelim. Ah, esse aqui é o sem pele, né? Eu compro qualquer um, viu, gente? O gosto é o mesmo, né? O gergelim, esse aqui sem pele, ele é mais branquinho, né? O outro com pele, ele é meio cinza. E tem o gergelim preto também. Já provei os dois, o gosto é o mesmo. Eu geralmente pego com pele mesmo. É um pouquinho mais barato, viu, Elisângela? Mas os dois são bons, né? Os dois são bons. Os três, na verdade, são bons. Vamos com música da terra. Tá chegando Cláudio Ronchi, Zedequias.
11: Zedequias, Zedequias, acorda, rapaz.
12: Ora, acordar pra quê?
11: Ué, nós queremos ouvir música.
12: Então vamos, ué.

0: Cláudio, tô vendo aqui na nossa lista, rapaz. Quem vem chegando é quase que a turma lá perto de casa, ó.
1: Como assim, Zé Dequias?
0: Olha só, presta atenção. Quem vai cantar a próxima música é o Zé da Rosa, a história do Zezo.
1: Ah, essa daí é boa, hein, Zé Dequias? Você já ouviu?
0: Um trechinho, só, um cadinho, só, eu já ouvi, não ouvi inteirinha, não vou ouvir agora com você, pode?
1: Claro, vamos lá.

0: jeito certo, não. Fala direito o nome deles, rapaz. Ozzy e o Claudio é um casal tão bonito, tão gente boa, rapaz. Mas que história que é essa de casal aí, né? Ô Zedequinha, você tá trocando tudo hoje, rapaz? É casal.
1: Mas foi que eu falei, isso. Um casal tão bonito que as Wesley mas Lene, só. Inclusive, eles vão cantar aqui, sabe qual música, Claudio? Ô seu Claudio, essa música fala demais no coração, só. Fala demais no coração. Fé do sertanejo. É uma música bonita. Ô seu Claudio, ouve com atenção pra você ver como é bonito.

fazer, ô Claudio. Vi que o senhor tá meio triste hoje, ô Claudio. Eu vou falar aqui uma coisa que tá guardada no coração, porque também sou caipira de coração bondoso, caipira de coração mole, que chora à toa chora com uma chuva chovendo lá fora, ó. 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Os sorrisos no rosto, cabelo que vai branqueando feito capô de algodão. 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

Vamos lá, Zedequias. Posso anunciar a próxima música? Mas eu, claro, mas é claro, rapaz. Qual que é? Vamos ouvir Raíssa e Ravel no Partir do Pão.

0: Você ouviu No Partir do Pão com Raíssa e Ravel. Bonita demais essa música, quem Zé Dequias? Hoje eu claro, e essa música eu vi cantando junto com Raíssa e Ravel, que tem a voz minha. Você que está nos ouvindo, preste bastante atenção, abre seu ouvido que vai começar o Boletim Rural. Acompanhe as informações do campo. Daqui a pouco nós voltamos, e Arzão Grande.
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2: 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E nesta edição, você fica sabendo. Preços mundiais dos alimentos sobem com ondas de calor e alta da energia. Esta e outras notícias agora no Boletim Rural.
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2: Ondas de calor e o aumento dos custos da energia fizeram os preços mundiais dos alimentos subirem em julho, segundo a Organização das Nações Unidas para a Alimentação e a Agricultura. O índice avançou 0,6% em relação a junho e ficou 1% acima do registrado há um ano. Os maiores aumentos foram nos cereais, óleos vegetais e açúcar, pressionados pelo clima extremo, tensões geopolíticas e alta do petróleo. Em contrapartida, os preços das carnes e dos laticínios caíram, favorecidos pela maior oferta e pela demanda mais fraca em alguns mercados. O preço do limão Tahiti continua em alta no cinturão citrícola de São Paulo. Segundo o CPE, a oferta reduzida, o fim da principal safra e as condições climáticas atípicas mantêm a valorização da fruta. Em Araraquara, a caixa de 27 quilos foi cotada a R$ 100,15, alta de mais de 20% desde o início de agosto. A expectativa é de aumento da oferta apenas no fim do ano. Até lá, os preços devem seguir firmes, já que o volume previsto para setembro não deve ser suficiente para derrubar as cotações. A baixa demanda está pressionando os preços da carne de frango no atacado da Grande São Paulo, segundo o CPE. Em julho, o frango congelado acumulou queda de mais de 1% e em agosto, o recuo já chega a 0,14%. Mesmo assim, o mercado espera a reação nos próximos dias com o pagamento dos salários. No comércio exterior, as exportações brasileiras de carne de frango cresceram mais de 6% em julho na comparação com junho e 28% em relação ao mesmo mês do ano passado, quando os embarques foram afetados por restrições causadas pela gripe aviária. Com fonte de Globo Rural, produção de Michele Gomes, coordenação de Marcelo Fávero, direção de André Castilho, com realização da sua RTM Brasil, na apresentação de Cláudio Ronchi, esta foi mais uma edição do seu Boletim Rural.
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0: sabe quem vem chegando também aqui, seu Grau?
1: Quem?
0: A Rosana Almeida, rapaz. Ela vai cantar pra gente, Deus de Maravilha.

0: ouviu aqui no Música da Terra, bonita voz da Rosana Almeida cantando Deus de Maravilhas, ó. Inclusive, quem vem junto conosco, a Noemi Nonato, canta o Obreiro Janzo.
1: Ô, Zé, daqui. Peraí, rapaz. Que obreiro Jão, que, rapaz? Não é assim que fala, não.
0: O seu grande é obreiro, não. A gente lá em casa, por exemplo, tem uns filhos que um chama Jão, só.
1: Não, ele deve se chamar João, não João.
0: É, seu grande, você entendeu, né? O João lá em casa, rapaz, quando era pequenininho, era tão arteiro que eu contava pra você, viu? Inclusive, depois eu conto a história toda. Enquanto isso, vamos com a Noemi Nonato cantando Obreiro João aqui no Música da Terra.

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1: No mês de fevereiro, uma equipe de BGianos realizou o primeiro trabalho externo com uso de drone para mapear 4 áreas entre os estados de Minas Gerais e Bahia. Ao todo, foram quase 6 mil fotos tiradas que registraram 9,3 quilômetros quadrados. Para o processamento das fotos e geração dos produtos, foram necessárias 60 horas no computador de alto desempenho. Fernando Barroso, gerente de soluções em geoinformação da Coordenação de Cartografia da Diretoria de Geociências, explica a importância deste serviço.
2: O IBGE realizou um mapeamento inédito dos limites estaduais entre Minas Gerais e Bahia usando drones. Esse projeto, realizado em fevereiro de 2025, permitiu medições precisas e rápidas, gerando ortofotos e modelos digitais de terreno. Com essa tecnologia, o IBGE melhora a gestão dos limites territoriais, auxiliando na tomada de decisões e na resolução de questões jurídicas. Esse avanço representa um grande passo na cartografia e na administração do território brasileiro.
1: O trabalho desenvolvido em conjunto pela Coordenação de Cartografia, Coordenação de Estruturas Territoriais e pela Gerência de Levantamentos Geodésicos e Cartográficos da Diretoria de Geociências teve como objetivo realizar o levantamento aerofotogramétrico de 4 áreas localizadas entre os estados de Minas Gerais e Bahia, a fim de esclarecer dúvidas a respeito da divisa entre os dois estados. Do Rio de Janeiro, Breno Siqueira.
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4: Usar o celular antes de dormir atrapalha o sono? Olá, eu sou Mariana Varela e este é o assunto da semana. Cá entre nós, quase todo mundo dá uma olhadinha no celular na hora de dormir, seja para responder uma mensagem, seja para dar uma última verificada nas redes sociais. Mas esse hábito é prejudicial à sua saúde. Isso porque a luz emitida pela tela interfere com o relógio biológico. Além disso, o celular é fonte de estímulos que atrapalham o relaxamento necessário para adormecer. O resultado é um atraso no início do sono, sono fragmentado e encurtamento do tempo total de sono. O portal Drauzio conversou com Lúcio Ebra, neurologista e membro da Academia Brasileira do Sono, e ele explicou que a simples presença do celular ao lado da cama já nos remete a diversas tarefas que geram preocupação e ansiedade, podendo dificultar o relaxamento. Pessoal, se o uso do celular na cama já causa malefícios para os adultos, no caso de crianças e adolescentes, a situação é ainda pior. Eles são mais vulneráveis aos efeitos dos eletrônicos antes de dormir, porque, de acordo com o especialista, o cérebro ainda está em processo de maturação e, por isso, tem maior propensão a captar os diferentes estímulos, tanto luminosos quanto os de prazer proporcionados pelos conteúdos dos eletrônicos. A principal medida é se privar do uso de celular e eletrônicos pelo menos uma hora antes de dormir e nunca, nunca usar o aparelho já na cama. Além disso, o neurologista recomenda desligar qualquer tipo de notificação ao longo da noite, não deixar, se possível, o aparelho ao alcance das mãos na madrugada, ocupar o período que antecede a hora de deitar com atividades relaxantes, como leitura, audiolivros, tarefas manuais.
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2: 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A Copa do Mundo é um dos eventos mais festejados pelo brasileiro. E não é à toa. Muita gente, além de assistir às partidas, também adora jogar futebol. O carioca Thiago Etchats é um desses. Ele não perde uma oportunidade de jogar bola, nem mesmo morando fora do país.
3: Eu conheci o futebol como uma brincadeira, né? Pra mim sempre foi uma brincadeira de criança, que eu jogava com meus amigos da escola, com meus amigos do bairro. E desde janeiro desse ano eu tô morando em Lima, no Peru. E fiz alguns amigos aqui que me chamaram para jogar a pelada deles, que é que eles chamam de pichanga. E eu tenho participado, jogado toda terça-feira à noite. Tem sido uma experiência muito legal de socialização, além de ser um exercício bacana.
2: Segundo o IBGE, o futebol é o esporte mais praticado no Brasil. São mais de 15 milhões de pessoas por todo o país. Os homens são maioria, mas pelo menos 800 mil mulheres também gostam de jogar bola, segundo a PNAD Esporte 2015. E você, qual o seu esporte favorito? Eu sou Irene Gomes e essa foi uma reportagem de Rodrigo Paradella. 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
5: 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O problema é que o alto preço e as regras de patente limitam o acesso à tecnologia, que pode custar mais de R$150 mil por pessoa ao ano. O Médicos Sem Fronteiras participa da discussão defendendo preços justos para a população. 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
7: Nos últimos dois anos, o Brasil adotou legislações que colocam o tema clima nos currículos escolares e na formação de profissionais da saúde. As mudanças climáticas e a proteção à biodiversidade são obrigatórias em todas as escolas da educação básica ao ensino superior. O médico do futuro precisará entender o que o calor extremo, as enchentes e as novas doenças fazem com o corpo humano. O Brasil acompanha uma tendência mundial de ensino. As universidades têm até 2027 para reorganizar os currículos. Os primeiros médicos formados sob as novas diretrizes só começarão a atuar entre 2030 e 2031, considerando os 6 anos de graduação mais residência. Nas escolas, a lei não estabeleceu prazo para implementação, o que é bastante criticado por ambientalistas. Na prática, os efeitos das mudanças só vão ser sentidos em uma década.
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1: O número de registros de fungos, animais e plantas cresceu 65% no triênio de 2022 a 2025. É o que aponta a avaliação dos dados sobre a biodiversidade brasileira. Para Marisa Pinheiro, analista da Gerência de Meio Ambiente e Geografia do IBGE, o levantamento é essencial para identificar avanços e pontos de melhoria na documentação das espécies.
2: Essas informações são fundamentais para monitorar mudanças ao longo do tempo, apoiar políticas públicas de conservação e uso sustentável dos recursos naturais, além de fortalecer a ciência aberta e a tomada de decisões baseadas em evidências.
1: Segundo o levantamento, o Brasil tem 37 milhões e meio de registros de espécies. A pesquisa divulgada pelo IBGE é feita com base no CIBBR, o Sistema de Informação sobre a Biodiversidade Brasileira. Mantido pelo Ministério da Ciência, Tecnologia e Inovação, o CIBBR é a plataforma responsável pelo armazenamento e pela divulgação de dados sobre a biodiversidade nacional.
2: O IBGE contribui com análises e indicadores que ajudam a compreender melhor a distribuição, a qualidade e as lacunas dessas informações. Além disso, a divulgação dos resultados busca estimular o compartilhamento e a qualificação contínua dos dados, ampliando sua usabilidade e seu potencial de reutilização ao longo do tempo, porque quando bem documentados e acessíveis, esses dados passam a constituir um recurso coletivo.
1: A plataforma mostra também que mais de 70% dos municípios apresentaram uma evolução no índice de conhecimento da biodiversidade. Esse indicador reúne informações sobre a quantidade e a qualidade dos dados das espécies analisadas. Ao todo, 651 municípios tiveram piora no índice. Do Rio de Janeiro, Aloysio Marques.
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1: A crise climática vai exigir profissionais de saúde cada vez mais preparados para entender os efeitos das mudanças para a saúde. Um estudo mapeou o que vem sendo feito neste sentido pelo mundo. Em 2024, 66% das instituições de saúde pública e 72% das escolas de medicina pesquisadas já ofereciam algum conteúdo sobre clima e saúde. A estratégia atinge cerca de 20% dos estudantes de saúde pública e 64% dos de medicina em todo o mundo. Mas a desigualdade econômica entre países também gera desequilíbrio educacional. Europa e Américas são mais comprometidas. Por outro lado, regiões mais vulneráveis às mudanças do clima ainda não investem na formação de médicos e enfermeiros. Na Índia, por exemplo, quase 69% das escolas médicas ainda não têm clima e saúde no currículo oficial.
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2: 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Você sabia? A peteca do badminton é o objeto mais rápido dos esportes. Em uma cortada, ela pode ultrapassar 490 km por hora, mais rápida que um carro de Fórmula 1. 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
1: Os resultados do módulo de tecnologia de informação e comunicação da PNAD contínua mostram que, em 2024, 93,6% dos domicílios tinham acesso à internet. Isso representava 74,9 milhões de domicílios com internet. Em relação a 2023, o aumento foi de 1,1 ponto percentual. A proporção de domicílios com internet nas áreas urbanas era de 94,7%. Já nas zonas rurais, a proporção era de 84,8%. Gustavo Fontes, analista da PNAD Contínua TIC, destacou dados da pesquisa.
2: Desde o início da série da pesquisa, iniciada em 2016, foi registrada uma expansão contínua, né, do percentual de domicílios com internet. Em 2016, por exemplo, pouco mais de 70% dos domicílios, né, tinham acesso à internet. Então, né, observamos um crescimento acumulado no período de mais de 20 pontos percentuais no que se refere aos domicílios em que havia utilização da internet. Nas áreas urbanas, a proporção de domicílios com acesso à internet foi de 94,7%, era superior a comparada às áreas rurais, que era 84,8%.
1: Dentre os motivos para que cerca de 5 milhões de domicílios ainda não utilizem a internet, nenhum morador saber usar a internet era o mais frequente, com 32,6%. Em 27,6%, afirmavam que o serviço de internet era caro. E em outros 26,7% indicavam a falta de necessidade em acessar a internet. Do Rio de Janeiro, Breno Siqueira.
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0: Olá, seja bem-vindo ao Momento Vida e Saúde. Eu sou o Dr. César Vasconcelos, médico psiquiatra. Perdão tem que ver com boa vontade para abrir mão do ressentimento, da indiferença e da atitude de julgamento para com alguém que machucou você injustamente. Ele o leva a praticar compaixão, bondade e até amor por quem o feriu. O perdão não finge que não teve dor no passado, mas ajuda a evitar levar essa dor para o futuro. Perdoar é um ato de fé porque você pode perdoar baseado na crença de que Deus é melhor juiz do que você. O desejo de vingança é deixado de lado e você deixa nas mãos de Deus o fazer justiça. O perdão não é de graça no sentido dele não livrar a pessoa dos resultados de seus atos e promove a cura da pessoa que oferece de graça. Evita a continuidade da mágoa. Muitas pessoas poderão melhorar sua saúde mental se e quando praticarem o perdão, inclusive por si mesmas. O perdão é um ato da vontade a qual pode entrar em ação sem depender da emoção do momento. O perdão cura a pessoa que perdoa e fornece a chance de curar o relacionamento. Medite nesse texto que diz assim: sede uns para com os outros benignos, compassivos, perdoando-vos uns aos outros, como também Deus em Cristo vos perdoou. Isso está em Efésios 4:32.
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1: Bom dia. A paz do Senhor Jesus. Nós estamos aqui para mais um Conexão Jovem, mais um final de semana que vai se iniciando. E nós estamos aqui com uma bancada mais especial outra vez. E você, nosso convidado especial para ficar aqui conosco e participar desse programa que edifica a vida de muitos jovens, de muitas pessoas. Eu convido você a continuar participando aqui com a gente e participe no nosso WhatsApp. Nosso WhatsApp, que é o 63984206868, né? Já até decorei já o WhatsApp nosso aqui, 63984206868. Eu convido você a mandar sua mensagem, mandar a sua pergunta, a participar conosco. Se eu puder te pedir algo, eu já quero começar te pedindo nessa manhã, participe conosco, nos mande uma mensagem, nos mande alguma pergunta, alguma consideração, algo que você está gostando, que está achando interessante. Viva esse programa com a gente, viva ele intensamente também aqui com a gente, porque nós gostamos muito de quando o público se envolve conosco. E nós aqui queremos agradecer primeiramente a Deus por mais essa grandiosa oportunidade. Muito obrigado também aos nossos líderes, aos nossos pastores, presidente, pastor Amarildo Martins, pastora Leila, aos nossos presidentes e executivos do campo de Palmas, pastor André Martins, pastora Leila. Agradecer aqui aos nossos coordenadores do campo, evangelista Juniel Carvalho, diaconisa Jéssica, aos nossos líderes ali da Dematriz, diácono Matheus Arraes, bem como a sua esposa, a Lara Sofia, a toda a juventude do campo, toda a juventude Dematriz. E nós hoje estamos aqui acompanhados de pessoas muito boas também, que eu tenho certeza que tem uma palavra de Deus ao seu coração. Eu, essa manhã aqui, sou menorzinho dela e vim aqui também para aprender. Eu já falei aqui para Deus: Deus, eu quero aprender essa manhã, que antes da palavra falar essas pessoas, que fale primeiro aos nossos corações. E o tema dessa manhã, ele é muito bom. Nós estamos no ano da evangelização e esse programa tem procurado sempre todo sábado, todos os sábados pela manhã, ter uma palavra evangelística, uma palavra no sentido evangelístico. E nós estamos aqui essa manhã com mais uma vez uma palavra que fala profundamente ao seu coração. Já já nós iremos falar os temas, mas antes disso eu quero deixar o pessoal que está aqui comigo se apresentar, né? Sérgio, pode se apresentar aí ao pessoal mais uma vez. Todo mundo já, quem conhece, que ouve, já conhece a voz do Sérgio já.
2: Bom dia aos nossos ouvintes que estão do outro lado escutando, sintonizado com a melhor. Eu quero agradecer a Deus por mais essa oportunidade que nos foi proporcionada de estar aqui com vocês. E o Orlando falou que ele é o menor, mas o menor só em estatura, porque o conhecimento do Orlando aí é fora da curva.
1: Amém, glória a Deus. Raíssa, a jovem que acredito, já veio aqui na rádio outras vezes, já, né, Raíssa? É muito conhecida aí também no campo, cantando. E hoje ela vai cantar, vai falar, vai fazer um pouco de tudo aí. Raíssa, fique à vontade.
3: Bom dia, paz do Senhor Jesus. É uma honra estar aqui mais uma vez participando desse programa abençoado. Eu quero agradecer a Deus por essa oportunidade, Orlando, por ter nos convidado. E que Deus possa falar ao teu coração nesta manhã.
1: Amém, glória a Deus. Aqui também nós temos essa grande líder ali da região sul. Você, ouvinte da região sul, muito provavelmente conhece ela, seu esposo. Eles se apresentarem aqui, Netinha, Jonas, sejam muito bem-vindos.
4: A paz do Senhor Jesus. Quero agradecer a Deus, primeiramente, por essa oportunidade. Ao líder Orlando, que nos fez o convite, nos sentimos honrados em estarmos aqui hoje para aprender também da palavra de Deus e que o Senhor possa falar a cada coração nesta manhã.
1: Amém, glória a Deus. Já já vocês vão estar ouvindo aí o Jonas, a Raíssa louvando a Deus e vai ser uma bênção. Meus queridos, essa manhã nós temos aqui um tema muito especial, muito conhecido, muito lembrado. Que é sobre a dracma perdida, o valor de uma alma. Eu particularmente antes mesmo de eu ler a Bíblia, antes de conhecer esse versículo aqui, eu confesso que eu ouvi falar sobre a parábola da dracma perdida, ainda com aquele louvor da Damares com Thales Roberto. Não sei se aqui tem alguém que conhece aqui sobre aquele louvor da dracma perdida. Bem no finalzinho ali, de criança, iníciozinho de adolescente, conheci a dracma perdida através disso. E essa manhã nós viemos aqui para falar mais uma vez também sobre esse tema, o valor de uma alma. Nós sabemos que para Deus uma alma é muito importante. E acho que desse capítulo 15, a única parábola que a gente ainda não tinha falado aqui era sobre a dracma. Já falamos sobre a ovelha perdida, sobre o filho pródigo, mas faltava a dracma. E a dracma é também uma parábola que fala profundamente aos nossos corações, em como para Deus não tem essa de simplesmente um é pouco, um não faz diferença, um é a mesma coisa que nada, o que vale, o que precisa é a maioria. Não, para Deus, uma pessoa, uma alma, uma vida tem um extremo significado. Sendo assim, o valor de uma alma, nosso texto base está lá em Lucas capítulo 15, versículo do 8 ao 10, que vai dizer assim: eu convido você, ouvinte, que está nos ouvindo essa manhã, lá em Lucas capítulo 15, versículo do 8 ao 10, que vai dizer assim: ou qual a mulher que, tendo 10 dracmas, se perder uma dracma, não acende a candeia, e varre a casa, e busca com diligência até achar. E achando-a, convoca as amigas e vizinhas, dizendo: alegrai-vos comigo, porque já achei a dracma perdida. Assim vos digo que há alegria diante dos anjos de Deus por um pecador que se arrepende. E seguindo nesse propósito, quem já nos ouve sabe que todos os sábados nós separamos aqui por tópicos e vamos falando, comentando. E nesse tempo que a gente tem, nós vamos começar aqui pelo tópico 1, que fala sobre o valor da dracma perdida. Nesse primeiro tópico, nós vamos aqui iniciar falando sobre o valor da dracma perdida. E eu vou iniciar aqui pela irmã Netinha, né? Sobre esse valor dessa dracma perdida. Irmã Netinha, fique à vontade para iniciar esse primeiro tópico.
4: Amém. Aqui no capítulo 15 de Lucas, Jesus ele contou 3 parábolas, né? Como já falamos, sobre coisas perdidas. Foi sobre a ovelha, sobre a dracma e sobre o filho. E aqui nessa parábola, essa mulher, ela perde uma moeda das 10 que ela tinha. Isso pode parecer pouco, mas ela vira a casa toda para achar aquela moeda, porque para ela tinha valor. E assim como cada pessoa tem grande valor para Deus e tem valor eterno, o mundo hoje, ele mede o seu valor, às vezes, pelo dinheiro que você tem, pela quantidade de seguidores que você tem, né? Às vezes, ele mede pelo cargo que você exerce em algum profissional ou no seu ministério. Mas Deus, ele mede o nosso valor pelo sangue que foi derramado lá na cruz. E mesmo perdida no pecado, a alma continua sendo preciosa para Deus. Mesmo você, às vezes, se sentindo esquecido, se sentindo sem força, se sentindo pequeno e sem forças para voltar, saiba que você tem valor para o Senhor, que você é importante para Deus e que Deus te diz hoje, você tem valor para Deus. Guarde essa mensagem no seu coração.
1: Amém. Glória a Deus. Meus queridos, a gente vai só para um rápido comercial que a gente precisa faturar, né, Pastor Gabriel? E logo mais a gente já volta seguindo nesse mesmo tema.
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7: 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O Tocantins é o estado mais jovem do Brasil. Ele foi criado em 5 de outubro de 1988, com a promulgação da Constituição Federal. Antes disso, fazia parte do estado de Goiás. Hoje, o Tocantins é conhecido por suas belezas naturais, seu povo acolhedor e seu grande potencial para o turismo e o agronegócio. 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
12: Usar o celular antes de dormir atrapalha o sono? Olá, eu sou Mariana Varela e este é o assunto da semana. Cá entre nós, quase todo mundo dá uma olhadinha no celular na hora de dormir, seja para responder uma mensagem, seja para dar uma última verificada nas redes sociais. Mas esse hábito é prejudicial à sua saúde. Isso porque a luz emitida pela tela interfere com o relógio biológico. Além disso, o celular é fonte de estímulos que atrapalham o relaxamento necessário para adormecer. O resultado é um atraso no início do sono, sono fragmentado e encurtamento do tempo total de sono. O portal Drauzio conversou com Lúcio Ebra, neurologista e membro da Academia Brasileira do Sono, e ele explicou que a simples presença do celular ao lado da cama já nos remete a diversas tarefas que geram preocupação e ansiedade, podendo dificultar o relaxamento. Pessoal, se o uso do celular na cama já causa malefícios para os adultos, no caso de crianças e adolescentes, a situação é ainda pior. Eles são mais vulneráveis aos efeitos dos eletrônicos antes de dormir, porque, de acordo com o especialista, o cérebro ainda está em processo de maturação e, por isso, tem maior propensão a captar os diferentes estímulos, tanto luminosos quanto os de prazer proporcionados pelos conteúdos dos eletrônicos. A principal medida é se privar do uso de celular e eletrônicos pelo menos uma hora antes de dormir e nunca, nunca usar o aparelho já na cama. Além disso, o neurologista recomenda desligar qualquer tipo de notificação ao longo da noite, não deixar, se possível, o aparelho ao alcance das mãos na madrugada, ocupar o período que antecede a hora de deitar com atividades relaxantes, como leitura, audiolivros, tarefas manuais.
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1: Países que avançaram na transição energética já colhem ganhos concretos em saúde e economia. É o que aponta o relatório Lancet Countdown 2025. Ele foi elaborado por mais de 120 especialistas de todo o mundo. Um exemplo é a transição energética e a redução do uso de carvão como combustível. A troca por outras fontes evitou cerca de 160 mil mortes prematuras por ano entre 2010 e 2022, graças à melhora na qualidade do ar. A China puxa a fila e o impacto também aparece na economia. Entre 2015 e 2022, o emprego no setor de energias renováveis cresceu 34%. Ele atinge hoje mais de 7 milhões de trabalhadores. As energias renováveis já respondem por 12% da eletricidade mundial. Isso gera 16 milhões de empregos no mundo inteiro.
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0: voltando e nós vamos seguir aqui nesse tópico 1. Manetinha falou aqui sobre o valor que essa alma tem. E você que está nos ouvindo, às vezes você que está no Uber, você que está no seu trabalho, você que está indo para o trabalho, você que está no ônibus, está nos ouvindo no seu fone de ouvido, você que está na estação, no supermercado, varrendo a casa, já organizando o almoço, que tem gente que começa cedo, você que está nos ouvindo, essa palavra é para você. A sua alma, a sua vida tem importância. E se você amanheceu mais uma vez com vida, Deus continua tendo um propósito, um chamado para a sua vida. E nós vamos seguir aqui nesse tópico 1 de um valor da dracma perdida. Sérgio.
1: É, nós estamos aqui falando um pouquinho do capítulo 15 de Lucas. E esse capítulo fala um pouco de percas, né? Você vai ver que, como o Orlando tinha mencionado, ele vai falar aqui da ovelha perdida, alguém que se perdeu no caminho. Ele vai falar aqui também do filho pródigo, alguém que se perdeu no diálogo com o pai. E hoje a gente vai estar falando aqui da dracma perdida, alguém que se perdeu dentro de casa. Então tem várias percas, mas esse capítulo também ele deixa para nós um ensinamento que todos esses foram encontrados de volta. E aqui vai falar do valor de uma dracma perdida. Então que nós possamos sempre buscar aquilo que... acender a candeia, né? Para buscar aquilo que nós perdemos. Eu falo que quem já queimou um dia sabe quando não tá queimando mais, como já queimou. Então, se você se perdeu no meio do caminho, por um desses motivos, ou porque se afastou da casa do pai, ou se perdeu dentro de casa, quantas e quantas pessoas, Orlando, hoje tá preso dentro da igreja, tá dentro da igreja, né? E perdido. Mas aqui vai falar do valor de uma dracma perdida. E a gente não pode pensar, é só mais uma alma, é só mais uma, a igreja está cheia. Não, a gente tem que sensibilizar, olhar para as pessoas, quem está ali às vezes no canto, mais deprimido, mais angustiado, porque essa vida que talvez está ali, ela tem o mesmo valor do que as demais. E às vezes a gente pensa assim, ah, mas é só mais um, a igreja está cheia, não vai fazer falta. E eu falo que no mundo espiritual, perca, ela é perca. A gente não pode se conformar em perder. E quantas vezes a gente está numa caminhada onde a gente vai perdendo alguma coisa e vai, não, é normal. A gente começou a normalizar a perca. E eu não estou falando aqui também só apenas em perca espiritual. No nosso caminhado no dia a dia, Deus o livre, acontece um acidente, você fala, não, mas é normal. E daqui a pouco acontece, você quebra um trem, não, é normal. Você vai perdendo algumas coisas. E às vezes a gente não para orar e pensar que talvez seja algo espiritual. Falar, Senhor, mas eu não aceito perder mais isso aqui. A gente tem que parar, às vezes, repreender algumas coisas. E o inimigo, ele tem normalizado, tentado normalizar a nossa caminhada, que é normal perder algumas coisas no meio do caminho. Então você, às vezes, está pegando alguns prejuízos, está pegando alguns danos. Para, acende a candeia novamente e reflete. Vai, quando você, a gente conhece, quando você não está queimando mais, quando você já recebeu 10 dons ou 10 talentos ali, dotes, né? E você perdeu um, você sabe que você perdeu. Então, toda vez que você perder algo que Deus te deu, não deixa o inimigo colocar na sua cabeça que é normal perder algumas coisas no caminho, porque você ainda tem alguns. E eu queria deixar aqui também para você refletir nessa palavra que às vezes tem algumas coisas que se você perder, ela não vai se encaixar lá na frente. Eu vou dizer como se fosse uma engrenagem. Se você quebrar um dente aqui, a outra engrenagem ela não vai funcionar certinho. Então, se Deus te deu 10 talentos, cuida dos 10 ou multiplica esses. Não fica aí deixando as coisas avulsas. Ah, eu perdi, tá tudo normal. E o inimigo ele vai sempre colocar pessoas, talvez, perto de você, algumas pessoas que já perdeu algumas coisas, e ela vai olhar e falar, não, Orlando, é normal perder, eu já perdi também, eu estou só com 8. E quando você está com 9 e perde alguém que está com 8, você às vezes se conforma e fala, ah, eu tenho 8, então tá tudo bem. Então assim, às vezes, pessoas vão chegar perto de você que já perdeu a sensibilidade do Espírito Santo, pessoas que falam, ah, no começo do meu ministério, eu amava mais, eu queimava mais, é normal. É a gente ir acabando esse amor. Gente, não é normal. O normal é você manter e você multiplicar no reino de Deus. Deus não chamou, Deus não nos convidou para estar retraindo, para estar diminuindo as coisas, mas para a gente, obrigado, mas para a gente estar prosperando, para a gente crescer, para a gente buscar ganhar almas para o reino de Deus, para a gente estar sempre agregando, não para deixar perder aquilo que Deus colocou em nossas mãos, nos confiou.
0: Maravilha, Sérgio, é interessante, porque você falando aí, eu fui me lembrando de alguns pontos de quando o pastor André ministrou sobre a dracma perdida, né? Não sei se você estava no dia, mas assim, ele falando justamente sobre as pessoas, né? A gente ter essa sensibilidade e às vezes nós que estamos dentro da casa do Senhor, nós perdemos essa sensibilidade, né? De uma pessoa se afastou, um jovem saiu e a gente fala, ele tem a escolha, né? Se ele fica ou se ele sai, e se ele escolheu sair, tudo bem, a escolha dele, ele sabe quando é que ele pode voltar, ele já sabe o caminho de volta, mas eu parto de um princípio que a gente tem que haver essa sensibilidade de, poxa, por que saiu? O que que aconteceu? Eu preciso saber, ou não, vamos atrás desse jovem, vamos fazer uma visita na casa dele, vamos, né, ter essa sensibilidade de buscar, de falar.
1: E normalmente quando você conversa com as pessoas que saiu, Orlando, essas pessoas vão falar, eu não tinha uma rede de apoio, eu não tinha ninguém que conversava, eu

0: Eu tenho pra mim que todo mundo que tá naquele primeiro amor, às vezes aquela pessoa que ainda não se afastou, ou que tá ali vivenciando tudo novo, assim, tem uma sensibilidade, né? Eu lembro que antigamente tinha tanto mais isso, de que quando uma pessoa aceitava Jesus, tinha gente que se emocionava, chorava. E é difícil hoje a gente ver alguém aceitando Jesus e o irmão lá tá chorando porque essa pessoa é difícil. E antigamente isso acontecia tão fácil. E a gente precisa voltar essa sensibilidade, esse coração assim que se emociona em ver alguém conhecendo a Cristo, ou voltando para Cristo, né? E bem como também esse detalhezinho que eu acho interessante também você comentar em relação aos talentos. Às vezes Deus confia, Deus te dá e você deixa. E nós podemos ver que às vezes essas pessoas acabam por conta de alguma amizade ali que encontra também, a pessoa já está inserida ali e acaba se deixando levar, se deixando perder. Mas eu creio nessa palavra de que não deixe um pra cá, não abandone um dom pra cá, mas que você continue focado naquilo que Deus confiou a você, né? A gente precisa cuidar, porque de fato, um dia a gente vai prestar conta de tudo isso. Eu lembro assim do pastor André falar exatamente essas mesmas coisas quando ele pregou.
1: É engraçado assim, às vezes você vê uma pessoa, ela falava em línguas estranhas e tudo, talvez seja um talento, e daqui a pouco você chega para aquela pessoa na igreja, ela já não dá um glória a Deus mais como ela dava antes, ela já não fala mais em língua durante um culto, e a gente vai normalizando. Não, mas os dias atuais as pessoas estão esfriando mesmo, e a gente vai normalizando. Gente, não é normal você que já queimou um dia, hoje você não queimar mais, você entrar na casa de Deus, você não sentir mais a presença de Deus. Se isso está acontecendo com você que está escutando essa palavra hoje, você está na hora de você parar, igual essa mulher fez, para tudo. Vai varrer a casa, ver o que está acontecendo de errado. Muitas das vezes, falta você parar um pouco e ver onde você se perdeu. Muitas das vezes, a gente está perdido dentro de casa. Ou aqui, igual o filho pródigo, no relacionamento com o pai. Ou igual a ovelha, que se perdeu no caminho. Mas você precisa parar e ver onde você se perdeu e se reencontrar, volta para casa do pai. E se preciso, pede ajuda dentro da igreja. Tem muita, a nossa liderança, ela é muito top. Você tem pessoas qualificadas na igreja que podem te ajudar. Então, assim, procura quem você tem mais afinidade. Um dos grandes problemas é que às vezes a gente procura quem já se perdeu também, né? E aí a gente termina perdendo. Porque quem perdeu, se você tem 10 talentos, você perdeu 5, e você encostar em alguém que perdeu a metade também, ou perdeu mais que você, você vai falar, não, mas estamos igual, tá tudo certo. Então você fica às vezes conformado com aquilo.
0: Sim. A gente precisa ter muito essa sabedoria, né? Essa é uma palavra para você, ouvinte. É uma palavra que é para você que ainda não conhece a Cristo, mas é também para você que já tá inserido, já aceitou a Cristo, tá dentro da igreja. Essa palavra também é para você. Raíssa, um tópico aqui, o valor da dracma perdida, pode ficar à vontade para você trazer os seus pontos.
2: Muito bem, foi muito bem pontuado com vocês. A parábola da dracma perdida, ela chama a atenção porque a gente percebe que não é uma pessoa que foi embora, mas sim uma pessoa que está perdida dentro da própria casa, como bem falou o Sérgio. E isso nos mostra que existem pessoas que, mesmo estando inseridas dentro do ambiente cristão, às vezes podem estar perdidas espiritualmente. E isso também nos mostra, dentro de todas essas parábolas lá em Lucas 15, que Deus, ele não mede esforços para recuperar aquilo que se perdeu. Então a gente precisa ter esse cuidado ali, essa calma em procurar saber quais realmente são os motivos daquela pessoa que se perdeu fora da igreja, ou aquela que está perdida ali espiritualmente. A mulher, ela possuía ali 10 moedas, mas ela não se conformou em perder uma só moeda. Como bem pontuou o Sérgio, às vezes a gente se conforma porque é só uma, mas Deus, ele não se conforma em perder uma alma. E isso revela a característica do coração de Deus. Para ele, uma única alma, ela não é um número, ela é uma alma e precisa ser cuidada. E hoje nós vivemos numa sociedade que, como bem falou a Netinha, valoriza muito o que a pessoa faz, valoriza muito o que as pessoas possuem, mas...

0: Deus, ele faz o contrário, ele valoriza as pessoas simplesmente porque elas são seus filhos em potencial. Então a pergunta que fica hoje para nós é: será que nós também conseguimos enxergar ali o valor de uma alma, o valor de uma pessoa ali, ou será que nós nos preocupamos apenas com números? Então a gente precisa ter esse cuidado em relação às almas e cultivar ali as que já estão dentro de casa para que elas também não se percam dentro ali do ambiente cristão.
1: Amém. E eu quero fazer aqui uma pergunta a vocês aqui, eu vou começar pela netinha aqui. Essa parábola, ela é escrita por Lucas há muito tempo atrás, mas muito mesmo. Mas essa palavra aqui em Lucas 15, da dracma perdida, continua sendo uma palavra atual ou não? As pessoas têm entendido, né, que uma alma é importante. Porque assim, a pergunta, para ficar mais fácil, a igreja tem entendido isso, de que uma alma, né, é importante, ou nós estamos ainda agindo de uma forma como se simplesmente, não, se essa igreja aqui tem 100 pessoas e uma sair, a nossa igreja continua cheia, né? Na visão de vocês, essa palavra, ela continua ainda sendo atual? A nossa igreja tem entendido, e quando eu falo igreja, eu não estou falando aqui de denominação, estou falando igreja no geral, a igreja atual, tem entendido que não. Nós já entendemos que todo mundo é importante.
2: Olha, Orlando, meu ponto de vista, como você bem falou, não falando de denominação, de placa de igreja, a gente, como liderança, observa alguns pontos. Ontem eu estava até assistindo um vídeo do pastor Silas Malafaia, ele falando da geração mimimi. Existe essa questão, em que às vezes, como o irmão falou, tem pessoas perdidas dentro da própria igreja. Mas nós, enquanto liderança, precisamos atentar para essas pessoas. Porque às vezes elas terceirizam a culpa, coloca a culpa no pastor, coloca a culpa na liderança, coloca a culpa nos irmãos. E nós, enquanto liderança, precisamos abrir os olhos dessas pessoas, acolher, buscar, orientar e ensinar. Porque a gente está na igreja não para olhar para o irmão do lado. A gente está ali por Cristo, para viver para Cristo. E a gente precisa olhar para o alto. E a gente precisa entender isso para poder prosseguir e perseverar até a volta de Jesus. Então, enquanto líder, a gente precisa ter essa percepção e atentar para essas pessoas e buscar e ajudar, né, enquanto líderes, enquanto pastores. E eu louvo a Deus pela nossa liderança, pastor presidente, nesse ano ter colocado esse tema do evangelismo, né? Porque exatamente isso, o propósito é buscar as almas, é ir atrás dessas vidas que se perderam no caminho.
1: E precisa continuar, né?
2: Sim.
1: Assim, o ano que vem vai ter um outro tema.
2: Sim.
1: Mas assim, essa semente que foi plantada no nosso coração, e às vezes a pessoa tá dentro da igreja e ainda não sabia nem como evangelizar. Eu tô aqui e falo sobre evangelismo, mas como que eu evangelizo, né? Eu tô aqui, mas simplesmente aquela pessoa egoísta, né? Tô preocupado só comigo. Se eu for pro céu, tá tudo certo.
2: Tá tudo bem.
1: Mas nós não podemos ser assim, né? Cristo não morreu, o preço não foi pago. O sangue derramado na cruz, o sangue que nos comprou, não foi simplesmente para eu e acabou e pronto. Senão nós estamos sendo egoístas, mas que simplesmente, da mesma forma que essa graça, esse amor foi ministrado na minha vida, eu preciso também ministrar na vida de outras pessoas de alguma forma. Raíssa, essa mesma pergunta que eu fiz para a Marquinha, né? Nesse pensamento de que, assim, essa palavra aqui de Lucas, por mais que ela tenha sido escrita há muito tempo atrás, ela continua sendo atual, ou nossa igreja tem entendido isso já, de que todo mundo é importante?
0: Olha, é um tema bem específico, mas ela continua sendo atual. Hoje a gente percebe, assim como a Netinha falou, existem muitas vertentes Mas a gente precisa entender também que a igreja atual, ela precisa de fato entender o que a mulher fez. A Bíblia fala que ela procurou com diligência. Então existe um esforço que acredito que vai ser o próximo tópico que a gente irá falar. Então ela não mediu esforços ali para procurar uma única dracma. Ela tinha 10, ela poderia ficar apenas com 9, mas ela foi procurar apenas uma dracma. Então ela varreu aquela casa, ela procurou, e a igreja ela precisa entender isso. Hoje nós ainda precisamos chegar um pouco próximo à realidade que essa mulher teve em encontrar essa dracma. Como foi bem pontuado por todos aqui, a gente ainda tem essa dificuldade em não se conformar ali porque uma alma saiu, porque uma pessoa saiu da igreja. Então a gente precisa chegar um pouco mais próximo dessa realidade e fazer com que essa palavra fique ainda mais atual nos nossos dias.
1: Amém. Sérgio.
3: Eu achei interessante porque, assim, nós estamos vivendo como se fosse a atualidade, como se aqui tivesse sido escrito ontem. Mas eu vejo com outros olhos, assim, as igrejas, no geral, elas estão um pouco preocupadas com a quantidade de gente, com números. E a gente tem se preocupado, fala a gente no geral, assim, a igreja falando, no todo, está preocupado quem foi que saiu da igreja. Se foi alguém que está lá na parteleira de cima ou se foi na de baixo. Se foi o da de cima, vamos atrás. Se foi alguém que está na parteleira de baixo, está tudo certo. Então, assim, o que eu queria deixar aqui claro é que uma alma, por mais que ela esteja perdida, ela tem o mesmo valor da outra. Então, assim, às vezes você pensa que você está perdido ou esquecido, mas você não está... você pode até estar perdido, mas você não está esquecido. E tem muitas pessoas dentro da igreja que, como a irmã Netinha falou aqui, elas estão sendo colocadas em alguns patamares pelo que tem. Mas eu quero dizer aqui que nós precisamos se preocupar não apenas com o que tem, mas com, no geral, com aquele que tem, com aquele que não tem, com uma alma. Porque a alma das pessoas, ela foi paga um preço, e ela não foi paga um preço, Orlando. Ah, o Orlando é meu líder, Deus pagou um preço, Jesus pagou um preço mais alto por ele e um preço menor por mim. Não. Então, para Jesus, nós somos iguais. E nós precisamos de trazer essa mesma visão que essa mulher teve pra dentro da igreja, que se perder um, a gente tem que ir lá buscar, a gente tem que resgatar.
1: Senão a gente começa a acreditar que existe predestinação, né? Isso aqui é mais importante, Deus chamou ele desde o reino da mãe dele, e eu vim aqui pra cá.
3: Sim, e assim, eu vejo nessa perspectiva que as igrejas hoje estão muito preocupadas com números, e se sair um ou outro, quem saiu? Foi...
1: Saiu dois, chegou cinco.
3: E aí, a gente vai se perdendo nessa. Igual o filho pródigo aqui. O filho pródigo não é a ovelha, né? Na caminhada. A gente vai se perdendo no caminho porque a gente não olha e não atenta pra esses detalhes. Às vezes, se saiu um e chegou três, tá tudo certo. Mas não tá, cara. Saiu um. A gente tem que ir atrás daquele um que saiu. Ah, mas não faz falta porque chegou dois. Então, assim, a gente precisa de ter mais esse cuidado. Então eu falo assim que as igrejas no todo, elas estão mais preocupadas com quem está dependendo de quem saiu, não com quem saiu, e com quem está chegando ali. E se chegou três e saiu um, tá tudo certo, porque... E não se preocupa com quem saiu porque chegou um.
1: A gente precisa se atentar. É por isso que essa palavra, ela fala profundamente a todos nós. E a Assembleia de Deus, todas as denominações, mas a Assembleia de Deus, ela sempre assim, né? Muita gente chega, mas se a gente parar pra observar, muita gente sai também.
3: E assim, lembrando aqui que se você tá perdido, você tem o mesmo valor das dracmas perdidas, tá? Você vê que a mulher, ela foi atrás de uma, porque formava um dote, né? E era o mesmo valor, então um faz diferença.
1: Meus queridos, nós vamos faturar agora. Pastor Gabriel já tá chamando aqui o comercial. E já a gente volta. E quando a gente voltar, já vamos ouvir aqui Jonas e a Raíssa louvando a Deus.

0: 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A maratona tem exatamente 42 quilômetros e 195 metros porque nos Jogos Olímpicos de Londres, em 1908, a distância foi ajustada para que a família real assistisse a largada e a chegada. 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
2: 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Apesar de não exigir corridas ou saltos, o xadrez é reconhecido como um esporte por diversas entidades internacionais, pois exige estratégia, concentração e preparo mental. 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
2: Você sabia? Palmas é a última capital planejada do Brasil. Fundada em 20 de maio de 1989, a cidade foi construída para ser a capital do novo estado do Tocantins. Com avenidas largas, muito verde e as margens do Lago de Palmas, ela é uma das capitais mais jovens do país. 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
4: Após 3 anos de alta, o número de divórcios no Brasil caiu 2,8% entre os anos de 2023 e 2024. As estatísticas do Registro Civil também divulgaram que, pela primeira vez, a proporção de divórcios judiciais com a guarda compartilhada superou aqueles em que só a mulher tem a guarda da criança, 44,6% contra 42,6%. Lívia Breiner, gerente da pesquisa, destaca um ponto importante do levantamento.
5: Quanto à guarda compartilhada, após 10 anos da lei que coloca a guarda compartilhada deve ser priorizada, em 2024 ela teve um percentual de quase 45% e esse percentual foi superior à guarda exclusiva da mulher.
4: Esse levantamento também revelou que o número de casamentos entre pessoas do mesmo sexo subiu em 8,8% e atingiu o recorde de 12.187 registros. Outro dado é em relação ao número de nascimentos e de óbitos no período. Enquanto os nascimentos tiveram queda de 5,8%, os óbitos cresceram 4,6%. Dos quase 1,5 milhão de óbitos ocorridos no ano e registrados, 6,9% foram por causas não naturais, como homicídios, suicídios, acidentes de trânsito e afogamentos. No Rio de Janeiro, Breno Siqueira.
3: IBGE, informação para a cidadania.
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7: Um relatório elaborado por 128 especialistas de 71 instituições ao redor do mundo aponta que a taxa de mortes relacionadas ao calor cresceu 23% desde os anos 1990, chegando a 546 mil mortes por ano. São óbitos relacionados ao clima, mas que não são vinculados a grandes tragédias como furacões, enchentes ou secas. São mortes chamadas de mortes silenciosas. Idosos em casas sem ventilação, trabalhadores expostos ao sol, populações que não têm para onde fugir. E não é só o calor que mata. O estudo verificou piora em 13 de 20 indicadores. Em 2024, incêndios florestais causaram um número recorde de cerca de 154 mil mortes por poluição de partículas de fumaça. O potencial de transmissão da dengue cresceu até 49% desde os anos 1950. No campo econômico, 15 países chegaram a destinar mais recursos a subsídios para combustíveis fósseis do que para orçamentos de saúde. E a poluição do ar, alimentada pela queima de combustíveis fósseis, matou aproximadamente 2,52 milhões de pessoas só em 2022.
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voltar ao início de tudo, encontrar-me contigo, Senhor. Quero rever meus conceitos, valores.

0: Amém.
1: Amém. Glória a Deus. É, vozeirão aí é forte. Eu, quando comecei meu ministério, Sérgio, na igreja, não sei se o Sérgio já sabe, eu comecei cantando, mas nunca tive essa voz. Nunca. Glória a Deus, aleluia. Daqui a pouquinho, você que tá aí, daqui a pouquinho você vai ouvir mais uma vez, daqui a pouquinho, Jonas vai estar louvando a Deus. E nós vamos voltar aqui com o nosso tópico 2, a busca diligente da mulher. Nós já ouvimos aqui no tópico anterior alguns comentários sobre a busca diligente, como ela foi diligente, ela varreu, ela procurou, né? E nós vamos estar aqui contando sobre esse tópico aqui, falando mais sobre como que essa mulher, ela foi diligente, em como ela não desistiu, ela estava ali procurando. E nós precisamos desse sentimento. Você que está já na casa do Senhor, essa busca diligente pela alma, e você que ainda não está na casa do Senhor, você que está afastado, você que está nos ouvindo e ainda não aceitou ao Senhor como único e salvador da sua vida, ei, o Senhor continua buscando você, o Senhor continua de braços abertos a te receber, o Senhor continua deixando você com um lugar no coração dele, porque o Senhor já ama você, o Senhor já te ama, só não ama o pecado, mas o Senhor já ama você, e a sua alma, a sua vida tem um valor imenso. João capítulo 3, 16 é um versículo tão simples, tão conhecido, mas com um significado tão profundo, de que Deus nos amou de tal maneira que deu seu Filho unigênito, para que todo aquele que nele crê não pereça, mas tenha a vida eterna. Todo aquele que nele crê, não é um ou outro, uma região, uma cidade, um país, uma cor, um gênero, não existe idade, nada, é tudo. Então, você que está nos ouvindo essa manhã, essa palavra é para você. E participe conosco no nosso WhatsApp, no 63984206868. Mande a sua mensagem, a sua consideração, e nós estamos aqui para ouvi-la. Nós, nesse tópico 2, sobre a busca diligente da mulher, nós vamos caminhar aqui. Raíssa, você que já falou no tópico anterior, né, sobre essa busca diligente da mulher, e de fato ela foi diligente, né?
2: Exatamente. Então, quando a gente lê, a gente percebe que ela teve um esforço para procurar aquela dracma. Ela viu que tinha importância, ela não falou simplesmente, não, eu tenho 9, eu vou continuar minha vida, eu preciso procurar. Ela fez a procura ali com esforço. Então, para ela, fazia uma diferença. E aqui existe uma grande lição para nós. Quando a alma se perde, ela não pode ser tratada como algo sem importância. Nós precisamos tratar ela com a devida importância que ela tem ali dentro do nosso ambiente cristão. Às vezes, como já foi falado no tópico anterior, a gente só pensa, mas só mais uma alma que se afastou, e a gente não exige ali uma busca, um esforço ali para buscar aquela alma. Então, a mulher da parábola, ela não procurou aquela dracma de qualquer forma. Ela se preparou para procurar aquela dracma. Ela acendeu uma candeia, então ela criou condições ali para ela enxergar. Ela varreu a casa, então ela retirou tudo aquilo que atrapalhava a visão dela para procurar essa dracma. E ela procurou diligentemente, ela não desistiu na primeira tentativa. Isso que é ser diligente. Ela não foi, porque eu não encontrei nesse primeiro momento, eu vou desistir. Ela continuou procurando até ela encontrar. Então ela havia naquela mulher a perseverança e havia a esperança de encontrar aquela dracma. E é isso que nós como igreja precisamos ter no nosso contexto cristão.
1: Amém. E esse coração missionário, né, de a gente se importar, a gente ir atrás. E a gente não precisa ser líder para isso, né? Eu não vou evangelizar, não vou participar de missões, ou eu não preciso convidar essa pessoa, ou chamar alguém.
3: Eu não faço parte desse departamento.
1: Sou líder de nada e tudo mais. E eu já ouvi isso, né? Algumas pessoas, tipo assim, achar que não, isso aí é trabalho de vocês, é vocês que tem que ir atrás. Não. Marcos, né, que vai falar sobre ir por todo mundo e pregar. Isso é pra todos nós, é fazer o ID. A gente precisa ter esse sentimento, né? Pastor que Gabriel sabe muito bem, né? Em como a gente tem vários exemplos de igrejas aí por aí, no nosso ministério de Madureira, não só aqui em Palmas, que tem esse coração missionário, mas lá também em Goiânia, né, pastor Gabriel? De como tem o ID lá, né, na própria Fama, né, tem o próprio ID lá na Campinas, esqueci agora, não sei se é GS, GH. Temos aqui em Gurupi aqui também o grupo familiar. E assim, a gente precisa ter esse sentimento de ir atrás, de buscar. E Sérgio, esse tópico 2 aqui sobre a busca diligente. Você também comentou no tópico anterior sobre essa busca diligente da mulher.
3: Eu me atentei bastante aqui na última frase lá que fala assim, que ela buscou até encontrar. Porque quantas das vezes a gente faz uma...
1: Desiste.
3: É isso, a gente começa ali, logo desiste, você começa algo e não termina. E essa mulher, ela estava decidida. Então, o que, que eu aprendo aqui? Que a gente precisa estar decidido. Deus tem me dado um privilégio hoje de empreender. E eu fiquei a meditar nessa palavra no decorrer do dia de ontem. Assim, se a gente tivesse a mesma preocupação em ganhar uma alma como a gente tem, às vezes, de atuar num cliente. Às vezes, você ganhar um dinheiro ali em algo. Às vezes, de você atender com excelência um cliente. Porque, assim, é o que eu procuro ensinar para minha equipe. Cara, aborda assim, fala isso. Então, assim, a gente tem uma preocupação muito grande de ganhar o cliente pra gente, de trazer ele para cá. Será que a gente tem essa mesma preocupação em ganhar almas? E ontem eu fiquei me questionando. Eu sentei ali no final da tarde e fiquei, cara... Tá faltando muito, eu ainda tô muito longe do que eu deveria, da onde eu deveria estar. E eu até comecei a refletir um pouco sobre o Viva Amor. Eu tava em Formoso, meus parentes, minha família toda de Formoso, e eu participei ali de 2 dias do Viva Amor. E eu fiquei olhando assim a importância do missionário. Ele vai atrás, ele lá por em casa, e um trabalho assim incansável. E começava das 7 da manhã e até de noite, tava vendo todo mundo esgotado, mas. Eles insistiam e ali ganharam mais de 140 almas no decorrer dos dias que ficaram ali. E você vai ver assim que a maioria das pessoas eram pessoas que já tinham... Que tinham se desviado, que tinham saído do caminho. Não eram pessoas que nunca tinham sido crentes. Então assim, nós precisamos de ter esse cuidado. Nós precisamos de ter essa sensibilidade de ir atrás incansavelmente. Fala hoje, fala amanhã. Repete, porque assim é um papel nosso. Quem convence é o Espírito Santo, mas eu preciso fazer a minha parte. Eu preciso de ir lá e pregar. Eu preciso de ir lá e demonstrar algo, dar um abraço. E às vezes a gente está tão preocupado em ter um esboço, em falar bem, que a gente se priva de pregar para alguém, de falar que Jesus ama. Gente, é tão simples o evangelho, é tão simples. A gente está fazendo um trem tão complexo que a gente nem consegue sequer chegar em alguém para ministrar. Mas eu falo assim, que é só você falar que Jesus ama, o que Jesus fez para sua vida. Se você falar o seu testemunho, que Deus fez por você, você já tá pregando para alguém. Se você falar que Jesus ama alguém, você vai lá dar um abraço, você vai lá e faz um ato de caridade, você já tá pregando de alguma forma para aquela pessoa. Mas a gente tá fazendo um trem tão complexo que a gente se perde. Cara, qual versículo? A gente quer encaixar a Bíblia inteira num momento de 10 minutos, não tem como. Então, nós precisamos ter essa sensibilidade e que nós possamos entender que nós não devemos desistir porque a pessoa às vezes não aceitou naquele primeiro convite ou porque ela está desviada. Fala, não, desviou foi porque quis. Não é assim que funciona. Prega, mostra o teu amor. O amor, ele constrange. E eu vi ali assim, nesses dias de evangelismo que o pessoal estava atuando, eu vi o quanto que eles estavam dedicados com amor naquilo ali. Você vê cada detalhe das frases que eles copiavam à mão, do jeito que eles abordavam as pessoas. Então, assim, é importante a gente ter amor no que faz.
1: É muito, muito legal, né? Eu nunca participei do Vivo Amor, mas acompanho, né? Vejo ali nas redes sociais. É um trabalho evangelístico que parece ser muito abençoado. E não é à toa que já tem um bom tempo, né? Que eles vêm fazendo todos os anos aí, uma vez no ano, mas sempre ali mantendo. Nós também temos, né, os jovens missionários. O senhor já foi. Sim. Já foi também, Raíssa?
2: Temos, sim.
1: Já. Muito bom os jovens missionários. E é muito bom. Eu gosto demais de participar. Eu só não fui no último. Na Garotinhas, né? Foi, acho que também, algo que não pude ir por conta do trabalho, mas, assim, deu pra ver que o pessoal tava muito intenso. E assim, a igreja tem que estar nesses lugares, tem que estar em todo lugar.
3: E o que me impressiona, Orlando, é porque o missionário, ele vai em lugar que, cara, outra pessoa não quer estar ali. Porque assim, nós estávamos olhando assim, a aldeia, onde entraram, é, passa por água, é mosquito, é... Gente, é loucura. Mas é muito satisfatório quando você está naquele lugar. Eu tive a oportunidade, no ano de 2012, de ir para o Haiti, fiquei alguns meses ali. E a gente conheceu uma família de missionário, eu tava até comentando lá em Formoso com o pessoal, porque eu falei, cara, ser missionário tem que ter, de fato, uma chamada para você ir em alguns lugares. Mas você pode ser missionário onde você tá. Mas, especificamente no Haiti, eu falo assim porque também é uma loucura um pai sair com uma esposa e três crianças para um país que ele não fala a língua, para um país que ele não tem um recurso, e ali ele começar uma missão. Eu falo que assim, por que tem que ser uma loucura? Um trem de Deus, porque se às vezes você sair estruturado, você sair falando a língua, você chega lá e não dá certo. E esse casal, eles foram, nós acompanhamos ele durante 8 meses ali, e você vê assim que era a provisão de Deus. Deus provia comida, Deus provia pessoas para chegar, para abençoar eles, para dar presente pros filhos, roupa, tudo. Então assim, a gente vê que é uma provisão de Deus na vida de quem está disposto a fazer a obra. Deus não deixa faltar.
1: Vixe, eu conheço muitas pessoas, Sérgio, que decidiu viver a vida assim pra missões e incrível que não falta mesmo, não. Né?
3: Mano, e não é fácil, viu? Tem que ser. Eu falo assim que é bonito a gente ver, contar a história aqui, mas é um desafio diário. Mas Deus cuida, Deus zela e não deixa faltar.
1: Manetinha, nesse tópico 12, que é a busca diligente da mulher, né? Você, como líder, né? E a gente olhando assim para aquela pessoa que não é evangélica ainda, que, ou que está afastada, como ela acreditar, né, de que o nosso Deus continua ainda em busca dela, ainda não desistiu dela? Como que ela pode sentir que o nosso Deus ainda continua procurando por ela, porque ele não desiste de nenhuma alma?
2: Essa mulher aqui, no versículo 8, ele diz que ela varre a casa e busca com diligência até achar, né? Diligência é zelo, é cuidado. Que essa mulher, ela não desistiu, ela se levantou, ela se posicionou e procurou até achar. E assim, irmãos, é o cuidado de Deus por nós também, da mesma forma. E assim também deve ser o nosso cuidado pelas almas, pelas vidas que estão lá fora. Eu também já participei dos jovens missionários e é uma experiência única, porque ali você entra numa casa e você vê a necessidade da presença, né? Você vê a necessidade nos olhos daquela pessoa, quando você abraça, quando você olha para ela e vê. Você fala, Jesus te ama, e a lágrima desce no olho. Eu vou resumir um breve testemunho de como eu fui consagrada missionária, que isso prova o amor de Deus pelas vidas. Em 2022, eu sofri um acidente, foi propósito de Deus. Às vezes, Deus cria situações e a gente não entende no momento. A gente questiona, a gente preocupa, a gente não entende. E eu sofri aquele acidente, um carro bateu em mim e passei 28 dias no HGP. Sofri fratura exposta no pé esquerdo e ali eu tinha que passar por 2 cirurgias. E ali, durante os 28 dias, Deus salvou 4 almas. Eu fiquei em um quarto, aí vinha uma, a gente falava do amor de Deus, ouvia a história dela, ela aceitava Jesus, fazia cirurgia e tinha alta, e eu lá. Aí vinha a próxima, contava a história dela,
0: A gente orava, louvava e entregava a Bíblia, falava do amor de Deus, ela aceitava Jesus, reconciliava e ia fazer cirurgia e ia embora. E eu lá. Com 28 dias, Deus salvou a quarta. E ali, Deus antecipou a minha saída dali. Eu não fiz nenhuma cirurgia.
4: Glória a Deus.
0: Eu ia fazer a cirurgia dos ossos, todos os ossos do meu pé tinham quebrado. E todos eles voltaram para o lugar durante os 28 dias. Não precisei fazer a cirurgia. Eu ia precisar fazer o enxerto também, porque necrosou, fizeram a raspagem, eu tinha que fazer o enxerto. E ali eles fizeram outro procedimento e eu também me mandaram para casa, eu não fiz. E antes de ir embora, tinha uma moça lá, tinha sido baleada, e eu perguntei se ela queria aceitar Jesus. Então ali, o quarto ele virou uma igreja. Que Deus fez algo tremendo ali durante 28 dias. E Ele salvou essas quatro vidas. E o propósito dEle foi cumprido e eu tive alta. E Deus gerou um grande testemunho. Passando-se 2 meses, eu fui consagrada missionária. Então você vê o amor de Deus pelas vidas e como Ele cria situações para alcançar essas vidas. E eu me senti amada e honrada, apesar da dor, apesar de tudo que eu passei, mas no final eu entendi o propósito e vivi o propósito. E eu louvo a Deus pela oportunidade de ser missionária. E como o irmão bem falou, eu não preciso de cargo, eu não preciso de função, eu só preciso ter amor pelas vidas.
1: Só ser disponível, né?
0: Só isso. Disponibilidade e amor pelas almas.
1: Que testemunho profundo. Hein?
3: Você vê assim a importância, igual a irmã Netinha tá falando, de você não ficar questionando Deus o porquê de algo que está acontecendo. Ah, aconteceu um acidente, mas por que comigo, Senhor? Eu oro. A gente tem essa tendência de ficar questionando. Mas quando você começa a falar, Senhor, mesmo onde eu estou disposto, eu vou. Aconteceu isso, mas eu vou continuar te servindo, vou continuar te adorando. Você vê assim que Deus ele te usa onde você está. Então, às vezes, a gente não sai de um deserto porque a gente fica o tempo todo querendo entender por que a gente está ali, querendo entender o porquê do porquê. E às vezes o que Deus mais quer é só que a gente vive, cara, com amor, faz. Independente do que aconteceu, glorifica a Deus onde você está.
1: É muito, muito profundo esse tópico, né? E esse testemunho de situações que a gente está, né? A gente não precisa esperar um momento perfeito para evangelizar. A gente não precisa esperar uma situação perfeita, né? Eu não preciso esperar o dia que a igreja vai marcar um evangelismo.
3: A palavra fala, prega em tempo e fora de tempo, né? Então, qualquer lugar é lugar.
1: É lugar. Glória a Deus por isso. Nós já vamos caminhar aqui pro tópico 3, aqui rapidinho, que ainda a gente tem 3 minutos, né? A importância da luz na procura. Né? Jesus é essa luz. A gente vê aqui no versículo 8, vai dizer bem assim, não acende a candeia. Jesus é essa luz para nossas vidas, é onde a gente precisa desse direcionamento. Mas, Orlando, como que eu encontro esse direcionamento? Eu tô perdido, eu sinto que minha vida às vezes tá meio desregulada, tá perdida, tá sem sentido, não entendo por que isso tá acontecendo, é problema atrás de problema. Jesus é o nosso guia. E te falo, todos nós temos problema. Ninguém pode estar fora de problema, não. Agora, quando nós temos Deus no centro das nossas vidas, e aí eu tô falando de você simplesmente acreditar que Deus existe, não. Eu tô falando de você colocar de fato Deus no centro da sua vida, Ele guia. Né, Sérgio? A gente pode ver isso, o cuidado de Deus nas nossas vidas. Eu até ia comentar aqui quando a Netinha tava falando. Se, tipo assim, nós, mesmo já estando na casa do Senhor, nós continuamos vendo o cuidar de Deus conosco, com toda certeza, né? Se a gente parasse um pouquinho para pensar, quantos livramentos, quantas bênçãos, quanto cuidado de Deus nos mínimos detalhes. E aqui não é diferente, né? A importância dessa luz na procura. Raíssa, essa importância, né, de termos Cristo iluminando os nossos passos, os nossos caminhos.
2: Olha, a luz, ela faz toda a diferença. Quando você fala que Cristo é a luz, nós precisamos estar perto de Cristo. Como que uma alma se perde ali dentro da igreja? É justamente a falta de busca ali em Cristo. A gente fica tão ansioso com os nossos dias, procurando tantas coisas, focando tanto às vezes no nosso trabalho, nos nossos estudos, e a gente acaba fazendo para Deus, mas sem Deus. E isso a gente precisa entender, que sem Deus a gente não tem luz. E quando Jesus ele fala ali, quando a palavra vem falar ali que nós somos a luz da terra, que nós somos o sal da terra e a luz do mundo, é exatamente isso. Nós precisamos estar inseridos em Cristo. A gente precisa estar constantemente em busca da palavra de Deus, porque só assim a gente tem ali essa luz, fazendo toda a diferença em nossa vida. Então a mulher, ela primeiro acende a luz, ela tem ali uma visibilidade da casa dela, e a luz, ela representando Cristo e a sua palavra ali, ela revela onde estamos, onde erramos, onde acertamos também, e isso faz com que a gente tenha um caminho ali de restauração. Então, sem luz, nós continuamos tateando ali na escuridão. A gente não consegue enxergar onde estão os nossos erros, e a gente também não consegue enxergar ali como buscar essa alma de volta para Cristo.
1: É um perigo muito grande a gente andar na escuridão, né?
2: Exatamente.
1: Os olhos vendados, às vezes não sabe o que está fazendo. É um perigo muito grande. Gabriel, intervalo agora, rapidinho. Nós vamos, meus queridos, para um rápido intervalo e já a gente volta com o nosso último tópico e a gente fazer o nosso encerramento. Já está acabando, infelizmente, mas nós vamos aqui para um rápido intervalo e já voltamos. Continue conosco.
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8: Olá, é um prazer te receber no Momento Vida e Saúde. Eu sou o Dr. Luiz Fernando Sella, endocrinologista e médico do estilo de vida. Você já pensou no que realmente significa ter saúde? Ao criar o ser humano, Deus o fez à sua imagem e semelhança. No original hebraico, imagem refere-se à forma física, enquanto semelhança diz respeito à essência e caráter. Assim, a Bíblia indica que a saúde abrange corpo, mente e espírito. A saúde abundante que Jesus deseja nos oferecer é integral e completa. Por isso, cuide do seu corpo. 1 Coríntios 6, 19 e 20 nos lembra que ele é o templo do Espírito Santo. Devemos honrar a Deus com o nosso corpo, o que inclui todas as escolhas que fazemos e que impactam a nossa saúde. Segundo lugar, valorize a sua saúde mental. Filipenses 4, 8 nos encoraja a focar em tudo que é verdadeiro, nobre, correto, puro, amável e admirável. Isso envolve cultivar pensamentos positivos e uma mente saudável. E não podemos esquecer da saúde espiritual. Em Mateus 11, do 28 ao 30, Jesus nos convida a ir até Ele para encontrarmos descanso para as nossas almas, mostrando a importância do cuidado espiritual. Cuidar de nós mesmos em todas essas dimensões é seguir o propósito de Deus para uma vida plena e saudável. Dessa forma, cumprimos o que está escrito em 1 Tessalonicenses 5:23. O mesmo Deus de paz o santifique em tudo, e que o espírito, a alma e o corpo de vocês sejam conservados íntegros e irrepreensíveis na vinda de nosso Senhor Jesus Cristo.
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1: À medida em que o ensino médico exige que mudanças climáticas entrem para os currículos, estudantes de medicina e professores criam fóruns de debate e ferramentas para compartilhar informações e disseminar a reforma curricular em faculdades de todo o mundo. O relatório de saúde planetária foi desenvolvido em 2019 por estudantes dos Estados Unidos. A ferramenta ajuda a criar métricas para avaliação do ensino, bem como facilitar as mudanças nos currículos. Outro projeto colaborativo é o Recursos Climáticos para a Educação em Saúde. Trata-se de um repositório de planos de aula e materiais sobre temas de meio ambiente e saúde, todos revisados por especialistas. Ele é público e gratuito.
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0: Amém, glória a Deus. A dupla aí é forte, né, Gabriel? Glória a Deus. Meus queridos, a gente vai só seguir aqui rapidinho nesses últimos minutos que a gente tem. Esses últimos 25 minutos aqui passa rápido. Irmã Netinha, quando a gente tava falando aqui sobre a luz, né? E a Raíssa falou algo interessante de às vezes a gente caminhar na escuridão. Nós não podemos deixar caminhar na escuridão, né? Nós precisamos dessa luz e Jesus é a nossa luz.
1: De fato, Jesus é a nossa luz. Para aquela mulher achar a dracma, era necessário a luz, né? Então ela acendeu a candeia. A candeia, a luz, ela representa Jesus. Lá em João 8:12, ele diz: "Eu sou a luz do mundo". E nós não vamos achar as almas sem essa luz, sem a palavra de Deus. Porque quando levamos o Evangelho, a palavra de Deus para essas pessoas, o Espírito Santo a convence, trabalha no coração dela e ela se arrepende, ela confessa e ela volta para Cristo. E nós precisamos levar essa luz, levar Jesus. E a nossa vida, ela precisa ser um testemunho de vida para essas pessoas, seja em qualquer lugar, seja na igreja, no nosso trabalho, seja na faculdade, na escola, independente do local. A nossa vida deve ser testemunho. A palavra de Deus diz que nós somos imagem e semelhança de Cristo e que possamos dar esse testemunho, que possamos alcançar essas vidas através do nosso testemunho, através da palavra de Deus.
2: Achei interessante, a irmã Netinha falou ali, lá em João 8, 12, fala assim, que eu sou a luz do mundo, né? Mas lá em Mateus capítulo 5, 14, vai falar assim, vós sois a luz do mundo, nós também somos. As pessoas têm que olhar pra gente como um farol, tem que olhar e falar, olha, ali vai uma luz, vamos seguir, vai dar certo. As pessoas têm que olhar pra gente e ver a gente como referência. Muitas das vezes, nós não estamos conseguindo ser referência para ninguém. Eu me questionava esses dias e aí eu fui conversando com os adolescentes e fui dar uma palavra. Já pensou se todo crente fosse igual eu? Como é que a igreja estava? Tava pior ou tava melhor? E eu deixei esse ponto de reflexão para eles. Falei, gente, às vezes a gente quer terceirizar a nossa responsabilidade para alguém. Mas se dentro da igreja todo mundo fosse crente igual eu, a igreja tava melhor ou tava pior? E aí ficou calado aquele climão. Então, assim, a gente precisa, às vezes, de trazer a responsabilidade para nós. A gente precisamos puxar para nós. E a gente, como luz, nós precisamos iluminar o caminho de alguém. Eu fui num acampamento e de noite não estava sem energia e eu deixei a lanterna no carro e eu perdi um molinete e eu queria pescar no dia cedo. Gente, eu cacei esse trem de um jeito, assim, eu tateava tudo e não achava, escuro. E eu falei, não é possível. Quando foi no outro dia cedo, falei, não, vou mexer só no outro dia. Clareou, parece que o trem estava do meu lado. Então, assim, o que que eu quero dizer com isso aqui? Gente, se não tiver luz, às vezes você está do lado da sua bênção, às vezes você está do lado de algo que você tanto almeja e você não consegue ver. Um exemplo, Orlando, aquele dia que a gente fez. A gente estava. Nos encontros de férias que a gente estava tendo na sexta,
0: Tanta gente
2: a
0: feliz.
2: gente tampou ali, vendou os olhos do Orlando e do outro líder nosso, que era o Matheus. E tinha um trajetório para ser feito. Como eles estavam com os olhos vendados, sem enxergar, não tinha luz, não tinha um norte, você vê assim que estava todo mundo caminhando ao léu. Aí um chamava de um canto, ele ia para um lado, outro chamava para o outro lado, e começou a se perder. E num curto espaço de tempo, eu acho que o Orlando deve ter pensado que caminhou tudo ali, porque um chamava para um lado, para o outro. Então você vê assim, que se você não tiver luz, se você não tiver um local aonde você está enxergando algo, você caminha aos léus. Se um te chamar para o lado, você vai, se o outro te chamar para o outro lado, você vai. E eu lembro lá que tinha os caras que atrapalhavam e tinha os que chamavam, que era do grupo. E às vezes a gente começa a dar ouvido para quem está atrapalhando. O cara fala, não, é para cá, é para cá. E você começa a caminhar, porque você não tem uma luz, você não sabe onde você está caminhando. Então que nós possamos ser luz e que nós possamos andar debaixo da palavra de Deus. A palavra fala que a palavra de Deus é lâmpada para os nossos pés. Então que nós possamos ter essa referência à Bíblia como nossa palavra para ser lâmpada e que nós possamos ser luz na vida de alguém.
0: Amém. Bem lembrado esse dia, hein, Serginho? Esse dia tem muita história. Mas foi interessante aquele exemplo, né? Se a gente pudesse, de alguma forma, trazer aquele exemplo assim para agora, mas assim, quem ali estava, de fato, se recorda de como foi muito bem mostrado isso aqui que a gente está falando agora, né? De os olhos vendados, e aí você tem pessoas com você, pessoas contra você, e você precisa continuar no caminho e ouvir as pessoas certas, né? O que a irmã Netinha lá falou no início sobre a gente estar acompanhado, né? Das pessoas também que estão conosco. E assim, nós precisamos, algo que eu gosto, né? Que é interessante, você que está chegando agora, você que está começando sua caminhada agora, busque estar perto da sua liderança, busque estar perto do seu pastor, do seu líder. Às vezes tem algum ouvinte lá da 3A que tá ouvindo aqui, cola no Jonas, cola na Netinha aí, seja grude com eles. E é bom que a gente seja assim, que a gente aprende muito. Eu particularmente gosto demais de ser assim, de consumir mesmo o máximo, porque a gente aprende muito. E a gente já caminhando aqui pro final, nosso tópico 4, a alegria no reencontro. Isso aqui para mim é muito lindo, da gente ver, né, basicamente que todas essas parábolas aqui sempre no final é ministrado de que há alegria no céu, de que há festa no céu, de que tudo se alegra, e não tem festa melhor, não há festa maior do que quando um pecador se arrepende. E eu acho interessante que um capítulo fala de três parábolas e em todas as três elas fecha da mesma forma. São histórias diferentes, de um contexto aqui de uma drápica, de uma ovelha, de um filho, mas sempre no final sendo ministrada essa alegria por um pecador se arrepende. E eu cresci ouvindo isso e eu creio muito nisso, de que Deus se alegra e há festa no céu quando um pecador se arrepende. Agora você imagina se, às vezes, para você é tão prazeroso, tão bom participar de um show, participar de uma festa, mas imagina você entregar a sua vida a Cristo e saber que lá no céu, nesse exato momento, há alegria no céu por conta da sua alma. E mais ainda além disso, é no dia que Jesus voltar, que está próximo demais, muito perto mesmo. E eu sinto assim como se algo que fosse tão perto de acontecer, e imagina o seu nome estar lá e quando o Pai te ver te chamar de filho, né? E a gente precisa ter essa vontade, esse desejo de ser chamado de filho, de Deus te conhecer. E da mesma forma, para você que está afastado, eu falo isso para você que está nos caminhos do Senhor. Tem algo que o pastor Samuel, vocês estavam na conferência, né?
1: Sim.
0: Mas teve algo que tão profundo que ele falou sobre a diferença entre

0: Uma reação interessante. Ela chama as amigas para comemorar. Então, da mesma forma é os céus. Os céus, ele se importa quando uma alma, ela se encontra novamente com o pai ou se encontra pela primeira vez com o pai ali e tem esse reencontro ali, há festa no céu quando uma alma se arrepende. Há muita festa no céu quando uma única alma se arrepende do que quando realmente ali a gente está aglomerado de muitas pessoas. Então, essa mulher, ela poderia simplesmente guardar a moeda ali e seguir a vida. Mas o reencontro daquela moeda com aquela mulher era importante para ela e ela quis compartilhar a alegria. E nós precisamos também ter esse interesse em quando uma alma se arrepende, nós nos alegrarmos. Eu lembro que, geralmente, quando tinha uma alma que se arrependia, que se voltava ali aos pés do Senhor, a reação da igreja era realmente de festa. Hoje a gente quase não vê isso. Às vezes o pastor que está ministrando ou que está fazendo o apelo precisa ali pedir para que as pessoas batam
1: Verdade.
0: palmas, porque
1: Sim.
0: uma alma está se arrependendo. E isso antigamente era muito mais visto, né? A gente fazia isso porque a gente realmente amava ver as pessoas ali se arrependendo e se voltando a Cristo. A gente acolhia, a gente fazia aquele momento de interação com a pessoa, trazia para perto, cuidava dessa pessoa. Porque não é simplesmente a pessoa vir para Cristo, é a gente cuidar também. Tanto cuidar de nós, que já estamos ali dentro da casa, quanto cuidar dessas pessoas que estão chegando. Então, é realmente ter essa alegria de uma alma se arrepender e estar ali, em Cristo.
2: Engraçado, eu tava vendo que a Raíssa falar que antigamente a gente se alegrava. Eu conversava isso com meu irmão alguns dias atrás, o Wesley, ele é pastor lá no Grupi. E eu falava, Wesley, antigamente era massa. Você chegava na igreja, o pessoal tava todo mundo de joelho, orando no começo do culto. Você tinha que estar com cuidado pra você não pisar nos irmãos. Hoje você não vê as pessoas mais orando. E a gente falava a respeito do ganho de almas, que as pessoas às vezes se alegrava, chorava, abraçava, e depois do culto agregava aquela pessoa ali. A gente perdeu esse. Eu não sei aonde a gente se perdeu, mas a gente está perdendo isso. E eu falo que, Orlando, eu não estou terceirizando para ninguém. Eu trago para mim, porque assim, eu vi isso. E hoje, será que eu estou replicando isso? Então, assim, a
1: Eu
2: gente precisa.
1: conheço, né?
2: Isso, eu conheço.
1: O caminho.
2: Então, assim, se eu não fizer isso aqui. Os nossos adolescentes que estão tá vindo, amanhã não vai fazer. Então, assim, a culpa é minha. É eu que não estou fazendo. É eu que não estou dando exemplo. Porque é fácil eu falar, ah, o pastor não faz, o pastor também é da minha época. Não, mas é eu. Eu hoje não estou vestindo essa camisa e fazendo isso dentro da igreja. Então, assim, os adolescentes, as pessoas que estão chegando, ela precisa ver isso em mim e falar, pai, o Sérgio, ele se alegra quando alguém aceita Jesus. Chega aqui, ele ora, ele busca. Então, assim, puxa a responsabilidade para você. Eu aprendi no mundo empresário, eu aprendi muito a puxar a responsabilidade para mim, de tudo. Então, assim, hoje eu olho para dentro da igreja, algumas coisas, eu não terceirizo nada, eu puxo para mim, falo, cara, é eu, o responsável disso aqui é eu, não é fulano e tal. Eu preciso fazer a minha parte. Então, assim, se alegra. Sempre que você vê alguém voltando para os caminhos do Senhor, se alegra. Busca trazer essa pessoa para perto. E eu tava na praia esses dias. E eu conheci uma moça que ela veio tirar a carteira e ela passou na carteira, ela falou que orou muito por aquilo. E aí ela chegou lá, ela tava bebendo. E era crente. Não é daqui, tá? De outra cidade, de outro estado. E ela veio e eu falei assim, como é que você orou pedindo a Deus algo? Deus te abençoou e agora você vai se alegrar bebendo. E a gente começou a conversar ali, ela chorou e, enfim. Gente, se você pediu algo para Deus, agradece a Deus em oração, agradece a Deus de uma forma mais saudável, não agradece a Deus num bar ou bebendo, porque você pediu em oração, então não faz sentido às vezes Deus te abençoar. E eu entendo assim que muitas das vezes Deus não nos abençoa em algo, porque Ele conhece o nosso coração e Ele sabe que a gente vai se perder lá na frente. Então que nós possamos se alegrar no Senhor e sempre que Deus der alguma coisa para você, se alegra nos pés do Senhor, não lá fora em festa, de qualquer jeito, bebendo. E aqui fala que essa mulher ela juntou as amigas e se alegrou. Então, assim, ela não tá falando que ela saiu para algum lugar farrear lá fora.
3: Glória a Deus por isso. Irmã Netinha.
4: Ela juntou ali as vizinhas, as amigas e chamou ali para alegrar-se com ela. Ela ficou tão feliz que ela não queria só para si. Ela chamou também ali e comemorou e celebrou. E assim é o céu quando o pecador se arrepende, né? E Deus, ele não celebra a perfeição.

0: sim um arrependimento quando uma vida volta para a casa do Senhor, volta para os pés de Jesus. E que nós possamos celebrar cada vida que se rende a Jesus, que volta para casa, e que possamos celebrar e nos alegrarmos juntos com essas pessoas. E que possamos... Ali a gente vê que ela não achou a dracma, ela não achou sozinha. Então, para ganhar alma para Jesus, a gente precisa se disponibilizar, a gente precisa ir, a gente precisa buscar, precisamos sair das quatro paredes. E que possamos sair das quatro paredes com esse propósito de ganhar almas para o reino de Deus. E que eu quero dizer hoje para os nossos ouvintes, saiba que você tem valor, saiba que você é importante para Deus e saiba que Deus se importa com você.
1: Amém, glória a Deus. Pessoal, nós já estamos aqui, faltando menos de 10 minutos para finalizar. Eu deixo esse tempo aqui aberto para vocês fazerem as considerações finais de vocês, as suas conclusões. Pode ficar aberto aí, irmã Netinha, Raíssa, Sérgio, se tiver alguma consideração, alguma conclusão acerca de tudo aquilo que a gente falou.
0: Eu quero agradecer pelo convite, foi um momento de aprendizado, de crescimento. Na palavra de Deus, a gente sempre aprende mais e mais. Agradecer a Deus pela vida de cada um de vocês. E é um tema bastante importante para a nossa realidade hoje. E que essa palavra possa tocar os corações nessa manhã. E que o Espírito Santo possa convencer e que vidas sejam alcançadas através dessa palavra hoje, nesta manhã. E eu louvo a Deus pela vida de cada um, louvo a Deus por esta oportunidade.
1: Amém. Raíssa.
2: Glória a Deus, eu também quero agradecer por essa oportunidade, ao irmão Orlando, que nos fez esse convite de estarmos aqui nesta manhã. Eu sei que Deus tem tocado no coração de muitas pessoas através dessas palavras que tem todos os sábados aqui nessa rádio. E essa palavra não foi diferente. Talvez hoje você, ouvinte, esteja se sentindo só, ou esteja se sentindo abandonado e perguntando se realmente você tem um valor para Deus. E a resposta é sim, através dessa palavra. Deus, ele se preocupa com a sua alma, ele se preocupa com a sua vida e ele tem grandes coisas para você. Então eu quero agradecer por estar aqui, já quero estender também o convite a todos os ouvintes que estiverem ouvindo para estar ali na Feira Gastronômica, ali na Monte Hermon, da nossa Regional Sul 6, e que Deus possa abençoar a todos que estão nessa bancada e a todos que estão nos ouvindo.
3: Amém. Eu quero agradecer aqui, em primeiro lugar, a Deus pela oportunidade, ao Orlando que fez esse convite para mim, e essa palavra ela falou muito comigo, Orlando, se ela não tiver falado com ninguém que está ouvindo aí... Eu quero dizer que para mim foi um momento de muito valia enquanto eu estudava, refleti muito. E o que a Raíssa falou aqui agora, às vezes você pensa que você não tem valor, talvez é porque você está perdido, mas o seu valor não mudou, o seu valor continua sendo o mesmo. Talvez você pode estar perdido, mas você não está esquecido, tá? Você que está aí do outro lado, Deus, ele vai te encontrar, vai usar pessoas para te reencontrar. E você vai ver que você é muito precioso e foi pago um preço por você que não foi dinheiro, foi o sangue de Jesus na cruz. E que Deus possa te abençoar, busque em oração e Deus vai colocar a pessoa certa no seu caminho.
1: Amém. Vocês querem mandar um alô pra alguém? Um alô aí?
4: Eu quero mandar um alô pra uma moça, tá lá na minha casa, Sara Sofia, um abraço, filha, te amo demais, tá? Valeu, gente, muito obrigado pelo carinho, pela confiança.
1: Amém.
2: Também quero mandar um abraço aqui pros meus pais, que também ficam ligadinhos aí na Rádio Paz, pros meus irmãos. E mandar um abraço pros meus pastores também, pastor Jeová, pastora Ana Paula. Que Deus possa abençoar toda a congregação de Santa Helena.
1: Mandar um alô, Isa.
3: Quero mandar aqui um abraço pra minha mãe e meu pai, eu sei que não tá escutando, mas tá na chácara. Mas eu quero agradecer a Deus pela vida dos meus pais. E mandar um abraço pro nosso líder, Matheus Saraiva, que Deus possa continuar abençoando ele, iluminando e dando sabedoria e discernimento para conduzir esse trabalho.
1: Amém. Louva a Deus pela vida de vocês. Gratidão ao pastor Gabriel aqui, que esteve também com a gente aqui. Foi uma honra muito grande. E a todos vocês ouvintes que esteve aqui ouvindo nossa Conexão Jovem, nosso muito obrigado. Gratidão a toda a liderança do nosso campo, da nossa igreja de matriz. Amanhã temos Escola Bíblica do Municau às 8 horas da manhã. Primeiro um café da manhã delicioso. De 8 e meia nós iniciamos ali na 604 Sul. Você que mora aqui na região central, vai amanhã para a Escola Bíblica do Municau. E à noite nós também temos culto às 19 horas. Fica ali na 604 Sul, bem centralizado. E você que é da Norte, que é da Sul, nós também estaremos esperando por você. Né? E eu finalizo aqui com o Jonas aqui com mais um louvor. E assim a gente finaliza esse Conexão Jovem.

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2: Bem-vindo ao Momento Vida e Saúde. Eu sou a doutora Daniela Cano, nutróloga e médica do estilo de vida. Comer saudável é incluir alimentos como vegetais, frutas, grãos, cereais e castanhas de uma maneira equilibrada. Você já sabe o que faz bem e o que faz mal, mas por onde começar? Toda mudança exige uma decisão seguida de um planejamento para sua execução. Portanto, dedique um tempo para planejar a sua rotina e fazer as refeições semanais. Selecione o que irá comer. Faça uma lista de compras, pesquise onde poderá comprar coisas mais saudáveis. Com planejamento, você terá mais chances de obter sucesso em adquirir novos hábitos, evitando inclusive escolhas impulsivas e pouco saudáveis. Comece com substituições simples, como trocar o refrigerante por uma água aromatizada com frutas, o arroz e o pãozinho branco pelas versões integrais. Você pode incluir mais cores no seu prato com diferentes vegetais e frutas. Só cuidado para não misturar tudo no mesmo prato. Você tem 7 dias na semana e 3 refeições ao dia para equilibrar todos os nutrientes que você precisa. Priorize alimentos integrais, menos processados e mais próximos do natural, pois eles são ricos em fibras e nutrientes essenciais para o seu corpo. Experimente novos sabores e texturas, indo além do salgado e doce. Explore o ácido, o amargo, o azedo. Deus criou a nossa língua para sentir diferentes sabores e o paladar se adapta com o tempo. Procure cozinhar mais. Ao preparar suas próprias refeições, você controla os ingredientes e as porções. Experimente receitas saudáveis e envolva as crianças, inclusive. Assim, elas podem desenvolver habilidades e apreciar novos sabores.

0: Café da manhã para desinflamar o seu corpo. 3 colheres de sopa de aveia, 1 colher de chia, 1 punhado de frutas vermelhas, 2 castanhas do Pará e chá de gengibre com limão. Almoço para desinflamar o seu corpo. 3 colheres de arroz integral, 2 conchas de feijão ou lentilha e uma saladona com folhas verdes, cenoura e azeite de oliva extra virgem. Café da tarde para desinflamar o seu corpo. Uma banana com canela, um pouquinho de pasta de amendoim e um chá de camomila ou erva doce. Jantar para desinflamar o seu corpo. Um creme de abóbora com gengibre, um tofu mexido com cúrcuma e um mix de sementes, pode ser de girassol e abóbora.
1: Minuto IBGE. A Copa do Mundo é um dos eventos mais festejados pelo brasileiro. E não é à toa. Muita gente, além de assistir às partidas, também adora jogar futebol. O carioca Thiago Etchats é um desses. Ele não perde uma oportunidade de jogar bola, nem mesmo morando fora do país.
2: Eu conheci o futebol como uma brincadeira, né? Pra mim sempre foi uma brincadeira de criança, que eu jogava com meus amigos da escola, com meus amigos do bairro. E desde janeiro desse ano eu tô morando em Lima, no Peru. E fiz alguns amigos aqui que me chamaram pra jogar a pelada deles, que é que eles chamam de pichanga. E eu tenho participado, jogado toda terça-feira à noite. Tem sido uma experiência muito legal de socialização, além de ser um exercício bacana.
1: Segundo o IBGE, o futebol é o esporte mais praticado no Brasil. São mais de 15 milhões de pessoas por todo o país. Os homens são maioria, mas pelo menos 800 mil mulheres também gostam de jogar bola, segundo a PNAD Esporte 2015. E você, qual o seu esporte favorito? Eu sou Irene Gomes e essa foi uma reportagem de Rodrigo Paradella. 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
4: Muito bom, agora são 9 horas em ponto aqui na Rádio Paz, a Rádio da Família.
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4: Muito bom, agora são 9 horas e 1 minuto. Um bom dia para você, obrigado pelo carinho, pela sua companhia. Pastor Juraci, é nóis, nesta manhã, hoje, né, 8 de agosto de 2026, está começando Clássicos na Paz. Hoje sou eu, Pastor Gabriel, né, vou contigo com o Pastor Juraci, eu e ele, ele e eu, até o meio-dia aqui na Rádio Paz, para você de toda a região. Palmas 89,9, para você de Araguaína, na frequência 91,3, e já, os cabos estão sendo conectados. Já chegamos na região sul do estado, em Gurupi, na frequência 102,7. Olha que coisa boa, olha que maravilha. Agradecendo o seu carinho, que o Papai do Céu, ó, posso te abençoar grandiosamente. Uma manhã abençoada, uma manhã cheia, né, de realizações. Sabadão, véspera, né, do Dia dos Pais, vamos ter uma programação especial. Mas vamos tocar hoje, Pastor Juraci, aqui no Vamos Costurando Canções Clássicas, né, que fala a questão do pai, né? Amanhã, domingão, Dia dos Pais, e a gente vai assim, dessa forma. Nós vamos junto, né? Tá animado até o meu dia? Chega pra cá. Puxa a cadeira e senta. Vamos lá, minha gente. Já chegou aqui o nosso companheiro, né, de bancada aqui nesta manhã. Ele chega assim e pega outro cara. Ué, cadê aquele outro que tá? Não, hoje foi diferente. Hoje, o pastor Juraci não é o pastor Edgar. Hoje aqui é o pastor Gabriel, mas não tenho aquela elegância, naquele conhecimento clássico, igual o pastor Edgar tem, mas Ainda bem que tem um senhor comigo aqui nesta manhã, que o senhor conhece aí canções lá de 60, 70, 80. E lembrando que clássico, né, pastor Juraci, o senhor que é músico, né, clássico, devemos entender o seguinte, talvez você não entenda, para você estar aí em casa aí. Clássico não é só aquela canção de 60, 70, 80, não. Clássicos, ela que entra nesse hall, músicas que foram lançadas há mais de 10 anos. Então, nós estamos em 2026. Então, canções lá de 2016, ali 2015, dependendo da forma que foi... É já um clássico, sabia, pastor Juraci?
7: É 15 anos, né?
4: É... 10 anos ali para entrar nesse segmento clássico. Aí eu tava ouvindo ontem, tá? Comecei assim, deixa eu dar uma olhada aqui. Você sabe que uma música a gente pensa que é da atualidade, mas que ela já é uma música clássica da música cristã? Anderson Freire, Raridade.
7: Sim, sim.
4: A Raridade, porque ela foi lançada em 2016. Então ela já entra, não num lançamento, num sucesso, não. Quando você ouvir Raridade do Anderson Freire numa playlist aqui da Rádio Paz, você já está imaginando que você já está viajando no passado, que é uma música que já tem mais de 10 anos.
7: Porque o tempo não para, né?
4: Não para.
7: O tempo é...
4: é desse jeitinho. Bom dia, pastor Juraci, na paz, senhor, na benção, pura.
7: Pastor Gabriel, na benção, bom dia para o senhor, para a audiência, né, da Rádio Paz e dos clássicos, né, que estão aí sintonizados. Um bom dia mesmo para vocês, com muita, muita paz no coração, com muita alegria. E eu tenho certeza que esse programa vai ficar na memória de vocês. Pastor Gabriel, que é um meio recente ainda na Rádio Paz, porque o senhor tem, me parece, menos de um ano, né, na Rádio Paz. Né?
4: Tenho 4 meses.
7: Pois é, 4 meses, então o senhor é meio recente. Mas o senhor tem uma história em rádios que talvez supere a nossa aqui, que já estamos aqui. Outras rádios, lógico, até porque o senhor disse que lançou o LP do meu irmão em Gurupi por uma outra rádio e meu irmão, o pastor Filesmon, era meio adolescente ali, meio jovem, muito novo. Acho que tem isso, tem 18 anos, por aí. Por aí, eu lembro, né? Então, assim, o senhor tem muito conhecimento de rádio e eu acho que o pessoal tem muito a ganhar por isso. Eu acho que o senhor está contribuindo com a rádio e quem está ouvindo está ganhando com essa contribuição. É a minha visão, é a minha leitura que eu faço. Acho que o senhor está contribuindo muito com a Rádio Paz e quem está em casa está ganhando com isso.
4: Amém.
7: O senhor é um profissional e é um pastor, né? E tem tudo para dar brilhantismo, eu acho que é a palavra, brilhantismo a essa rádio que já é brilhante, né? Rádio Paz. E vai dar tudo certo.
4: Amém. E a gente vai tentando, né? A gente, assim, rapaz, fazer o clássico, né? Vamos lá, vamos preparar um clássico. Eu falei assim, Hélio Aparente, ele que faz aquela playlist bacana, né? Do clássico. O senhor, o Éder, me ajuda. Vai me ajudando.
7: É, o Éder é bom porque ele... O que eu acho interessante do Éder é porque ele tem um maior carinho na hora de fazer a playlist. Então ele sofre para fazer a playlist. Porque ele sabe que são tantas canções bonitas e o período é pouco. Então ele fica, cara, essa aqui é muito boa, mas não vai, porque a outra é melhor.
4: É difícil.
7: E ele fica lá sofrendo. O Éder Barente, ele sofre para fazer o clássico, porque eu sei a exigência que ele tem para fazer, né? E não dá para fazer clássico sem lembrar, por exemplo, de Otoniel e Oziel. Ah, pastor, mas tem alguma música dele que é interessante? Eu acho que... 30 peças de prata deram por Jesus. 30 peças de prata por quem era a luz. Eu também tenho culpa de sua morte cruel. Que é isso, rapaz? Otoniel, Oziel, 30 peças de prata. Era o tema do disco, era a música principal.
4: Eles sofreram um acidente, sim, né?
7: Tios de José de Paula. Eles são tão antigos na música que quando eles gravavam, o José era criança.
4: Era novo.
7: O José tá com 80 e tantos anos hoje.
4: Nossa!
7: Mas a canção ficou, irmão. Aonde você vai aí que você, os irmãos, canta 30 peças de prata aí? Fala, gente, vocês lembram? Aí você vai ver, o irmão tem a cabecinha branca. A turma nova não conhece, né? Mas eu acho que todo mundo que entrar no YouTube e coloca lá 30 peças de prata, vai aparecer uma dupla e vocês podem ouvir. Uma show. Baita, um baita de uma canção.
4: Aqui, já deu uma playlist aqui, o nosso companheiro já colocou aqui na primeira. E essa canção era de 1995. Aí eu fui buscar a história dela, né? A gente vai... É história. É, a música, eu não vou falar quem é o intérprete nesse momento, mas é uma música, é, talvez o senhor vai conhecer, essa história. Como surgiu essa canção? Bate Coração. Bate Coração foi lançada em 1995. Aí eu busquei, né? Assim, rapaz, vamos lá. Essa canção de 1995, Bate Coração, hoje nós vamos lançar ela aqui. Lançar não, vamos tocar ela com a voz de uma mulher que todos conhecem. Eu tenho certeza que quem está aí ouvindo a nossa programação já sacou quem é, né, a cantora que canta Bate Coração. Mas aí a gente vai estudar essa música. Olha só, pastor Juraci, olha só, essa canção... É, realmente é do álbum Quero Te Adorar, gravado e lançado no ano de 1995. A música Bate Coração, é, composição, a letra e melodia foram compostas pelo cantor e pastor Jair Pires da Silva. Ele teve um problema de saúde numa viagem. Lá em 1980, ele viajando, passou mal, né? Aí teve aí a inspiração. Durante a recuperação, o Maurício Silveira, né, da gravadora Doce Harmonia, o visitou e disse que Deus prolongaria sua vida e se ele ainda tivesse uma missão inacabada, sugerindo que compusesse uma música sobre o próprio coração. Que foi um momento difícil, né, lá do pastor Jair Pires e aquela recuperação. Aí depois dessa visita desse produtor da gravadora, aí veio a composição. Dois dias depois, Jair Pires ligou para um amigo e afirmou que tinha terminado a letra. E aí foi, sem dúvida, um grande sucesso. Enfim, na voz de Jair Pires, mas o projeto nacional virou um clássico pentecostal na voz de Chília Carvalhais.
7: É interessante porque às vezes Deus usa a adversidade nas nossas vidas para nos trazer algo interessante. Olha como essa canção já falou com muitas pessoas. E quem levou ele a escrever isso, essa melodia, essa poesia, essa história sobre o coração? O fato de ter dado talvez um meio infarto, né? Correu para o hospital e tal. Então, assim, eu acho que é bom também a gente, de vez em quando, dar algumas pinceladas no programa, que nem tudo de ruim que acontece na nossa vida é para a nossa desgraça, às vezes é para promover.
4: Sim.
7: Essa história é uma delas, né? O cara está no hospital, aí vem um produtor musical dele, o cara que grava os discos dele. Cara, por que você não faz uma canção em relação a esse episódio aí? Você quase infartou e tal.
4: Isso lá em 1980.
7: Faz uma música em relação a isso aí. Aí ele fala, rapaz, é uma boa ideia. Aí senta na cama, pega uma caneta e começa a escrever.
4: Dois dias depois.
7: Dois dias depois sai a música, né? Ele liga, fala, liga pro produtor, ó, tá pronta a música, né? Só eu sair daqui, a gente passa pra colocar aí os instrumentos e tal. Então, assim, muito bom isso.
4: Em 1995...
7: A Chile pega e vai embora.
4: E se tornou isso aqui, ó.

0: Muito bom, agora são 9h20. Obrigado pelo carinho, pela sua companhia. Gente, estamos aqui no Clássico na Paz, né? Você curtiu aí o som, né? Começamos com Sheila Carvalhais, Bate Coração. Você conhece a história, né? Do pastor, né? Que fez aí, realmente estava passando por uma situação. Aí veio aí o produtor da gravadora e aí fez essa canção que depois ela fica internizada na voz de Sheila Carvalhais. E teve o Armando Filho, Só Deus Segura Este País, canção aí de 1999. Armando Filho, então sim, sem dúvida, é um clássico, né, da música cristã. E amanhã, pastor Juracê, amanhã é Dia dos Pais. E hoje nós vamos fazer assim um mix em cima dos clássicos e também uma música, né, de homenagem ao Dia dos Pais. Tem uma canção aqui que vamos tratar no jeito aqui, era também de 1995. O senhor conhece o cantor Marcelo Nascimento?
1: Bom.
0: Marcelo Nascimento, a música Papai Amo Você, e a gente ouve agora aqui na Rádio Paz.

0: É isso aí, minha gente, em homenagem ao Dia dos Pais. E durante a programação hoje do Clássico na Paz, né, você vai ter aí, nessa sequência aí, você vai ouvir canções, né, homenagem ao Dia dos Pais. Já já estou de volta com muito mais pra você.
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2: 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Os Jogos Olímpicos Modernos começaram em 1896 na Grécia, reunindo atletas de apenas 14 países. 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
3: Minuto IBGE. Uma parceria com a agência Rádio Gov.
4: Pela primeira vez, as famílias formadas por casais com filhos representam menos da metade do total de famílias do país. De acordo com o Censo Demográfico 2022, o percentual deste tipo de composição recuou de 56,4% em 2000 para 42% 22 anos depois. Enquanto isso, a proporção de casais sem filhos saltou de 13% em 2000 para 24,1%. Márcio Minamiguchi, gerente de estimativas e projeções de população, destaca um ponto importante do levantamento.
5: As principais explicações desse fenômeno são a diminuição da fecundidade e também o envelhecimento da população. É preciso dizer que diferentes tipos de famílias estão relacionados a diferentes fases da vida das pessoas e que a configuração das famílias muda ao longo da vida, a partir de casamentos, separações, nascimento dos filhos e a saída dos filhos de casa. Os casais sem filho é o tipo familiar mais frequente entre os idosos, que em geral já têm filhos adultos e que não moram mais com eles.
4: Este levantamento também revelou que a proporção de mulheres sem cônjuge e com filhos no total de unidades domésticas subiu de 11,6% em 2000 para 13,5% em 2022, o que representa 7,8 milhões. Enquanto isso, o percentual de homens sem cônjuge e com filhos é de 2%, ou 1 milhão e 200 mil. Outro ponto do estudo é o percentual de famílias responsáveis dos sexos feminino e masculino. 51,2% das famílias são chefiadas por homens, enquanto 48,8% são chefiadas por mulheres. Do Rio de Janeiro, Breno Siqueira.
3: IBGE, informação para a cidadania.
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6: Usar o celular antes de dormir atrapalha o sono? Olá, eu sou Mariana Varela e este é o assunto da semana. Cá entre nós, quase todo mundo dá uma olhadinha no celular na hora de dormir, seja para responder uma mensagem, seja para dar uma última verificada nas redes sociais. Mas esse hábito é prejudicial à sua saúde. Isso porque a luz emitida pela tela interfere com o relógio biológico. Além disso, o celular é fonte de estímulos que atrapalham o relaxamento necessário para adormecer. O resultado é um atraso no início do sono, sono fragmentado e encurtamento do tempo total de sono. O portal Drauzio conversou com Lúcio Ebra, neurologista e membro da Academia Brasileira do Sono, e ele explicou que a simples presença do celular ao lado da cama já nos remete a diversas tarefas que geram preocupação e ansiedade, podendo dificultar o relaxamento. Pessoal, se o uso do celular na cama já causa malefícios para os adultos, no caso de crianças e adolescentes, a situação é ainda pior. Eles são mais vulneráveis aos efeitos dos eletrônicos antes de dormir, porque, de acordo com o especialista, o cérebro ainda está em processo de maturação e, por isso, tem maior propensão a captar os diferentes estímulos, tanto luminosos quanto os de prazer proporcionados pelos conteúdos dos eletrônicos. A principal medida é se privar do uso de celular e eletrônicos pelo menos uma hora antes de dormir e nunca, nunca usar o aparelho já na cama. Além disso, o neurologista recomenda desligar qualquer tipo de notificação ao longo da noite, não deixar, se possível, o aparelho ao alcance das mãos na madrugada, ocupar o período que antecede a hora de deitar com atividades relaxantes, como leitura, audiolivros, tarefas manuais ou...
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0: Muito bom, estamos de volta nesta manhã linda e maravilhosa, sabadão, né? E você curtir na Rádio Paz, a rádio da família. Bom dia!
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0: Muito bom, estamos de volta nesta manhã, hoje é 8 de agosto de 2026, agora são 9 horas e 31 minutos, clássicos na paz. Pastor Juraci, aquela canção que o senhor falou comigo agora há pouco, a gente buscou, já tá no jeito, uma canção que tem mais de 40 anos, a gente vai ouvir ela agora. E a música, o senhor conhece de cor salteado, cantou bastante, né? Enfim, mas em 1978, era outra pegada, né? Outro estilo, né?
10: E aguentar no tempo é prova de que é uma bela música, de que a música não é, qualquer música, né? Porque eu acho que essa perenidade que eu falo é a possibilidade de você aguentar, né? Essa perenidade no tempo é prova de que a canção é boa.
0: Olha só, bacana. A música, a famosa música Ao Sentir, foi gravada originalmente no LP Ouvir Dizer, do grupo Elo, lançado, né, em 1978 e 79. A canção foi composta e interpretada por Jairo Tresch Gonçalves, conhecido o Jairinho, integrante do grupo que nasceu da parceria de jovens ligados ao Instituto Bíblico Palavra da Vida. E todos nós conhecemos, então, que o grupo Elo, mas mais tarde se tornaria o grupo
10: Logos, né?
0: E a gente ouve agora uma canção de 1978.

0: Muito bom, agora são 9h40. Um bom dia pra você, obrigado pelo carinho, pela sua companhia. Ó, canção bacana aí do grupo Banda, né? Na banda Resgate, Em Nome da Paz, foi lançada em 2000, há 26 anos atrás, né, Pastor Juraci? 2000 é isso, né? Ainda tô bom na matemática, mas é aqui que fica fácil de fazer a conta, né?
1: 2000
0: é
1: redondo, né?
0: Redondinho, não tem como fugir, né? E teve o grupo Elo ao Sentir, uma canção de 1978, mas vamos saber onde agora, Pastor Juraci, lá no nosso mural de recados. Tem gente por cá participando do nosso programa. O programa tá bombando de audiência.
1: Muito bom.
0: Lá em Maceió.
1: Que isso aí?
0: O pessoal tá ali curtindo lá.
1: Rapaz,
0: olha que coisa boa, que maravilha. Deixa eu ver aqui, o tanto de mensagem, Pastor Jonas. Olha o tanto de mensagem chegando. Isso é muito bom, quero aqui agradecer o carinho. Bom dia. Estou ligadinho aqui na programação. Está maravilhosa a programação. É o Ronaldo, né? Maria de Jesus, na Fazenda Campo Grande. Alô, Ronaldão, para você uma excelente manhã. O bom dia. E a diaconisa Videlina, lá no setor Belo Horizonte, está também ouvindo a gente. Valeu. Que Deus abençoe grandiosamente. Olha aqui. Aqui é a Marleide em Colinas. Ó, lá em Colinas, Pastor Juraci. A Marleide, lá em Colinas, curtindo a nossa programação. Já ouvindo os clássicos na paz, né? Olha só. Deixa eu ver aqui agora. Até o meio-dia, quero ouvir a... tem uma canção, tá certo. Essa aqui. Ah, oferecer pro paizinho. Ótimo. E dedica a todos os pais, né, que fazem.

0: Tô por cá. Aí eu vou mandar mensagem. Pastor, o senhor tá igual o Severino, né? Tá fazendo tudo. Faça.
1: É, ou Severino ou Coringa.
0: Ou Coringa, né?
1: Diz que o Coringa é esse cara que ele mesmo bate e ele corre e defende,
0: defende a bola
1: que ele mesmo bateu.
0: Olha aí.
1: O que é isso aí?
0: Rapaz do céu. Eu quero mandar um abraço aqui. Ó, bom dia, meu amigo Gabriel Ribeiro. Estamos na escuta. Eu, a Marluce, a Miriam e Sabrina e Demétria. Grande abraço, que Deus abençoe todos vocês. Esse aqui é o nosso companheiro Cris, né? É o Cristófilo, lá em Maceió. Tá com a turma lá, viu? Colocou a turma para ouvir a nossa programação.
1: Cristófer.
0: É o Cris, pode chamar de Cris.
1: Não, é porque o nome é muito bonito.
0: É bonito, Cris.
1: Diferenciado.
0: Isso, né?
1: Cristófer. Muito bom.
0: Então, assim, lá em Maceió, é o homem do cuscuz. O senhor já comeu, pastor Jura? O senhor gosta de cuscuz?
1: Que é isso aí?
0: Gosta?
1: É. Ainda mais se tiver carne seca.
0: Carne seca.
1: Frita
0: do cuscuz. Excelente. Agora, o senhor já comeu cuscuz com macaxeira? Macaxeira com a mandioca? O senhor já comeu cuscuz com mandioca? A mandioca cozida, o senhor cozinha a mandioca, faz o cuscuz e ali no prato ali a mandioca. O senhor comeu
1: nunca,
0: assim?
1: Nunca nem imaginei essa composição.
0: Não?
1: Não.
0: Ah,
1: cuscuz com mandioca.
0: Ô, Cris, manda uma foto aí dessa aí depois aí, não sei se eu tenho aqui.
1: Como pra, assim, ué?
0: Mas, rapaz, isso não é possível, né?
1: Eu acho que dá certo, eu acho que dá certo com linguiça frita.
0: Sim, manda também.
1: Dá certo com carne.
0: Deixa eu ver aqui.
1: De sol frita, né? Me parece que com frango assado. Desfilhado, né? Não sei como é que chama. Desfilhado no cuscuz, fica top. Milho verde. Essa é da latinha. Você compra e faz o cuscuz e joga o milho verde, né? E escorre a água ali e joga o milho verde. Fica perfeito.
0: Fica, não fica?
1: Até porque a massa é de milho. E aí você tem um milho verde.
0: Aqui, ó. Eu achei a foto. Dá uma olhada nessa foto aqui. Ele manda pra gente. Fica aí, ó. O cuscuz e a mandioca. Olha aí o prato aí, ó. Dá uma conferida. Olha aí. O cuscuz, a mandioca, tem a carne cozida, o ovo frito.
1: Ah, mas vai outras coisas melhor aí.
0: Vai outras coisas, outros componentes aí da receita, né? Ingredientes.
1: O ovo frito, a carne frita lá.
0: Ah. Mas você viu?
1: Não, esse prato aí é excelente.
0: Você viu? Ó, tem carne frita, carne cozida, ovo frito, aí o cuscuz e a mandioca, a macaxeira, o pessoal lá de Maceió.
1: E ele deve vender esse pratinho meio caro. Desse nível aí, os caras vão longe pra comprar, né?
0: Cris, me diga uma coisa. Qual o valor de um prato desse no café da manhã aí em Maceió? Fala pra nós aí. O valor, né?
1: É o camarada que encosta lá pra comprar.
0: Isso.
1: E quanto que paga? Na minha avaliação, é uns 20 conto.
0: É uns 20?
1: Porque vale.
0: Vale, não vale?
1: Vale 20 pra 25.
0: Beleza.
1: Tem carne frita.
0: Tem carne frita, carne cozida, tem ovo. É porque aqui um pão, um misto quente aqui em Palmas, um misto quente, ali presunto, ovo, queijo ali, um pão, pastor Juraci. Eu, pra falar a verdade, eu acho isso aí um pouco elevado, mas um misto quente aqui em Palmas, você paga 14, 15, 16 reais num misto quente. Você acredita nisso? Um misto, é um pão francês, com ovo dentro. Né? Aí, mas antes de você comprar uma bandejinha de mussarela, ali R$9. De presunto também R$9. Então, mais R$9,18, né? Aí veio aí. Comprei um ovo também. Já comprei uma cartela de ovo com 20 unidades, dá R$10. Aí faz 10, deu 30, né? Deu 30. Aí você pode comprar aí mais R$10, mais 10 pães. 6, que é uma quantidade. Que é sempre 6 fatias ali de queijo e presunto. Vai fazer 6 pães. Daí, tipo, questão de R$36. R$36, você faz 6 pães.
1: Seria 6 porções, né?
0: 6 porções.
1: 6 pessoas comer.
0: 6 pessoas com R$40. Arredondar, R$40, você faz 6 porções. Aí você vai num lugar, o cara vende lá por 14, 15 conto. O pão francês com ovo e o presunto. Eu acho caro, eu acho. Não sei se eu estou fora da realidade. Mas enfim, um abraço ao Cris, a moçada aí. Deixa eu ver aqui quem está curtindo também. Ah, um abraço ao Jacob Alves. Um bom dia. uma excelente manhã. Agradecendo sempre o seu carinho.

0: A sua companhia é aqui, vamos costurando, gente, até o meio-dia aqui, clássicos, né? É o clássico, rapaz. Vamos fazer mais uma homenagem, pastor Juraci, para os pais? Domingão amanhã, dia dos pais. Amanhã, o meu filho ainda não consegue fazer meu almoço ainda, tem só 12 anos e a gente fica em cima com medo de com alguma situação. Mas é, ele tem aquela dificuldade, sim, de... É, não ficar ligado ali no negócio, aí pode se perder, aí eu fico preocupado, né? Mas a mãe ensina, fazer um ovinho frito, né? Fazer um mexido ali, ele faz. Mas eu falei, rapaz, eu queria um negócio diferente, eu só queria deixar a carne assada por conta dele. Mas diz que lá na sede amanhã vai vender frango, né? Aí tem que comprar um frango já pronto, né? Já aproveita, já ajuda a obra de Deus, a missão, e leva o frango assado para casa. Eita, nós! Vamos de canção? Essa canção, gente, é Comunidade Inópolis. O senhor conhece essa comunidade?
1: Algumas canções. Essa comunidade, ela não foi muito, assim, ela não teve muito presente na minha infância, na adolescência,
0: né?
1: Não. Eu tive mais conhecimento com ela aqui na rádio.
0: Na rádio.
1: Sim.
0: Pronto. Ela lança uma música chamada Pai. Vamos ouvir agora aqui na Rádio Paz, a Rádio da Família.

0: Muito bom, agora são 9h54. Uma excelente manhã, um bom dia pra você, gente. Hoje, né, Clássicos na Paz comigo, né, o pastor Gabriel e também, né, o nosso companheiro pastor Juraci, nós estamos aqui e a gente vai entre uma música e outra conhecendo, né, a história e ainda por cima, o nosso companheiro pastor Juraci, ele é uma psicopédia que fala isso, musical, sim, conhece música aí, gente do céu, rapaz, enfim, mas nós estamos aqui nesta manhã, obrigado pelo carinho, pela companhia. E aí também intercalando, né? Dia dos Pais, aí a gente está aqui já comemorando, né? Olha que coisa bacana. Domingão, Dia dos Pais. Eu não tenho mais meu paizinho, né? Meu pai, né? É, já não se faz presente, já se foi. O Manuel Gaspar. O Manuel Gaspar já se foi. Isso aconteceu, já tem já 12, né? 11 a 12 anos. De fato, que eu não tenho mais o meu pai presente. E mas eu tinha um pai, pastor Juraci, que eu adotei como meu pai. Realmente eu sinto muita saudade dele. Quando eu falo o nome dele, eu sinto é um sentimento que ele tem também comigo como filho. Ele não tem filho homem, só ele tem duas filhas mulheres. E ele viu, né, na minha pessoa essa identidade de filho e me abraçou. Isso lá em Goiânia, o pastor João Batista Santos, é um pastor do Ministério Fama, né, Nação Madureira, lá de Goiânia, e ele me abraçou, ele sentiu, né, também abraçado por mim, e quando eu sempre, amanhã mesmo, eu já mando a mensagem para ele, eu ligo para ele, desejando um dia especial, feliz dos pais. Então ele sabe o carinho que a gente tem por ele, e ele também tem um carinho, um exemplo, eu tenho um ano que eu estou aqui já, em Palmas, nesse um ano que eu estou aqui, pastor Juraci, ele já veio duas vezes aqui em casa, né?
1: De Goiânia, né?
0: De Goiânia. Então, assim, em um ano, eu, né, estando aqui, morando com a minha família, ele já veio duas vezes. Aí ele falou assim, agora, a próxima vez é você que agora vai em Goiânia, né? E eu quero ser lá em casa. Opa, beleza. E assim eu tô me projetando, se assim Deus, né, permitir. Em setembro é o aniversário dele, dia 25 de setembro, se Deus permitir, eu quero ir lá passar o aniversário. E engraçado, outra coisa que me chama a atenção foi dia 25 de setembro, também foi a data do aniversário, é a data do aniversário dele e foi a data que eu fui consagrado a pastor. No dia do aniversário dele, nós fomos para a consagração, né? Lá na Fama, na convenção que teve lá, ali naquele momento oportuno. E saímos para comemorar duas situações. A minha consagração de pastor e também a data de aniversário dele. Fala que não é legal isso. Então, é o meu paizão, né? Então, assim, e com certeza, se Deus permitir, pastor Juraci, setembrão que é lá em Goiânia, lá em Goiás. Vamos faturar, já já. Estou de volta com muito mais pra você.
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4: Olá, eu sou Mariana Varela e o assunto da semana é a quantidade de açúcar diária recomendada. Para manter a saúde, uma das recomendações de médicos e especialistas em nutrição é reduzir o consumo de açúcar. O uso excessivo de açúcar de adição, aquele acrescentado durante o processamento ou preparo de alimentos, está relacionado ao aumento do risco de uma série de doenças, como diabetes, doenças cardíacas, cáries dentárias e obesidade. Mas qual a quantidade aceitável para o consumo de açúcar? É possível comer doce sem elevar o risco de desenvolver doenças relacionadas ao consumo excessivo de açúcar? Primeiro, é necessário entender que os açúcares são carboidratos solúveis de sabor adocicado, presentes em frutas, vegetais, mel e leite. São fontes de energia rápida importantes para o organismo, principalmente para o cérebro. A Organização Mundial da Saúde, a OMS, recomenda que no máximo 10% das calorias consumidas diariamente sejam provenientes do açúcar. Em uma dieta de 2.000 calorias, isso significa 200 calorias ou 50 gramas de açúcar, cerca de 10 colheres de chá. No entanto, a organização ressalta que reduzir o consumo para 5% das calorias diárias, 25 gramas, é ainda mais benéfico para a saúde. Guarde este número, 25 gramas. Pessoal, essa recomendação vale para todo o açúcar consumido em um dia, seja ele proveniente de alimentos naturais, como frutas e leite, ou de açúcar adicionado a alimentos feitos em casa e produtos alimentícios processados e ultraprocessados. Pode parecer muito, mas um copo de leite integral tem 12 gramas de açúcar. Um mamão papaya pequeno, 12,5 gramas. Alguns alimentos ultraprocessados podem apresentar em uma única porção quase o total de açúcar aceito pela OMS para o consumo diário. Um achocolatado pronto, vendido em caixinha de 200 ml, daqueles que as crianças adoram, contém 25 gramas de açúcar. Um refrigerante de cola, 37 gramas em uma lata. Já uma barra média de chocolate com 45 gramas pode conter 25 gramas de açúcar. Boa parte do açúcar que consumimos é adicionado ao processamento de alimentos e bebidas ultraprocessados. Esse açúcar é mais difícil de identificar, portanto é preciso ficar atento aos rótulos dos alimentos e evitar o consumo de ultraprocessados.
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5: Mais de 2 milhões e meio de pequenos negócios foram abertos no Brasil entre janeiro e maio deste ano. Mas antes de investir dinheiro e colocar uma empresa em funcionamento, especialistas recomendam avaliar se a ideia escolhida tem potencial para se transformar em um negócio sustentável. Segundo o gerente de atendimento do Sebrae Nacional, Enio Pinto, o primeiro passo é identificar atividades que despertem interesse e satisfação.
6: Há uma recomendação de que você primeiro faça uma lista das coisas com as quais você tenha muita afinidade, prazer em atuar, satisfação, paixão. Depois você submete essa lista, que é um pouco mais extensa, a um outro filtro, que é o seguinte: dentre as coisas com as quais você tem afinidade em atuar, satisfação em atuar, em quais delas você tem uma vantagem competitiva em relação à média dos demais seres humanos? Assim, aonde você é competente? E aí você começa a ter uma lista bastante relevante.
5: Além da afinidade com a atividade, Enio Pinto destaca a importância de avaliar as próprias competências. Mas a decisão de empreender também precisa levar em conta outro fator: a existência de clientes interessados no produto ou serviço.
6: Por fim, a gente pega essa lista e vai checar se ela vai ao encontro de demandas da sua comunidade, se ela resolve problemas de uma determinada clientela na sua comunidade. E aí, comunidade, a gente está falando da sua rua, do seu bairro, do seu município, de uma micro-região. Se você tem algo com a qual você se identifica muito, você é muito competente e há demanda, há procura por aquilo, você de fato encontrou sua vocação empresarial.
5: A orientação é unir três fatores na hora de escolher uma ideia de negócios: afinidade, competência e demanda de mercado. Quando esses elementos caminham juntos, aumentam as chances de identificar oportunidades com potencial de crescimento e de longa duração. Agência Rádio Web, produção e reportagem, Virginia Alves.
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0: noite, estamos de volta. Eu e o pastor Juraci, né, nesta manhã de sabadão. Hoje é 8 de agosto e você curtindo aqui o clássico. É, clássicos na paz. Um abraço para todos os amigos e amigas curtindo a nossa programação. Para você de Araguaína e toda a região. Pastor Milton, né? O pastor Milton é o presidente, né, do campo, né?
1: De Araguaína.
0: De Araguaína. Um abraço ao pastor Milton, a todos os pastores. Um abraço aí aos amigos, companheiros, né, de toda a região norte, aí curtindo a frequência 91,3. Olha que bênção pura. Um abraço também, todo especial para você aqui da região, né? Tá aí com o rádio ligado, curtindo a Paz FM em Palmas, Porto Nacional. Nós estamos bem assistidos, né, em Porto Nacional, né? Também em Paraíso. Eu acredito que a gente fala assim, a gente tem que ter muita calma, né? Assim, sabedoria para falar, mas a Rádio Paz é a rádio mais ouvida dentro de Palmas, né? É a rádio mais ouvida, é a rádio do ouvinte fiel. Aqui que liga, pastor Juraci, 5 da manhã, fica até na hora oportuna. É se ele tá em casa, está no trabalho, mas sempre com o rádio ligado, ouvindo a Rádio Paz, a rádio da família. É bênção, né?
2: Eu gosto do pensamento, pastor Gabriel, de que a Rádio Paz é a rádio da família. Ela nasceu com esse projeto, com esse objetivo. Rádio Paz, a rádio da família. E quem é que sustenta a sociedade? A família.
0: A família.
2: Né? Em quem Deus confiou a missão desta terra? Às famílias. Ao esposo, à esposa e aos filhos. Então, a Rádio Paz tem essa missão de abençoar as famílias. É por isso que ela é muito ouvida e será, com certeza, a mais ouvida não só em Palmas, mas no Tocantins.
0: E logo tá na nossa cidade, né?
2: Vamos a Gurupi, né?
0: Já.
2: Gurupi. e depois de uma grande parte do Brasil e pela internet no mundo inteiro.
0: No mundo.
2: É. O cara tá no Japão.
0: Tá ouvindo a paz. Né? Olha
2: só,
0: aí que coisa
2: é
0: boa.
2: É só ser brasileiro, conhecer e ter acesso, né?
0: É verdade. Agora são 10 horas e 5 minutos. Nós vamos chamar uma canção agora. É uma canção de 1990. A música Reina Senhor, mas também conhecida como Podes Reinar. Foi gravada por ele, por Nelson Ned, em 1990, no álbum de música religiosa intitulada O Poder da Fé. O Poder da Fé, volume 2, lançado pela gravadora Copacabana. Isso é uma nova fase da carreira do cantor Nelson Ned. A conversão, né? O ano que ele converseu, no início dos anos 90, Nelson Ned passa por uma grande mudança pessoal e converte-se ao evangelho. Olha que bacana. Em 1990, Nelson Ned, que antes de lançar, ele já era um cantor, né? E ele cantava aí por várias canções. Ele tinha ali um ritmo mais romântico, né? Um bolero. Enfim, ele se consagrou, como o senhor mesmo diz, foi o cantor mais...
2: O Nelson Ned foi o cantor de maior expressão de música secular. Não, ele não era convertido, né? Fora do Brasil. Você não tem Roberto Carlos, você não tem Fábio Júnior, sei lá, o Seu Valença, não tem ninguém que tenha tido sucesso fora do Brasil como Nelson Ned. Pesquisa isso, é só dar um Google, tá? Nelson Ned foi um baita de um camarada e depois ele se converte ao evangelho, né?
0: Em 1990.
2: Ele se converte ao evangelho e na linguagem das pessoas ele vira crente, né? Vira crente. Se converte ao evangelho e começa a cantar músicas cristãs, músicas gospel, né? E faz muito sucesso. Eu lembro de um tempo da fita cassete, eu tinha praticamente todos os discos do Nelson Ned, gostava demais, né? E eu acho que quem não conhecer Nelson Ned gospel, depois de convertido, tá perdendo muita coisa. Tá? Eu costumo dizer assim, ó, deita no sofá no sábado à tarde, dá um YouTube, coloca Nelson Ned, vai colocando essas canções aí que você vai sentir uma paz muito
0: uma
2: grande,
0: paz.
2: Porque são músicas muito bonitas.
0: E ele tinha um título, né, conhecido, O Pequeno Gigante da Canção. E com tudo isso, com essa história...
2: Podes Reinar, né?
0: Podes Reinar, Reina Senhor, canção de 1990.

0: Muito bom, agora são 10 horas e 19 minutos. Um bom dia, bom dia, bom dia, coisa boa. Vamos aqui, pastor Juraci, dá uma passada aqui no nosso mural de recados, né? No nosso mural de recados, aqui nesta manhã de sábado, clássicos na paz. Tem muita gente curtindo aí a nossa programação. Deixa eu ver aqui. Olha lá, vamos conferir quem está por cá. Olha que bênção pura. Um bom dia. Deixa eu ver. A Rose, né? A Rose Silva em Taquari. Bom dia, pastor Gabriel. Bom dia, pastor Juraci, né? Estou aqui, ó, sintonizado na melhor. Abraços.
1: Minha prima, viu?
0: Ah, é sua prima?
1: A Rose Silva.
0: Ah, a Rose Silva, lá em Taquari. É. Olha que maravilha. Então tá aí com o rádio ligado, curtindo aí a nossa programação. Deixa eu ver quem está por aqui, mas a Diaconisa Creonita, né? A Diaconisa Creonita, a paz do Senhor Jesus Cristo, um bom dia para o pastor Juraci e pastor Gabriel, estou sempre ouvindo, né? E quero pedir aí uma canção, tá certo? Deixa eu ver aqui, oferecer para os papais, que amanhã, né, o Dia dos Pais, para todos aqui no Brasil, até fora do Brasil. Vai meu abraço, uma boa semana, final de semana, para todos nós, da sua amiga Diaconisa Cleonita, sempre lá com o rádio ligado, ouvindo a nossa programação. Quem está ouvindo também é o Tonhão. Você conhece o Tonhão? O Tonhão está lá trabalhando, curtindo, rádio ligado, é coisa boa. Um abraço, Tonhão. E também o nosso companheiro Ailton Miguel, né? O Ailton é carreteiro. Eita, coisa boa. A paz do Senhor, pastor. Quero desejar um feliz dia dos pais a todos os papais, né? Os pais que estão na escuta, principalmente ao senhor Dalmir, que é o meu velho pai, que tá na escuta. Olha que coisa boa, né? Que maravilha. Nosso amigo Ailton Miguel, carreteiro, a toda a família, né? Um abraço aí, né? A esposa Antônio, seu papai, o Dalmir lá da 409 Norte, com rádio ligado, curtindo a nossa programação. E quem manda aqui? Mandou um vídeo aqui, ó. Bom dia, meu amigo, a paz do Senhor Jesus. Tá aí todas aí na rádio. Aí, ó, tá falando, tô falando, pastor Juraci. Aí tudo bom. Como se diz, virou coringa, né? Vou de um lado, raio do outro, até surgir, né? Aí a gente vai. Aí o pastor Carlinho, tá tudo bem com o senhor? Tá escutando aí? Um bom sabadão. um bom final de semana pro senhor, né? Um abraço aí, o Maurício, sempre com o rádio ligado, ouvindo a nossa programação. Deixa eu ver aqui, um abraço, bom dia, paz do senhor, a Iranildes. Alô, Iranildes, bom dia, é bênção pura, a paz do senhor, irmão, passando para deixar um alô, né? Um louvor. Ela pediu a música Bate Coração. Essa música foi a primeira que nós tocamos hoje, não foi?
1: Já foi cantada, né?
0: Já.
1: Rodada, né?
0: Com a voz de Chico Carvalhais, sim, contamos a história dela e tudo. Olha que coisa boa, que maravilha. Um abraço, agradecendo sempre o seu carinho, a sua companhia. Vamos ouvir uma canção agora, pastor Juraci. Vamos ouvir uma canção? Essa canção, ela fala, sem dúvida, de pai, né? Mas estamos assim, vai e volta, vai costurando, e o Dia dos Pais é amanhã. Você conhece o grupo, né? Arautos do Rei?
1: Sim, conheço.
0: Um pouco, né?
1: Conheço um pouco, né? E não lembro de muitas canções deles. Não,
0: a gente
1: não
0: vai lembro. Ouvir um agora, então. Uma é de 2004, né? Arautos do Rei, a música Papai, e vamos aí oferecendo para todos os pais que estão ouvindo a nossa programação, para você de Palmas, para você de Araguaína, é a Rede Paz. E é o seguinte, se você ainda não está seguindo, né, a nossa página lá no Instagram, dá aquela moralzinha pra gente, vai lá, né, dá uma moralzinha, começa a seguir Rede Paz, né? FMTO, o Instagram nosso é Rede Paz TO. Pronto, você já vai estar acompanhando, vendo aí tudo que acontece durante aqui a nossa programação. Bacana? Vamos aí, mais uma música, Arautos do Rei, a canção Papai.

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2: 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Os cartões amarelo e vermelho do futebol foram inspirados nas cores dos semáforos. Amarelo para divertir e vermelho para parar. 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
7: A inteligência artificial está cada vez mais presente na rotina dos pequenos negócios brasileiros. Pesquisa realizada pelo Sebrae em parceria com a Fundação Getúlio Vargas e o Google mostra que micro e pequenas empresas utilizam a tecnologia principalmente em ações de marketing e divulgação. Entre os principais benefícios apontados pelos empreendedores está a economia de tempo. O analista de competitividade do Sebrae Nacional, Eduardo Curado, explica que a inteligência artificial deixou de ser uma ferramenta restrita às grandes empresas.
8: Sabe aquele tempo em que a inteligência artificial parecia coisa de filme, ficção científica ou alguma coisa que só as multinacionais bilionárias ou as grandes empresas podiam pagar? Isso aí ficou pro passado. Hoje ela está no nosso bolso, no celular que a gente usa para trabalhar. Pro pequeno negócio, a inteligência artificial ela funciona como aquele assistente nota mil, assim. Ela te ajuda a organizar ideias, a escrever um texto mais caprichado para vender um produto, a planejar promoções e garantir, por exemplo, que nenhum cliente que mandar mensagem no final de semana fique sem uma resposta.
7: Além de facilitar a divulgação de produtos e serviços, a inteligência artificial também pode ajudar no atendimento aos clientes, na criação de conteúdos e na organização das atividades da empresa. O analista de competitividade do Sebrae Nacional, Eduardo Curado, explica como dar os primeiros passos.
8: Meu primeiro conselho é não tenta fazer tudo de uma vez. Escolha um problema que hoje consome muito o seu tempo. É responder mensagem? É criar ideias de postagem? É organizar as contas? Escolha essa dor. Busque uma ferramenta simples de IA para te ajudar e vá testando aos poucos, sem medo de errar.
7: Segundo o Sebrae, a inteligência artificial deve ser incorporada gradualmente ao negócio, sempre preservando a identidade da empresa e revisando as informações geradas pelas ferramentas. A pesquisa também mostra que, embora a maioria dos empreendedores já conheça a tecnologia, muitos ainda precisam de orientação para aplicá-la no dia a dia da empresa. 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

0: Muito bom, agora são 10 horas e 31 minutos. Um bom dia para você. Obrigado pelo carinho, pela companhia. Estamos de volta nesta manhã linda e maravilhosa. Sabadão, né? Véspera do Dia dos Pais. E você com o rádio ligado, ouvindo aqui clássicos na paz. Eu e o pastor Juraci. Pastor Juraci, as canções realmente que internalizaram no nosso segmento cristão, gospel, realmente são canções uma melhor do que a outra, né? Sempre com a sua história. E você olhar até a música, vamos lá, sertaneja, vamos dizer assim, ela, a antiga raiz, a clássica sertaneja, ela tem uma história, né? E muitas delas são histórias reais. É, podemos citar aqui o Coro de Boi, né? O Coro de Boi, Chico Mineiro, né? Entre outras canções, lá com Tonico e Tinoco, que contava de fato a história de um homem simples ali da roça, canções que retratam de fato experiências. Aí, indo para cá, o nosso segmento, você vai ouvir canções que de fato que fez, né, algo parte da nossa vida, com a comunhão com Deus, né? É igual realmente a música agora há pouco, Bate Coração, foi a questão que teve uma experiência ali, né? O Jairinho, né? Com Deus e fez aquela canção. Então, são canções realmente inspiradas e a gente ouve. Você está em casa, já 10h33, preparando já o almoço e a panela de pressão tá daquele jeito, pastor. Até hoje. Hoje tem feijoada. Hoje tem um chambari. Hoje tem um mocotó. A costela. Só não gosta, né, de costela com mandioca, né? Só não come, né?
1: É, eu acho que a costela com mandioca tem um defeito, pastor.
0: É, né?
1: É. Só sobra os ossos da costela. Entendeu? Vai embora a carne da costela, vai embora a mandioca.
0: Vai embora, vai tudo.
1: É, só sobra os ossos da costela.
0: Eita.
1: Você chega na panela pra ver lá, mas só tem esses ossinhos aqui, só sobrou esses ossos aqui.
0: Ó, vamos ouvir uma canção agora. É, a música Desperta Igreja foi lançada no álbum Comunhão, um LP gravado e lançado pelo cantor Álvaro de Tito no ano de 1988, com a autoria e composição associada, né, a Jorge Severiano. A canção se tornou um grande clássico do cantor, um chamado profético para a vigilância e a pregação do Evangelho. LP Comunhão, de 1988, gravado aí na voz dele, Álvaro Tito, e a gente ouve agora.

0: Banda Kadosh, Refrigério, uma canção, Pastor Juraci, de 1993, e a gente curte agora, né? Curtiu agora aqui no Clássico. Canções, uma mais bela do que a outra. E o senhor só vai relembrando, né? Vai lembrando a sua história, né? Isso é muito bacana. E tem pessoal participando aqui, agradecendo sempre o carinho, a sua participação. Para você, ouvinte, né, da Rádio Paz, você pode ficar à vontade. Vai mandando aí sua mensagem no nosso WhatsApp, que é o 6309-8420-6868. Olha que bacana, olha que maravilha. Ontem, Pastor Juraci, teve um sorteio da semana aí. Nós fizemos sorteio da promoção Dia dos Pais, juntamente com a loja Lar do Churrasqueiro. O senhor já passou na loja Lar do Churrasqueiro? É ali na 804 Sul, na NS4, né? Isso, Lar do Churrasqueiro. Lá tem tábuas de churrasco personalizada, né? Tem tábuas com a logo do seu time. Você pode colocar o desenho que você quiser. Eu mesmo tenho uma tábua personalizada, né? Qual foi a minha personalização? A tábua, eu coloquei um fone de ouvido, e nesse fone saía do fone, como estivesse saindo do fone, assim, nas ondas, o meu slogan. Você sabe qual é o meu slogan, sabe? Que eu uso aqui no rádio?
1: Chefe, alguma coisa assim?
0: Isso, chegou perto.
1: Eu acho que é por aí.
0: É, né? Por aí. É o Fala, Chefe. Aí eu coloquei, né, um fone saindo, né, o Fala, Chefe.

0: embaixo o meu nome, Gabriel Ribeiro. Então você pode personalizar do jeito que você quiser. Olha que bacana, olha que maravilha. Então ontem foi o sorteio da promoção do Dia dos Pais. Nosso companheiro ganhou, está aí o kit. Pensa no kit, ó. Tem uma faca, né? Aí de 10 polegadas, 9 polegadas, já com a bainha, né? Faca picanheira, top. Uma tábua, já o sal, né? Grosso. E também temos aí uma caneca personalizada Rádio Paz. É o kit que foi sorteado. O nosso companheiro disse que ia buscar hoje. Será que vem até meio dia? Só que aguardando, né?
1: A caneta, aquela caneca da Rádio Paz é tão bonita.
0: É linda.
1: Que eu precisava que o Carlinhos depois abençoasse a gente.
0: Ah, né? Entendi. Eita, nós.
1: Vamos dar essa ideia pra ele, né?
0: Vamos, né? Eu quero. Então, assim, no Dia dos Pais é amanhã, mas teve um sorteio ontem. 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
1: Pastor Gabriel, eu acho que hoje, por exemplo, que é domingo, não teria um presente mais interessante para o filho oferecer para o pai do que um kit, uma tábua, uma faca
0: personalizada,
1: uma caneca
0: com o nome dele,
1: com o nome do pai.
0: Isso.
1: Tá aqui do seu filho pro senhor, meu pai. Aí pede pro o moço lá colocar o nome,
0: Paulão,
1: do pai, né? Então assim, eu acho que dá tempo. Você ir lá e pedir pro Paulão, grava, pega o ferro quente aí e escreve rapidinho aí, do filho Marcos aqui, oferecendo pro meu pai, fulano de tal, desse dia dos pais.
0: Justamente.
1: Né? Acho que muito bom.
0: É válido, viu? É válido.
1: Acho que muito bom.
0: Gente,
1: muito bom.
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1: Você lembra o nome do posto lá?
0: 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Ó, tábuas personalizadas, tem também, né, facas híbridas. O que seria facas híbridas? Aquelas facas de 10 polegadas com cabo personalizado, tem lá com peixe, tem com boi, né? Tem de tudo que é jeito, realmente, para você presentear o seu paizão. É no lado Churrasqueiro. E falando, né, Dia dos Pais, vou de mais uma canção em homenagem aos pais. Essa aqui, 2003, é a Cristina Mel, Meu Pai, Meu Amigo.

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2: 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Essa regra garante equilíbrio e justiça para todos os jogadores. 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
3: 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Assim começou uma das maiores paixões nacionais. 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
2: 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Um dos destinos turísticos mais famosos do Brasil está no Tocantins. O Jalapão encanta visitantes com seus famosos fervedouros, dunas douradas, cachoeiras e paisagens de tirar o fôlego. Um verdadeiro paraíso para quem ama a natureza e aventura. 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
4: Olá, seja bem-vindo ao Momento Vida e Saúde. Eu sou o Dr. César Vasconcelos, médico-psiquiatra. Perdão tem que ver com boa vontade para abrir mão do ressentimento, da indiferença e da atitude de julgamento para com alguém que machucou você injustamente. Ele o leva a praticar compaixão, bondade e até amor por quem o feriu. O perdão não finge que não teve dor no passado, mas ajuda a evitar levar essa dor para o futuro. Perdoar é um ato de fé porque você pode perdoar baseado na crença de que Deus é melhor juiz do que você. O desejo de vingança é deixado de lado e você deixa nas mãos de Deus o fazer justiça. O perdão não é de graça no sentido dele não livrar a pessoa dos resultados de seus atos e promove a cura da pessoa que oferece de graça. Evita a continuidade da mágoa. Muitas pessoas poderão melhorar sua saúde mental se e quando praticarem o perdão, inclusive por si mesmas. O perdão é um ato da vontade a qual pode entrar em ação sem depender da emoção do momento. O perdão cura a pessoa que perdoa e fornece a chance de curar o relacionamento. Medite nesse texto que diz assim: sede uns para com os outros benignos, compassivos, perdoando-vos uns aos outros, como também Deus em Cristo vos perdoou. Isso está em Efésios 4:32.
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5: Olá, é um prazer te receber no Momento Vida e Saúde. Eu sou o Dr. Luiz Fernando Sella, endocrinologista e médico do estilo de vida. Você já pensou no que realmente significa ter saúde? Ao criar o ser humano, Deus o fez à sua imagem e semelhança. No original hebraico, imagem refere-se à forma física, enquanto semelhança diz respeito à essência e caráter. Assim, a Bíblia indica que a saúde abrange corpo, mente e espírito. A saúde abundante que Jesus deseja nos oferecer é integral e completa. Por isso, cuide do seu corpo. 1 Coríntios 6, 19-20 nos lembra que ele é o templo do Espírito Santo. Devemos honrar a Deus com o nosso corpo, o que inclui todas as escolhas que fazemos e que impactam a nossa saúde. Segundo lugar, valorize a sua saúde mental. Filipenses 4:8 nos encoraja a focar em tudo o que é verdadeiro, nobre, correto, puro, amável e admirável. Isso envolve cultivar pensamentos positivos e uma mente saudável. E não podemos esquecer da saúde espiritual. Em Mateus 11, do 28 ao 30, Jesus nos convida a ir até Ele para encontrarmos descanso para as nossas almas, mostrando a importância do cuidado espiritual. Cuidar de nós mesmos em todas essas dimensões é seguir o propósito de Deus para uma vida plena e saudável. Dessa forma, cumprimos o que está escrito em 1 Tessalonicenses 5:23: o mesmo Deus de paz o santifique em tudo, e que o espírito, a alma e o corpo de vocês sejam conservados íntegros e irrepreensíveis na vinda de nosso Senhor Jesus Cristo.
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0: Muito bom, minha gente, estamos de volta aqui, Clássicos na Paz. Agora são 11 horas e 1 minuto, gente do céu, hora. Sábado, né? Será que tem alguma panela de pressão aí? Se tiver, hein? Porque já bateu aquela fome, viu, pastor Juracê? Já bateu aquela fome. Aí você vai pensar assim, rapaz, vai chegar, chega ou não chega a meio-dia? Chega, chega meio-dia, chega sim, com a graça do nosso Senhor Jesus Cristo. Aí sim, hein? Já, ainda bem que lá em casa já, tipo assim, hoje, ontem a mulher fez uma janta, já fez a janta pra dar o almoço hoje. Ela também tá trabalhando, vinha pra cá, aí pronto, chegar em casa, é só... E pronto.
1: Esquentadinha ali.
0: Esquentadinha.
1: Micro-ondas ali.
0: Acabou. Tá esquentado. Vamos aqui para o nosso mural de recados. Tem muita gente por cá participando. Se a gente não falou no mural de recado, depois o bicho pega, né? Mas tá bom. Um abraço aqui à Cida. A Cida Lemos. Deixa eu ver aqui. Bom dia, paz para todos. Quero parabenizar todos os papais, mas principalmente o meu marido. E meus filhos, Natan e Jefferson, que são os pais maravilhosos. Feliz Dia dos Pais. É a Cida Lemos. É a Cida Lemos. Está aí com o rádio ligado, oferecendo uma mensagem para todos os pais, principalmente para o maridão, para o filhão, né? Isso é bom, né? Porque, pastor Juracê, sabemos que a dádiva, né, de pai não é para todos, né? Uns são bons, uns são excelentes, uns são os top dos top e outros não é nada. É ruim, né? Podemos imaginar situação. Se a gente não gosta de contar muito isso, a gente tem que ter esse discernimento, mas o que aconteceu recentemente aqui em Palmas, aqui, né, daquele pai violentar o filho, né? Até a morte. Isso aí é ruim, é trágico, né? Muito triste. Imagina só, eu vi na cena e a esposa, a madrasta lá, que também ajudou, com o bebê no colo. Olha só, é muito triste isso. Mas ao você pai, você que realmente aí tem um papel fundamental de pai, para você, aquele abraço, que Deus abençoe grandiosamente. Pastor Juracy, essa é pro senhor, viu? Pastor Juracy, aqui é a irmã Margarida, da 1206 Show, ligada todos os sábados, aqui no Clássico na Paz. Um abraço, que pediu uma música, né? E oferecer para todos os papais, em especial para o meu esposo Antônio de Jesus, um exemplo de pai. É a Margarida, lá da 1206 Sul, na 122.
1: Um abraço, irmã Margarida, para a senhora e para o esposo, né? Esse servo de Deus abençoado, né?
0: É bênção pura. Olha quem está por cá, nosso companheiro é o pastor Fábio. Pastor Fábio era nosso, lá de Matriz. Ele que é o superintendente, né? Da missão ali da sede. E aqui ele mandou uma foto aqui. É uma foto aqui, não dá pra enxergar. Tá lá. Olha só, olha que foto aí. Você sabe o que é isso aí?
1: Eu tomei longe, né? Mas me parece que é frango pra ir pra o air fry, né? Como é que chama aquela máquina de assar? Eu não consigo falar direito, né? Me parece que está sendo preparada para ir pro air fry,
0: O air fry.
1: Porque bota ali no tempero,
0: no
1: né?
0: Tempero,
1: bota para descansar ali durante duas horas, vai jogando vinagre.
0: Isso.
1: Aí tira a foto e manda.
0: Mas isso aqui é frango.
1: É frango.
0: Pois é. Citou.
1: Mas dá pra ir pro air fry, não
0: dá? Dá.
1: Eu não entendo muito,
0: dá.
1: Eu tô cozinho.
0: Mas esse aqui é um frango inteiro. Esse frango inteiro vai ser assado amanhã naquela televisão de cachorro.
1: Ah, é?
0: É. Na televisão de cachorro. É. Você sabe qual é a televisão de cachorro?
1: Sei.
0: Sabe? Você passa um lugar com aquele forno assim, né? Aquele o assador.
1: Vertical, né?
0: Isso, aquele assador. Aí tem vários frangos assim, ó. Aí eu chamo televisão de cachorro, que o cachorro passa.
1: Os frangos ficam rodando, né?
0: Isso, fica lá e ó. É amanhã, viu? Amanhã, né? Amanhã, Dia dos Pais.
1: Ele vende?
0: Amanhã é especial, amanhã, porque...
1: Ele faz isso?
0: Ele vende? Isso, na igreja.
1: Ah, sim.
0: É departamento de missões.
1: Ah.
0: É pro departamento de missões aí.
1: Eu tô descontextualizado, né?
0: Ah, então...
1: Tô fora.
0: É, né? Amanhã, né? Vai colocar na televisão de cachorro, né? São duas... Teve esse cachorro. Dois forno lá, assadeira de frango, né? São 60 frangos que ele vai assar amanhã.
1: Ah, sim.
0: Lá
1: sim.
0: Na nossa igreja, na Dematriz.
1: Pode, a gente pode ir comprar.
0: Pode ir lá comprar. R$60.
1: Pra comer em casa.
0: Pra comer em casa, ah, justamente.
1: Sim. Não vai ter. Não vai servir lá.
0: Não, não. Vai ser, você vai comprar. Você vai comprar por R$60 o frango.
1: Entendi.
0: Né? É, realmente é pra missão. Ah, né? Sim, o nosso companheiro pastor Fábio, ali de missões, ali da Dematriz. E amanhã tem 60 frangos. Está aí, ó. Você está em casa agora. Você que não quer amanhã, de maneira alguma, né? Ficar ali enrolado na cozinha, só fazer o arroz. Só fazer o arroz, um tomatinho, um vinagrete e o frango amanhã é lá na Dematriz. Já está vendido, já quase a metade.
1: É.
0: Já está vendido. Então, assim, você pode reservar, pode. Então, é o seguinte, você, meu amigo, para você, minha amiga, amanhã tem frangão, aquele frango caprichado. E de seguinte, tem 60 já temperado, mas depende da situação, mas coloca mais. Mas o negócio é diferenciado, o tempero já está sendo hoje, nesse momento, sendo temperado o frango. Para amanhã...
1: Aí top, aí...
0: Aquele tempero fica bom.
1: É porque o tempero entra, né?
0: Isso. No frango, né? Fica curtido. E ainda mais, sabe coisa boa? Sabe? É amanhã, lá na Dematriz, aquele frango assado é o frango da missão. Pronto.
1: Muito bom.
0: É, rapaz, coisa boa. Deixa eu mandar um abraço aqui para Lucilene, lá de Cristalândia, sempre não ouvindo a nossa programação. É, excelente final de semana para todos nós. Mas tá aí. Ah, rapaz, deixa eu ver aqui, vamos lá. A paz do Senhor, pastor Gabriel, pastor Juraci, né, passando para desejar um feliz dia dos pais, né, que é amanhã. E para vocês da Rádio Paz, para todos os pais que estão vendo aí os clássicos. Hoje, meu filho Daniel está fazendo 20 anos de idade. Gratidão a Deus por mais esse privilégio e por tudo que Deus tem feito em nossas vidas. Então tá aí. Parabéns, nosso companheiro Daniel, que está fazendo aniversário. Ô, gente boa. Ô, produção, tem aí... Tem produção? Deixa eu ver. Ah, rapaz, tem de ter produção. Me ajuda, produção. Tá aqui, deixa eu ver então aqui. Pronto, aqui vai ter. Vai ter sim, pronto. Tá aí, ó. Olha aí, produção, deixa eu ver. Aê, meus parabéns ao Daniel, né, a mamãe, a Lucilene, sempre ouvindo a nossa programação. Não se preocupe, ficou show, bacana. Ela tá aqui preocupada. Será que mandou meu texto, ficou longo? Não ficou, não. Tá excelente, né? A gente leu, mandou um recado. Tá com o rádio ligado, curtindo a nossa programação. E vamos voltando pra cá. Voltando pra cá, meu pastor Juraci. Essa canção... Ela é de 1982. 1980 ali, mais ou menos, 82. Essa canção, ela é uma música, né? Nunca deixarei Jesus. Nunca deixarei Jesus. Foi gravada, né? Pela voz dele, Luiz de Carvalho, no LP, né, intitulado Glória a Deus, lançado no ano de 1980, né? E a composição e a letra é de Marisa Almeida, cantor Luiz de Carvalho, pioneiro da música evangélica no Brasil, né? E essa música, pastor Juraci, ela fala sobre a decisão firme de permanecer na luz de Cristo, orar ao Senhor e buscar forças no Espírito Santo. Vamos ouvir agora? 1982, Luiz de Carvalho.

0: Muito bom, agora são 11 horas e 20 minutos. Olha a hora, 11:20 pra você, uma excelente manhã. Obrigado pelo carinho, pela companhia, né? Você com o rádio ligado. Tem um som aí, é do novo som do Ex Soberano, uma canção de 1992. Você ouviu agora um clássico, né? Na paz, agradecendo a sua audiência, a sua participação. Já já tem a palavra, o pastor Juraci já está preparando, né? Porque daqui a pouco ele traz uma palavra abençoada para todos nós nesta manhã de sábado. Já já, tá bom? Mas antes, vamos ouvir uma canção, pastor Juraci. É, mais uma vez, uma homenagem toda especial para você, pai, né? Amanhã, Dia dos Pais, estamos aqui deixando a nossa mensagem, o nosso carinho para todos os pais, ouvintes da Rádio Paz, que realmente sempre aí com o rádio ligado, ouvindo a nossa programação. O senhor conhece o Regis Danese?
1: Sim, sim.
0: Ele tem um grande sucesso, né? Entra na minha casa.
1: Essa é o carro-chefe dele.
0: Isso.
1: Né? Mas e gravou outra, né?
0: Gravou. E agora vamos ouvir uma dele, que foi gravada em 2013. A canção Amor de Pai.

0: Regis Danese. Pai, você, né? Amor de pai. Obrigado pelo carinho, pela companhia. Segurei, já estamos de volta com muito mais aqui no Clássico. E também com a palavra, o pastor Juraci já está aqui se preparando. É rapidinho, tá bom? Segura aí.
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6: Minuto IBGE. O caseiro Ailton da Silva, de 48 anos, sabe assinar seu nome, mas ele não consegue ler ou escrever nem mesmo um simples bilhete. 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
7: Eu morava muito atrasado mesmo. 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Minha oportunidade é aprender a ler, mas como eu não teve, meu trabalho é pesado mesmo com o trabalho agora. Assim eu fiz para meus filhos aprender a ler, para não ser o que eu sou, né? Todinhos aprender a ler, escrever, por fazer o que eu nunca fiz. Tinha vontade de ler? Tenho vontade de ler.
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9: O Glória.
10: Usar o celular antes de dormir atrapalha o sono? Olá, eu sou Mariana Varela e este é o assunto da semana. Cá entre nós, quase todo mundo dá uma olhadinha no celular na hora de dormir. Seja para responder uma mensagem, seja para dar uma última verificada nas redes sociais. Mas esse hábito é prejudicial à sua saúde. Isso porque a luz emitida pela tela interfere com o relógio biológico. Além disso, o celular é fonte de estímulos que atrapalham o relaxamento necessário para adormecer. O resultado é um atraso no início do sono, sono fragmentado e encurtamento do tempo total de sono. O portal Drauzio conversou com Lúcio Ebra, neurologista e membro da Academia Brasileira do Sono, e ele explicou que a simples presença do celular ao lado da cama já nos remete a diversas tarefas que geram preocupação e ansiedade, podendo dificultar o relaxamento. Pessoal, se o uso do celular na cama já causa malefícios para os adultos, no caso de crianças e adolescentes, a situação é ainda pior. Eles são mais vulneráveis aos efeitos dos eletrônicos antes de dormir, porque, de acordo com o especialista, o cérebro ainda está em processo de maturação e, por isso, tem maior propensão a captar os diferentes estímulos, tanto luminosos quanto os de prazer proporcionados pelos conteúdos dos eletrônicos. A principal medida é se privar do uso de celular e eletrônicos pelo menos uma hora antes de dormir e nunca, nunca usar o aparelho já na cama. Além disso, o neurologista recomenda desligar qualquer tipo de notificação ao longo da noite, não deixar, se possível, o aparelho ao alcance das mãos na madrugada, ocupar o período que antecede a hora de deitar com atividades relaxantes, como leitura, audiolivros, tarefas manuais ou...
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Esse é o momento da palavra. Eu gostaria de pedir a você que abrisse a sua Bíblia. Aqueles irmãos que estão em casa, né? Que podem fazer isso. E abrisse então no Salmos de número 128, onde estaremos lendo apenas um versículo e depois já estaremos comentando aqui o que Deus colocou em nosso coração. Diz assim, ó, Salmo 128: bem-aventurado aquele que teme ao Senhor e anda nos seus benefícios. E eu quero pegar só esse primeiro versículo e dizer a vocês que esse salmo aqui, ele tem uma mensagem condicionante. Esse primeiro versículo, ele expressa uma verdade, e em função dessa verdade existem umas promessas em cima dessa verdade. Olha o tanto que é tranquilo isso, ó. Bem-aventurado ou feliz. A palavra bem-aventurado é o mesmo que feliz. Bem-aventurado é aquele que teme ao Senhor e anda nos seus caminhos. E aí eu queria trocar, não trocar, mas é uma palavra substantiva, né? É uma palavra que vem substituir outra. E ao invés de nós falarmos bem-aventurado o homem que teme ao Senhor, eu coloquei aqui bem-aventurado o pai. É? Bem-aventurado o pai. Hoje é dia de pais. Eu queria dedicar esse capítulo aqui a todos os pais. Esse aqui é um salmo da família, né? Todo mundo que lê o Salmo 28, 128, assim, ah, vamos ler o Salmo da família. O Salmo 128 é o Salmo da família. Quem é o chefe da família? Sempre é o pai. Né? Algumas famílias, o pai é ausente, saiu de casa, alguma coisa. Mas, no geral, o chefe da família é o pai, é o homem. E aí, Jesus vai dizer assim, olha, bem-aventurado, feliz é o homem que teme ao Senhor e anda nos seus benefícios. E aqui já tem um agravante. Tem dois verbos aqui que pega a gente. Você tem o verbo temer, né? Que é uma ação. Temer é uma ação. Eu pratico ou não pratico. Verbo é isso. Eu posso temer a Deus. Eu posso não temer. Eu posso andar nos caminhos do Senhor e posso não andar. Vai depender da minha disposição. Mas essas bênçãos contidas no Salmo 128 é para aquele que resolve temer ao Senhor. É para aquele que resolve andar nos caminhos do Senhor. E aí sim, esse será feliz. O versículo 2 vai dizer que esse homem que teme ao Senhor, que anda nos seus caminhos, ele come do trabalho das suas mãos. Como assim, pastor Juraci? Esse homem é independente, né? Esse homem sai na rua de cabeça erguida. Ele não vai ficar pedindo, ele não vai ficar esmolando, né? Esse homem come do trabalho das mãos. Ele trabalha, ele ganha, ele vive do seu suor, né? O versículo de número 4 diz que esse homem que cumpre, né, os dois requisitos lá do primeiro versículo, né, que diz assim, o homem que teme, né? Esse homem que teme ao Senhor e anda nos seus caminhos, aí o versículo 4 tem uma promessa para esse homem, para esse pai. Qual que é, pastor Jorge, a promessa para esse pai, para esse homem que teme ao Senhor e que anda nos seus caminhos? É que esse homem será abençoado. Por isso que eu pedi para você pegar a Bíblia e deixar em casa aí, os irmãos ouvintes, né, que estão em casa, para vocês acompanhar aí. Olha o versículo 4, como é tranquilo isso aí, ó. Eis que assim será abençoado o homem
que teme ao Senhor. Outra vez, o verbo temer, né? Outra vez, repetindo, né? Só que aqui agora vem com a questão da bênção. Eis que assim será abençoado o homem que teme ao Senhor. E ser abençoado, eu não vou explicar o que é ser abençoado, você sabe. Abençoado na família, abençoado nas finanças, na saúde, né? No progresso financeiro, todas as áreas. Os filhos crescem não só fisicamente, mas intelectualmente. Os filhos, quando vão lá para o segundo grau, um pouco está disparando aí, termina o segundo grau, papai, já matriculei no vestibular. Vou passar no vestibular, vou fazer medicina, vou fazer direito. E aí o pai fica só ali meio que babando de alegria, pensando, mas rapaz, que bênção. Mas essa promessa para aquele que teme ao Senhor. É para aquele que teme ao Senhor e anda nos seus caminhos. Aí depois, quando o camarada está lá, aí você chega, pega aí lá o camarada com 55 anos, aí já está o camarada com um filho que é médico, já tem o outro que é advogado, o outro é psicólogo, tudo. E a família é uma bênção. Agora deixa eu falar para você. O capítulo, o versículo de número 5 diz assim, ó: o Senhor te abençoará desde Sião, e tu verás o bem de Jerusalém em todos os dias da tua vida. É? Você será abençoado, né? Desde Sião. Isso fala desde as pessoas conhecerão você, saberão do seu sucesso, as pessoas saberão da sua bênção em lugares muito longe. Eu conheço alguns pastores, amigos meus, alguns irmãos do tempo da infância, tempo da mocidade. Esses camaradas hoje, eles pastoreiam no exterior, nos países fora do Brasil. E são prósperos, né? Quando eu os vejo, muito raramente, né? Lógico. Mas eu fico feliz de saber como Deus os está abençoando lá, né? Aqui, o salmista diz, olha, o Senhor vai te abençoar desde Sião, e tu verás o bem de Jerusalém todos os dias da tua vida. Aí ele faz uma fechada, ele fecha aqui com o versículo 6, dizendo assim, ó: esse pai que teme ao Senhor e anda nos seus caminhos, vai ver os filhos de teus filhos e a paz sobre Israel. A promessa de Deus ao pai nesta manhã, que está ouvindo esta mensagem, naturalmente, né? É que você terá longevidade de dias. Você não vai morrer cedo. Você não vai ter infarto, não, irmão. Você não vai infartar, não. Você não vai ter AVC, não. Você não vai ter derrame cerebral. Tá? Sabe por quê? Porque a bênção do Senhor está lhe cobrindo. Você teme ao Senhor. A palavra diz aqui, ó, que aquele que, o homem, né, que teme ao Senhor e anda nos seus caminhos, vai ver os filhos dos filhos, ou seja, vai ver os netos, bisnetos, né? E para você ver os netos e os bisnetos, para cumprir essa profecia aqui, né, você precisa temer ao Senhor e andar nos caminhos dele. Não fica brincando, não. Não fica nessa coisa, né? Tipo, sei lá, é o crente Raimundo, né? Crente Raimundo é pé na igreja e pé no mundo. Você acha que o irmão tá crente, o irmão já tá descrente. Você acha que o irmão tá descrente, não, agora ele reconciliou. Cadê o irmão? Não, não parece, eu vi falar que ele tinha convertido, não sei, mas... Como assim? Tá?
O homem que teme ao Senhor, né, e anda nos seus caminhos, esse receberá a bênção da longevidade. Esse vai ver os filhos dos filhos e verá a paz sobre Israel. Sabe o que é ver a paz sobre Israel? É que você vai ficar velhinho, vendo os filhos dos filhos, netos, bisnetos. E depois, quando Jesus colher a igreja dele, quando você for morar com ele, você verá a paz sobre Israel. Você voltará aqui com Jesus para reinar nesta terra. Eu e você, nós voltaremos aqui, né? Amém? É só temer ao Senhor e andar nos seus caminhos. Não esqueçam disso. Temam ao Senhor e ande nos seus caminhos. Um abraço. Voltemos aqui com o programa, né? Voltemos aqui.

0: agora são 11:50. Olha a hora, 11:50, faltando 10 minutos para o meio-dia. Pastor Juraci, vamos pegar descendo? É? Vamos pegar descendo? Eu costumo dizer, vamos pegar descendo, porque subindo é contramão. Eita, nós, ó. Tem muita gente aqui participando, muita gente aqui mandando o seu abraço. Deixa eu ver se dá tempo aqui, né, de mandar um alô, um abraço para você, meu amigo, para você, meu amigo, com rádio ligado. É, quero mandar um abraço aqui, deixa eu ver, para a Ana Maria Rodrigues. Alô, Ana Maria, bom dia, né? O bom dia, pastor Gabriel, pastor Juraci, né? É, estamos aqui ligadinho, um abraço. Muito obrigado pelo carinho, né? Ouvindo aí, ofereço pro meu pai, que tá curtindo também, é o Ronaldo, né? Lá na Fazenda Campo Grande. Um abraço também ao nosso companheiro Orlando, tá, sabe aonde, ouvindo a rádio? Lá na Geórgia, Estados Unidos, mandou uma foto que bonita.
1: Ah, sim,
0: tá,
1: sim.
0: Tá lá, sim. Olha aqui que foto mais bacana, bonitona aí a foto.
1: Eu tava sentindo a falta do Orlando, viu?
0: Orlando. Lá em Geórgia, Estados Unidos.
1: Ele é brasileiro, né?
0: Brasileiro.
1: De Goiânia.
0: É
1: de Goiânia.
0: Olha aí. E eu vim na Rádio País.
1: Goianiense,
0: é. Opa! É. Um abraço à missionária Mari Roth, tá aí também com o rádio ligado. Um abraço aqui, deixa eu ver. O Edson, alô Edson, bom dia, pastor Gabriel, pastor Juraci. Estamos ligados aqui na melhor, né? O nosso final de semana seja cheio da presença de Deus. Um abraço ao Edson da Barbearia Destaque. Um abraço também ao João Batista, deixa eu ver aqui. Um abraço ao João, um abraço também à pastora Elismar, lá em Porto Nacional, né?
1: Essa é ouvinte assídua.
0: Ouvinte.
1: Né?
0: Quem está por cá também, o nosso companheiro, né? É, rapaz, é o Reginaldo Paz, ele é o gerentão do Armazém Paraíba, convidando aí a todos a aproveitar, as promoções, né? Sem dúvida, desse final de semana, hoje, sabadão, tá lá até 1 da tarde, e lembrando que segunda-feira já é 10, segunda-feira é 10, né? Então, segunda-feira, dia 10, tem um sorteio da promoção, a promoção de aniversário do Armazém Paraíba, e tá aí o nosso convite tão especial para você, meu amigo, e a hora não espera. Pastor Juraci, que Deus abençoe. Foi muito bom?
1: Sim, sim.
0: Até
1: sim.
0: Sábado que vem, é nóis, sim, de novo, viu? Sim. Se Deus quiser.
1: Um abraço para a igreja onde eu congrego, pastor, que é a igreja do pastor João Paulo. Eu quero mandar, em nome do pastor João Paulo, uhum, e da família dele, né? Eu falei pro pastor João Paulo que, na ausência do meu pai, que eu não tenho, papai faleceu há 30 e poucos anos, né? A minha autoridade espiritual é o pastor João Paulo. Ele é o meu pai espiritual e é quem eu admiro e fico ouvindo.
0: Opa!
1: Eu não mato, eu falo matar, eu não mato um culto como se falava nas escolas, né? Você tá matando a escola, né? Mas eu não falho um culto onde o pastor João Paulo está ministrando, porque é um poço de conhecimento, né? E ele sabe, e eu preciso ir e preciso sentar na frente para pegar o máximo. Não consigo chegar às vezes na hora, porque é meio de semana, terça-feira, mas o pastor João Paulo sabe do carinho que eu tenho em ouvi-lo, né? O pastor João Paulo tem muito a oferecer, muito a oferecer. Um abraço, pastor João Paulo, para o senhor hoje, tá? E para a pastora Paula, João Pedro, Mariana, e para toda a igreja. Eu tenho um monte de amigos lá, né? Quantidade enorme de irmãos. 112. De irmãos também. 112. 112.
0: Ah, eu fui lá na feira gastronômica.
1: A rádio, ó. A igreja da comunhão.
0: Você foi? Eu fui lá, comi um peixe frito.
1: Eu não estava, eu estava viajando. Tinha ido no aniversário da minha mãe.
0: Foi o irmão Edson, o presbítero, irmão Edson.
1: Sim, sim.
0: Ele estava lá na frente, lá, oferecendo. Aí, logotô, vamos aí, logotô, vamos lá, vamos comer um peixe frito. Aí eu fui comer, eu comi o peixe frito. O Edson, ele é um gerentão lá do supermercado Continental.
1: Meu amigo.
0: Gente boa.
1: Meu amigo.
0: Um abraço, que Deus abençoe, foi muito bom estar contigo nesta manhã de sabadão. Muito obrigado mesmo. Amanhã a todos os pais, um feliz dia dos pais, que Deus abençoe, que você possa, de uma certa forma, realmente cuidar, né, com carinho do seu papai. E é o seguinte, aproveita em vida, porque depois... da morte, não tem como você mais abraçar, não tem como mais você sentir o cheiro do seu pai. Então é importante você sempre estar, né? Não tem vergonha do seu pai, porque tem a garotada de hoje, às vezes tem vergonha, né? Da simplicidade do seu pai. Não faça isso não, né? O seu pai te ama, o seu pai tem todo o carinho. E eu costumo dizer o seguinte: o amor de pai é fundamental para nós. Hoje eu não tenho meu pai presente, mas sempre, pastor Juraci, eu vejo e tento. Por isso que eu sou muito apegado aos meus pastores. Eu falei isso pro pastor André. Eu sou aquele discípulo que gosta de encostar no ombro realmente e abraçar. Eu sinto isso, eu sinto essa necessidade de estar sempre ao lado dos meus pastores ali, de fato, porque eu vejo, como o senhor falou, em questão do pastor João Paulo. O seu pai, mais de 30 anos, se foi, mas você vê essa imagem de pai aonde? No seu pastor. Não que seja, eu não quero usar a imagem, o nome pastor. Não, não é isso, não. É a questão realmente de ver o pastor e ter o respeito.
1: O exemplo.
0: O exemplo. E a gente segue essa linha. Foi muito bom. Eu costumo dizer, pastor Juraci, eu, Gabriel Ribeiro, sou apenas um detalhe. Mas com Jesus Cristo, eu faço a diferença.
1: Boa, boa. Muito bom, muito bom.
0: Valeu, gente. Um abraço, que Deus abençoe. Ah, tem mais uma canção, produção? Dá tempo? Dá? Então pronto. Então vamos para mais uma canção aqui. Ah, essa aqui o senhor gosta. Vamos finalizar com ela o nosso clássico. O senhor conhece, né, o Oséias de Paula, né?
1: Sim, sim.
0: É meio antiguinho ele,
1: né? Todo mundo conhece, né?
0: Não conhece. É. E aquela canção, Até Jesus Chorou. O senhor conhece?
1: Ele gravou mais de 400 canções. Eu não lembro dessa, mas eu devo conhecer.
0: Ah, conhece, certeza.
1: Ele gravou mais de 50 discos. Aí você pega 12 canções por disco.
0: Por disco.
1: Então dá 500 músicas.
0: 500 músicas.
1: Aí você não consegue gravar realmente tudo. Mas solta. Solta que a gente vai conhecer.
0: Valeu, gente. Valeu, forte abraço. A gente volta na segunda-feira, a partir das 5 da manhã, aqui no Amanhecer com Cristo. Comigo, pastor Gabriel. É a programação da Rádio Paz. Tenham todos um bom sabadão, um bom final de semana. E amanhã, a todos os pais, aquele abraço bem apertado do Brasil. Que Deus abençoe. Foi muito bom estar contigo. Essa aqui, pastor Juraci. Oséias de Paula, para fechar aqui com chave de ouro.

0: Você sabia? O basquete foi criado em 1891 pelo professor James Naismith, que usou dois cestos de pêssego presos nas paredes como as primeiras cestas do esporte. 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
6: 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A Copa do Mundo é um dos eventos mais festejados pelo brasileiro. E não é à toa. Muita gente, além de assistir às partidas, também adora jogar futebol. O carioca Thiago Etchats é um desses. Ele não perde uma oportunidade de jogar bola, nem mesmo morando fora do país.
7: Eu conheci o futebol como uma brincadeira, né? Pra mim sempre foi uma brincadeira de criança, que eu jogava com meus amigos da escola, com meus amigos do bairro. E desde janeiro desse ano eu tô morando em Lima, no Peru. E fiz alguns amigos aqui que me chamaram pra jogar a pelada deles, que é que eles chamam de pichanga. E eu tenho participado, jogado toda terça-feira à noite. Tem sido uma experiência muito legal de socialização, além de ser um exercício bacana.
6: 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São mais de 15 milhões de pessoas por todo o país. Os homens são maioria, mas pelo menos 800 mil mulheres também gostam de jogar bola, segundo a PNAD Esporte 2015. E você, qual o seu esporte favorito? Eu sou Irene Gomes e essa foi uma reportagem de Rodrigo Paradella.
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1: Nos últimos 2 anos, o Brasil adotou legislações que colocam o tema clima nos currículos escolares e na formação de profissionais da saúde. As mudanças climáticas e a proteção à biodiversidade são obrigatórias em todas as escolas, da educação básica ao ensino superior. O médico do futuro precisará entender o que o calor extremo, as enchentes e as novas doenças fazem com o corpo humano. O Brasil acompanha uma tendência mundial de ensino. As universidades têm até 2027 para reorganizar os currículos. Os primeiros médicos formados sob as novas diretrizes só começarão a atuar entre 2030 e 2031, considerando os 6 anos de graduação mais residência. Nas escolas, a lei não estabeleceu prazo para implementação, o que é bastante criticado por ambientalistas. Na prática, os efeitos das mudanças só vão ser sentidos em uma década.
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1: Queridos irmãos e amigos, nós estamos mais uma vez retornando ao estudo da Palavra de Deus.
2: Talvez esta palavra que Deus tenha nos dado para falarmos sobre a inquietude ou a

solicitude ou ansiedade, todos sinônimos, e eu vou colocar para nós aqui: não estejais ansiosos por coisa alguma. Talvez esta mensagem tenha chegado ao nosso coração, porque mais um ano está indo embora, né? E muitas coisas que a gente planejou parece que não deu certo, outros deu certo, outros foram além da expectativa, enfim. Na verdade, entra ano e sai ano, né? E nós somos da mesma forma, buscando, buscando, buscando, e parece que o nosso saco nunca enche. E é assim a vida toda. Os dias vão se passando e a ansiedade, ela vai tomando conta. E antes de nós entrarmos na palavra aqui, esta carta aos Filipenses parece que é um paradoxo. Paulo preso, se preparando para morrer, ele mesmo dizendo: eu já estou sendo oferecido por aspersão de sacrifício, o tempo da minha partida está próxima, né? E ele já sabia destas coisas, mas a carta dele toda é falando sobre alegria, regozijai-vos, a nossa cidade está no céu, não estejais solícitos, não andeis ansiosos. Lá no capítulo, quando ele começa a carta dele, na verdade, lá no versículo 4, no versículo 4 do capítulo 1, ele diz assim: fazendo sempre com alegria oração por vós. Cara preso e orando por quem está lá fora, orando com alegria, sempre com alegria. Eu ainda sonho com avivamento em Palmas, no Tocantins. Eu ainda sonho com isso. E é um avivamento que ele vai passar, com certeza, pela alegria dos irmãos, pela paz, pela não ansiedade e com coisas parecidas. Eu ainda imagino que a igreja do Senhor Jesus será uma igreja alegre, uma igreja contente, voltada para as coisas do céu. E antes de nós falarmos sobre ansiedade, porque ansiedade, na verdade, é uma das três palavras que está regendo o mundo atual. Tem três palavras que estão regendo o mundo atual. A primeira é depressão. A segunda é estresse. E a terceira é ansiedade. Todos nós estamos vivendo essas três coisas. Um vive uma parte maior de uma, outra parte maior da outra, mas estamos vivendo desta forma. O crente que é crente mesmo, ele está vivendo muitos problemas. Eu não estou dizendo daquele crente que é maroleve, que é levado de toda forma, o vento está tocando para cá, eu vou, o vento está tocando. Não estou falando desse crente que vem para a igreja, compra o pombinho, né, pastor? Comprou o pombinho já está aqui, o negócio já está ali, já vem com dinheirinho pronto arrumado. Não estou falando desse. Eu estou falando daquele crente que vem para cá
E ele realmente é crente porque ele tem um desejo na vida dele. Ele sabe que o mais importante aqui nesta terra, nesse mundo que nós estamos vivendo aqui, é ter o seu nome escrito no livro da vida. É aquele que está se preocupando com isso. As outras coisas, o próprio profeta, ele já... Obrigado, irmão. O próprio profeta, ele já falou. Ele disse, ainda que a figueira minta, ainda que não haja vaca no curral, ainda que não haja produção de nada, esse é o crente que nós esperamos que todos nós sejamos. O crente que, embora o trem está tudo bagunçado, está tudo difícil, está tudo complicado, mas ele não abre mão de servir a Deus. Ele não abre mão de andar nesse caminho. Ele entende perfeitamente que para onde iremos nós? Para onde iremos nós? Se só ele tem a palavra da vida eterna. Então ele sabe que não tem jeito. É por aqui. Então, essas três coisas hoje, ansiedade, depressão e estresse, ele está comandando nossa vida. E antes de falar da ansiedade, que hoje é um dos problemas mais graves, eu quero falar um pouquinho para vocês sobre a depressão, porque isso vai, é uma sequência de coisas. Ora, depressão, quase todos nós temos ela. Às vezes uma pessoa num grau mais elevado, outra menos, outra mais, e outra às vezes está numa situação difícil. Por quê? Porque a depressão, ela vem porque as pessoas são machucadas. E quem é crente verdadeiro hoje que não está machucado? Qual é o crente verdadeiro hoje que não tem, de alguma forma, um ataque do adversário? O adversário, ele não vai parar em tempo algum. A Bíblia diz que ele está em derredor, ele está caçando. Ao lugar aonde ele veio, comandou um tempo aqui, o corpo, e aí tiraram ele por algum motivo ou outro, ele foi embora. Mas ele está rondando, porque ele tem 6 amigos doidinhos para juntar com ele e vir e assumir aquele corpo. E não sou eu que digo isto. É o Senhor Jesus que diz que aquele espírito vindo, achando a casa vazia, ele vai buscar mais uma turma lá para vir com ele. Então, quem é de nós hoje que não temos ou não tivemos um problema na vida, no passado, muito difícil, dificuldade de se libertar daquelas marcas, das feridas deixadas por acontecimentos? O pai que abandonou o filho que aconteceu, deixou de acontecer, coisas parecidas. Todos ou quase todas as pessoas na vida carregam uma marca, carregam, na verdade, feridas deixadas por acontecimentos que às vezes até já estão até perdoados, mas esse negócio, vez por outra, ele vem. E essas feridas deixadas com mais, deixam mais feridas, porque, via de regra, essas feridas são deixadas por pessoas que eu, você, nós, ninguém aqui, todas as pessoas da terra são a mesma coisa, mas elas são deixadas por

que aquela pessoa poderia fazer isto. E via de regra, essas pessoas deixam essas marcas. É como se fosse assim, esses dias um irmão dissesse uma palavra para mim que eu fiquei rindo. Ele disse: pastor, a traição é daquela pessoa que mais está perto de você, que mais gosta de você, que você mais gosta dela. Por que isso? Aí eu disse: irmão, é porque se fosse uma pessoa distante, lá de longe, não era traição. Não era. Você não estava esperando isto. Então, todas as pessoas, ou quase todas as pessoas, uns mais, outros menos, teve dificuldade de perdoar o pai, a mãe, o filho, o irmão, o marido, a mulher, enfim, tiveram essas dificuldades aí. Daí, nós passamos, quando falo nós, todos nós aqui, nós nos passamos a medir ou nos mensurar e nos desvalorizarmos a tal ponto de que nós não conseguimos reconhecer que Deus te fez uma pessoa boa, perfeita, bonita, e a depressão vai destruindo essas coisas todas. Quantas pessoas não querem mais saber da vida por conta disto? Ora, eu estou falando da causa da depressão, mas agora a consequência. A consequência, ela deixa essa pessoa sem vontade de comer, de beber, de dormir, de ver gente, de conviver em família, né? Deixa as pessoas dessa forma, querendo se trancar em um quarto, ou se trancam dentro de si mesmo, querendo a morte. Isso não acontece com os crentes aqui hoje, não. Isso aconteceu com quantos? Lembra de Elias? Parece que um homem daquela maneira, um homem daquela estrutura, jamais poderia pensar em viver problemas dessa natureza. Mas ele viveu. Tiago chega ao ponto de dizer assim: olha, Elias era um homem igualzinho a gente mesmo, igual a nós. Ele não abriu mão disso. Então essas consequências são nefastas. Muitos perdem a vontade de trabalhar, outros não conseguem vencer a vergonha, eles saem sem saber para onde vai. Às vezes viram mendigos, andarilhos, moradores de rua. É só com você conversar com algum mendigo para você ver o que aconteceu com ele. Esses dias eu parei aqui e conversei já duas vezes com o pessoal, e eles foram me contar a história deles. Exatamente isso aqui. Hoje virou um mendigo, virou uma pessoa de rua, e não se sabe mais o que fazer. Essa grande amargura na vida dele levou ele a não ter mais prazer pela vida. Eu estou falando de depressão, porque Paulo falou aqui: olha, não andais ansiosos, não tenham ansiedade. Nós vamos chegar lá. Eu fui um dia na prefeitura e vi uma pessoa sentada na porta da prefeitura, um mendigo. Eu sentei junto daquele mendigo. Foi uma experiência de vida que eu tive aquele dia. Sentei ao lado dele e comecei a conversar com ele. Depois de falar muito com ele, ele resolveu se abrir para mim. Aquele mendigo, ele era irmão carnal de uma das pessoas mais importantes do Brasil. O irmão dele era presidente de uma convenção no Brasil. As pessoas, por conta dessa amargura, leva ele a não mais ter prazer pela vida. Depressão é isso aí. E muitos de nós, talvez, temos vergonha de dizer que vivemos deprimidos,

0: e não procuramos ajuda divina, porque a solução disso aqui é Deus. Não há outra solução de forma alguma. Mas não é o assunto de hoje, é só a introdução. O segundo, a segunda palavra que está em voga hoje é o estresse. Esse negócio chamado de estresse, ele está provocando tantos males que às vezes a gente não consegue mensurar. Na vida de um, cai o cabelo. Na vida de outro, fica branco. Na vida de outro, os pés de galinha começam a aparecer. Na vida de outro, fica aparecendo um jenipapo maduro. É? Você já viu jenipapo maduro? Ele está aí, fazendo essas coisas. E o estresse no mundo atual, a concorrência, vamos mudar um pouquinho. Nesse mundo hoje que nós estamos vivendo, a concorrência, leal ou desleal, ela tem tomado conta de todas as pessoas. Essa palavrinha concorrência aí, no mundo moderno, no mundo de empresarial, empreendedor, ele sabe perfeitamente o que, que significa isso. Centavos ali consegue vender ou prestar o serviço, fazer alguma coisa. Mas é uma concorrência, às vezes, desleal. E no mundo que nós estamos vivendo aqui agora, a nossa concorrência aqui, quem quer ser mais bonito? Acho que todos nós queremos ser mais bonito do que o outro. Não é bem o meu caso, que eu não preciso disso, né? Eu estou acima, né? Estou acima, né? Então, uns querem ser mais bonito do que o outro. Outro fala, para mim ser mais bonito, o meu nariz eu tenho que dar uma melhorada. Outra diz, não, é a minha boca, tem que arrumar a minha boca. Outro diz, não, são os meus lábios, eu tenho que tirar a carne, botar carne, sei lá. E aquela concorrência vai, outro diz, não, tem que botar cabelo. Mas eu, se eu tivesse cabelo, eu era completo. Oh, pronto. Outro acha que a mulher tem que colocar peito, outros nádegas, outra coisa, mas é uma concorrência para ser mais bonito que o outro. Isso é uma concorrência. Outros querem ser melhores do que os outros. Melhores. Outros querem ser mais rico do que os outros. Outros querem ser mais inteligentes, né? Enfim, nós queremos ser mais. Nós queremos ser mais, nós queremos ser melhores. E por conta disso, dos nossos desejos carnais, desordenados. Estou falando dos desordenados. Eu não estou dizendo da sua vontade, dos seus desejos legítimos, não. Eu estou falando do desordenado. Então, por conta desses desejos desordenados nós começamos agora uma vida de ativismo, uma vida intensa, uma vida, né? Alguém diz no 12, outro diz não, é no 20, outro diz é no 40, sei lá. É uma vida arrochada. E essa vida de ativismo, o que que é? Na verdade, o ativismo é alguma coisa que nós queremos promover alguma mudança a qualquer custo. Nós vivemos falando disso. Hoje, por exemplo, há pastores no ativismo religioso tão grande que não tem mais tempo para ele, para a família, para isso, para aquilo. Não, o negócio é levantando cedo e correndo. Daqui a pouco ele se embaraçou no cabelo da perna e começou a se desviar do foco. E aí, meu irmão, o problema acontece. Então, essa situação do ativismo não é apenas religioso, ele é social, ele é pessoal, ele quer avançar em qualquer coisa da vida dele. É uma loucura, é um desejo de ser rico, é tal e tal. Eu era criança, tinha 15 anos aproximadamente, 16 anos, quando uma pessoa falou assim para o menino: quando você crescer, o que, que você quer da vida? Ah, eu quero arrumar um emprego. E depois? E depois eu quero casar. E depois? Aí eu quero comprar um lote. E depois? Aí eu quero fazer uma casa. E depois? Eu quero comprar um carro. E depois? Eu quero comprar uma fazenda. E depois? E foi, e foi, e foi. E esse depois nunca acaba. Ele nunca vai acabar na nossa vida. E nós precisamos de parar um pouco para imaginar que essas coisas todas vão acabar ficando por aqui. E nós não queremos permitir que as coisas aconteçam no tempo normal. Esse ativismo nosso é para antecipar as coisas, para antecipar. E aí nós não queremos que as coisas aconteçam nos tempos normais, enquanto que a Bíblia disse que há tempo para todo propósito de Deus. E às vezes nós estamos nessa ansiedade por falta de parar e meditar no que a palavra nos orienta. Ora, nós queremos antecipar tudo na vida. Nós queremos, na verdade, fazer tudo muito rápido. Nós estamos vivendo esse estresse assim, quando nós queremos ver um vídeo, que alguém passa um vídeo para a gente, alguma coisa, e você coloca lá para rodar o vídeo, aí fica aquela bolinha. Você está rindo por quê? Será que é só eu ou tem mais alguém que dá uma vontade de pegar o celular e jogar fora? Ou fazer qualquer coisa? Ou xinga Tim, Vivo? Ah, se fosse a Starlink não tava desse jeito, né? Mas a gente quer as coisas assim, de uma forma assim tão rápida, que nós às vezes não esperamos o tempo. Nós estamos usando carbureto. O que é o carbureto? É aquele venenozinho que se coloca lá na fruta para fazer ela amadurecer rapidamente. Ela até fica amarela, ela amadurece, ela amolece, mas o gosto dela, como fica? Sem graça. Não é no tempo. Não é no tempo. Meus irmãos, o escritor chamado Salomão, ele diz que há tempo para tudo, não é? Então, essas atitudes nossas têm nos feito, na verdade, pessoas sem sentimento, pessoas egoístas, pessoas mal-humoradas. Levanta cedo dando patada, passa o dia dando coice. Por favor, eu não vejo a vida de ninguém. Só estou falando porque o Espírito Santo falou que essas coisas existem por aí.
1: Eu quero orar agora. Nosso Deus, nosso Pai, em nome do Senhor Jesus, eu estou agora aqui, Senhor, intercedendo por estas pessoas. Que o seu coração tem sido duro, que não tem dado conta de perdoar, que não tem conhecido, ó Deus, o valor do perdão. Pai, que não tem sabido entender o valor da misericórdia e nem exercitar a misericórdia na sua própria vida. Eu quero te pedir,
2: Ajuda. Espírito Santo de Deus, ajuda agora. Visita agora esta mulher que não dá conta de perdoar o seu esposo. Visita ela, porque tem uma mágoa do seu esposo há muitos anos atrás. E isso, ó Deus, quando ela se lembra lá no seu coração, é uma tristeza que ela tem na sua alma. Eu quero te pedir, ajuda ela a remover isso. Espírito Santo, Espírito Santo, eu quero lhe pedir agora, em nome de Jesus, visita agora estas pessoas e limpa delas toda mágoa e dá a elas um coração limpo, um coração puro, um coração daqueles, ó Deus, que estarão prontos para verem a Deus um dia. É o que eu te peço, Pai, em nome do Senhor Jesus. Que Deus vos abençoe. Em nome do Senhor Jesus. Eu espero você amanhã, nessa mesma hora, nesse mesmo canal, para junto nós continuarmos estudando a palavra de Deus. A palavra de Deus, ela diz isso: dá instrução ao sábio e ele se fará mais sábio. Nós estamos buscando isto, dando algumas instruções a você, para que você se torne mais sábio e tenha uma vida melhor. Que Deus os abençoe, no nome do Senhor Jesus.
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1: Você sabia? A prova dos 100 metros rasos é considerada a mais rápida do atletismo e define o atleta conhecido como o homem ou a mulher mais veloz do mundo. 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
3: Minuto IBGE. Você consegue completar essa frase? De norte a sul, o Brasil vai do...
4: O Brasil vai do Iapoque ao Chuí.
5: Do Iapoque ao Chuí.
6: Do Iapoque ao Chuí.
7: O Iapoque ao Chuí.
8: É o Iapoque ao Chuí.
9: Iapoque ao Chuí?
3: E aí, essas respostas estão corretas? Acertou quem disse que não. O extremo sul do país é mesmo o Arroio Chuí, localizado no Rio Grande do Sul. Mas ainda tem um pouquinho mais de Brasil depois do Oiapoque, lá no Amapá. Oficialmente, desde 1998, o ponto mais ao norte do país é o Monte Caburaí, em Roraima. Esse novo marco fica próximo à nascente do Rio Ailã, na fronteira com a Guiana. O IBGE participou da expedição que determinou o local exato do extremo norte do Brasil. Na época, foram usadas tecnologias como GPS. De norte a sul, o Brasil tem 4.394 quilômetros. E essa extensão vai do Caburaí ao Chuí. Agora você já sabe. Do Rio de Janeiro, Mônica Marli.
10: IBGE. 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
11: Olá, seja bem-vindo ao Momento Vida e Saúde. Eu sou o Dr. César Vasconcelos, médico psiquiatra. Perdão tem que ver com boa vontade para abrir mão do ressentimento, da indiferença e da atitude de julgamento para com alguém que machucou você injustamente. Ele o leva a praticar compaixão, bondade e até amor por quem o feriu. O perdão não finge que não teve dor no passado, mas ajuda a evitar levar essa dor para o futuro. Perdoar é um ato de fé porque você pode perdoar baseado na crença de que Deus é melhor juiz do que você. O desejo de vingança é deixado de lado e você deixa nas mãos de Deus o fazer justiça. O perdão não é de graça no sentido dele não livrar a pessoa dos resultados de seus atos e promove a cura da pessoa que oferece de graça. Evita a continuidade da mágoa. Muitas pessoas poderão melhorar sua saúde mental se e quando praticarem o perdão, inclusive por si mesmas. O perdão é um ato da vontade a qual pode entrar em ação sem depender da emoção do momento. O perdão cura a pessoa que perdoa e fornece a chance de curar o relacionamento. Medite nesse texto que diz assim: sede uns para com os outros benignos, compassivos, perdoando-vos uns aos outros, como também Deus em Cristo vos perdoou. Isso está em Efésios 4:32.
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nós podemos todas as coisas naquele que nos fortalece.

0: 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São exatamente 13 horas e 13 minutos.
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0: A paz do Senhor, boa tarde a quem está nos ouvindo. Nós estamos aqui em mais um programa Mulheres Virtuosas. Estamos aqui para ter uma tarde de louvor, de bate-papo. E hoje nós vamos estar falando sobre um assunto que é de muita relevância na nossa atualidade, né? Nós vamos falar sobre ansiedade e depressão no meio cristão. É possível um cristão sofrer de ansiedade, depressão? Nós vamos falar sobre isso e hoje nós estamos aqui... Tá, Diaconisa Aparecida, mais uma vez aqui, né, minha amiga?
3: Isso aí, a paz do Senhor a todos que estão ouvindo. Mais uma vez, estamos aqui, mais uma tarde, né, na presença, né, e ouvindo. E vamos ouvir este assunto maravilhoso. E gostaria de te convidar para ficar ligadinho aí na rádio, porque vai ser muito importante, não só para nós, mas para vocês também.
0: Estamos aqui também com a diaconisa e psicóloga Elisângela, lá da Dearno 41. Fala aí um alô aí para a galera.
4: Olá, paz do Senhor, boa tarde a todos.
0: Ela vai estar falando, né, sobre esse assunto, enquanto psicóloga, enquanto doutora, enquanto entendedora do assunto e ainda colocando a Bíblia como nossa referência principal. Aqui é a pastora Gardênia da AD31, nós estamos aqui representando a Norte, região Norte, e queremos já dizer para você, fique ligadinho aí que grandes coisas nós temos nessa tarde. Vamos ficar agora com mais um louvor.

0: Alô, alô, alô, nós estamos aqui com o programa Mulheres Virtuosas e queremos mandar um alô aí para todas as mulheres virtuosas que estão nos ouvindo na região norte, região sul, todas as regiões de Palmas. Se você está ligadinho aí, sinta-se abraçado pelas irmãs aqui que estão na rádio. E missionária, você quer mandar um alô aí para quem nessa tarde?
1: Eu quero mandar um alô, alô para a De Sonho Meu, né? Para toda a congregação, as irmãs, os irmãos, o meu pastor Divino Alisson, a minha pastora Carla Ariane, a Ana Sofia. E um alô especial para a minha grande amiga e irmã Célia, para a minha grande amiga e irmã Laudineia, que está aí ligadinho no programa e não perde um programa da Mulher Virtuosa. Todos os sábados, elas estão aí ligadinha ouvindo o programa.
0: Elisângela, te dou a honra agora de mandar um alô aí para o seu pessoal aí, sua igreja.
2: E que honra, fico muito honrada mesmo de estar podendo estar nesse lugar, que ele amplia o conhecimento de todos, né? E eu quero mandar um abração aí para a congregação querida onde eu faço parte, a AD41, Arno 41, e também para a congregação Arso 41, pessoal aí do pastoreado do pastor Jobaí. Um abraço para todos, um abraço para toda a região norte, Norte A, de coração. E também para as minhas amigas que estão conectadas aí, para minha família, família Lima, o pessoal do rancho. E estamos aí, gente, vamos aprender, vamos espalhar palavras positivas para ajudar a nossa saúde mental prosperar, em nome de Jesus.
0: E um alô aí para toda a AD31, ó, vocês estão no meu coração, viu? AD31, a Igreja da Comunhão.

0: Nós vamos agora para um rápido intervalo e daqui a pouquinho nós voltamos.
1: Você sabia? Apesar de não exigir corridas ou saltos, o xadrez é reconhecido como um esporte por diversas entidades internacionais, pois exige estratégia, concentração e preparo mental. 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
3: Você sabia? 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Localizada entre os rios Araguaia e Javaés, ela possui uma rica biodiversidade e é lar de diversas comunidades indígenas, sendo um dos lugares mais importantes para a preservação da natureza no Brasil. 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
6: O número de registros de fungos, animais e plantas cresceu 65% no triênio de 2022 a 2025. É o que aponta a avaliação dos dados sobre a biodiversidade brasileira. Para Marisa Pinheiro, analista da Gerência de Meio Ambiente e Geografia do IBGE, o levantamento é essencial para identificar avanços e pontos de melhoria na documentação das espécies.
7: Essas informações são fundamentais para monitorar mudanças ao longo do tempo, apoiar políticas públicas de conservação e uso sustentável dos recursos naturais, além de fortalecer a ciência aberta e a tomada de decisões baseadas em evidências.
6: Segundo o levantamento, o Brasil tem 37 milhões e meio de registros de espécies. A pesquisa divulgada pelo IBGE é feita com base no CIBBR, o Sistema de Informação sobre a Biodiversidade Brasileira. Mantido pelo Ministério da Ciência, Tecnologia e Inovação, o CIBBR é a plataforma responsável pelo armazenamento e pela divulgação de dados sobre a biodiversidade nacional.
7: O IBGE contribui com análises e indicadores que ajudam a compreender melhor a distribuição, a qualidade e as lacunas dessas informações. Além disso, a divulgação dos resultados busca estimular o compartilhamento e a qualificação contínua dos dados, ampliando a sua usabilidade e seu potencial de reutilização ao longo do tempo, porque quando bem documentados e acessíveis, esses dados passam a constituir um recurso coletivo.
6: A plataforma mostra também que mais de 70% dos municípios apresentaram evolução no índice de conhecimento da biodiversidade. Esse indicador reúne informações sobre a quantidade e a qualidade dos dados das espécies analisadas. Ao todo, 651 municípios tiveram piora no índice. Do Rio de Janeiro, Aloysio Marques.
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0: perguntarem que rádio você ouve, já sabe, né?
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2: Voltamos aqui com o programa Mulher Virtuosa, pastora Gardênia aqui falando. Nós estamos com a diaconisa Aparecida, estamos com a diaconisa e psicóloga irmã Elisângela. E hoje nós vamos falar sobre ansiedade e depressão no meio cristão. O versículo da palavra de Deus, lá em 1 Pedro 5,7 diz: lancem sobre ele toda a sua ansiedade, porque ele tem cuidado de vós. Essa é uma palavra bastante poderosa para vencer a ansiedade com Cristo no nosso coração, não é, diaconisa?
3: Isso mesmo. Esse assunto, ele abrange a todos, né? E lá na palavra de Deus também fala que todos os profetas, discípulos, também sofreram ansiedade. Só que naquela época não tinha ajuda. A ajuda que eles davam para as pessoas era consolo, era dando conselhos, abraçando. Então, assim, hoje a gente já tem mais coisas para nos ajudar na questão deste problema. Não é mesmo, doutora?
4: Exatamente. Ela falou a palavra certinha, a diaconisa. Naquele tempo, eles tinham acima de tudo era fé, né? Acima de tudo era fé. Que eles tinham intensidade, mas precisavam também do acolhimento, que é o abraço, de alguém para dar conselhos e de refúgio. E esse refúgio, ele tinha que ser encontrado no Senhor, porque era de lá que o socorro vinha. No tempo da lei, tudo era mais difícil. Então, hoje em dia, como nós vivemos na graça, Deus, ele age de multiforme. Deus, ele é multiforme e age de várias formas, né? Nós só precisamos estar atentos aos sinais de Deus na nossa vida.
3: Amém.
2: E Deus tem uma preocupação muito grande, você vê na Bíblia mesmo, em cuidar do coração do homem, né? Em animar o coração do homem. Nós vemos vários versículos onde Deus anima o coração de Josué, Deus anima o coração do líder, principalmente, porque a depressão, ela chega, e a ansiedade, ela chega também para a liderança, não é, doutora?
4: Exatamente. Eu recebo muito pessoas que me perguntam perguntam e questionam que líderes espirituais também cometem suicídio. Então, assim, é um campo muito amplo. A nossa mente é muito ampla. O adoecimento, hoje em dia, ele não escolhe idade, não escolhe raça, não escolhe cor, não escolhe grau financeiro de ninguém. Ele simplesmente é uma arma usada, né? A gente vê que a ciência, ela fala muitas coisas, mas quando a gente vai falar algo voltado para a ciência, entra a neurociência, que diz que tudo é comprovado hoje, e uma das provas maiores está comprovada na palavra de Deus sobre todos os assuntos que permeiam nossa vida nos dias de hoje.
3: Doutor, e também, assim, essa doença, assim, que estão falando, que é, assim, a doença mais do século, né, nesse século, que está acontecendo, né, que é a ansiedade e a depressão. E também, ela pode chegar silenciosa, é isso?
4: Exatamente. A ansiedade, as pessoas precisam entender que todos nós temos ansiedade, porque a ansiedade, ela é como se fosse um hormônio, um neurotransmissor, que é movido pela adrenalina, que o nosso cérebro produz essa adrenalina. Quando as pessoas, elas começam a entender como funciona, fica mais fácil de lidar com as situações e de até mesmo fazer um tratamento, até mesmo de prevenir, para que não haja um tratamento já depois do adoecimento, mas sim um tratamento preventivo para que o grau dela não se agrave. Todos nós temos, então, mas o ideal é estarmos ligados, é estarmos equilibrados para que a ansiedade não gere doença, né, em graus maiores. E eu vejo sempre muita gente falar sobre a ansiedade, a depressão, sobre os profetas que teve depressão e tudo mais. A Bíblia não nos fala em depressão e nem em estresse, né? Ela não rotula não tem esses nomes, essas nomenclaturas nos textos bíblicos, pelo menos até onde eu li, mas ela fala muito da ansiedade. Os líderes daquele tempo falam sobre isso, direcionados por Deus, para não andarmos ansiosos ou inquietos. E sempre eu vejo, como profissional, depois do conhecimento que eu tenho adquirido, que a ansiedade ela é um ponto de partida para todas as outras doenças, inclusive para transtornos mentais também. A ansiedade, ela é o pivô, a raiz, e ela deve ser tratada antes que a pessoa entre em um adoecimento maior.
2: É, a Bíblia, ela traz várias passagens para acalmar o coração do homem, né? E nós devemos entender que a ansiedade, até certo ponto, existe, mas que se ela passar de uma linha, de uma fase, ela já pode se tornar um transtorno. Daqui a pouquinho nós vamos voltar com algumas perguntas para a doutora Elisângela. E se você tiver alguma pergunta também, mande mensagem aqui no nosso WhatsApp, 984-206868, manda o seu alô. E nós vamos estar agora ouvindo o louvor, adorando ao Senhor, e daqui a pouco vamos voltar com essas perguntas.

Alô, alô, alô, alô, estamos de volta. Quero mandar um alô aí para toda a equipe de missões. Eu sei que eles estão lá trabalhando lá no brechó missionário daqui a pouquinho, às 16 horas. Nós vamos sair daqui do programa, vamos correr para lá. Quero dar um alô a todos que estão trabalhando aí na obra de Deus, aquelas pessoas que estão em casa, que estão lavando a casa, que estão lavando roupa, aquelas mulheres abençoadas de Deus, todas as lideranças da CIB, né, que estão organizando aí o nosso

0: Recebam meu alô. Alô para os meus filhos, Bruno, Tiago, Lucas, minhas noras, Railene e Bianca, minha neta Lara e para o meu... Não podia deixar de dar, né, gente? Para o meu esposo maravilhoso, te amo muito. E é isso aí, né, doutora Elisângela?
1: O meu alô agora vai para meus queridos pastores, pastor Raimundo Marcena, missionário da Albany, para todos os meus colegas também de profissão, e todos aqueles familiares que estão em outros estados nos ouvindo nesse momento. Que o Senhor possa tocar no coração de vocês, na mente, trazendo descanso. E você também que está aí trabalhando, né? Nem todos estão já descansando nesse sábado. Mas que Deus possa alcançar vocês com graça, misericórdia e refrigério.
2: Eu quero mandar um alô aí pro pessoal que tá lá na pousada Casa de Naná, lá em Taquaruçu, sempre tão ligadinho na rádio. O pessoal que trabalha lá na Secretaria da Fazenda, nos órgãos públicos, pessoal que está também se preparando, né? Para viajar aí, para ir para umas fazendas, acampar, quem está no campo agora. Um alô a todos vocês com todo o carinho do nosso coração.
0: Eu gostaria de mandar também um alô para toda a minha família, né, que está ouvindo. Aí a nosso programa Mulher Virtuosa, né? Aquele grande abraço, aquele grande abraço apertado, e estou com saudade. Logo, logo estarei por aí. E também quero dizer que a irmã Célia manda um alô também e oferece o louvor, próximo louvor, à família AD Sonho Meu.

0: Você ouviu aí, Midian Lima. Midian vai estar no nosso congresso, ó. 5, 6 e 7 de setembro, lá na Praça dos Girassóis. Você está convidado. Não importa se você não é cristão, se você é de outra denominação, está convidado para o nosso congresso CIB, lá na Praça dos Girassóis, o Cibão. E nós vamos estar lá adorando ao Senhor, levantando as mãos e aprendendo, né? A palavra do Senhor fala muito sobre animar o coração, né? Os que esperam no Senhor renovarão as suas forças. Nós precisamos todos os dias renovar a nossa força. Porque tem dia que a gente amanhece meio desanimado, meio entristecido. Davi já falava, por que te abate a minha alma? Se levanta, espera em Deus, não é, Diaconisa Cida?
1: Exatamente. Já falava sobre isso, né? Então, assim, todos os dias que a gente acorda e levanta, já temos que dar glória a Deus por aquele momento, né? Pelo sangue que corre em nossas veias, pelo pão que nos alimenta. Então, assim, e cada dia, e cada momento que a gente levanta, que acorda, é Deus nos capacitando e Deus nos dando força para suportar o dia. Porque cada dia a gente enfrenta alguma dificuldade. Como dizer o outro, assim, a gente mata um leão a cada dia, né? Que ele está em redor, né, de nós para tragar. Mas mais perto de nós está os anjos do Senhor, que está ali pronto a nos livrar e proteger do laço do inimigo.
0: Diaconisa Elisângela, tem uma frase que diz assim, que nós podemos ficar tristes, mas não podemos viver tristes. Como definir tristeza, uma pura e simples tristeza, quando ela passa a se tornar algo já depressão ou algo mais profundo?
2: A tristeza, ela é uma emoção universal. Nós todos temos as nossas emoções, já nascemos com algumas. E a tristeza, então, a gente pode dizer assim que é algo natural do ser humano. Porém, a gente acaba que avalia os casos e pode ser que detecte algo mais profundo, que digamos assim, que já esteja fora do normal, quando essa tristeza perdura por muito tempo. Quanto esse tempo? Tá perdurando por quanto tempo? A partir de 3 dias já tem que acionar o sinalzinho de alerta, né? Ligar o botãozinho do alerta. 1 semana, 3 semanas, para que isso não venha desencadear uma doença emocional. Mas, quando a gente fala de avaliar, isso não fica só pro profissional fazer. Isso também pode ser detectado pela pessoa que convive ali na outra. E de que forma eu posso fazer com que isso seja solucionado? Dialogando. Muitas pessoas alimentam a tristeza em silêncio, mas não tem alguém para confiar, para desabafar, muitas vezes porque já foi muito decepcionado, e isso vem de falta de confiar em alguém. Então, se a gente conseguir detectar que já está passando os dias, aí sim deve ir a um profissional da área.
0: Sim, é muito importante a família, né, está atenta aos sinais, aos sintomas de tristeza excessiva, de às vezes desânimo excessivo, né? Diaconisa Cida.
1: Isso. Doutora, eu gostaria de fazer assim, uma colocação, uma pergunta assim para a senhora. É porque às vezes a pessoa está com uma determinada depressão, ansiedade. Só que ela, a própria família não acredita que ela está com aquele problema e não procura ajudar, né? Então, assim, eu gostaria que a senhora falasse um pouquinho sobre esse assunto, assim, de quando a pessoa já está sofrendo, já está há tempo e não busca ajuda e não acredita que é a ansiedade ou a depressão.
2: Infelizmente, mesmo com muitas informações que temos a respeito da saúde mental, ainda tem pessoas com muitos tabus que não acreditam, que acham que é falta de Deus, e familiares que, por conviver, e às vezes a pessoa que está dando esses sinais de depressão ser uma pessoa, digamos que com um gênio difícil, uma pessoa difícil de lidar, uma pessoa difícil de conviver, e aí eles acabam dizendo que é frescura. Muitos podem até achar que a pessoa esteja assim doente, fora do normal, mas alimenta uma impossibilidade de não alcançar o profissional, sendo que nós temos órgãos públicos que dão o maior suporte e tem profissionais muito bons.
0: Nós vamos dar uma breve pausa aqui e daqui a pouquinho nós voltamos falando mais sobre esse assunto.
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5: No mês de fevereiro, uma equipe de IBGEanos realizou o primeiro trabalho externo com uso de drone para mapear 4 áreas entre os estados de Minas Gerais e Bahia. Ao todo, foram quase 6 mil fotos tiradas que registraram 9,3 quilômetros quadrados. Para o processamento das fotos e geração dos produtos, foram necessárias 60 horas no computador de alto desempenho. Fernando Barroso, gerente de soluções em geoinformação da Coordenação de Cartografia da Diretoria de Geociências, explica a importância deste serviço.
6: O IBGE realizou um mapeamento inédito dos limites estaduais entre Minas Gerais e Bahia usando drones. Esse projeto, realizado em fevereiro de 2025, permitiu medições precisas e rápidas, gerando ortofotos e modelos digitais de terreno. Com essa tecnologia, o IBGE melhora a gestão dos limites territoriais, auxiliando na tomada de decisões e na resolução de questões jurídicas. Este avanço representa um grande passo na cartografia e na administração do território brasileiro.
5: O trabalho desenvolvido em conjunto pela Coordenação de Cartografia, Coordenação de Estruturas Territoriais e pela Gerência de Levantamentos Geodésicos e Cartográficos da Diretoria de Geociências teve como objetivo realizar um levantamento aerofotogramétrico de 4 áreas localizadas entre os estados de Minas Gerais e Bahia, a fim de esclarecer dúvidas a respeito da divisa entre os dois estados. Do Rio de Janeiro, Breno Siqueira.
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0: eu sou Mariana Varela e o assunto da semana é a quantidade de açúcar diária recomendada. Para manter a saúde, uma das recomendações de médicos e especialistas em nutrição é reduzir o consumo de açúcar. O uso excessivo de açúcar de adição, aquele acrescentado durante o processamento ou preparo de alimentos, está relacionado ao aumento do risco de uma série de doenças, como diabetes, doenças cardíacas, cáries dentárias e obesidade. Mas qual a quantidade aceitável para o consumo de açúcar? É possível comer doce sem elevar o risco de desenvolver doenças relacionadas ao consumo excessivo de açúcar? Primeiro, é necessário entender que os açúcares são carboidratos solúveis de sabor adocicado, presentes em frutas, vegetais, mel e leite. São fontes de energia rápida importantes para o organismo, principalmente para o cérebro. A Organização Mundial da Saúde, a OMS, recomenda que no máximo 10% das calorias consumidas diariamente sejam provenientes do açúcar. Em uma dieta de 2.000 calorias, isso significa 200 calorias ou 50 gramas de açúcar, cerca de 10 colheres de chá. No entanto, a organização ressalta que reduzir o consumo para 5% das calorias diárias, 25 gramas, é ainda mais benéfico para a saúde. Guarde este número, 25 gramas. Pessoal, essa recomendação vale para todo o açúcar consumido em um dia, seja ele proveniente de alimentos naturais, como frutas e leite, ou de açúcar adicionado a alimentos feitos em casa e produtos alimentícios processados e ultraprocessados. Pode parecer muito, mas um copo de leite integral tem 12 gramas de açúcar. Um mamão papaya pequeno, 12,5 gramas. Alguns alimentos ultraprocessados podem apresentar em uma única porção quase o total de açúcar aceito pela OMS para o consumo diário. Um achocolatado pronto, vendido em caixinha de 200 ml, daqueles que as crianças adoram, contém 25 gramas de açúcar. Um refrigerante de cola, 37 gramas em uma lata. Já uma barra média de chocolate com 45 gramas pode conter 25 gramas de açúcar. Boa parte do açúcar que consumimos é adicionado ao processamento de alimentos e bebidas ultraprocessados. Esse açúcar é mais difícil de identificar, portanto é preciso ficar atento aos rótulos dos alimentos e evitar o consumo de ultraprocessados.
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3: Voltamos. E a gente estava fazendo perguntas aqui para a Diaconisa Elisângela, psicóloga, a respeito de depressão, de ansiedade, como detectar, como ajudar, porque eu acho que a família é muito importante na recuperação, no tratamento dessa pessoa, porque a família é o primeiro, é o que está ali, é o primeiro que vai detectar, que vai ver esses sinais na pessoa. E como você estava falando, às vezes a pessoa tem uma personalidade mais calma, mais tranquila, então é mais difícil de detectar. E quando é aquelas pessoas que são bem conversadoras, alegres, estão sempre comunicativa, né? Mas que apresentam depressão. Porque às vezes a gente pensa que o humorista, por exemplo, ele nunca vai ter uma depressão. E o que mais nós vemos são humoristas que fazem as pessoas rirem, mas que quando está sozinho, a depressão pega e pega, assim, bem forte neles.
4: Exatamente. Nós vemos muitos humoristas, inclusive até humoristas que procuraram tratamento porque tinha muito pensamento suicida por estarem infelizes. Então, a gente vê que dinheiro, ele não é uma ferramenta que faria uma forma preventiva, a não ser levando a pessoa a procurar ajuda. Mas, eu sou rico, fulano é rico, tem razão de estar feliz. Nem sempre estão felizes. E daí a gente vê que o humorista, quando ele vai fazer o trabalho dele, ele está indo pro trabalho dele, mesmo que esteja com depressão, é o trabalho dele, é o ganha-pão. Então ele precisa se vestir ali de uma roupagem nova, mas dentro, né, é aquela coisa, entre quatro paredes, só Deus e ele sabem o que estão passando.
3: Ó, mais profundo aqui, eu vou no pastor. Pastor, às vezes, está pregando ali de ânimo para a igreja, para os irmãos, né? E aí, quando você vai ver, o pastor também está desenvolvendo algo sobre depressão.
4: O pastor é uma figura de poder muito importante, uma figura de poder, um líder espiritual. E ele está ali com aquela, digamos assim, a missão dele é levar as pessoas, adoecidas ou não, a aprenderem a ter uma vida melhor, seja no âmbito espiritual ou não. E vocês já ouviram dizer que pastor não tem amigo?
3: Sim. Todo a liderança mundo, é solitária, né?
4: Exatamente. Todo mundo tem alguém para desabafar, mas o pastor é aquele que carrega as cargas dele sozinho. Às vezes nem com a esposa ele se abre. Às vezes nem com um amigo também, pastor, ele não se abre. E nós, seres humanos, somos seres biopsicossociais. Nós somos formados por biologia, espiritualidade, né? Temos as nossas emoções, temos uma vida espiritual para cuidar, uma vida emocional, uma vida fisiológica. Nós somos pessoas que precisamos uns dos outros.
3: Até aí, porque, né, você às vezes se abrir ou mostrar que você tem algum problema é visto por muitos como sinônimo de fraqueza, né?
4: Exatamente, sinônimo de fraqueza, é falta de Deus. Isso. E esses comentários têm deixado muitas pessoas escolherem se calar ao invés de se abrir, ao invés de falar, ao invés de buscar ajuda.
5: Neste caso, doutora Elisângela, por isso que está acontecendo assim, muito suicídio entre jovens, até mesmo os idosos hoje estão levando eles ao suicídio. Será que é sobre essa carga, sobre ficar as pessoas não acreditar, não ajudar? De que forma, assim, a senhora poderia dar uma explicação, assim, mais ou menos, sobre essa questão?
4: Sobre suicídio no meio dos idosos, a gente vê muito isso e tem casos que nem vêm, né, para as redes sociais. São índices muito grandes, não só no meio dos idosos, né? Hoje em dia, todas as idades, crianças até de 3 anos de idade, elas têm essa ideação suicida, alguns. Isso depende muito do ambiente que convive. O idoso, eu gosto de fazer uma comparação entre o idoso e o adolescente. Eu falo adolescente porque é uma fase muito difícil de atravessar a vida, assim como também o idoso não tem nada de fácil para, né, para poder viver nessa idade dele, que já está no final da vida. Então, eu costumo dizer assim, o adolescente, ele se sente rejeitado, ele se sente impotente, ele se sente uma pessoa inútil, porque a idade não permite ele fazer muitas coisas por ter menor idade. E o idoso passou de certa idade, os próprios familiares já começam a excluí-lo, porque ele já está de idade, não pode fazer isso, não pode ficar fazer aquilo, e acaba ficando inativo. Aí ele também vai se sentir rejeitado, assim como o adolescente, ele também vai se sentir excluído, sem atenção. Né? Ainda mais que é mais difícil o idoso, porque ele já teve uma vida, ele tem muitas experiências que o adolescente não tem. Porém, a questão sentimental deles é praticamente a mesma, no sentido da inutilidade, no sentido de sentir rejeitado, excluído. Então, é por aí, né, que acontece. Tem múltiplos fatores, mas a principal causa a gente não tem, porque cada pessoa tem sua cultura familiar, cada pessoa tem a sua vivência no meio social, que nem tudo é adquirido dentro de casa. Muitas vezes sim, mas também fora de casa, na escola, no trabalho, e os sentimentos começam, e eles não sendo assistidos, percebidos e nomeados, podem causar sim uma depressão.
3: É algo a se pensar, né? Mas lembrando que em todas as coisas, Deus, ele tem cuidado de nós, né? E nós temos que colocar Deus assim como prioridade, né? A palavra de Deus diz lá em Filipenses, capítulo 4, que nós não devemos andar ansioso, e fala também que a paz de Deus, que excede todo entendimento, guardará os nossos corações. Nós temos que orar para que o Senhor venha guardar os nossos corações, blindar os nossos corações. Nós vamos agora de louvor e daqui a pouquinho nós vamos estar falando mais sobre esse assunto.

0: para você que está ligando a sua rádio agora. Nós estamos aqui no programa Mulheres Virtuosas. Sou a pastora Gardene, está aqui a diaconisa Aparecida, está aqui a diaconisa e psicóloga Elisângela. Nós estamos falando sobre ansiedade e depressão no meio cristão. E tanto assunto nós temos a falar hoje, até que nos bastidores a gente estava falando um pouco, e é muito profundo esse assunto. E eu tenho certeza que é um assunto que interessa a todo mundo. Interessa a mulher, interessa o homem, a criança, o adolescente, ao idoso. Porque a depressão e a ansiedade, ela não escolhe cara, não escolhe idade, não escolhe cor, não escolhe raça, ela não escolhe religião. Ela não escolhe nada. Ela vai atingindo aquele que ela quer. E nós temos que blindar o nosso coração com a palavra de Deus, com ajuda, precisamos da ajuda dos familiares, precisamos da ajuda também dos profissionais. Deus colocou profissionais aqui na terra, e eu quero até dizer para Elisângela, que profissão linda, que profissão maravilhosa, e que tem ajudado pessoas, né? Eu até me emociono com isso, porque quantas pessoas não são transformadas, né? Por uma ajuda, por uma conversa, por ser ouvido, né? E quantas pessoas têm traumas aí que nunca conseguiram nem perceber, mas foram tratadas, e Deus tem te usado, e que Deus continue te usando muito mais, Elisângela, assim, para ajudar as pessoas, né? Você tem, assim, algo tipo de curioso, assim, para nos falar sobre, que às vezes a gente conhece tão básico, né? Mas algo assim que você tenha a falar sobre ansiedade, sobre depressão, algo que venha nos ajudar a abrir assim a nossa mente nessa tarde?
1: Eu quero deixar algo assim para vocês refletirem e até se autoavaliarem sobre a questão de reconhecimento de trauma. Ah, mas fulano é muito frescurento. Não é isso, gente. Cada um de nós temos vivências diferentes. E o trauma, ele não é gerado de forma externa, ele é formado de forma interna. Quando a minha mente absorve, de que forma a minha mente absorve, né? Vocês podem ver que várias pessoas passam por um mesmo problema, mas elas têm reações diferentes. Se fosse o ambiente externo, inteiramente, né, o ambiente externo, todo mundo se comportaria após uma situação pós-traumática, por exemplo, todo mundo se comportaria da mesma forma. Mas não, a gente vê coisas que acontecem, que de um grupo de cinco ali que vivenciou o mesmo acontecimento, pode ser que dois saiam em depressão, né, desenvolvendo depressão, outros dois continuam do mesmo jeito, e uma outra pessoa pode até mesmo desencadear quadros altíssimos de ansiedade. Então, o nosso campo mental, ele é muito fértil, e nós devemos filtrar tudo que vemos, ouvimos e vivenciamos.
0: É a tal da resiliência, né? A tal da resiliência. Exatamente. Alguns têm mais resiliência, outros têm pouco. Uns absorvem mais, outros absorvem menos. E a gente tem que estar sempre ligado no gatilho que ativa tudo aquilo na gente, né, diaconisa?
2: Isso mesmo. A gente tem que estar sempre atento, né, aos movimentos, aos pensamentos, aos lugares. O que aquela pessoa está fazendo, né? A gente tem que sempre estar atento.
1: E a forma que nós reagimos tem a ver com o ambiente que vivemos, como fomos formados. Isso. Tem a ver com as culturas familiares, tem muita coisa envolvida.
2: Exatamente. Aí, doutora, como já foi falado, que a depressão, a ansiedade, afeta desde criança aos idosos. E eu gostaria que a senhora falasse um pouquinho pra gente, tirasse a minha curiosidade, também sobre aqueles pais que não percebem que seus filhos estão passando por esse problema. Como ele pode conseguir perceber que seu filho já está, assim, com a depressão, com a ansiedade, e passa despercebido, e o pai passa despercebido e não consegue buscar ajuda, porque ele não concorda e não aceita que seu filho está passando por isso?
1: É outra fala que às vezes causa revolta em algumas pessoas, porque quando os especialistas em atendimentos a crianças, eu não atendo criança, quando passa por uma avaliação, logo a gente consegue detectar que a criança não tem problema nenhum. ela só quer a atenção dos pais. E hoje em dia, infelizmente, os pais preferem dar um celular na mão de uma criança para que eles tenham paz. Eu trabalhei o dia todo, eu quero descansar, não aguentar a criança chorando, não aguentar a criança em cima de mim o tempo todo. Isso, infelizmente, tem afetado muito, né, o mundo infantil, porque os pais, quando há uma criança que, de fato, está adoecida, porque não perceberam? Às vezes a gente entende, é o cansaço, é a correria, mas é, dá sinais. A pessoa que tem uma ideação suicida, ela dá sinais. A criança que está ali hiperativa, pode ser que seja uma coisa do gênio dela? Pode sim, né, da personalidade dela. Vai sempre, eu digo que uma criança não tem como puxar para o pai ou para a mãe de alguém. Mas ele tem que puxar, assim, 50% da mãe, 50% do pai dele, né? Mas as convivências, elas moldam o nosso comportamento. Da mesma forma, eu digo que não é só pai e mãe que vai educar o filho. Ele tem uma vida fora do nosso ambiente familiar, né? Ele tem a vida social na escola, nos grupos sociais que ele participe. Tudo isso molda, né? Então, muitas vezes, a birra, a menina ali tá com birra. Muitas vezes não é birra. Ele só está pedindo um socorro, uma atenção, porque ele quer solucionar algo que está passando de difícil na mentezinha, que ele não sabe explicar, né? Uhum. Então, os pais, eles teriam que ter esse olhar voltado de proteção mesmo, de atenção, para que eles possam prevenir momentos, né, muito mais conflituosos e até mesmo adoecedores na vida dos filhos.
0: E a tecnologia, ela influencia muito, né? Porque às vezes a criança pega o celular e fica vendo aqueles reels rapidão. E aí, quando ela já começa a assistir na televisão, ela já não quer mais, porque ela quer algo rápido. Ela quer aquela informação o mais rápida possível. Até em adultos também, que ficam vendo aquelas mini pregações. E quando vai para a igreja e ouve uma pregação mais longa, de uma hora e 40 minutos, a pessoa já começa a querer acelerar. Se pudesse, acelerava aquele vídeo, né? Para poder ouvir mais rápido, absorver a informação mais rápido.
1: Isso tudo nos afasta do autocuidado, que precisamos desacelerar. Eu tenho ouvido muitas pessoas. Ontem eu vi uma irmã de uma congregação que nós congregamos juntas. Eu não sabia que ela tinha se acidentado. E ela sempre muito acelerada, né? E aí caiu de moto, machucou, teve quebradura. E a gente, quando vai conversar com uma pessoa assim, para dar, digamos que uma palavra de conforto, é que Deus sabe de todas as coisas e tudo que acontece na nossa vida, seja bom ou ruim, coopera para o bem daqueles que amam a Deus. Sim. E às vezes Deus, ele só quer nos desacelerar.
2: É verdade.
1: Se eu tenho algo que me limita, eu tenho que tentar aceitar o processo na minha vida, porque Deus permitiu aquilo ali. Ele poderia ter evitado? Poderia. Mas como que eu estava me comportando para que eu... Não é questão de merecimento. Por que que eu mereço isso? Não é que você merece. Não é que nós mereçamos isso. É que Deus, ele sabe as formas de trabalhar em cada um de nós. E essa forma de sermos acelerados demais, ela denota uma falta de autocuidado. Nós não paramos. Nós não paramos para ter um momento com Deus, nós não paramos para ter um momento com a nossa família, nós não paramos para escutar o outro, nós não paramos para nos escutar e muito menos, o mais importante, escutar a voz de Deus.
0: É, tem que respirar, parar, confiar e esperar, né? Deus manda esperar, esperar com paciência no Senhor. Vamos de louvor agora, daqui a pouquinho nós retornamos.

0: alô, alô, alô para você que está dirigindo aí pelas cidades de Palmas, Araguaína, Gurupi, Porto Nacional, pelo Tocantins, pelo país, pelo Brasil, você caminhoneiro. Eu quero dar um alô especial pro meu grandão, o Benjamin Femelo, meu filho, a Ana Fé, minha princesa, meu marido, pastor Giovanni ali da AD31, o amor da minha vida, 20 anos já de estrada juntos aí. É, quero mandar um alô para minha mãe, a missionária Valquíria. Quero mandar um alô para minha irmã que está lá na Nova Zelândia. O horário é diferente, ela escuta a rádio assim, quase dormindo, né? Quase acordando. Mas para ela que está na Nova Zelândia, a Sara, a Estel, Matheus. Mandar um alô também para o pessoal lá do Maranhão, da terrinha lá do Maranhão. Todos os maranhenses aí que estão aqui no Tocantins, paraenses, nascidos aqui no Tocantins. Todos que estão ouvindo a rádio, eu sei que você está sendo, olha, nutrido com essas palavras, porque eu vou sair daqui transformada. Até estava falando para Elisângela, eu vou fazer terapia, viu? Vou fazer terapia. Então, alô para você aí que está ouvindo essa palavra.
1: É, como diz a pastora Gardênia, eu também vou fazer terapia.
2: Bora lá, gente, vamos contratar o pacote.
1: É lindo mesmo essa profissão, né? Eu quero mandar um alô, alô para meus familiares lá em Goiás, para os familiares de Pará, para os que me ouvem lá, minhas sobrinhas lá fora do Brasil, e também para todos que moram fora do Brasil e que estão ouvindo aí a nossa rádio,
0: verdade,
1: né?
0: Verdade, internacional.
1: Né? A nossa rádio FM, a rádio da família e o programa Mulher Virtuosa. Então, assim, recebo meu carinho, meu abraço a todos vocês. E que fique por aí ligadinho, que a gente vai continuar com o nosso programa. Não é mesmo, doutora Elisângela?
2: Sim, vamos continuar, porque é um tema muito importante, de muita relevância, como disse a nossa amiga aqui da rádio, né? A pastora Gardênia. E, gente, eu quero parabenizar vocês, tá? Por terem escolhido esse tema. Hoje não existe mais essa questão de ser um tema voltado para o mundo, não. No meio religioso tem acontecido muitas catástrofes. Sim. E os religiosos, eles precisam, né? Eu vou dizer, os cristãos precisam ser alcançados, precisam ter acesso a esse conhecimento. Antes, com muitos tabus, nem as igrejas convidavam alguém para falar disso. Hoje, graças a Deus, há alguns anos atrás, eu fui chamada para um outro estado para ministrar uma palestra sobre saúde mental para os jovens e adolescentes daquela igreja, e muitos adultos participaram, porque eu gosto que os pais acompanhem. Então, assim, era um ministério mais rígido que eu nunca imaginei. Chorei de emoção quando eu recebi o convite, por saber que as pessoas estão abrindo a mente. E a abertura de mente, ela nos permite ter um conhecimento, né, mais aprofundado, e também nos permite ter saúde de todas as instâncias e ajudar pessoas também, né? Ajudar a gente a se prevenir e a prevenir os outros e a apoiar depois que a pessoa passa por um momento de catástrofe na vida. Nós temos aquela... Não é nenhuma maturidade, porque muitas vezes não é necessário uma maturidade, porque uma palavra basta. Uma palavra que a gente ouve basta tanto para nos deixar tristes como muito felizes, mudar a nossa direção, né, de pensamento. Por isso devemos dar ouvidos a palavras positivas, e quando as negativas vierem à nossa mente, o que nós temos que fazer é rejeitá-las e encher a nossa mente das coisas positivas, da palavra de Deus. Eu costumo dizer que a Bíblia é um manual de vida. Acabei de falar aqui nos bastidores que tudo que nós vivemos hoje, exatamente tudo, tudo quanto é tipo de pecado, tudo quanto é tipo de coisas ruins que tem acontecido em volta do mundo, já aconteciam naquele tempo, nos tempos bíblicos. E se nós formos tomar conhecimento da palavra, nada que está acontecendo nesse mundo hoje nos surpreende. Aquele que tem o conhecimento não é surpreendido.
0: É, então alô aí a todos os profissionais da saúde que cuidam da mente e do corpo, né? Alô a todos vocês.
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5: Bem-vindo ao Momento Vida e Saúde. Eu sou a doutora Daniela Cano, nutróloga e médica do estilo de vida. Comer saudável é incluir alimentos como vegetais, frutas, grãos, cereais e castanhas de uma maneira equilibrada. Você já sabe o que faz bem e o que faz mal, mas por onde começar? Toda mudança exige uma decisão seguida de um planejamento para sua execução. Portanto, dedique um tempo para planejar a sua rotina e fazer as refeições semanais. Selecione o que irá comer. Faça uma lista de compras, pesquise onde poderá comprar coisas mais saudáveis. Com planejamento, você terá mais chances de obter sucesso em adquirir novos hábitos, evitando inclusive escolhas impulsivas e pouco saudáveis. Comece com substituições simples, como trocar o refrigerante por uma água aromatizada com frutas, o arroz e o pãozinho branco pelas versões integrais. Você pode incluir mais cores no seu prato com diferentes vegetais e frutas. Só cuidado para não misturar tudo no mesmo prato. Você tem 7 dias na semana e 3 refeições ao dia para equilibrar todos os nutrientes que você precisa. Priorize alimentos integrais, menos processados e mais próximos do natural, pois eles são ricos em fibras e nutrientes essenciais para o seu corpo. Experimente novos sabores e texturas, indo além do salgado e doce. Explore o ácido, o amargo, o azedo. Deus criou a nossa língua para sentir diferentes sabores e o paladar se adapta com o tempo. Procure cozinhar mais. Ao preparar suas próprias refeições, você controla os ingredientes e as porções. Experimente receitas saudáveis e envolva as crianças, inclusive. Assim, elas podem desenvolver habilidades e apreciar novos sabores.

0: A inteligência artificial está cada vez mais presente na rotina dos pequenos negócios brasileiros. Pesquisa realizada pelo Sebrae, em parceria com a Fundação Getúlio Vargas e o Google, mostra que micro e pequenas empresas utilizam a tecnologia principalmente em ações de marketing e divulgação. Entre os principais benefícios apontados pelos empreendedores está a economia de tempo. O analista de competitividade do Sebrae Nacional, Eduardo Curado, explica que a inteligência artificial deixou de ser uma ferramenta restrita às grandes empresas.
1: Sabe aquele tempo em que a inteligência artificial parecia coisa de filme, ficção científica ou alguma coisa que só as multinacionais bilionárias ou as grandes empresas podiam pagar? Isso aí ficou pro passado. Hoje ela está no nosso bolso, no celular que a gente usa para trabalhar. Para o pequeno negócio, a inteligência artificial ela funciona como aquele assistente nota mil, assim. Ela te ajuda a organizar ideias, a escrever um texto mais caprichado para vender um produto, a planejar promoções e garantir, por exemplo, que nenhum cliente que mandar mensagem no final de semana fique sem uma resposta.
0: Além de facilitar a divulgação de produtos e serviços, a inteligência artificial também pode ajudar no atendimento aos clientes, na criação de conteúdos e na organização das atividades da empresa. O analista de competitividade do Sebrae Nacional, Eduardo Curado, explica como dar os primeiros passos.
1: Meu primeiro conselho é não tenta fazer tudo de uma vez. Escolha um problema que hoje consome muito o seu tempo. É responder mensagem? É criar ideias de postagem? É organizar as contas? Escolha essa dor. Busque uma ferramenta simples de IA para te ajudar e vá testando aos poucos, sem medo de errar.
0: Segundo o Sebrae, a inteligência artificial deve ser incorporada gradualmente ao negócio, sempre preservando a identidade da empresa e revisando as informações geradas pelas ferramentas. A pesquisa também mostra que, embora a maioria dos empreendedores já conheça a tecnologia, muitos ainda precisam de orientação para aplicá-la no dia a dia da empresa. 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
2: 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Estamos voltando e nós estamos no nosso último bloco aqui. Vamos fazer apenas umas considerações, né? Eu quero que a nossa convidada fale aquilo que Deus colocou no seu coração. Eu sei que Deus tem te usado por várias igrejas qual você tem ido, tem esclarecido a mente de muitos, assim, para esse assunto que é tão importante, tão relevante nesse nosso quadro hoje em dia, né? Pós-pandemia, o que a pandemia fez, assim, muitas vezes deixou o seu rastro, né, de destruição e algumas coisas. E eu quero que você explique um pouco melhor sobre isso, deixando suas palavras finais.
3: E que destruição a pandemia causou, né? Muitas dores, muitas perdas. E é algo assim que a gente ainda não saiu do período pandêmico. Nós só saímos daquele momento mais, digamos assim, catastrófico, né? Mas continua as pessoas ainda desenvolvendo doenças aí que muitas vezes os médicos não conseguem reparar os danos que está sendo causado. Mas eu quero lembrar que, voltado para a saúde mental, que é o tema que nos trouxe aqui para falar de ansiedade e depressão, eu quero lembrar você que nós devemos alimentar a nossa mente, trazer a memória, como diz Jeremias em Lamentações. Lá em Lamentações ele vai dizer, que fica no capítulo 29, versículo 11, que Deus, ele tem para nós pensamentos de paz e não de mal. Se você não consegue sentir essa paz, algo está errado. Algo está errado com a sua vida. Pode estar, né, com a sua vida espiritual. Tenta resolver aquilo que está tirando a tua paz. Tenta dialogar, tenta conversar. Se você não tem um amigo em que possa confiar, porque já foi ferido demais, né, pela quebra de confiança com alguém, com o esposo, com a esposa, com seus líderes, procura um profissional da saúde mental. Eu tenho certeza que essa pessoa vai poder te ajudar, te ouvir, te acolher e tentar ajudar você a compreender. Busque autoconhecimento. Nós precisamos nos conhecer. Nós precisamos conhecer a nossa história, porque também é bíblico que até a quarta geração tanto Deus visitaria, como também o inimigo sabe de tudo que aconteceu. E nós podemos herdar muitas coisas. Nós podemos, inclusive, ter até uma depressão genética. E não só porque desencadeou um trauma de uma vivência individual. Então, assim, que você possa buscar pensamentos, esses pensamentos que Deus tem para você, né? Ele nunca tem nada para nos ofender. Ele nos trata com as experiências que passamos, né? Se nós pudermos buscar o autoconhecimento, a gente vai começar a entender o porquê eu me comporto assim, o porquê eu penso assim. Tem as crenças limitantes que recebemos como herança, mesmo que não queremos, né? Das tradições familiares. E eu quero dizer também para você, separar um momento com Deus. Lá em Marcos 6:31, teve um momento lá no texto que fala sobre a multiplicação dos pães, que Jesus, ele chamou os discípulos. Ele chamou para um lugar reservado para que eles pudessem ficar só com ele. Então nós precisamos desse momento que se chama solitude. Nós precisamos aprender a dialogar com Deus. Às vezes, não é falta de Deus, não, realmente não é falta de Deus, mas como tem sido o seu diálogo com Deus? Como você tem lidado com as questões conflituosas, quando você pensa primeiro em correr para um amigo e esquecer de Deus naquele momento? E verdade, só quando você não acha solução é que você lembra de Deus. Se a gente for ler os textos do Velho Testamento, a gente vai encontrar tantas experiências lá que elas acabam que respingam em nós. Nós também passamos por aquilo, né? Lá era diferente porque o inimigo de fato eram inimigos de guerra, era físico aquilo ali. Hoje não, os nossos inimigos são voltados para o mundo espiritual, que é tão real quanto o mundo físico aqui. Então nós temos que ter essa maturidade de saber que se nós corrermos para Deus e soubermos dialogar com Ele, Deus, Ele sabe de tudo, sabe? Até a gente fala, para que eu vou falar se Ele já sabe? Ele sabe sim. Ele sabe quando ia te formar, quem ia ser sua mãe. Ele sabe em que família você iria crescer. Ele sabe em que igreja você ia congregar, em que caminhos você andaria. Porém, ele quer se relacionar com você. E ele quer que você fale, mesmo ele sabendo. Porque muitas curas e libertação ali no, nos contextos bíblicos, eles foram experimentados após a verbalização. Deus sabia, Jesus sabia, mas ele queria que a pessoa falasse. Então, tire esse momento com Deus, procure pessoas maduras, pessoas que de fato tenham exemplos de vida para estar te ajudando. Não ande sozinho. Muitas situações na vida que a gente acha que vai dar conta só, a gente não vai dar conta só. Vamos dar conta sim de tudo? Vamos, mas tem os canais que Deus levanta, né? Os canais de bênção para nós nos apoiarmos. Então seja maduro o suficiente para procurar os canais certos, pessoas certas, para estar no lugar certo ou ouvindo a voz de Deus. Você saberá onde será o seu lugar, né? Não se compare. Às redes sociais tem muitos conteúdos adoecedores. Eu digo que o mundo foi até bom por um tempo, porque não tinha tudo. A gente tem tudo muito rápido nas nossas mãos por causa das redes sociais.

0: Os ouvintes também aprendeu muito e agora vão ficar atentos a qualquer sinais, né?
1: Assim esperamos, né?
0: Então, aí aqui eu quero deixar o meu abraço, meu agradecimento a todos os ouvintes, né? Da Diaconisa Aparecida. E eu tô correndo lá pro brechó, missionário.
1: Eu vou também.
0: Você vai também?
1: Vou.
0: Já começa já, às 14 horas. Vou chegar lá primeiro logo pra me pegar a primeira peça. Corre já. Vai lá, viu?
1: Oh, vai ter palavra, louvor, chá da comunhão, sorteios, lindas peças de roupa, roupa na etiqueta, brechó missionário. É só aquelas roupas daquelas mulheres chiques, né? E nós vamos ser chiques também, né, irmã Cida? Olha, esse programa de hoje foi assim, um presente dos céus, viu, Elisângela? Que Deus possa abençoar a sua vida, continuar te usando. Aprendi muito, sabe? Entendi muitas coisas que às vezes...
2: A saúde mental também é um projeto de Deus, né?
1: É verdade. É. Lá no Salmo 55, 22 diz, lança o teu cuidado sobre o Senhor e Ele te susterá. Não permitirá que o justo seja abalado.
2: E também diz que o justo... passará por muitas aflições, mas Deus o livre de todos.
1: De todas. Eu profetizo na sua vida. A depressão não vai entrar na tua casa. A angústia não vai entrar na tua casa. O suicídio não vai entrar na tua família. Amém. Creia em nome de Jesus. Busque ao Senhor. Peça ao Senhor orientação. Lá em João, capítulo 14, 27, diz, deixo-vos a paz, a minha paz vos dou. Eu não a dou como o mundo dá. O mundo dá uma paz falsa, o mundo dá uma paz a qual tem que ter circunstâncias favoráveis, tem que estar tudo bem, dinheiro na conta, né?
2: Barganhas.
1: Viagens. Muito tudo,
2: superficial.
1: Né? Superficial demais. Mas o Senhor não dá essa paz. O Senhor dá uma paz que excede todo o entendimento, uma paz que independe das circunstâncias, independe dos problemas. É uma paz ao qual Pedro estava preso ali e foi obrigado o anjo a dar uma sacudida nele para acordar. Imagina uma pessoa presa e aí o anjo ter que ir dar uma sacudida nele para acordar. Essa paz é uma paz assim a qual eu desejo, né?
2: Sim.
1: E que essa paz eu desejo para você nessa tarde. Não é à toa que essa rádio é a Paz FM, porque ela veio justamente para isso, para levar a paz de Cristo à sua vida. Então, essa tarde foi para isso, para sarar a tua alma, sarar o teu coração. Espero que tenha te ajudado. Se foi tocado por essa palavra, se você acha assim, eu preciso de ajuda, procure na Bíblia, procure um pastor, procure um psicólogo, né? E procure a presença de Deus, que é essencial na nossa vida. Então, fique nessa paz do Senhor Jesus, que Deus te abençoe.
2: Amém.

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2: Pela primeira vez, as famílias formadas por casais com filhos representam menos da metade do total de famílias do país. De acordo com o Censo Demográfico 2022, o percentual deste tipo de composição recuou de 56,4% em 2000 para 42% 22 anos depois. Enquanto isso, a proporção de casais sem filhos saltou de 13% em 2000 para 24,1%. Márcio Minamiguchi, gerente de estimativas e projeções de população, destaca um ponto importante do levantamento.
3: As principais explicações desse fenômeno são a diminuição da fecundidade e também o envelhecimento da população. É preciso dizer que diferentes tipos de famílias estão relacionados a diferentes fases da vida das pessoas e que a configuração das famílias muda ao longo da vida, a partir de casamentos, separações, nascimento dos filhos e a saída dos filhos de casa. Os casais sem filho é o tipo familiar mais frequente entre os idosos, que em geral já têm filhos adultos e que não moram mais com eles.
2: O levantamento também revelou que a proporção de mulheres sem cônjuge e com filhos no total de unidades domésticas subiu de 11,6% em 2000 para 13,5% em 2022, o que representa 7,8 milhões. Enquanto isso, o percentual de homens sem cônjuge e com filhos é de 2%, ou 1 milhão e 200 mil. Outro ponto do estudo é o percentual de famílias responsáveis dos sexos feminino e masculino. 51,2% das famílias são chefiadas por homens, enquanto 48,8% são chefiadas por mulheres. No Rio de Janeiro, Breno Siqueira.
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7: Países que avançaram na transição energética já colhem ganhos concretos em saúde e economia. É o que aponta o relatório Lancet Countdown 2025. Ele foi elaborado por mais de 120 especialistas de todo o mundo. Um exemplo é a transição energética e a redução do uso de carvão como combustível. A troca por outras fontes evitou cerca de 160 mil mortes prematuras por ano entre 2010 e 2022, graças à melhora na qualidade do ar. A China puxa a fila e o impacto também aparece na economia. Entre 2015 e 2022, o emprego no setor de energias renováveis cresceu 34%. Ele atinge hoje mais de 7 milhões de trabalhadores. As energias renováveis já respondem por 12% da eletricidade mundial. Isso gera 16 milhões de empregos no mundo inteiro.
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11: Rádio Paz FM, agora em Palmas, 3 horas e 6 minutinhos.
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11: A paz do Senhor Jesus, nessa tarde de sábado maravilhoso. Venho aqui lhe cumprimentar com a doce e perfeita paz do Senhor Jesus. Começando agora o nosso programa Interativo Cristão. É isso daí. Nós iremos até às 17 horas, fazendo companhia para você aonde quer que você esteja. E com isso eu peço licença para entrar no seu lar, ou lhe fazer companhia no seu veículo, ou você que está na chácara, ou até mesmo você que está trabalhando. O importante é você ficar conosco, porque está começando agora o meu, o seu, o nosso programa Interativo Cristão. No programa Interativo Cristão, é um espaço de comunhão, de ensino, de esperança, transmitido ao vivo aqui pela Rádio Paz FM. Sob a coordenação desse programa, nós temos o nosso amigo pastor Adão Porfílio. É isso daí, gente boa! O tema que hoje nós estaremos abordando para você, que está nos dando a alegria de estar nos ouvindo nessa tarde desse sábado, é com o tema Jesus é o caminho. Como nos orienta a palavra em Colossenses 3:1, buscai as coisas do alto, onde Cristo, quem? Cristo está assentado à direita de Deus. Nosso coração precisa estar fixo, não é verdade? Nas coisas eternas. Mas quem sou eu que vos falo nessa tarde? Eu sou o seu amigo Gil, é isso daí. Congregamos na Assembleia de Deus, na Nação Madureira, ali no setor Aurinho 1, aqui em Palmas, Tocantins. Igreja essa liderada e pastoreada pelo pastor Tiago Rodrigues e pela sua esposa, a pastora Aurenice Miranda. Muito bem. Esse campo é presidido pelo pastor Amarildo Martins da Silva e a pastora Maria Barbosa. Veja bem que nos dá a alegria de dividir esse programa, de estar fazendo parte dessa mesa. Trouxe aqui hoje dois homens de peso, viu? Verdade, presbítero Jonathan Cabral e o presbítero Alain Medeiros. Daqui a pouquinho vocês irão ouvir eles. Pessoas abençoadas, homens de Deus. E é isso daí, estaremos trazendo uma palavra para o meu, o seu, o nosso coração sobre essa temática que Jesus é o caminho. Você que está nos ouvindo, que vai nos fazer companhia. Esse programa, a grade de musical, é você que pede, é você que monta. É você que organiza, você pede e nós tocamos. Através do número WhatsApp 63 98420-6868. Não se esqueça, você pode pedir a sua música, pode mandar a sua mensagem de texto, interagir, fazer jus do programa Interativo Cristão nessa tarde calorosa desse sábado 8 de agosto de 2026. Nós iremos para o momento de música e já voltaremos.

0: Maravilha de Deus, você que está nos fazendo companhia, nós estamos juntos nesse programa interativo cristão. É isso daí! Quero aqui com muita alegria apresentar os meus nobres amigos e companheiros que está conosco para levar a palavra de Deus ao seu coração, presbítero Jonathan Cabral.
1: A paz do Senhor, meus amados irmãos, aqui quem vos fala é o presbítero Jonathan. Estamos aqui para levar a boa e perfeita palavra do Senhor aos vossos corações nesta tarde.
0: Muito bem, e ao lado dele está aqui o presbítero Alan Medeiros. Já se apresenta, já dá uma pincelada na nossa temática da palavra de Deus.
2: A paz do Senhor, povo de Deus, é uma alegria estar aqui novamente, né? Agradeço aqui ao presbítero Gil pelo convite, que Deus abençoe. E essa temática é uma temática muito importante nos nossos dias atuais, né? Porque vai nos mostrar ao decorrer dessa tarde, amigo ouvinte, sobre a missão da igreja em conduzir as pessoas que ainda não têm o conhecimento da verdade. Então, nessa tarde, a gente vai falar um pouco sobre o caminho, a verdade e a vida, que está em João capítulo 14 e versículo de número 6, evangelista Gil.
0: E na verdade, né, dentro dessa temática, nesse contexto, aonde de João 14, 6, precisa de conhecer uma pessoa tão fundamental é que faz esse elo, essa ponte, essa ligação, que o próprio afirma que ele é o caminho, a verdade e a vida, e ninguém vai ao Pai, e ninguém chega ao Pai, e ninguém conhece ao Pai, senão por ele, presbítero Jonathan.
1: É isso mesmo, evangelista. Este texto é um texto bastante conhecido, né? E eu quero aqui já, vamos estar lendo o texto nesta tarde, Evangelho de João, capítulo de número 14, o versículo de número 6, vai nos dizer assim: disse-lhe Jesus, eu sou o caminho, a verdade e a vida, ninguém vem ao Pai senão por mim.
0: Neste mundo, de fato, né, existem muitos caminhos. Existem muitas filosofias, muitas promessas de felicidades. As pessoas procuram paz, muitas das vezes, até mesmo no dinheiro, nos prazeres, na religião, em suas próprias forças. Porém, Jesus faz uma declaração que não deixa espaço até mesmo para dúvida ou ficar, né, pensando em dois pensamentos. Ele não disse que ele conhece o caminho. Não, ele não falou que conhece o caminho. Ele disse, eu sou o caminho, afirmando que ele é esse caminho. E aí eu faço uma analogia. Que caminho é esse? Como é caminhar com Jesus? E podemos fazer uma rápida pincelada aqui nessa temática, em comparar uma caminhada com Jesus e nós andarmos em uma estrada com asfalto, com sinalização. E a caminhada sem Jesus, de repente, uma estrada de chão ou de muitos buracos, sinalização destruída, danificada. Porque é bem certo que nessa trajetória, nesse caminho, nós somos orientados através das orientações e aí aplica as sinalizações nessa obra. E se nós formos parar de fato, muitas das vezes a maioria dos acidentes de trânsito acontece por desobediência na sinalização. Se está lá uma placa de uma curva perigosa, então é para você baixar a velocidade. Se a faixa está indicando que não pode ultrapassar naquele momento, é ultrapassagem perigosa porque tem um ponto cego. E aí, se desobedecer, pode acontecer uma tragédia. É bem certo na nossa vida. Então, quando Jesus afirma que eu sou esse caminho, então, vem caminhar comigo, que eu vou estar te orientando e te isentando, se você obedecer, até mesmo de muitas tragédias que poderão acontecer na nossa vida.
1: Exatamente, evangelista. O que nós percebemos no texto é que Jesus aqui lhe responde um questionamento de Tomé, né?
0: Uma indagação, né?
1: Isso. É, porque Tomé era um dos que estavam ali desorientado a respeito das declarações que Jesus havia feito, né? E ali ele questiona ali a Jesus sobre este caminho, para onde ele iria, né? E Jesus aponta justamente para a pessoa dele, afirmando que ele era o caminho, né? Palavras estas que eu creio que fez muito efeito na vida de Tomé e dos demais que estavam ali ouvindo as palavras de Jesus.
2: Quando o Gil estava falando sobre essa analogia de comparações de estrada, eu estava aqui refletindo, porque hoje a sociedade, nós vivemos uma sociedade acelerada. Como assim? As pessoas querem cada vez mais facilidade, quer um tempo para poder organizar tudo em um tempo ágil. E a vida, ela segue nesse trajeto. E muitas pessoas, elas optam por um atalho. Ele tem ali um caminho bem sinalizado, um caminho onde vai te livrar da morte, mas não, eu vou por um caminho, eu sei que é arriscado, não tem um asfalto, não tem a sinalização, mas eu vou por aqui. E aí, muitas das vezes, a pessoa acaba ali se frustrando quando não acontece algo pior. Nosso caminho, na nossa vida cristã, é da mesma maneira. As pessoas, elas têm a oportunidade de seguir o caminho, esse caminho ao qual Jesus está falando. Quando nós olhamos para a Bíblia, nós vemos lá no livro de Mateus, capítulo 7, versículo 13 e 14, onde ele fala que entrai pela porta estreita, porque larga é a porta e espaçoso o caminho que conduz à perdição. Então aqui nós vemos dois caminhos.
0: É verdade. E como eu falei, né, muitas das vezes, nesse contexto que todo mundo quer as coisas para ontem, e nesse caminho com Jesus, você vai ter que andar conforme as orientações. Se for para avançar, você vai avançar. Se for para acelerar, tudo bem, mas se for para baixar a marcha, reduzir a velocidade. E aí isso garante a segurança quando Jesus diz, eu sou o caminho. Meus amados ouvintes, isso aí foi uma rápida pincelada, uma introdução dessa temática dessa tarde. Nós iremos para um momento de comercial e não se esqueça, você pode participar conosco, mandando a sua mensagem de texto, pedindo a sua música através do número do WhatsApp. Fique conosco, nós vamos até às 17 horas.
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6: Os resultados do módulo de Tecnologia de Informação e Comunicação da PNAD Contínua mostram que, em 2024, 93,6% dos domicílios tinham acesso à internet. Isso representava 74,9 milhões de domicílios com internet. Em relação a 2023, o aumento foi de 1,1 ponto percentual. A proporção de domicílios com internet nas áreas urbanas era de 94,7%. Já nas zonas rurais, a proporção era de 84,8%. Gustavo Fontes, analista da PNAD Contínua TIC, destacou dados da pesquisa.
7: Desde o início da série da pesquisa, MCA de 2016, foi registrada uma expansão contínua, né, do percentual de domicílios com internet. Em 2016, por exemplo, pouco mais de 70% dos domicílios, né, tinham acesso à internet. Então, né, observamos um crescimento acumulado no período de mais de 20 pontos percentuais no que se refere aos domicílios em que havia utilização da internet. Nas áreas urbanas, a proporção de domicílios com acesso à internet foi de 94,7%, era superior a comparada às áreas rurais, que era 84,8%.
6: Dentre os motivos para que cerca de 5 milhões de domicílios ainda não utilizem a internet, nenhum morador saber usar a internet era o mais frequente, com 32,6%. Em 27,6%, afirmavam que o serviço de internet era caro. E em outros 26,7%, indicavam a falta de necessidade em acessar a internet. Do Rio de Janeiro, Breno Siqueira.
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8: Café da manhã para desinflamar o seu corpo. 3 colheres de sopa de aveia, 1 colher de chia, 1 punhado de frutas vermelhas, 2 castanhas do Pará e chá de gengibre com limão. Almoço para desinflamar o seu corpo. 3 colheres de arroz integral, 2 conchas de feijão ou lentilha e 1 saladona com folhas verdes, cenoura e azeite de oliva extra virgem. Café da tarde para desinflamar o seu corpo. 1 banana com canela, 1 pouquinho de pasta de amendoim e 1 chá de camomila ou erva doce. Jantar para desinflamar o seu corpo. 1 creme de abóbora com gengibre, 1 tofu mexido com cúrcuma e 1 mix de sementes pode ser de...
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9: À medida em que o ensino médico exige que mudanças climáticas entrem para os currículos, estudantes de medicina e professores criam fóruns de debate e ferramentas para compartilhar informações e disseminar a reforma curricular em faculdades de todo o mundo. O relatório de saúde planetária foi desenvolvido em 2019 por estudantes dos Estados Unidos. A ferramenta ajuda a criar métricas para avaliação do ensino, bem como facilitar as mudanças nos currículos. Outro projeto colaborativo é o Recursos Climáticos para a Educação em Saúde. Trata-se de um repositório de planos de aula e materiais sobre temas de meio ambiente e saúde, todos revisados por especialistas. Ele é público e gratuito.
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2: Muito bem, de volta com a temática sobre o tema Jesus é o caminho, que está ali em João 14:6, que já foi lido. E para ganharmos tempo, nós vamos fazer e dividir esse versículo, certo, em três parâmetros aqui para um melhor entendimento. E o top 1 que nós vamos estar abordando aqui, Jesus é o caminho. O pecado, de fato, ele separa o homem de Deus, conforme está ali em Isaías 59:2. Nenhum esforço humano, nenhuma boa obra ou religião pode restaurar, de fato, essa comunhão. Somente Jesus, através da sua morte ali na cruz e ressurreição, ele abriu o caminho para que o homem voltasse para o Pai. De repente, você que está nos ouvindo hoje e deseja encontrar, porque a temática nossa do programa Interativo Cristão é o programa Interativo Cristão Evangelístico. Então, já pega aí logo o link ou manda uma mensagem para alguém para estar participando e ouvindo essa mensagem, que com certeza a palavra do Senhor Jesus não voltará vazia, para que todos possam entender melhor e ouvir a palavra do Senhor Jesus. Como eu estava falando em alusão ao pecado que separa o homem de Deus, e de repente você que deseja encontrar com Deus precisa e necessita passar por Cristo. Até porque não existe um atalho, como o presbítero Alan estava falando. Para a salvação, o caminho é Jesus.
3: O que nós percebemos, evangelista, é que diante de um cenário em que a gente percebe muitas pessoas necessitadas de Deus, pessoas estas que muitas vezes em desespero vão em busca de caminhos que não agradam ao Senhor, para assim tentar resolver aquele problema que está passando. Entra numa porta e sai do mesmo jeito, entra em outra e nada, não consegue encontrar a solução para aquilo que ela está vivendo, né?
2: E muitas das vezes, numa porta que entra em uma situação bem, bem agravante, e diga de passagem que nunca está tão ruim que não possa piorar, né?
3: Exatamente.
2: E aí a pessoa entra com uma certa expectativa e aí sai pior do que entrou, né? E ali em Atos 4:12, em nenhum outro há salvação. O Cristo que nós afirmamos e pregamos nessa tarde, afirmando que ele é esse caminho, não é o fator que vai isentar das lutas, das dificuldades, né, mesmo, presbítero Jonathan? Como você estava falando, em busca da solução de um problema, aí às vezes leva a pessoa ao desespero. E temos ouvido muito falar sobre isso.
3: Exatamente. E a resposta para essas pessoas que estão assim, em desespero, buscando uma solução, buscando achar um caminho que possa restaurá-la, resgatá-la de uma situação, digamos assim, perdida, de perdição, a resposta é Jesus. Quando ele fala, eu sou o caminho, né? João 10, 9, Evangelho de João 10, 9, vai dizer, eu sou a porta, se alguém entrar por mim, salvar-se-á, e entrará, e sairá, e achará pastagens. Ou seja, João aqui, ele confirma tudo aquilo que é falado por Jesus aqui no Evangelho, no capítulo de número 14, versículo de número 6.
4: É verdade, é por isso, né, que a gente vê aqui, né, Jesus ele revela a sua único e plano divino de salvação em uma declaração mais central no Novo Testamento. É por isso que a gente vê tanto falando sobre caminho, verdade e vida, né? Jesus é o caminho, ou seja, Jesus é o acesso, é a direção, a ponte da reconciliação em um mundo separado de Deus pelo pecado. Jesus não é apenas um guia que aponta a direção, ele é a própria via que conecta a humanidade ao Pai. O acesso exclusivo. Não se trata de uma opção filosófica ou religiosa, não. Cristo é o único acesso direto, suficiente e definitivo à presença de Deus. Não tem outro caminho, não tem outra metodologia, não tem uma outra religião, não tem uma outra palavra, é Jesus.
2: É porque, de fato, quando Jesus afirma que ele é o caminho, é porque ele vai dar a direção. Ele vai proporcionar um ambiente seguro. Ele vai proteger, ele vai favorecer a vida. O destino, ele é certo. Em Jesus, eu e você, amigo ouvinte da palavra do Senhor Jesus, nós temos a direção para a nossa vida. Segurança para o presente e até mesmo para o nosso futuro, pois a esperança há no Senhor. E a própria palavra diz que esse amanhã pertence a Ele. Então nós vamos ter paz em meio às dificuldades, destino certo na presença de Deus. Então, quando Jesus afirma que Ele é o caminho, é caminhar com Jesus, como eu falei agora há pouco na introdução, em uma pista asfaltada e bem sinalizada, que ela vai te orientando e te distanciando do perigo. De contrapartida, andar sem Jesus é estar realmente em uma estrada cheia de buraco, sem sinalização, a vida sem direção, um perigo constante, um risco de acidente eminente, né, de fato muitas destruição e um destino incerto. Aonde você quer chegar? Aonde você vai chegar? Você está sendo direcionado por quem? E uma outra pergunta, para onde você está sendo direcionado? Então, sem Jesus, a nossa vida está pedindo um rumo, de fato. E aí a gente vê as pessoas em desespero, como foi falado agora há pouco. Sem Jesus, expostas a perigos eminentes, sujeito a decisões erradas, escolhas que trarão sequelas, né, ruins na sua vida, vivendo em risco, né, e um risco muito grande até mesmo de se machucar, machucar fisicamente, machucar espiritualmente e emocionalmente, que é um grande gargalo que nos dias contemporâneos nós estamos vivendo, né, com esse destino incerto para muitas pessoas e conduz para uma eternidade aonde é o contrário da vontade de Deus. Daqui a pouco, certo? Dentro desse contexto, dessa temática, quando Jesus, ele é esse caminho seguro para nós. É bem certo que quando encontramos alguém ou vamos evangelizar alguém, nós apresentamos quem? Apresentamos o intermediador ao Pai, Jesus Cristo de Nazaré, pois nele nós encontramos segurança, nós encontramos a verdade, como o próprio versículo está dizendo, e ele de fato, ele é a vida. Mas na frente, quando nós estivermos abordando a temática da vida, ele vai trazer essa vida com abundância, com alegria, com felicidade, presbítero Alan.
4: E o interessante é porque nós vemos aqui, nessa primeira parte do versículo, ele sinalizando que ele é a própria via, não tem uma outra via alternativa.
2: Não tem um atalho, não tem um outro caminho.
4: Não, ele é o caminho. Não tem outro, né? Ele está dizendo, olha, eu sou o acesso a Deus, né? Depende, esse acesso a Deus, ele depende de mim, tem que passar por mim. Tem o que a gente, nós que estamos aqui, nós temos que reconhecer Cristo como o nosso único e suficiente Salvador. E detalhe, isso não depende somente de um esforço próprio nosso. Precisa de a gente reconhecer, né, Cristo como o nosso único e suficiente Salvador.
2: Exato, tanto é que quando nós apresentamos e evangelizamos alguém apresentando Jesus, aí vem uma pergunta para fechar: se a pessoa aceita ao Senhor, aceita a Jesus, para que venha estar nesse caminho e ter aí Jesus como intermediador entre ele e Deus. Maravilha de Deus! Nós vamos para um momento de música e já voltaremos.

0: maravilha de Deus, é isso daí. Abrimos agora aqui o nosso bloco, fazendo jus ao programa Interativo Cristão, você de lá e eu de cá. Muito bem, a primeira participação que nós temos aqui, presbíteros, é dele, o nosso coordenador direto, pastor Adão Porfírio. Ele diz o seguinte: a paz do Senhor Jesus, equipe abençoada, obrigado. Presbítero Jonathan, Alan, vocês são os bênçãos de Deus da ADORN1. Forte abraço a todos vocês. Manda um abraço a todos os ouvintes e aos irmãos da ADORN1, na pessoa do pastor Tiago Rodrigues. E ele diz ainda que o tema é abençoado, Jesus é o caminho, estamos por cá, ligado. Muito bem, obrigado pela sua participação, meu coordenador, meu amigo pastor Adão Porfírio. E muita pressão.
1: É isso aí, eu também quero mandar um alô, alô pra minha esposa, família que está ali sintonizado nesse momento. Um alô, alô pro pessoal de Fátima, do Tocantins e Gurupi. O pessoal tá sintonizando aí, pedindo um alô, um abraço pra vocês.
0: Direto pra Gurupi então? Maravilha, vai lá, Jonathan.
2: Deus, eu também quero mandar aqui um alô, alô pra minha esposa, a Poliana, meus filhos, Davi, Cabral, Yasmin, que tá ali ligadinho ali no programa. Um abraço também ali pra minha igreja, meu pastor, pastor Tiago Rodrigues, pastora Aurenice Miranda. Deus continue abençoando essa família abençoada que Deus colocou ali para estar nos direcionando ao caminho do céu, né?
0: Certo, muito bem. De Palmas para a Goiânia, participando conosco o Enisclei Pereira, meu amigo e meu primo. Tá lá ligado e ouvindo o programa Interativo Cristão. E aqui não para, o pessoal da Casa da Benção, olha só, participando conosco, interagindo e ouvindo o programa Interativo Cristão, na pessoa do meu primo também, pastor Júnior Lopes, ali da Casa da Benção. Manda aqui um forte abraço para o missionário Carlos Lopes, tio Paulão, pastor Geraldo, Eliana, todo o ministério da Casa da Benção participando conosco aqui do programa Interativo Cristão. Acaba de chegar também a participação aqui do melhor mecânico de Palmas, ou de Tocantins, ou do Brasil, ali da Fiat, na pessoa do mecânico, o irmão Elismar, do Ministério do Seta, participando conosco aqui, ouvindo o programa Interativo Cristão. Receba o nosso abraço. E veja bem, temos aniversariante no dia. Maravilha de Deus! Se tá aniversariando, aqui na Rádio Paz tem os parabéns. É! Parabéns pra você! Muito bem! Muitos anos de vida pra ela! A minha cunhada Marlene, esposa do meu irmão Jessé, está aniversariando, completando mais um ano de vida nessa data. E o que nós rogamos a Deus é muitos anos de vida, felicidade, saúde, prosperidade, e as bênçãos de Deus lhe alcançarão em nome de Jesus. É isso daí. Nós vamos para o comercial e já voltaremos. 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

0: Olá, é um prazer te receber no Momento Vida e Saúde. Eu sou o Dr. Luiz Fernando Sella, endocrinologista e médico do estilo de vida. Você já pensou no que realmente significa ter saúde? Ao criar o ser humano, Deus o fez à sua imagem e semelhança. No original hebraico, imagem refere-se à forma física, enquanto semelhança diz respeito à essência e caráter. Assim, a Bíblia indica que a saúde abrange corpo, mente e espírito. A saúde abundante que Jesus deseja nos oferecer é integral e completa. Por isso, cuide do seu corpo. 1 Coríntios 6, 19 e 20 nos lembra que ele é o templo do Espírito Santo. Devemos honrar a Deus com o nosso corpo, o que inclui todas as escolhas que fazemos e que impactam a nossa saúde. Segundo lugar, valorize a sua saúde mental. Filipenses 4:8 nos encoraja a focar em tudo que é verdadeiro, nobre, correto, puro, amável e admirável. Isso envolve cultivar pensamentos positivos e uma mente saudável. E não podemos esquecer da saúde espiritual. Em Mateus 11, do 28 ao 30, Jesus nos convida a ir até Ele para encontrarmos descanso para as nossas almas, mostrando a importância do cuidado espiritual. Cuidar de nós mesmos em todas essas dimensões é seguir o propósito de Deus para uma vida plena e saudável. Dessa forma, cumprimos o que está escrito em 1 Tessalonicenses 5:23: o mesmo Deus de paz o santifique em tudo, e que o espírito, a alma e o corpo de vocês sejam conservados íntegros e irrepreensíveis na vinda de nosso Senhor Jesus Cristo.
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5: Nos últimos dois anos, o Brasil adotou legislações que colocam o tema clima nos currículos escolares e na formação de profissionais da saúde. As mudanças climáticas e a proteção à biodiversidade são obrigatórias em todas as escolas da educação básica ao ensino superior. O médico do futuro precisará entender o que o calor extremo, as enchentes e as novas doenças fazem com o corpo humano. O Brasil acompanha uma tendência mundial de ensino. As universidades têm até 2027 para reorganizar os currículos. Os primeiros médicos formados sob as novas diretrizes só começarão a atuar entre 2030 e 2031, considerando os 6 anos de graduação mais residência. Nas escolas, a lei não estabeleceu prazo para implementação, o que é bastante criticado por ambientalistas. Na prática, os efeitos das mudanças só vão ser sentidos em uma década.
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8: Voltamos e voltamos com a palavra. Meus amados ouvintes, como nós demos continuidade aqui ao texto, né? Jesus aqui, ele respondendo uma indagação de Tomé a respeito de para onde ir, né? E o que nós percebemos no texto é que Jesus, ele responde, e ele responde muito mais além do que Tomé esperava ouvir, porque Tomé, ele queria saber o caminho, né? Mas Jesus, ele responde que ele era o caminho e ele era a vida.
1: Jesus não dá só a resposta que ele esperava em afirmar que ele era só o caminho, né?
8: Isso.
1: Ele foi além ainda.
8: Ele foi muito além, né? E
1: afirmando que ele era a verdade e a vida, né? E aí agora nesse tema, nós vamos estar entrando, falando um pouco sobre a verdade.
8: A verdade. E o que nós percebemos com o que nós lemos no texto é que Jesus não é apenas um portador da verdade. Ele é a verdade. Tudo que existe na verdade sobre Deus, sobre o homem, sobre a vida e sobre a salvação está na pessoa de Cristo.
9: É verdade. Aqui nós vemos que ele é a revelação e a libertação através da palavra. A revelação exata do Criador em meio ao relativismo e às ilusões do mundo. Jesus encarna o caráter, a vontade e a realidade imutável de Deus.
1: É de fato que... Isso é muito forte que você acabou de falar, Jonathan, presbítero Jonathan. Que Jesus, ele não é apenas o portador da verdade. Ele é a verdade. Ser o portador é levar algo que é verídico. Agora, é uma fonte de verdade essa pessoa que está falando essa verdade? Então, ele assumiu que ele é a verdade. É bem certo que a nossa geração, do contexto atual, né, é muitas das vezes as pessoas, cada uma pessoa, e a gente vê isso cotidiano, elas querem criar sua própria verdade. Pegando aquilo que não é verdade, dentro de uma imposição, e caracterizando com a verdade. E muitas das vezes, isso pode até emplacar pelo fator da repetição. Então, aquilo que muito é falado, falado, falado, as pessoas subentendem que isso é a verdade. Mas a verdade, ela não muda conforme a opinião das pessoas. E Cristo afirma que ele é a verdade. Mas por que que ele afirma que ele é a verdade? A palavra do Senhor nunca falha, não volta vazia. As suas promessas permanecem para sempre. Ele revela quem Deus realmente é. Quem conhece Jesus e deixa de viver na mentira do pecado, ele passa a viver na liberdade da verdade. Em João 8,32 disse, conhecereis a verdade para ser liberto, né? E essa verdade vos libertará. Olha a importância e a essência da verdade. Quando caminha ou se trata em falas mentirosas, logo é descoberto que isso não é verdade. E Jesus afirma aqui que a sua palavra nunca falha. Então, a Torá, a Bíblia, né, o manual sagrado, não teve e não terá e não tem alteração. Permanece a mesma dentro do contexto da veracidade da fonte, que é Jesus Cristo, que é Deus, que é o Espírito Santo, que é a divindade santa.
9: É verdade. Quando você falava sobre a questão de tanto falar, as pessoas acabam acreditando. Eu estava aqui lembrando, né, de algumas situações. Pessoas que usam a própria Bíblia, né, pegam alguns versículos ali de forma isolada e começam a criar suas verdades.
1: Contextos isolados.
9: E né? Usa aqueles versículos e começa a pregar. E muitas pessoas que não têm o conhecimento da palavra, da Bíblia, acabam se deixando acreditar. Então é de suma importância nós, como cristãos, ter o hábito da leitura da palavra para realmente conhecer e pregar essa verdade, para não se deixar levar por qualquer onda de ensinamento, né, Gil?
1: Isso, porque a pessoa sem conhecimento, sem informação, é fácil de ser enrolada. Agora, aquele que tem uma base, aquele que tem conhecimento e conhece o próprio, a própria fonte da verdade, atua em nós a morada do Espírito Santo de Deus, que nos traz muitas das vezes o discernimento. E muitas das vezes, você, pelo o seu fator espiritual, em uma conversa, eu já senti, falei assim, isso aqui não tem fundamento. Exato. Não tem veracidade. É conversa enrolada. Está longe da verdade.
8: Exatamente. E o que nós vemos é, em um mundo que está cheio de diversas opiniões, relativismo, enganos. Hoje em dia, o que muito a gente se vê, se ouve, né? É a tal da fake news, né?
1: É fake.
8: É fake, né?
1: É mentira.
8: Esse mundo nunca se precisou tanto da verdade, que é a palavra de Deus, que é falar do amor de Deus, falar do nome de Jesus.
1: Mas aí é onde entra um grande divisor de águas. Porque a própria palavra diz de quem é o mundo. O mundo já é do maligno. Maligno. E quais são os atributos dele? O engano, a mentira, né? E aí vem a palavra do Senhor Jesus afirmando que ele é o caminho, a verdade e mais ainda. Se você andar por esse caminho e viver nessa verdade, eu tenho uma vida para você diferenciada. Então você, amigo ouvinte, que nos ouve nessa noite sobre essa temática de João 14:6, com o título Jesus, ele é o caminho. Jesus, ele é o caminho, ele é a verdade, ele é a salvação, ele é a esperança para as nossas vidas. Que através dessa palavra que você está ouvindo, através da Rádio Paz FM, a Rádio da Família, agora expandindo Gurupi, Araguaína, e assim você pode participar também e ouvir através da internet. Afirmamos para você que quando nós conhecemos ao Senhor e andamos por esse caminho, nós vamos nos deparar com a verdade. E deparando nessa verdade, nós vamos estar andando no caminho estreito. E aí, de repente, algumas pessoas vão ter que sair da nossa vida. De repente, algumas práticas vão ser deixadas de lado. Porque agora eu estou seguindo a fonte da verdade, que é Jesus.
9: Quem conhece a verdade, você pode observar que é uma pessoa que, independentemente da situação, nós comentávamos aqui agora há pouco nos bastidores, né? De uma pessoa que está passando por uma situação adversa, mas ele conhece a verdade, conhece a Cristo e não se deixa abater. Ele sabe que aquela adversidade que ele está passando é uma adversidade momentânea. Como tudo na nossa vida, tudo tem um início e tem um fim. Então, você que ainda não conhece a Cristo e observa um cristão sempre alegre, rapaz, esse irmão é sempre sorrindo, será que ele não tem dificuldade, será que ele não passa uma prova financeira?
1: Tem, e passa,
9: né? E aí fica essa indagação, eu quero convidar você para conhecer esse Cristo também, ter essa alegria independentemente de qual situação você esteja passando, porque essa é a verdade que liberta, é uma verdade, né?
8: A verdade que corrige, que expõe o pecado, né? Que corrige o erro e dá firmeza ao coração, que muitas vezes está ali abatido, está ali fraco. Esta verdade, ela nos fortalece, louvado seja Deus. E eu me direciono nesta tarde para você, ouvinte, que muitas vezes foi atingido por alguma palavra que não é verdadeira. Eu te oriento nesta tarde a voltar os teus olhos para a palavra do Senhor. Palavra esta que nos traz vida através da pessoa do nosso Senhor e Salvador Jesus Cristo.
1: Maravilha, é isso daí. Nós vamos para um momento de música e você fica conosco até às 17 horas. É o tempo do programa do Interativo Cristão.
10: João 3:16 diz: porque Deus amou o mundo de tal maneira que deu o seu único filho para morrer em meu lugar. em seu lugar.

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1: Maravilha de Deus, é isso daí. Voltando aqui na nossa temática e fazendo o fechamento quando Jesus afirma, eu sou a verdade. Em Efésios 2:10, porque somos feitura sua, criados em Cristo Jesus. Amigo ouvinte da palavra do Senhor Jesus, o mundo pode até te chamar de erro, de fracasso, de rejeitado. Mas Jesus diz e afirma para mim e para você, você é um escolhido, você é um amado, nova criatura, conforme está em 2 Coríntios 5, 17. A verdade, de fato, ela cura a mentira, certo? Que muitas das vezes o inimigo sussurra em nossa mente, em nossos ouvidos, nos levando a um estado de opressão e depressão e levando até a morte, ao suicídio. A verdade que liberta foi aquilo que nós já falamos aqui em João 8:32, conhecereis a verdade e essa verdade, ela vai vos libertará. A verdade do Senhor Jesus sobre o pecado, ela liberta da culpa, da condenação eterna longe de Cristo. A verdade sobre a cruz, ela liberta do medo da morte. Pois de fato, aquele que está na verdade, ele passa da morte para a vida eterna em Cristo Jesus, nas mansões celestiais. A verdade sobre promessas, ela liberta da ansiedade, pois vivemos firmado no Senhor, como o salmista nos orienta, elevar os nossos olhos para o monte, de onde nos vem o socorro, e esse socorro, ele está bem presente, ele está ao nosso lado, ele está com nós, haja visto para com aqueles que andam na verdade e está na verdade. Se o próprio Cristo, ele é a verdade, e se nós estamos na verdade, nós estamos com o Senhor Jesus Cristo.
2: É verdade. Eu quero convidar você que está nos ouvindo nessa tarde a usar as ferramentas que estão à nossa disposição, a inteligência artificial, para conhecer essa verdade, porque muitas das vezes você escuta, ouve, vai à igreja, mas não tem ao hábito de pegar a Bíblia ou até mesmo o seu aparelho telefônico para poder pesquisar sobre. Às vezes você indaga, mas por que tantos terremotos, pai contra filho, escândalos dentro das igrejas? Tudo isso que nós estamos presenciando já está dentro da palavra, que é a verdade. Então nada disso para nós que já somos leitores da Bíblia, nada disso é uma novidade. Então você que está nos ouvindo, que ainda não tem essa prática de leitura, comece a ler a Bíblia, busque a verdade, deixe de ser apenas um ouvinte e passe a ser praticante, Jonathan.
3: Exatamente. O que nós entendemos também é sobre este tema, essa temática, que a verdade, ela não só revela o Filho, que é Cristo, que é a pessoa de Jesus, mas também essa verdade, ela revela o Pai. Conforme está escrito lá no Evangelho de João, capítulo de número 14, no versículo de número 9, que vai nos dizer que Jesus, eu estou há tanto tempo convosco e não me tendes conhecido, Filipe. Quem me vê a mim, vê o Pai. E como dizes tu, mostra-nos o Pai, louvado seja Deus. Então, esta verdade, ela nos direciona de uma forma poderosa.
1: E muitas das vezes o mundo diz, ah, mas a verdade ela é relativa. Aí Jesus é a verdade em Jó 14:6. Eu sou a verdade. Aí o mundo diz, cada um tem a sua verdade. Jó 17:17 diz, santifica-os na verdade. A tua palavra é a verdade. Muitas das vezes você ouve falar, uma mentirinha só, ela não faz mal. Aí ali em João 8:44, Jesus, a palavra do Senhor diz, eu sou a verdade e o diabo é o pai da mentira. Viver, na verdade, hoje é alimentar-se. Alimentar dessa verdade através da palavra do Senhor Jesus na Bíblia Sagrada. Praticar ela conforme está em 1 João 1,6, certo? Ser discernimento de termos comunhão com Ele e andarmos, certo? Em trevas e verdades, em viver só crer. Anunciando, certo? Essa palavra conforme está em Efésios 4,15, seguindo a verdade em amor. Falar na verdade sem amor fere. Falar amor sem verdade engana. Então, mesmo com os fatores, muitas das vezes usando o termo da prática no amor, mas se não tiver a verdade, vai ferir e vai enganar as pessoas.
2: Verdade essa, Gil, que vai nos conduzir para a salvação. Verdade essa que vai tirar aquele vazio que outrora nós sentimos e vai nos alegrar. Verdade essa que em momentos que nós estamos arrodeados de pessoas, com muitas pessoas ao nosso redor, melhor dizendo, e nós nos sentimos só. Mas quando nós conhecemos essa verdade, independentemente de quantidade de pessoas, nós estamos ali sentindo completos, cheios. Cheios de quê? Cheios do Espírito Santo, Jonathan.
3: Exatamente. E para enfatizar aqui o que foi falado, Salmos de número 19, versículo de número 160, diz: a tua palavra é a verdade desde o princípio, e cada um dos teus justos juízos dura para sempre. Louvado seja Deus.
1: Você, amigo, muitas das vezes pode se deparar, né, com um dia tá confuso, ansioso, com mais de 1000 vozes na cabeça aí, voltado para você, no cenário de condenação, né, de dúvida, e isso elevando o seu quadro, do seu estado emocional, e aí vem, de repente, você perguntar: Senhor, mas qual é a verdade sobre isso? E Ele responde, porque Ele não mente. O Senhor Jesus Cristo, Ele é a verdade, e uma verdade libertadora. Libertando das práticas mentirosas, libertando-se, pois a palavra nos orienta que conhecemos a verdade e nós somos libertos, conhecendo a Cristo, as práticas pecaminosas, aquilo que muitas das vezes eu não sabia que estava fazendo errado, mas agora, através da verdade que é o Senhor, nós deixaremos essas práticas de lado. Nós vamos agora, dando sequência no programa Interativo Cristão, para um momento de um intervalo de comercial e já voltaremos.
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0: Olá, seja bem-vindo ao Momento Vida e Saúde. Eu sou o Dr. César Vasconcelos, médico psiquiatra. Perdão tem que ver com boa vontade para abrir mão do ressentimento, da indiferença e da atitude de julgamento para com alguém que machucou você injustamente. Ele o leva a praticar compaixão, bondade e até amor por quem o feriu. O perdão não finge que não teve dor no passado, mas ajuda a evitar levar essa dor para o futuro. Perdoar é um ato de fé porque você pode perdoar baseado na crença de que Deus é melhor juiz do que você. O desejo de vingança é deixado de lado e você deixa nas mãos de Deus o fazer justiça. O perdão não é de graça no sentido dele não livrar a pessoa dos resultados de seus atos e promove a cura da pessoa que oferece de graça. Evita a continuidade da mágoa. Muitas pessoas poderão melhorar sua saúde mental se e quando praticarem o perdão, inclusive por si mesmas. O perdão é um ato da vontade a qual pode entrar em ação sem depender da emoção do momento. O perdão cura a pessoa que perdoa e fornece a chance de curar o relacionamento. Medite nesse texto que diz assim: sede uns para com os outros benignos, compassivos, perdoando-vos uns aos outros, como também Deus em Cristo vos perdoou. Isso está em Efésios 4:32.
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2: Mais de 2,5 milhões de pequenos negócios foram abertos no Brasil entre janeiro e maio deste ano. Mas antes de investir dinheiro e colocar uma empresa em funcionamento, especialistas recomendam avaliar se a ideia escolhida tem potencial para se transformar em um negócio sustentável. Segundo o gerente de atendimento do Sebrae Nacional, Enio Pinto, o primeiro passo é identificar atividades que despertem interesse e satisfação.
3: Há uma recomendação de que você primeiro faça uma lista das coisas com as quais você tenha muita afinidade, prazer em atuar, satisfação, paixão. Depois você submete essa lista, que é um pouco mais extensa, a um outro filtro, que é o seguinte: dentre as coisas com as quais você tem afinidade em atuar, satisfação em atuar, em quais delas você tem uma vantagem competitiva em relação à média dos demais seres humanos? Assim, aonde você é competente? E aí você começa a ter uma lista bastante relevante.
2: Além da afinidade com a atividade, Enio Pinto destaca a importância de avaliar as próprias competências. Mas a decisão de empreender também precisa levar em conta outro fator: a existência de clientes interessados no produto ou serviço.
3: Por fim, a gente pega essa lista e vai checar se ela vai ao encontro de demandas da sua comunidade, se ela resolve problemas de uma determinada clientela na sua comunidade. E aí, comunidade, a gente está falando da sua rua, do seu bairro, do seu município, de uma micro-região. Se você tem algo com a qual você se identifica muito, você é muito competente e há demanda, há procura por aquilo, você de fato encontrou sua vocação empresarial.
2: A orientação é unir três fatores na hora de escolher uma ideia de negócios: afinidade, competência e demanda de mercado. Quando esses elementos caminham juntos, aumentam as chances de identificar oportunidades com potencial de crescimento e de longa duração. Agência Rádio Web, produção e reportagem, Virgínia Alves.
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2: Muito bem, de volta aqui no Alô, Alô. Dando continuidade no nosso mural de participação. Nós mencionamos agora há pouco aqui um alô, alô para o nosso irmão Elismar. E aí o evangelista Douglas, afirmando aquilo que nós falamos aqui, que ele é um bom mecânico. E ele diz o seguinte, o evangelista Douglas, e mandamos aí um forte abraço para você também, companheiro. O evangelista diz, a paz do Senhor, o Elismar é um excelente mecânico, já trabalhei com ele na Fiat. E desejo um bom programa para todos nós. Obrigado pela sua participação, meu amigo Douglas. Dando continuidade, voltando para Goiânia. O Enes Clay, ele pede a música Nos Braços do Pai, de Ana Paula Valadão. E oferece para Judite Pereira, minha querida mãe. Maravilha de Deus. Tem alô, alô aí, meus queridos?
3: Tem sim. Pessoal ali da equipe da Automax, que trabalha com proteção veicular. Um abraço para todos, na pessoa do Wilton Nunes e Mendes Sá. Um abraço para todo mundo.
2: Olha aí, rapaz.
4: Um alô, alô também para todos os ouvintes ali da AD Aureni 1.
2: Muito bem. E por falar na AD Aureni 1, acaba de chegar aqui a participação dela. Isso aqui já é um ícone da Rádio Paz. A diaconisa Cleonita. Ela diz o seguinte, aqui é diferenciada, aqui é outro nível. A paz do Senhor Jesus Cristo. Boa tarde, evangelista Gil. Que isso, sou seu amigo. E os outros irmãos que estão fazendo o programa. Deus continue direcionando e o Espírito Santo usando vocês para nos ensinar e ajudar a viver feliz e estar preparado para morar no céu. Ela escreveu um texto gigante. E assim ela diz, certo? Fora e dentro do Brasil, todos na paz do Senhor Jesus, nós mandamos aí um forte abraço para a nossa amiga Cleonita, lá da AD Aureni 1. Ainda de AD Aureni 1, rapaz, o programa tá de peso. Na pessoa do primeiro vice-pastor da nossa congregação AD Aureni 1, pastor Elias Santos, participando conosco, nos saudando com a paz do Senhor. E mandar aí um alô para todos e um forte abraço para todos os ouvintes do programa Interativo Cristão. Muito bem, dando continuidade aqui, Janilson Pires de Macedo. Você conhece esse homem?
5: Oh,
2: e aqui tem pressão. Aí eu falo, o que seria da Rádio Paz? O que seria do programa Interativo Cristão sem a participação do nosso querido e amigo, irmão Janilson Pires de Macedo? Muito obrigado, um forte abraço para você. E aí ele convida aqui para a vigília, a Viva, certo? Vigília acontecerá hoje, rapaz, às 21 horas, ali na congregação. Deixa eu achar aqui onde é que está a congregação.
3: Aureni 3A.
2: Aureni 3A, muito bem. Estará lá homens e mulheres de Deus levando a palavra do Senhor Jesus Cristo, aonde todos que estão nos ouvindo, façam um esforço e dê um pulo lá e esteja presente nessa grande vigília, que com certeza Deus se fará presente.
3: Mandar um alô aqui também para o pastor Celso Zampires, ali da 3A, pastor usado por Deus, a qual chegou aqui há alguns anos e tem, através dele, Deus tem usado para transformar muitas vidas, levando a verdade.
2: Maravilha de Deus! Quero mandar aqui também um alô, alô para minha muito digna esposa, Lidiane Alves. Eu sempre afirmo que o nome dela começa com uma forte característica dela. Linda Lidiane, Lidiane linda, Lidiane do Gil, muito bem? Obrigado. Mandar também aqui um forte abraço para o meu garoto de ouro, Guilherme Alves, e a minha princesinha, garotinha de ouro, Larissa Alves. Muito bem. Fechando esse bloco de alô, alô, caminhando agora para dando continuidade no programa, nós vamos ouvir uma canção e você fica conosco até às 17 horas. Um forte abraço.
6: Estamos na presença do Senhor.

0: É isso aí, estamos de volta com o programa Interativo Cristão. E para você que está sintonizando agora o seu rádio, nós estamos aqui falando sobre a temática Jesus é o caminho, a verdade e a vida. E nós já estamos aí caminhando para o último tópico e eu tenho certeza que Deus ainda vai falar muito através da palavra que é a verdade. Né, Gil?
1: Isso, maravilha. Dando continuidade nessa temática, onde Jesus, ele é o caminho, ele é a verdade e ele é a vida. O homem, de fato, ele pode estar vivo fisicamente, certo? E, ao mesmo tempo, ele pode estar morto espiritualmente. Pois nós estamos fazendo a analogia, quando Cristo é a vida, além de nós termos vida com abundância, nós estamos tratando da vida espiritual. Pois Jesus, ele oferece vida em abundância nessa terra, paz, né, para enfrentar as dificuldades e vida eterna ao longo, ao lado de Deus, certo? Então, ele oferece vida eterna ao lado de Deus. De fato, quem recebe Jesus, ele começa uma nova história, se tornando uma nova criatura. Na própria palavra do Senhor, em João 10:10, ele afirma: eu vim, ou seja, eu vim para que tenham vida e tenham em abundância. Em abundância o quê? Essa vida. Mas aí eu pergunto para você, amigo ouvinte, cristão, todos que estão nos ouvindo nessa tarde, que vida em abundância é essa? É uma vida em abundância em uma vida completa em Cristo. É viver, certo? Reconciliado com Deus. É experimentar a paz do Senhor. Experimentar e também praticar o perdão e ter a sua vida direcionada na presença diariamente. Pois tendo a esperança nessa vida e a certeza da vida eterna com Cristo Jesus, pois ele afirma: eu sou o caminho, eu sou a verdade, e em cada amplitude dessa do caminho foi direcionada uma palavra, e agora com o fechamento afirmando que o próprio Cristo diz, além de ser esse caminho, a verdade, em cada fase dessa nós vamos sendo moldado de, é como de recompensa. Se você andar por esse caminho e você praticar essa verdade, o que que eu tenho para você? Então, Cristo, ele é essa vida em abundância. É, tá no meio dessa problemática toda que é os nossos dias. E de fato levantamos cedo e já oramos e pedimos a cobertura espiritual. E uma vez o pastor Divino Bispo até orientou a gente: pede o Espírito Santo para ir contigo, porque você está indo para um combate, para uma guerra, para uma batalha. E essa vida é saber que o Senhor vai nos proporcionar uma vida em paz, mesmo em meio aos conflitos.
2: Exatamente. Conforme nós aprendemos, o Evangelho de João, capítulo de número 3, o versículo de número 16, que é um texto que todos nós conhecemos, que vai nos dizer: porque Deus amou o mundo de tal maneira que deu seu Filho unigênito para que todo aquele que nele crê não pereça, mas tenha a vida eterna. Você, amado ouvinte, nesta tarde, que está ouvindo esta palavra, perceba que Cristo, ele teve que passar por um processo este doloroso, para nos dar vida e vida eterna. E vai de nós se nós escolhemos esta vida ou não. Quantas pessoas que já ouviram muitas vezes este chamamento de Jesus, esta palavra de Jesus e não deram crédito, não deram crédito para o sacrifício que ele fez na cruz do Calvário, com o intuito de resgatar a humanidade e nos levar ao céu e nos dar uma vida eterna. Louvado seja Deus.
0: É verdade. Para você que está nos acompanhando desde o início e tem observado, nós temos sempre abordado duas escolhas. Primeiro, você tem um caminho onde vai te levar à vida eterna, ou um outro caminho. A verdade ou a mentira. A vida ou a morte. Nós temos abordado essas escolhas. E muitas, muitas pessoas têm escolhido sempre o oposto. Qual o caminho? O caminho mais fácil. Que caminho é esse? Às vezes é o caminho da mentira. Quando nós olhamos para a Bíblia, no livro de João, capítulo 10, lá no versículo 10, ele fala: o ladrão vem apenas para furtar, matar e destruir. Eu vim para que tenha vida e tenha vida com uma abundância. Ou seja, Jesus é a verdade.

0: no deserto. Eu posso estar no deserto, mas eu sei que ali eu estou passando por um processo dentro de um propósito da vontade do Criador. E mediante a fé em estar nesse caminho, conhecer essa verdade, ela vai me gerar paz, tranquilidade, calmaria na essência da fé que eu estou no caminho do Senhor Jesus. É ter Ele que basta, é ter Jesus Cristo. Exatamente. De Nazaré.
1: Essa vida que Cristo nos oferece não é uma vida passageira, é viver de verdade, é viver não somente existir, é viver de verdade.
2: Eu quero trazer uma reflexão e uma pergunta para você que está nos ouvindo hoje. Muitas pessoas trazem a seguinte afirmação: eu estou bem, eu tenho Jesus no meu coração, eu não bebo, eu não fumo, eu não roubo, mas somente isso é necessário, Gil? Somente isso é necessário, Jonathan? Porque não é isso que a Bíblia nos mostra.
0: Não é.
2: Então, amigo ouvinte, começa a analisar, será que somente essas práticas? Porque a Bíblia, ela nos orienta de uma outra forma, Gil.
0: De fato, nós estamos aqui levando dentro dessa temática para todos os ouvintes, no programa interativo cristão evangelístico, onde o fator primordial é em alusão à vida eterna. Mas nós sabemos que nós estamos em um mundo muito capitalista, aonde a verdade não existe, e pelo fator de lucros ou poderes ou contas fardas de dinheiro, faz o que for preciso. Mas nós estamos indo além disso, que o dinheiro, ele não vai trazer a alegria, ele não vai trazer a felicidade. Na verdade, pode trazer uma alegria momentânea, mas mais ainda, o dinheiro, ele não vai nos proporcionar essa paz no qual eu só encontro na pessoa de Jesus. E mais ainda, o dinheiro e o poder e o cargo aquisitivo não vai me proporcionar a salvação em Jesus Cristo de Nazaré. Ou seja, já caminhando para a conclusão, ninguém vem ao Pai senão por Jesus. Essa, de fato, é uma das afirmações mais fortes na Bíblia. Jesus, ele não é apenas uma opção entre muitas em que hoje eu posso escolher. Não. Ele é o único mediador entre Deus e os homens. O amor de Deus foi demonstrado enviando seu Filho para morrer em nosso lugar. Agora, com isso, nos transmitiu essa responsabilidade no contexto da escolha. Agora, amigo ouvinte, agora todos que nos ouvem, cabe a mim e a você, certo? Decidir em aceitar ao Senhor Jesus Cristo e estar nesse caminho e viver no caminho, na verdade, na vida, ou rejeitar esse convite da parte de Deus. Por quê? Hoje Jesus continua dizendo: eu sou o caminho, para quem está perdido, ele é direção. Jesus diz: eu sou a verdade, para quem vive enganado pelo pecado, ele é a libertação. E Jesus diz, para concluir: eu sou a vida, para quem está espiritualmente morto, ele oferece uma nova vida, a esperança da eternidade. Amigos ouvintes, não importa o passado, os erros, as circunstâncias, Cristo continua de braços abertos, chamando todos para si, chamando você, que de repente se encontra distanciado, afastado do caminho do Senhor Jesus Cristo. Ainda há oportunidade, ainda há esperança, ainda há uma grande chance para todos.
1: Eu também concluo a minha fala aqui, nesta tarde, direcionando as minhas palavras para você que está nos ouvindo, que porventura esteja

0: distante dos caminhos do Senhor, eu quero te dizer que Jesus é o caminho que nos leva ao Pai. Jesus é a verdade que nos liberta do erro. Jesus é a vida que nos salva da morte eterna. Não há outra estrada, não há outra verdade, não há outra vida a não ser Jesus.
1: Eu quero perguntar para você que está nos ouvindo nessa tarde, se você pudesse retornar um pouquinho, um ano, dois, o dia anterior, e retomar uma atitude, você retornaria? Eu acredito que grande maioria faria essa afirmativa. E eu quero dizer para você que você está tendo a oportunidade de retornar ou iniciar a sua vida com Cristo. Porque no livro de 1 João fala que se nós confessarmos os nossos pecados, ele é fiel e justo para perdoar. E mais adiante, no capítulo 2, ele fala que ele está como o nosso advogado. Mas vai chegar um dia que ele não vai ser mais o nosso advogado, ele vai ser juiz. E nesse dia não vai ter mais a oportunidade de arrependimento. Então você que está nos ouvindo nessa tarde, aproveite essa oportunidade e mude o seu caminho.
2: Maravilha de Deus, aqui nós encerramos mais um programa, do programa Interativo Cristão. Agradecemos a Deus pela grande oportunidade, louvamos a Deus pela vida dos companheiros, na pessoa do presbítero Jonathan, na pessoa do presbítero Alan, que esteve conosco hoje fazendo esse programa. Louvamos a Deus pela sua participação direta, que abrilhantou mais ainda e fez jus ao nome do programa Interativo Cristão. Louvamos a Deus por todos vocês que nos ouviram e que nos fez companhia até esse exato momento. Agora nós vamos para o momento de encerração. Agradecemos a Deus por todos e momento de música para fechamento do nosso programa.
0: Maravilha de Deus, eu quero só agradecer a Deus e a todos aqui. Que Deus continue abençoando a vida de cada ouvinte.
1: Um abraço bem apertado para todos e até o próximo domingo.
2: Valeu!

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1: Após 3 anos de alta, o número de divórcios no Brasil caiu 2,8% entre os anos de 2023 e 2024. As estatísticas do Registro Civil também divulgaram que, pela primeira vez, a proporção de divórcios judiciais com a guarda compartilhada superou aqueles em que só a mulher tem a guarda da criança, 44,6% contra 42,6%. Lívia Breiner, gerente da pesquisa, destaca um ponto importante do levantamento.
2: Quanto à guarda compartilhada, após 10 anos da lei que coloca a guarda compartilhada deve ser priorizada, em 2024 ela teve um percentual de quase 45% e esse percentual foi superior à guarda exclusiva da mulher.
1: Esse levantamento também revelou que o número de casamentos entre pessoas do mesmo sexo subiu em 8,8% e atingiu o recorde de 12.187 registros. Outro dado é em relação ao número de nascimentos e de óbitos no período. Enquanto os nascimentos tiveram queda de 5,8%, os óbitos cresceram 4,6%. Dos quase 1,5 milhão de óbitos ocorridos no ano e registrados, 6,9% foram por causas não naturais, como homicídios, suicídios, acidentes de trânsito e afogamentos. No Rio de Janeiro, Breno Siqueira.
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7: A inteligência artificial está cada vez mais presente na rotina dos pequenos negócios brasileiros. Pesquisa realizada pelo Sebrae em parceria com a Fundação Getúlio Vargas e o Google mostra que micro e pequenas empresas utilizam a tecnologia principalmente em ações de marketing e divulgação. Entre os principais benefícios apontados pelos empreendedores está a economia de tempo. O analista de competitividade do Sebrae Nacional, Eduardo Curado, explica que a inteligência artificial deixou de ser uma ferramenta restrita às grandes empresas.
8: Sabe aquele tempo em que a inteligência artificial parecia coisa de filme, ficção científica ou alguma coisa que só as multinacionais bilionárias ou as grandes empresas podiam pagar? Isso aí ficou pro passado. Hoje ela está no nosso bolso, no celular que a gente usa para trabalhar. Para o pequeno negócio, a inteligência artificial ela funciona como aquele assistente nota mil, assim. Ela te ajuda a organizar ideias, a escrever um texto mais caprichado para vender um produto, a planejar promoções e garantir, por exemplo, que nenhum cliente que mandar mensagem no final de semana fique sem uma resposta.
7: Além de facilitar a divulgação de produtos e serviços, a inteligência artificial também pode ajudar no atendimento aos clientes, na criação de conteúdos e na organização das atividades da empresa. O analista de competitividade do Sebrae Nacional, Eduardo Curado, explica como dar os primeiros passos.
8: O primeiro conselho é não tenta fazer tudo de uma vez. Escolha um problema que hoje consome muito o seu tempo. É responder mensagem? É criar ideias de postagem? É organizar as contas? Escolha essa dor, busque uma ferramenta simples de IA para te ajudar e vá testando aos poucos, sem medo de errar.
7: Segundo o Sebrae, a inteligência artificial deve ser incorporada gradualmente ao negócio, sempre preservando a identidade da empresa e revisando as informações geradas pelas ferramentas. A pesquisa também mostra que, embora a maioria dos empreendedores já conheça a tecnologia, muitos ainda precisam de orientação para aplicá-la no dia a dia da empresa. 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Produção e reportagem, Virgínia Alves.
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1: Você sabia? O futebol chegou ao Brasil em 1894, trazido por Charles Miller, que voltou da Inglaterra com bolas, uniformes e as regras do esporte. Assim começou uma das maiores paixões nacionais. 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
1: Você sabia? O Tocantins é o estado mais jovem do Brasil. Ele foi criado em 5 de outubro de 1988, com a promulgação da Constituição Federal. Antes disso, fazia parte do estado de Goiás. Hoje, o Tocantins é conhecido por suas belezas naturais, seu povo acolhedor e seu grande potencial para o turismo e o agronegócio. 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
3: 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Minuto IBGE. O caseiro Ailton da Silva, de 48 anos, sabe assinar seu nome, mas ele não consegue ler ou escrever nem mesmo um simples bilhete. O sergipano conhece bem as dificuldades de um analfabeto para conseguir um emprego e, por isso, faz questão que seus filhos tenham uma realidade diferente da que ele vive.
4: O moral é muito atrasado mesmo. A gente ia para a escola, a professora não ia também, a gente também perdia a vontade de estudar. Minha oportunidade é aprender a ler, mas como eu não teve, meu trabalho é pesado mesmo com o trabalho agora. Assim, eu fiz para meus filhos aprender a ler, para não ser o que eu sou, né? Todinhos aprender a ler, escrever, por fazer o que eu nunca fiz. Tinha vontade de ler? Tinha não, tenho vontade de ler.
3: No Brasil, cerca de 11 milhões de pessoas de 15 anos ou mais são como Ailton, não sabem ler nem escrever. Segundo o IBGE, a taxa de analfabetismo do Brasil é de 7%. E entre os mais velhos, esse índice é ainda maior. Em média, de cada 5 pessoas com mais de 60 anos, pelo menos uma é analfabeta. Os dados são do suplemento Educação, da PNAD Contínua 2017. Do Rio de Janeiro, Mônica Marli.
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8: Usar o celular antes de dormir atrapalha o sono? Olá, eu sou Mariana Varela e este é o assunto da semana. Cá entre nós, quase todo mundo dá uma olhadinha no celular na hora de dormir, seja para responder uma mensagem, seja para dar uma última verificada nas redes sociais. Mas esse hábito é prejudicial à sua saúde. Isso porque a luz emitida pela tela interfere com o relógio biológico. Além disso, o celular é fonte de estímulos que atrapalham o relaxamento necessário para adormecer. O resultado é um atraso no início do sono, sono fragmentado e encurtamento do tempo total de sono. O portal Drauzio conversou com Lúcio Ebra, neurologista e membro da Academia Brasileira do Sono, e ele explicou que a simples presença do celular ao lado da cama já nos remete a diversas tarefas que geram preocupação e ansiedade, podendo dificultar o relaxamento. Pessoal, se o uso do celular na cama já causa malefícios para os adultos, no caso de crianças e adolescentes, a situação é ainda pior. Eles são mais vulneráveis aos efeitos dos eletrônicos antes de dormir, porque, de acordo com o especialista, o cérebro ainda está em processo de maturação e, por isso, tem maior propensão a captar os diferentes estímulos, tanto luminosos quanto os de prazer proporcionados pelos conteúdos dos eletrônicos. A principal medida é se privar do uso de celular e eletrônicos pelo menos uma hora antes de dormir e nunca, nunca usar o aparelho já na cama. Além disso, o neurologista recomenda desligar qualquer tipo de notificação ao longo da noite, não deixar, se possível, o aparelho ao alcance das mãos na madrugada, ocupar o período que antecede a hora de deitar com atividades relaxantes, como leitura, audiolivros, tarefas manuais.
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2: Minuto IBGE. A Copa do Mundo é um dos eventos mais festejados pelo brasileiro. E não é à toa. Muita gente, além de assistir as partidas, também adora jogar futebol. O carioca Thiago Echatz é um desses. Ele não perde uma oportunidade de jogar bola, nem mesmo morando fora do país.
3: Eu conheci o futebol como uma brincadeira, né? Pra mim sempre foi uma brincadeira de criança, que eu jogava com meus amigos da escola, com meus amigos do bairro. E desde janeiro desse ano eu tô morando em Lima, no Peru. E fiz alguns amigos aqui que me chamaram para jogar a pelada deles, que é que eles chamam de pichanga. E eu tenho participado, jogado toda terça-feira à noite. Tem sido uma experiência muito legal de socialização, além de ser um exercício bacana.
2: Segundo o IBGE, o futebol é o esporte mais praticado no Brasil. São mais de 15 milhões de pessoas por todo o país. Os homens são maioria, mas pelo menos 800 mil mulheres também gostam de jogar bola, segundo a PNAD Esporte 2015. E você, qual o seu esporte favorito? Eu sou Irene Gomes e essa foi uma reportagem de Rodrigo Paradella.
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8: A crise climática vai exigir profissionais de saúde cada vez mais preparados para entender os efeitos das mudanças para a saúde. Um estudo mapeou o que vem sendo feito neste sentido pelo mundo. Em 2024, 66% das instituições de saúde pública e 72% das escolas de medicina pesquisadas já ofereciam algum conteúdo sobre clima e saúde. A estratégia atinge cerca de 20% dos estudantes de saúde pública e 64% dos de medicina em todo o mundo. Mas a desigualdade econômica entre países também gera desequilíbrio educacional. Europa e Américas são mais comprometidas. Por outro lado, regiões mais vulneráveis às mudanças do clima ainda não investem na formação de médicos e enfermeiros. Na Índia, por exemplo, quase 69% das escolas médicas ainda não têm clima e saúde no currículo oficial.
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Você sabia? Palmas é a última capital planejada do Brasil. Fundada em 20 de maio de 1989, a cidade foi construída para ser a capital do novo estado do Tocantins. Com avenidas largas, muito verde e as margens do Lago de Palmas, ela é uma das capitais mais jovens do país. 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
2: Minuto IBGE. Você consegue completar essa frase? De norte a sul, o Brasil vai do...
3: O Brasil vai do Iapoque ao Chuí.
4: Do Iapoque ao Chuí.
5: Do Iapoque ao Chuí.
6: O Iapoque ao Chuí.
7: É o Iapoque ao Chuí.
2: Iapoque ao Chuí? E aí, essas respostas estão corretas? Acertou quem disse que não. O extremo sul do país é mesmo o Arroio Chuí, localizado no Rio Grande do Sul. Mas ainda tem um pouquinho mais de Brasil depois do Iapoque, lá no Amapá. Oficialmente, desde 1998, o ponto mais ao norte do país é o Monte Caburaí, em Roraima. Esse novo marco fica próximo à nascente do Rio Ailã, na fronteira com a Guiana. O IBGE participou da expedição que determinou o local exato do extremo norte do Brasil. Na época, foram usadas tecnologias como o GPS. De norte a sul, o Brasil tem 4.394 quilômetros. E essa extensão vai do Caburaí ao Chuí. Agora você já sabe. Do Rio de Janeiro, Mônica Marli.
8: IBGE. Informação para a cidadania.
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12: Países que avançaram na transição energética já colhem ganhos concretos em saúde e economia. É o que aponta o relatório Lancet Countdown 2025. Ele foi elaborado por mais de 120 especialistas de todo o mundo. Um exemplo é a transição energética e a redução do uso de carvão como combustível. A troca por outras fontes evitou cerca de 160 mil mortes prematuras por ano entre 2010 e 2022, graças à melhora na qualidade do ar. A China puxa a fila e o impacto também aparece na economia. Entre 2015 e 2022, o emprego no setor de energias renováveis cresceu 34%. Ele atinge hoje mais de 7 milhões de trabalhadores. As energias renováveis já respondem por 12% da eletricidade mundial. Isso gera 16 milhões de empregos no mundo inteiro.
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2: Você sabia? A peteca do badminton é o objeto mais rápido dos esportes. Em uma cortada, ela pode ultrapassar 490 km por hora, mais rápida que um carro de Fórmula 1. Impressionante, não é? 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
3: Usar o celular antes de dormir atrapalha o sono? Olá, eu sou Mariana Varela e este é o assunto da semana. Cá entre nós, quase todo mundo dá uma olhadinha no celular na hora de dormir, seja para responder uma mensagem, seja para dar uma última verificada nas redes sociais. Mas esse hábito é prejudicial à sua saúde. Isso porque a luz emitida pela tela interfere com o relógio biológico. Além disso, o celular é fonte de estímulos que atrapalham o relaxamento necessário para adormecer. O resultado é um atraso no início do sono, sono fragmentado e encurtamento do tempo total de sono. O Portal Drauzio conversou com Lúcio Ebra, neurologista e membro da Academia Brasileira do Sono, e ele explicou que a simples presença do celular ao lado da cama já nos remete a diversas tarefas que geram preocupação e ansiedade, podendo dificultar o relaxamento. Pessoal, se o uso do celular na cama já causa malefícios para os adultos, no caso de crianças e adolescentes, a situação é ainda pior. Eles são mais vulneráveis aos efeitos dos eletrônicos antes de dormir, porque, de acordo com o especialista, o cérebro ainda está em processo de maturação e, por isso, tem maior propensão a captar os diferentes estímulos, tanto luminosos quanto os de prazer proporcionados pelos conteúdos dos eletrônicos. A principal medida é se privar do uso de celular e eletrônicos pelo menos uma hora antes de dormir e nunca, nunca usar o aparelho já na cama. Além disso, o neurologista recomenda desligar qualquer tipo de notificação ao longo da noite, não deixar, se possível, o aparelho ao alcance das mãos na madrugada, ocupar o período que antecede a hora de deitar com atividades relaxantes, como leitura, audiolivros, tarefas manuais.
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6: Um relatório elaborado por 128 especialistas de 71 instituições ao redor do mundo aponta que a taxa de mortes relacionadas ao calor cresceu 23% desde os anos 1990, chegando a 546 mil mortes por ano. São óbitos relacionados ao clima, mas que não são vinculados a grandes tragédias como furacões, enchentes ou secas. São mortes chamadas de mortes silenciosas. Idosos em casas sem ventilação, trabalhadores expostos ao sol, populações que não têm para onde fugir. E não é só o calor que mata. O estudo verificou piora em 13 de 20 indicadores. Em 2024, incêndios florestais causaram um número recorde de cerca de 154 mil mortes por poluição de partículas de fumaça. O potencial de transmissão da dengue cresceu até 49% desde os anos 1950. No campo econômico, 15 países chegaram a destinar mais recursos a subsídios para combustíveis fósseis do que para orçamentos de saúde. E a poluição do ar, alimentada pela queima de combustíveis fósseis, matou aproximadamente 2,52 milhões de pessoas só em 2022.
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os dois, levante a mão. E cumprindo-se o dia de Pentecostes, estavam todos reunidos no mesmo lugar. E de repente...